0: Tá devendo aí. É, tem aqui Maria Arandi, nesse momento, tem aqui. Rapaz. Mas quem mandou aqui lá do Espírito Santo? Maria Arandi, já, viu? É a Maria Souza. Maria Souza, lá do estado do Espírito Santo. É um grande abraço. Ela manda um alô especial, né? É, para todos que estão na escuta, para os amigos, dizendo Maurício Deus. Rabelo. Ué, o que foi? Você está no ar reclamando de quê? Ai, meu Deus, Nossa Senhora, pelo amor de Deus, né? Agora, Maurício Rabelo, tudo bem? Ó, a Maria José de Souza, é, o esposo José Gonçalves Moreira, mudou de Jampruca, Minas Gerais, para Mato Grosso do Sul. É, tá procurando o pessoal aqui. Deixa eu dar uma olhada direita aqui, que é... Nossa, meu Deus, é tanta coisa. Esse é meu irmão Toninho Canarinho, mora em Bom Jesus do Amparo. É Bom Jesus do Amparo, né, Maurício? Minha irmã é Maria José de Souza e o seu esposo é José Gonçalves Moreira. Mudou de Jampruca, Minas Gerais, para o Mato Grosso do Sul. E os filhos também, 1973. É o Joventino Moura de Souza, morava em São Paulo. E a última vez que o vi foi em 1971. Meus pais moravam em Frei Inocêncio, Minas Gerais, todos os filhos de Efigênia. Efigênia Maria da Silva e José Moura de Souza. Efigênia Maria da Silva e José Moura de Souza, naturais de Belo Horizonte, Minas Gerais. Ela mandou um áudio aqui, é a Maria Souza. Maria, fala pra nós aí. Oi, Maria, pode falar.
1: Oi. Bom dia. Hoje é mais um presente de Deus.
0: Ah, isso aqui é uma mensagem, né? Muito bonito.
1: Encha o coração de amor e gratidão. Que cada passo seja abençoado e guiado por Ele. Deixe o bom humor iluminar sua alma e espalhe...
0: Que coisa boa! Obrigado. Marido Rosário, a palavra é sua.
2: E o Juarez Expedito, lá de Itaguaí, no Rio de Janeiro, também está na escuta. Maurício, mandando um abraço para a equipe.
0: Juarez Expedito.
2: E está pedindo para ouvir a música Fragmento da Minha Vida, com Beto Kennedy. E oferece para a Helena.
0: Fragmentos da Minha Vida com Beto Kennedy.
2: E oferece para a Maria Helena, para a Heleninha. E para todos os ouvintes da Rádio Nacional.
0: Aí, muito obrigado. Tem aqui Maria Arandi, do povoado de Mercês, Novo Horizonte, Bahia. Boa noite, Maurício Rabelo. Boa noite, Fatinha. Boa noite, Celso. Boa noite, Anderson. O Anderson está respondendo aqui, viu, Maria Arandi, dizendo boa noite para toda a equipe. Maurício, cantos parabéns para Valéria Nascimento, no Espírito Santo, que está aniversariando hoje. Em meu nome, em nome de Nildinha de Porangatu, Goiás, parabéns Valéria Nascimento no Espírito Santo, parabéns, felicidades, muitos anos de vida. Em nome da Maria Arandi, em nome da Nildinha de Porangatu, Goiás, desejamos um feliz aniversário para você, Valéria. Paz, alegria, saúde, realizações, tudo de bom. Que esta data se repita por muitos e muitos anos. Grande abraço, Maria Arandi, povoado de Mercês, Novo Horizonte, Bahia.
2: E o João Lemes, da Fazenda Pontezinha, município de Santo Antônio do Descoberto, está na escuta, ele, o Afrânio, o amigo Afrânio, estão lá na fazenda, o Vineu de cá, você de lá, gostando muito, está pedindo para ouvir a música Desafio da Lua, com Amado e Antônio.
0: Desafio da Lua, Amado e Antônio.
2: Amado e Antônio, oferece para todos os ouvintes. Estão lá, Maurício, no João Lemos, na Fazenda Pontezinha, município de Santo Antônio Descoberto. Ele e o Afrânio.
0: Alô, João Lemos, alô, Afrânio, Fazenda Pontezinha, Santo Antônio Descoberto, no estado de Goiás.
2: Isso mesmo, vamos procurar sua música, viu, João Lemos? Ele é muito animado, conversou bastante.
0: Qual é o nome da música que ele pediu?
2: Desafio da Lua.
0: Com quem?
2: Amado e Antônio.
0: Amado e Antônio, né? Nós estamos devendo a do Zezé de Camargo. Irmãos da Lua também, né? Tá bom. Estamos devendo a Baldrana, que eu estou caçando ela aqui agora. Tem o Rick Renner, que foi pedida também. Ela é demais, não é? Ela é demais. Tem outra aqui. Pedida de Ela é demais. Boa noite, Maurício Rabelo, tudo bom? Aqui é do Amazonas. Ela é demais, do Rick Renner. Uma música linda, viu? Que diz assim, tá dizendo assim, ó. A música diz assim: uma deusa, uma louca, uma feiticeira. Ela é demais. no seriado Chaves, a deusa era a Glória, a louca era a Dona Florinda e a feiticeira era a Dona Clotilde, a bruxa do 71, Davi Monteiro de Manaus, que nos últimos dias estava tendo dias de muito calor, muito incêndio, muita fumaça. Agora há pouco a cidade foi abençoada por uma chuva boa, mansa, tranquila, com alguns relâmpagos e trovões. Que coisa boa! Davi Monteiro de Manaus, Amazonas, um abraço. Onde é que tu tá aí, rapaz? Você tá na Compensa? Você tá no Educando? Você tá no Aleixo? Você tá no Vieira Alves? Deve ser em cada lugar aí uma emoção, né? Então ele tá dizendo: uma deusa, uma louca, uma feiticeira, ela é demais. No seriado do Chaves, a deusa era a Glória, a louca era a Dona Florinda e a feiticeira era a Dona Clotilde, a bruxa do 71. Bom demais, né?
2: Criativo, né? Menino.
0: Eu tive infância, mas eu não tive tempo de ver o Chaves, que eu acho muito interessante. Hoje eu não tenho tempo. Assim, também.
2: Hoje que você acompanha o Chaves?
0: Tem hora que eu quero ver. Não, deixa no Chaves aqui. Não, tira desse Chaves aí, pelo amor de Deus. Eu falei: não, rapaz, é o momento que eu tô tendo esse aqui, mas aí é porque eu sempre trabalhei muito, graças a Deus, né? Lá em Manaus, por exemplo, teve uma época que eu tinha 5 empregos lá, eu trabalhava muito, hein? Porque em rádio a gente pode trabalhar 2 horas, uma hora na televisão, meia hora no outro lugar, gravando as chamadas e tal, só na Rádio Nacional, que eram 5 horas de trabalho na época, né? Então, eu não tive tempo, eu achava que não, os meus meninos tudo vendo, e o Chaves com aquela bobajada dele, rapaz, foi sem querer, querendo e tal, falei: mas que trem enjoado, rapaz, mas
2: quem poderá nos ajudar?
0: Engraçado demais. Aí tem Acapulco, né, rapaz? Rapaz, e agora eu fico querendo ver, o povo lá de casa já viu demais. Não, tira desse Chaves aí, eu falei: não, deixa eu ver o Chaves, rapaz. O que com aquela bobagem dele, mas vai ser engraçado, né?
2: Céu. Por isso que diz, quando chega um certo tempo, volta a ser criança.
0: Volta a ser criança.
2: Agora que está assistindo Chaves.
0: Sem querer, querendo, rapaz. Vá ser bom desse tanto.
2: Eu quero assistir Chaves. Não,
0: o Chaves é engraçado,
2: Xuxa,
0: rapaz. Não é à toa que ele tá aí. E ele bate em audiência em muita. Foi, como é que é? Bate em muita gente na audiência, né? Mas eu tava querendo lembrar do pequenininho lá, rapaz, que não contava com a minha astúcia, rapaz. Chapolin Colorado, vai ser bom desse tanto. Fala, Maria do Rosário.
2: Anderson do céu.
0: Menino novo,
2: é por,
0: né,
2: isso que as crianças gostam desse programa.
0: Rapaz, foi sem querer, querendo. O rapaz que falou lá de Manaus, né? Ele que falou.
3: Hã?
0: Na luta.
2: Agora está sendo criança na cidade.
0: As novelas que a gente assistia era minha mãe, que era todos os personagens. Ela fazia todos. Até o Jerônimo, herói do sertão, ela falava grosso, igual: pois é, não sei o que, Fernando, eu vou me casar com você, não sei mais o que, monta na garupa do meu cavalo aqui, tal, tal. E a Fernanda: pois não, não sei o que tem, tal, tal. A mãe fazia, rapaz, muito boa. Ela reunia os meninos tudo lá assim, sentado lá no fogão de lenha à noite, lá assim, e ela contando o que passou na novela do rádio, que era de dia, nós estávamos tudo na roça, capinando, né, pelejando, e minha mãe, lá, ela fazendo as coisas, demais, escutando, guardava todos os capítulos na cabeça e interpretava cada personagem. Aí chegava uma senhora já velha, uma senhora com a voz assim e tal, e ela fazia a voz.
2: E ela imitava.
0: Imitava todas. E a gente ficava: nossa senhora, e amanhã? Mãe, será como é que vai ser a novela hoje, né? Então, a nossa infância foi assim, ouvindo a minha mãe contando as histórias das novelas do rádio, né? Não tinha televisão, não tinha energia elétrica, tinha lamparina e querosene. E a gente ia comprar o querosene e não podia derramar o querosene no cavalo, que despelava o cavalo todinho, entendeu? Então, tome cuidado, senão você apanha, rapaz. Segura esse litro de querosene direito, não pode derramar no cavalo, não, entendeu? Porque não despela o cavalo, né? Tira o couro, a pele do cavalo.
2: Mano, a gente ficava a noite toda aqui te ouvindo, mas infelizmente o seu Bertoldo tá lá.
0: Bertoldo, né? Então fala com o Bertoldo aí. Quem é o Bertoldo? Hã? Você tá querendo bater o ponto, Bertoldo. Olha, então, alô, Bertoldo, um abraço. Como é que é o nome da música aqui que eu tô procurando, rapaz? É Baldrana Macia com Dino Bia e Dino Franco. Bia e Dino Franco. Quem pediu foi o meu amigo Jair Benedito de Tromba.

em Goiás, Dino Franco, B.I. Dino Franco. Rapaz, essa música é boa, viu? Homem, eu tava lá na roça também, escutando essas modas, Baldrana Macia. Parece que era com Zilizalo na época, né? Não sei. Deixa eu dar uma olhada aqui nesse momento. Meu amigo, você, se você puder me ajudar aí, meu amigo, você é demais. A música é essa aí. Alô, Jair Benedito, Trombas Goiás, Dona Alessandra. É pra vocês, Baldrana Macia, B.I. Dino Franco.

0: Pois é, gente boa, 21 horas e 24 minutos, eu de cá, você de lá. E o Isaías tá falando conosco. Alô, Isaías, boa noite.
1: Oi, Márcio, boa noite.
0: Boa noite.
1: Tudo bem com você?
0: Tranquilo.
1: Com a família?
0: Excelente. Oh, mas será
1: com
0: que
1: a sua equipe? Espero que sim.
0: Ah,
1: aqui é o Isaías, o paulista.
0: Aham.
1: Estou na cidade de Porto União, Santa Catarina.
0: Aham.
1: Hoje está até quente aqui, em vista dos outros dias, né? Tá, assim, tá um clima assim até agradável,
0: né?
1: Pelo menos para dormir.
0: Aham. Pois não, Isaías.
1: Vamos lá. Ah. Se possível, por gentileza, sim, poderia tocar uma música para nós, fazendo um favor?
0: Pois não.
1: A música é com Moreno e Moreninho.
0: João
1: o nome
0: Boiadeiro.
1: Da música, Moreno e Moreninho é o cantor. O nome da música é João Boiadeiro, Boiadeiro, fazendo um favor. Tenha uma noite abençoada, você, sua família, sua equipe, seus ouvintes, tá bom? Fica na paz, Deus te abençoe.
0: Amém, muito obrigado, te agradeço demais. É, antes de devolver o áudio para ele aqui, só quero mandar um abraço aqui lá para o Amazonas, nosso amigo Davi Monteiro, né? Mandou uma foto, falei lá no Educandos, falei no Dom Pedro, né? Ele está dizendo, moro no Núcleo 4 da Cidade Nova. Quase que eu fui seu vizinho aí, então. Eu tinha uma casa, aliás, né, não cheguei a morar nela, lá no Conjunto Renato de Souza Pinto, aí perto da Cidade Nova, viu? Ele tá mandando um abraço para nós, mandou muitas fotos aqui do Rick, uma louca, uma deusa, uma feiticeira. Ele botou as mulheres todas aqui, uma deusa, uma mulher muito bonita, uma louca, uma mulher muito doida, cheia de bob na cabeça aqui, muito, e uma feiticeira, uma vestida de feiticeira aqui. Obrigado, meu querido amigo aí do Amazonas, do Núcleo 4 da Cidade Nova, nosso querido amigo Davi Monteiro, muito obrigado.
2: E o Bertoldo de Montalvânia, Minas Gerais, também está na escuta do Eu de Cá, Você de Lá.
0: Sim.
2: E deseja fazer amizade com as ouvintes do Eu de Cá. O número do Bertoldo, gente, anote aí, é o 38, DDD 38, 998727621. 38998727621. E o Bertoldo pede para ouvir a música Princesa, com Amado Batista, e oferece para todos os ouvintes.
0: Beleza pura. Deixa eu agradecer aqui o Isaías, que participou há pouco, né, lá de Porto União, Santa Catarina. Alô, Isaías, bom demais, tranquilo? É um prazer receber a sua mensagem aqui, viu? A música que você pediu é João Boiadeiro, do Moreno e Moreninho, né? Um abraço de toda a nossa equipe, da Fatinha, do Anderson e do Maurício Rabelo aqui, tá bom? Um abraço, Isaías!
2: E a Cidinha Cruz, de Vila Bela, São Paulo, Maria, está mandando um abração para você.
0: Cida
2: ela
0: Cruz.
2: E o Zé
0: Maria
2: estão curtindo Eu de Cá, Você de Lá.
0: Uhum.
2: E ela está pedindo para ouvir a música Esqueci de Mim. Você sabe quem é essa música?
0: Esqueci de Mim? Não, não sei não.
2: Não, nunca nem ouviu falar.
0: Esqueci de Mim?
2: É.
0: Ah, já vi falar. Já.
2: Já.
0: Por você. Será que é Por Você Deixei de Mim? Será?
2: Esqueci de Mim, com Maurício Rabelo
0: e Zazá Brasil.
2: É.
0: Por Você Deixei de Mim. É
2: Por
0: isso
2: mesmo.
0: Por
2: Você Deixei de Mim, né? Por Você Esqueci de Mim, né? Não,
0: não é.
2: Procura aí, vamos procurar.
0: Por Você Deixei de Mim.
2: Cidinha, nós vamos procurar aqui. É porque já tem tanto tempo. Acho que eles deu uma esquecida.
0: Não, não esqueci, não. Esqueci.
2: Pois é, essa música é pra ela e o Zé Maria que estão lá escutando. Eu de Cá, Você de Lá.

0: Alô, minha querida amiga Cida Cruz, aí em Ilhabela, no estado de São Paulo. Muito obrigado, que alegria receber a sua mensagem aqui. Eu estou tentando olhar aqui, rapaz, mas que coisa. Por você eu já chorei, noites eu passei, por você sofri demais. Olha, tem até um pedacinho aqui, né?
1: Não, mostrou. Vamos esquecer
0: eu,
1: de mim.
0: Por você deixei de mim. Rapaz, a culpa é do Anderson, a culpa é do Anderson Monteiro. É você, né, Anderson? Sempre tem que arranjar alguém para jogar a culpa, né? Mas, rapaz... Obrigado, Cida Cruz. Obrigado, Zé Maria. Em São Paulo, vamos achar aqui. Armendes falou assim. Alô, Armendes. Boa noite. Boa Vista, Roraima.
2: Deus te abençoe. Boa noite, Maurício Ribeiro. Quanto tempo a gente não se fala, meu amigo.
0: Rapaz, é verdade.
2: Estamos por aqui. Eu sou o Armendes Cacheado. Tudo bem com você, meu amigo?
0: Bom, o negócio aqui tá bom.
2: Passando para desejar uma abençoada noite para todos os radialistas da Rádio Nacional.
0: Rapaz, mas que coisa boa.
2: Para todos. Que Deus abençoe e dê uma noite maravilhosa.
0: Graças a Deus.
2: E aí, Maurício, tudo bem, meu amigo?
0: Moço.
2: E nós estamos todos bem,
0: pode
2: graças
0: melhorar
2: a Deus.
0: Demais, mas já tá bom, viu? Muito obrigado. Nós vamos... Já eu devolvo o voto para ele. Vamos pro intervalo.

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0: Gente boa, agora 21 horas e 37 minutos. Eu de cá, você de lá, Maria do Rosário.
1: Mandar um abraço pra dona Geralda, lá em Congonhas, que tá sempre na escuta.
0: E ela daqui vai a ouvir pouco o Zezé de Camargo aqui.
1: Zezé de Camargo, com os irmãos da Lua. É,
0: irmão da Lua, amigo das estrelas.
1: Isso, daqui a pouco, filho, dona Geralda. Um abração, uma boa noite.
0: Aí, a música que eu falei, que a Fátima falou. Quem é que falou? Ah, foi a Cida Cruz, lá de Ilha Bela, no estado de São Paulo. Ela e o Zé Maria. É essa aqui, viu, minha amiga? Um abraço pra você. Por você, deixei de mim. Maurício Rabelo e Zazá, Brasil. Ô, oh, rapaz, pera aqui. Tenha calma aí, Maurício. É aqui, ó. Ô, oh, Anderson Vareta.

0: Maria do Rosário, a palavra é sua.
1: Você não vai rodar agora a música Desafio da Lua?
0: Vou
1: com a Amado Eltônio, pro João Lemes e pro Afrânio.
0: E na sequência o Zezé de Camargo cantando Irmão da Lua, Amigo das Estrelas. Amado Antônio cantando agora, toca pra nós, Desafio.
2: Estava falando aí sobre Desafio da Lua. Se vocês estão pra parada, vamos ver então. Vamos ver se eles conseguem cantar um desafio com nós.
3: Ai, meu Deus do céu, Amado, vamos preparar então, Amado.
4: Senhora Antônio.
3: Olha aqui seus cabelos, vocês que sabem que é topar parada, vamos.
2: Pode começar.
3: Pode começar, comece.
2: O que, que é isso, Antônio?
3: Ai, meu Deus, acho que é o tal disco voador.
2: Disco voador?
3: Ai, Jesus, Amado, eu tô com medo.
2: É isso mesmo, vamos começar. Vamos começar nós dois aqui. Quero ver se vocês são bons mesmo.
5: Certo.

0: E no mundo é mesmo, minha mãe.
1: No mundo é mesmo.
0: Que é isso?
1: É um chanto.
0: Para aí, seu Lúcio. Vamos ver se nós conta ou não.

0: enchida, mas pode ser. Ai, ai, ai! Pega ele, pega ele! Ai, meu Deus, leva aqui o cabelo, Mário!
1: Essa é do Amado e Antônio cantando uma música diferente aqui, né? Mas olha, quem fala diferente, fala bonito é meu amigo Clênio, lá de Uruaçu, no estado de Goiás. Alô, meu amigo Clênio, cadê você, rapaz? Boa noite!
2: Ô, Maurício, amigo, boa noite. Eu mandei um boa noite pro Celção, não sei se você já passou pra você aí.
1: Ô, rapaz!
2: Maurício, manda um abraço aí pro Bebezão.
1: Bebezão.
2: Trupão. Fragelão. Fragelo tá lá no CDA Conceição do Araguaia faz dias, desesperado pra vir embora pro Goiás.
1: É mesmo, rapaz. Fragelão.
2: Aí manda um abraço aí pro Pitulinha.
1: Pitulinha.
2: Palmas. Pra Alexânia, Heineken. Que suco da confusão.
1: Aham.
2: O Fernandão, o parceiro dele, o Guga. O Eduardo, o Rogerinho.
1: Opa! Esse é meu amigo Clênio. E ele gravou até a abertura do programa. Quem escuta aí? Homem! Olha, a abertura do Eu de Cá, Você de Lá, lá em Uruaçu, Goiás, lá naquela mansão na beira do lago, lá do meu amigo Clênio. Segura! Rapaz, que coisa boa! Opa! Segura, peão, 21 horas e 47. É o sintonizado lá na beira do lago da Serra da Mesa, na Água Branca lá do meu amigo Clênio e da dona Raniele também. Olha, mandar um abraço lá para todos eles lá, ouvindo também pelas estradas do Brasil. Bebezão no seu trucão, né? Um grande abraço. O pessoal lá na região de Conceição do Araguaia, no Pará. Também um abraço para o Pitulinha, muito obrigado. Heineken, Alexânia, muito obrigado. O pessoal do Suco da Confusão, muito obrigado. Fernandão, parceiro, Google, Eduardo, Rogerinho. Um abraço do Clênio. É o Clênio Jaó, de Uruaçu, Goiás, para o mundo. Segura! Cleomilton Macedo, essa música é muito boa, viu? Cleomilton Macedo dizendo, Maurício Rabelo, olha, o Roberto Miller infelizmente faleceu lá em Recife, Pernambuco, nascido em Piracuruca, no Piauí, Roberto Miller. Meu Deus, rapaz. Roberto, qual a música do Roberto Miller que foi um grande sucesso? Deixa eu ver aqui, ver se tá falando. 88 anos. 89 anos, cantor e compositor Roberto Miller. Olha, que pena, né, rapaz? Faleceu lá em Recife o cantor Roberto Miller, que fez muito sucesso. Quem está falando para nós aqui é o meu amigo Cleomilton Macedo. Cleomilton Macedo, lá de Barra do Corda, no estado do Maranhão. Tem uma música dele aí, do Roberto Miller? Já vou procurar aqui. Você tá procurando aí? Não, não tem não, né? Vamos trazer o Zezé de Camargo para cantar então. Irmão da Lua, Amigo das Estrelas. Canta, Zezé de Camargo!

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2: Pois é, gente, agora 21h57, eu de cá, você de lá, meu amigo Nego Lima, lá de Palmas, do Tocantins, ou de Araguaína, ou de qualquer lugar lá no estado, em Goiás. Meu amigo Nego Lima, cadê você, rapaz? Boa noite. Como é que tá, dona Olinda? Já tá boa? Boa noite.
3: Boa noite, amigo Maurício Rabelo.
2: Oi, boa noite.
3: Tô por cá.
2: Opa.
3: Ouvindo eu de cá, você de lá, esse programa é alegria, cara. Só alegria, né, Rabelo?
2: Só alegria.
3: Rabelo, né? É o seguinte... Olinda agora está bem melhor, graças a Deus, recuperando bem. E estou me preparando para decolar amanhã cedo para Goiânia, para Palmas, com fé em Deus.
2: Estou
3: por cá, ouvindo eu de cá, você de lá, com o cowboy do Rádio Brasileiro. Boa noite, meu amigo, boa noite a toda a equipe nacional.
2: Tranquilo.
3: Um abraço, Nego Lima.
2: Obrigado, meu querido amigo, muito obrigado. É o meu amigo o delegado Nego Lima, lá em Araguaína, no Tocantins, nos dando boas notícias, ótimas notícias, que a esposa dele, a companheira de guerra de todos os tempos, dona Olinda, está bem recuperada e amanhã decolando direto para Palmas, no Tocantins. Obrigado, amigão, doutor Nego Lima, um abraço grande. Saúde aí para dona Olinda, viu? Muito obrigado. Tem aqui o Zé Macedo dizendo boa noite. Boa noite, Maurício Rabelo, tudo bem? Aqui o José Macedo, de Macaúbas, Bahia. Ouço o seu programa toda noite. Obrigado, José Macedo, em Macaúbas, Bahia. Márcia Dias, tudo bem?
4: Oi,
2: tudo bom? Canta aí para nós aí, moça. Tudo bom, né? Já tá em cima do comércio, senão você ia ter que cantar. É, faz um milagre em mim. Aquela outra, qual que eu gosto que você canta? Qual? É. Você... Vai mais!

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2: Que coisa linda. Parabéns, minha amiga Márcia Dias, canta. E ela que fala na FM, essa voz bonita, fala na FM Nacional, fala na Nacional AM, já apresentou a Voz do Brasil tantas vezes. Márcia Dias, um abraço. Vamos pro intervalo, já a gente volta.
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Pois é, gente, agora 22 horas e 3 minutos no Eu de Cá, Você de Lá. Olha, é, tem alguém, o Genilson, grande carreteiro lá de Boa Vista, Roraima, dizendo boa noite. Meu amigo Maurício Rabelo, tudo bom? Tudo jóia. E você, tranquilo, Genilson? Cheguei agora há pouco de Manaus, Amazonas, às 6 da tarde. Estou em casa aqui em Boa Vista, Roraima. Sou o Genilson Caminhoneiro. Daqui a pouco vou levar a dona Carla, dona do meu coração, e a minha sogra, a dona Maria. Nós vamos tomar um açaizinho gostoso com farinha de tapioca, né? Que coisa boa! Lá em Roraima é uma hora de diferença, né? Dá uma hora. Então agora que é 9 da noite lá. Tá certo, vai tomar um açaí com farinha de tapioca. Mando um alô para todos os carreteiros do Brasil. Amanhã às 8 da manhã vou descarregar a carreta. Vou subir para Manaus só na segunda-feira. Maurício Rabelo, você tá bem, tranquilo? Estou ligado aqui no Eu de Cá, Você de Lá. É o Genilson Caminhoneiro. Estou aqui em casa, só alegria, ouvindo o seu programão. Obrigado, Genilson. Um abraço para dona Carla e para dona Maria também. Muito obrigado. A Carla é muito jovem, chama ela de dona. Um abraço para Carla e a dona Maria, que é a mãe dela, né? Muito obrigado. Tem mais um aqui. Boa noite, meu caro amigo Maurício Rabelo, aqui quem fala é Décio Abreu, estou ligado na sua programação.

0: Eu de cá, você de lá, estou no setor PSU, na Ceilândia, manda um forrozão do Washington brasileiro. Esse cabra é bom demais, viu? Manda pro meu irmão João Bala, que está indo da cidade de Talismã do Tocantins, levando uma carga de cimento e um alusão pro grupo Bala de Prata, em Santa Filomena, no estado do Piauí. Muito obrigado. Então vou repetir, é Décio Abreu, ligado no Eu de Cá, Você de Lá. Ele é do setor PSU da Ceilândia, pedindo a moda do Washington brasileiro, mandando pro irmão João Bala, que está indo nesse momento lá em Talismã do Tocantins, levando uma carga de cimento, manda uma alusão pro grupo Bala de Prata, Santa Filomena, Piauí, Brasil. Muito obrigado, muito obrigado. Milena Caroline de Brasília, eu amo a Márcia, tô na escuta, ama a Márcia Dias, olha que coisa boa, obrigado. Milena Caroline de Brasília, ela falou assim, boa noite.
1: Oi Maurício, eu sou a Milena de Brasília, tô aqui na escuta, passando rapidinho só para dar um salve e dizer que tô ligada na rádio, pelo radinho normal.
0: Sim.
1: Na M980, é nóis.
0: É nóis.
1: De música,
0: né?
1: Hoje eu quero pedir a música Notificação Preferida com Zé Neto e Cristiano.
0: Notificação Preferida.
1: Já desde era 100. Pra não esquecer de ninguém, é nóis.
0: É nóis, é nóis.
1: Gostei, tô aqui ligada na rádio. Eu também adorava o Chaves quando era criança.
0: Pois é.
1: Assistia muito. Sei, e o meu episódio preferido é aquele lá do aniversário do Seu Madruga, que todo mundo trola ele e fica perguntando, sente-se mal, sente-se mal, sente-se mal. E no fim, ele acha que vai morrer, mas é só o aniversário dele.
0: Ah, sente-se mal, sente-se mal.
1: Maurício, nós e nossas histórias troncha.
0: Pois é, gostei. Como é que é mesmo? Então, fala de novo aí, Milena Carolina.
1: O meu episódio preferido é aquele lá do aniversário do Seu Madruga, que todo mundo trola ele e fica perguntando, sente-se mal, sente-se mal, sente-se mal, e no fim, ele acha que vai morrer, mas é só o aniversário dele. Eita, Maurício, nós e nossas histórias troncha.
0: Nossas histórias, né? Obrigado, obrigado, querida amiga Milena Caroline, no Recanto das Emas, em Brasília, muito obrigado. Ela diz que ama muito ouvir a Márcia Dias também. Obrigado, Milena Caroline, um abraço, um beijão pra você, viu? Tem mais aqui, Ismael. A coisa, quanto mais simples, melhor, né? 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Rapaz, quando eu trabalhei na Rede Amazônica, que é a Rede Globo do Norte do Brasil, 5 estados, eu anunciava e eu tinha muita alegria. Os Trapalhões, oferecimento, não sei o quê, Tré Brute de Marchand, Black & Decker. Eu era bom demais, rapaz. Oferecimento, aí eu assistia o Didi com a cara de pau que eu nunca vi igual, né? O Zacarias muito engraçado, o Mussum também. Depois que ele vai... Tanto que o Mussum era engraçado, rapaz. O Dedé também, excelente. Olha, bom demais. Eu gosto das coisas simples. Eu gosto muito de ver humor simples, né? É igual o Paulo, como é que é? Quem não tem dinheiro conta história, né? É o Paulinho Gogó, acho ele bom demais. Casalberto, quem não tem dinheiro conta história. Eu fui mexer, não sei como é que é. Abri a portinha da gaiola, rapaz, não sei mais o que, portinha da gaiola, pro passarinho voar. E não deu, meu passarinho não tá funcionando mais, não voa mais. Malandro demais, né? Ismael Martins falando assim, alô Ismael, boa noite.
2: Ô Maurício, é o seguinte, rapaz, tem uma música dele que fez muito sucesso. Uma Noite, é do Roberto Miller, né?
0: Uma Noite.
2: Esse camarada tinha uma voz muito boa, viu, Maurício, naquele tempo passado, viu? Era bom isso aí, viu?
0: Deixa eu ver.
3: Oi Maurício Rabelo, aqui é Ismael, aqui de Boa Vista Roraima, meu irmão.
0: Pois, tudo
3: é nós, tamo junto.
0: Tamo junto.
3: Um pouco triste aí com a perca desse camarada aí, né, rapaz? O Rick, que o cara faz uma. Eu sempre pedi a música dele aí com vocês, né? Casa de Caboclo, certo? Aí, se tu puder, ô Maurício, coloca aí pra nós que estamos aqui no basquete, na estrada, trabalhando, tá bom?
0: Gostei do negócio.
3: Manda aí, tá bom?

0: pra gente, tá?
1: Tá.
0: Um abraço para você, para Fatinha, para os seus operadores aí, seus assistentes,
1: obrigado.
0: beleza? É,
1: Tranquilo.
0: nós estamos juntos, tá bom, Maurício? Manda meu áudio de volta aí, tá bom? Um abraço.
1: Ele falou, falou em quem?
2: Ô Maurício, é o seguinte, rapaz, tem uma música dele que fez muito sucesso. Uma noite, é do Roberto Miller, né?
1: Ah, Uma Noite. Obrigado, obrigado, amigão Ismael Martins, em Boa Vista, Roraima. Ele está no basquete, segundo ele, no basquete, cortando estradas, né? Na luta. Obrigado, amigão Ismael Martins. Ele está pedindo Uma Noite do Roberto Miller. E nós tivemos informações de que ele faleceu lá em Recife, Pernambuco. Me parece que no dia de hoje, não tenho certeza, né? Deixa eu ver se foi hoje, né? É Uma Noite. Vamos ver se a gente acha Uma Noite, Roberto Miller. Uma Noite, né? Roberto Miller. Roberto. Tá bom. Müller, né? Tá bom. Entre espumas, Roberto Miller, ou Müller, como é que chama a noite? Uma Noite? Não tem Uma Noite aqui, não. Ah, tem. Nossa Noite. Deve ser essa, né? Nossa Noite. Me ajuda aí, Anderson, você é um menino competente, né? Agora 22 horas e 10, eu de cá, você de lá, na Rádio Nacional de Brasília e Amazônia e toda a rede de rádios no Brasil, Roberto Miller cantando Nossa Noite, né? 22 horas e 11, para todos os seus fãs que estão lamentando o passamento dele no dia de hoje, lá em Recife, Pernambuco, estava muito doente.

0: Roberto Miller, que nos deixou no dia de hoje, lá em Recife, Pernambuco, estava bastante doente e tem muitas músicas de sucesso. Tem uma história muito bonita, né? Muito obrigado, Ismael Martins, pela lembrança. A Maria Arandi está mandando um abraço para todo mundo, agradecendo. Você não tem que agradecer nada, meu amigo. Prazer poder atender você, muita alegria. Lá do Amazonas, alguém falou obrigado.
1: Boa noite, Marisa Abel, tudo bem?
0: Tudo e você, Vânia? Tudo jóia. É, fala de novo, Vânia, muito bonita a sua voz.
1: Boa noite, Marisa Abel, tudo bem?
0: Tudo. Ótimo, Vânia, muito obrigado, uma excelente noite para você, muito obrigado, viu? Muito obrigado. Lá do estado do Paraná, Paraná querido, sua terra e seu povo, né? Boa noite, Maurício Rabelo, alô, para nós aqui no estado do Paraná, na cidade de Cascavel. É, se puder, toca uma música com Mozart e Moacir. Voltar aqui para quê? Voltar aqui para quê? Mozart e Moacir, oferecemos para todos que estiverem na escuta. Se puder, manda o áudio na hora. Muito obrigado a você aí em Cascavel, no Paraná. A música é do Mozart e Moacir. Voltar aqui para quê, né? Bom demais. É o José. Obrigado, José, em Cascavel, no Paraná. Nós vamos achar a música, viu? Tem mais aqui do estado da Bahia. Boa noite, caro amigo Maurício. Estou aqui ouvindo Eu de Cá, Você de Lá. Estou em Aroeira de Lapão, na Bahia. Que voz linda essa garota aí tem. É a Milena Caroline, né? Mando um alô para o meu pai Antônio, para o meu filho Guilherme, para o irmão Ricardinho, em São Gotardo, Minas Gerais. Aqui é o Tião. Valeu, Tião! Ouviu aí, Milena Caroline? Ouviu? Pois é, você está com a moral, hein, moça? Quer ver? Eu boto ela para falar de novo, menos um pedacinho aqui, para ele achar bom. A gente está aqui para atender a alegria das... É o Tião, lá do estado da Bahia, né, Tião? Bom demais, tranquilo. Ah, rapaz, nesse momento ela tinha falado assim, quer ver? Quer ver? Escute.
2: Ó. Eu adorava o Chaves.
0: Eu adorava o Chaves.
2: Para todos os ouvintes já desde 0 a 100. Para não esquecer de ninguém, é nóis.
0: É nóis, é nóis.
2: Tô aqui ligada na rádio. Uhum. Eu também adorava o Chaves quando era criança. É, assistia muito. E o meu episódio preferido é aquele lá do aniversário do Seu Madruga, que todo mundo trola ele e fica perguntando: sente-se mal, sente-se mal, sente-se mal. E no fim, ele acha que vai morrer, mas é só o aniversário dele.
0: Não vai morrer, não, Seu Madruga.
2: Eita, Maurício, bom demais. Nós e nossas histórias tronchas.
0: Pois é, troncha, né? Gostei da história troncha, viu, Milena Caroline? Pois é, o Tião, lá da Bahia, não tá achando nada de história troncha. Ele está ligado na sua voz, achando muito bonita a sua voz. E não é só ele, não. São milhares de pessoas, inclusive o estúdio aqui, os três, todo mundo acha a sua voz bonita. A Fátima, o Anderson e eu, viu? Obrigado, Milena Caroline, um abraço. Tem mais aqui. Deixa eu dar uma olhada nesse momento. Alessandre, me vem cá. Nesse momento eu vou achar o Alessandre. Vem cá, Alessandre. Deixa-me ver aqui. Boa noite. Boa noite, Maurício Rabelo. Boa noite, Fatinha. Anderson, um grande abraço desde a Bolívia. Estou lhe ouvindo desde São Miguel de Velasco, no sítio São Lucas. E queria parabenizar a todos os crucenhos, todos os crucenhos. Hoje é o dia do departamento de Santa Cruz de la Serra, né? Então, os crucenhos é o pessoal que nasce em Santa Cruz de la Serra, que mora em Santa Cruz, né? Eu queria lhe pedir a moda do Bruno e Marrone, Credo em Cruz, Ave Maria. Um alôzão para todos de Lupita, para todos, para Lupita, Mimi, Tuti e Neno, em Santa Cruz de la Serra, na Bolívia. Quem manda em saludo a todos é Richard Delgadillo. Obrigado, Richard Delgadillo, desde a Bolívia, Santa Cruz de la Serra. Aliás, ele está em São Miguel de Velasco, no sítio São Lucas. Um abraço para todos, né? Lupita, Mimi, Tuti e Neno, em Santa Cruz de la Serra. Beleza pura! Ouvindo eu de cá, você de lá. Goiás falando, fala Goiás. Boa noite, Goiás. Homem, fala comigo. Oi, boa noite.
3: Fala, Maurício, boa noite.
0: Boa noite.
3: Dá uma olhada aí no novo sucesso que a gente gravou aí, ó. Robson Lopes por cá. CDzinho novo, quentinho da hora, pegou hoje.
0: Pegou hoje, né?
3: Um abração aí pra todos os ouvintes. Alô, minha amiga Celídia. Aquele abraço.
0: Robson,
3: e abraço
0: Lopes
3: aí pra todos vocês da Rádio Nacional também. Alô, Patinha. Abração pra você também. Tamo junto.
0: Cara, velho. O nome da música é Respeita os Caras, velho. Né, rapaz? Então, eu acho que tem que respeitar você, que você tá meio velho, viu, Anderson? Eu sou um jovem, né, rapaz? Tá bom demais. Deixa eu ver aqui. Então, é o Robson Lopes, a música dele, que saiu hoje, diz ele, né? Isso aqui, ó. Aô! Forró bom de pressão. Respeita os caras, velho!

0: Milton Lopes, forró, bom de pressão, respeita os caras, velho. Respeita os caras, né, rapaz? 22 horas e 21 minutos, eu de cá, você de lá. O Hipólito, que é muito novo, né, tá dizendo boa noite. Maurício Rabelo, Fatinha, também o Anderson. Mudei de cidade, hoje estou em Carinhanha, Bahia, mas sempre na escuta do eu de cá, você de lá. Mando um alusão para todos os ouvintes, em especial da nossa querida Uruçuíno Piauí. Toca para nós, idas e voltas do Mato Grosso e Matias. Obrigado, obrigado, amigão Hipólito. É um moço de Uruçuíno Piauí, hoje em Carinhanha, Bahia. Muito obrigado, muito obrigado. Opa!
1: Opa, e o Manuel Messias aqui do setor Pessoas também está ligado no de cá. Manda abraço para você, Maurício, obrigado. Anderson, Celso e também para José Carlos, lá em Bertioga, Minas Gerais, para o Miguel Cidrão, em Fortaleza, para Inês Cabral, Carlos Moreno, manda abraço também para a Joia, para a Milena e também para a Nildinha.
0: A minha querida amiga Cida Cruz está dizendo, é isso mesmo, Maurício, a música é Por Você Deixei de Mim, do Maurício Rabelo e Zazá Brasil. Obrigado, minha querida amiga Cida Cruz, em Ilha Bela, no estado de São Paulo, muito obrigado. E o Saulo, seu conterrâneo do Piauí, mandou uma mensagem também. Alô, Saulo!
2: Oi! Grande Maurício, muito boa noite. Oi. Tudo na paz, graças a Deus, Maurício. Tudo
0: na paz.
2: É que um problema de ansiedade, Maurício.
0: O que foi?
2: É, o problema é que a ansiedade diz que aumenta a pressão, né? Aí. Mas hoje eu fui no médico.
0: Você tá é bom, né?
2: Que sábado eu fui parar na UPA, né? Com a pressão alta.
0: O que foi, rapaz?
2: Aí daí pra cá, talvez 13 por 8, né? Mas
0: a pressão.
2: Hoje ela deu uma aumentada.
0: É.
2: Aí eu fui no posto, aí o médico passou um remédio para ansiedade, Maurício.
0: É.
2: Tu tá perdendo viajar lá pro dia 4, domingo, da agora 8, né? Aí a ansiedade tá um pouco grande, Maurício, mas Deus vai estar no controle, que já deu certo.
0: Com certeza, né, Saulo?
2: Já tomei hoje o remédio, comecei a tomar hoje pra ansiedade. Então, na fé de Deus, é que ela não me pertence, né? Essa ansiedade não pertence, falar com Deus assim, né? Então, Maurício, vê se tem como tocar hoje pra gente aí. Amar Assim, né? Com Rick Renner, ok?
0: Pelo menos um pedacinho, vamos tocar pra né, melhorar o Anderson, a pressão dele, né, rapaz?
2: O Celso tá só coçando o olho, assim, né?
0: É, o olho,
2: um
0: né?
2: Um abraço, boa noite, uma boa quinta-feira.
0: Coçador de olho, Celso Ribeiro. Coçando, os olhos, né, rapaz? Os olhos. Você coça é o olho ou os olhos, hein? Tá certo. 22 horas e 24. Obrigado, Saulo. Saúde pra você. Já já nós vamos tocar pelo menos um pedaço da música do Rick Renner. Te Amar Assim, é? Como é que é? Não, né? Te Amar Assim, não. Como é o nome? Deixa eu

0: voltar aqui que ele repete aí para nós como é o nome da música.
1: Gente, aí é Amar Assim, né?
0: Amar Assim, Rick e Renner. Vamos achar aqui para melhorar sua pressão, você ficar calmo, tranquilo, viu, meu amigo Saulo, em Taguatinga.
2: Oi, Saulo, se você vai viajar, tem que ficar feliz. Deixa esse negócio de depressão para lá, rapaz. Você vai pro Piauí, ó, lá vai estar um calorzinho bom, você vai descansar, rever sua família. Então, nada de depressão. Você tem que chegar lá bonzinho pra você curtir o Piauí, o calorão lá que tá. O calor do Piauí. Como é que é? Terra querida, né, Maurício? É,
0: Piauí, terra querida
2: pro sol do Equador. Então, se anime, deixa essa pressão te desanimar, não, rapaz. Ah. Boa viagem pra você, vai dar tudo certo.
1: Vai, vê, cara, se tem como tocar hoje pra gente aí. Amar Assim, né?
0: Amar Assim. Pode continuar.
2: E o Nelson de São Carlos, São Paulo, também está ouvindo o programa. Manda um abraço para você, Maurício, para o Anderson, para a Fatinha, para a Artemisa Azevedo, que disse que sempre está lembrando dela, para a Sula Seville. E também pede para ouvir a música Ilusão Perdida com Milionário e José Rico.
0: Muito boa essa música, viu? A música é Quero Te Amar Assim, deve ser, né? Quero Te Amar Assim, Rick Renner. Deixa eu me ajudar aí, Anderson, só para ele melhorar a pressão lá. Melhora a pressão aí, meu amigo Saulo. A música é essa aí. Quero Te Amar Assim, Rick Renner.

0: Música boa, viu? Rick Renner, quero te amar assim. Obrigado, meu amigo Saulo. Baixou a pressão aí, tá tudo normal, tranquilo? Um abraço grande, viu? Muito obrigado. Fala, Maria do Rosário.
1: Fala,
0: oi.
1: Sim,
0: tem
1: que...
0: o Sandro aqui, se você não quiser falar, tem gente aqui pra falar.
1: Estou localizando aqui o Enéas, vamos falar com o Enéas.
0: Fala.
2: Meu amigo, meu irmão Maurício Rabelo.
0: Meu Enéas chá de
2: Alvorada de
0: Norte,
2: de Goiás. Estou aqui deitando, ouvindo o seu programa, está uma beleza de morte. Já tomei meu chá de minha casquinha de pau, estou aqui de deitado, esperando a reação.
0: A reação.
1: Pediu uma casquinha de pau para Maurício Rabelo.
0: Não. Eu estou muito bem. Ele está esperando a reação, olha. Ô, seu Enéas, tome tento, rapaz, mas como é que pode, né? Alô, não, como é que é? Eu já tomei minha casquinha de pau, como é que é?
2: Tá uma beleza de bosta.
0: Aham.
2: Já tomei meu chá de minha casquinha de pau, tô aqui deitado, esperando a reação.
0: Cuidado, rapaz, essa reação, viu? Vai dar dormideira em você, essa reação vai dar um sono, né, rapaz? Vai acontecer nada.

Você tem chá forte, tenha cuidado, viu? Um chá calmante, aí você acalma até demais. Agora 22:29, mandou Maurício Rabelo, boa noite, por isso que as crianças gostam do Chaves. Arlete que está dizendo, por isso que as crianças gostam do Chaves. Eu já escutei muitas novelas no tempo da tia Leninha. É Maurício, até hoje, nós aqui na chácara, do Travessão Arrependido, nós usamos a lamparina e a rádio ainda é a pilha, o rádio ainda é a pilha. Eu só tenho internet para pedir músicas quando eu tô na cidade mais próxima que venho trabalhar. Mas quando chega na sexta-feira, eu vou lá para casa na roça, lamparina, radio de pilha. Sou Arlete, quero oferecer música pro meu esposo, tá lá na chácara, mas a minha sogra, que beleza, um abraço, tá no Travessão do Arrependido. Que coisa boa, Arlete! Vamos pro intervalo.

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0: Pois é, gente boa, agora 22 horas e 38 minutos, o Sandro lá do estado do Maranhão. Alô, Sandro, boa noite.
1: Boa noite, meu amigo Maurício Rabelo.
2: Boa noite.
1: Amigo, toca pra mim um sucesso aí de Sérgio Reis, um bourbon dele aí, tá bom?
2: Sérgio Reis.
1: Apareço pra todo mundo que tá ouvindo seu programa, pra você. E toda noite manda alôzinho pra nós aí, meu patrão. Viu? Que é o Sandro Porra lá com o Pedro, município do Lago do Rodrigues.
2: Aê.
1: Tá bom?
2: Lago do
1: abraço
2: Rodrigues.
1: Aí, tudo bom?
2: Estiva aí.
1: Manda o áudio de volta pra mim, meu patrão. Tá bom?
0: Meu patrão, gostei. É o Sandro de Lago dos Rodrigues, no estado do Maranhão. Que coisa boa! Um abraço para você, meu querido amigo Sandro Lago dos Rodrigues, do estado do Maranhão. Sérgio Rea, acha menos um xalana, menos um pedacinho aí para ele, porque ele gosta. Alô, Sandro, um abraço!
3: Vamos ouvir aqui a mensagem do Raul Guerreiro.
0: Raul Guerreiro deve estar lá no Canadá.
4: Maurício Rabelo, um grande...

0: Abrazo desde Canadá.
1: Desde Canadá.
0: Saludos a los amigos de Brasil.
1: Sim. Homem, que coisa boa. Repete aí, repete, meu amigo. É o Raul Guerreiro, desde Canadá. Fala, Raul.
0: Saludos, Maurício Rabelo.
1: Saludos.
0: Abraço desde Canadá.
1: Homem.
0: Saludos a los amigos de Brasil.
1: De Brasil. Ele gravou aqui até o áudio da Rádio Nacional lá, eu acho. Quer ver?
2: Muito obrigado. Oh. Já em Benedito de Trombas em Goiás, já contou alguma história dele da infância dele lá. Alô, Jair Benedito!
3: Olá, boa noite, Maurício.
1: Olha, rapaz, o som chega rasgando lá. Chega bom demais, olha. Deixa eu ver aqui. Bom demais, lá no Canadá ouvindo. Obrigado, Raul Guerreiro, aí desde Canadá. Muito obrigado, que prazer, viu? Saber que você tá tão longe e tão perto ao mesmo tempo e ouvindo o sonzão da Rádio Nacional. Tem mais aqui o Reinaldo Neres, lá do estado do Maranhão, tá dizendo: Maurício Rabelo, como está Dona Gasparina, Marlene, todo mundo bem? Muito bem, graças a Deus, se Deus quiser e ele vai querer, eu vou revê-las nesse final de semana, se Deus quiser, não é? Mandar um abração para todos que estão na escuta, dizer que o Maranhão tá uma quintura doida, né? Mas tá na escuta do Eu de Cá, Você de Lá, pedindo a Deus que mande chuva. Obrigado, Reinaldo Neres.
4: Vamos ouvir a mensagem do Ozias.
1: Ozias, boa noite.
5: Ô, Maurício Rabelo, aqui o Ozias. Maurício, tudo bem com você aí, Maurício?
1: Bom, mas bom.
5: Estamos aqui na escuta do programa Eu de Cá, Você de Lá. Ô, Maurício, todo mundo pede música aí, eu não pedi nenhuma vez ainda, cara.
1: Então você vai pedir.
5: Aí eu vou pedir uma música pra você aí, em homenagem a todos os carecas do Brasil e do mundo.
1: Obrigado pela minha
5: parte. Tem uns que não gostam de chamar de careca, mas vai fazer o quê? Faz essa homenagem pra mim aí e pros demais.
1: Pra mim
5: chama
1: mesmo.
5: Chama Aeroporto de Mosquito Capacete Espacial.
1: Uai, Deus.
5: Tem vários cantores que cantam essa música aí.
1: Aeroporto de Mosquito.
5: Manda bala pra nós aí, pra nós ouvir aí, pra nós se divertir aqui.
1: Como é o nome?
5: Um abraço pra você, Maurício. Tudo de bom aí. Deus abençoe a tua equipe aí.
1: Ouzi.
5: E vamos que vamos.
1: Segura, seu Aeroporto de Mosquito. Tudo bom, rapaz? Um abraço, Ozias, no estado do Paraná. Muito obrigado, Ozias Rocha. Um abraço grande, viu? Muito obrigado. Achou a música? Aeroporto de Mosquito? Não, essa não achou ainda, não. Qual que você achou aí, rapaz? Homem, pera aqui. Deixa eu ver. Mato Grosso falando, Porto Alegre do Norte, Mato Grosso.
4: Aeroporto de Ozias.
6: Pois é, ele mandou um abraço pra nós aqui. O Maurício Isabel mandou um abraço pra nós aqui em Porto Alegre do Norte, aqui, o calorzão aqui, rapaz, manda chuva pra nós, tá chovendo em Brasília aí não?
1: Não, aqui...
6: Ofereço um abraço, uma boa noite pra todo mundo nas escutas aí do Brasilzão, de meu Deus, tamo aqui, no Mato Grosso, no meio da poeira,
1: esse
6: da areia,
1: é boa demais. Geraldo,
6: do vagão,
1: bom, sem
6: da lavoura aqui, todo mundo beleza.
1: Beleza.
6: Estamos aqui na escola.
1: Falou, caboclo. Muito obrigado. Tem o Zé Alves também, está nos ouvindo. José Alves de Meira. Muito obrigado, José Alves de Meira. Olha, tem o Marcos Fernando aqui, o Aeroporto de Mosquito. Ô, seu Aeroporto de Mosquito! Marcos e Fernando também cantam. Vamos ver se tem aqui um pedacinho da música aqui, rapaz. Eu vou mandar para mim mesmo, viu? Pera aqui. Agora 22h43, homem!

0: vizinha. Boa! Pareceu a garagem da vizinha, essa música, a garagem da vizinha, né? Boa! Gostou, né? Eu também gostei. Fenelon! Fala, Fenelon!
1: Boa noite, Maurício Rabelo.
0: Boa noite.
1: Tudo bem?
0: Bom, e você? Sim.
1: Maurício Rabelo, eu tô te ligando pra eu pedir uma música sua, mas Azar Brasil. Oferecido pra mim mesmo, que é Fenelon, Ana, Átilo e Vicente, lá no estado do Piauí, lá no assentamento Bela Vista, município de Parnaguá. E assim, para todos os ouvintes que gostaram da música, tá bom?
0: Fenelon.
1: E fica com Deus, uma boa noite, um abraço, tchau. Eu amo o programa de vocês, Maurício.
0: Obrigado.
1: Amo de coração.
0: Fenelon, obrigado.
1: Todas as programações da Rádio Nacional eu amo.
0: Rapaz, mas que
1: me
0: coisa.
1: Me cresci.
0: Foi crescendo.
1: Ouvindo a programação da Rádio Nacional e até hoje. Tem dia que deixo de assistir televisão para assistir. Obrigado. Nesse momento mesmo eu estou assistindo rádio.
0: Olha que coisa boa, né?
1: Eu estou aqui na escuta, viu? Para mim ouvir a música. Qualquer uma, não tenho preferência não. De vocês não, né? Dois aí, qualquer uma que mandar para nós tá bom.
0: Tá bom demais.
1: Eu passando de Rick Ren. Ofereci para todos os ouvintes, todos os fãs dele.
0: Tá certo.
1: Que Deus põe a alma dele de bom lugar.
0: Amém.
1: Um abraço.
0: Obrigado, amigão Fenelon. Tá abraçando o povo lá do Piauí, a Ana, o Vicente, o Átila, todos os amigos e amigas. Te agradeço demais. Pena que já tá no finzinho do programa. Vou ficar devendo a música hoje, viu, Fenelon? Muito obrigado, muito obrigado. Você falou que ia trazer um pedacinho do Sérgio Reis aí, é? Xalana, um pedacinho só. Segura!

0: Finalzinho aqui, muito obrigado a todos, Mariela Galhardo, lá do exterior também, o Ignácio mandando um abraço para a mamãe, a dona Mariela Galhardo, e ele está lá no exterior, não sei bem aonde é, mas ele está mandando, né, um abraço, muito obrigado. Marido Rosário, foi um prazer, até mais, se Deus quiser.
1: Igualmente, obrigado, gente, pela audiência, até amanhã, se Deus quiser. Boa noite.
0: Falou, obrigado, Anderson. Gente, fiquem todos com Deus, um abraço. Amanhã eu não vou estar por aqui, né? Até segunda, se Deus quiser. Eu acho que é a Beth Begonha que vai apresentar amanhã o programa. Minha mãe, bença, durma com Deus, minha mãe, vou ver a senhora. Marlene, um beijinho. Meu pai que está no céu, sua bênção, meu pai. Tchau, Brasil.
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5: Agora 11h02, seguimos juntos aqui na programação da sua Rádio Nacional. Nosso muito obrigada à parceria agora com a nossa Nacional da Amazônia, Nacional do Alto Solimões, nossas rádios parceiras em conexão com a gente aqui na programação da sua Rádio Nacional. Cássia Heller, ST.
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0: Aí você ouviu Maravilhas Contemporâneas, Luiz Melodia, Chuva na Montanha com Lobo Borges, de Fernando Olli, e Caso Sério, Rita Lee, dela e Roberto de Carvalho.
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0: 11h22, Milton Nascimento e Marina Machado, Casa Aberta.

Ouvimos Caetano Veloso, Menino do Rio. Antes, Milton Nascimento, Marina Machado, Casa Aberta, de Chico Amaral e Flávio Henrique. Agora você ouve Jorge Benjor, Balança Pema. Na sequência, tem Luí Coimbra, Onde Mora o Sol.

0: Mama África, Chico César, Onde Mora o Sol e Coimbra e Balança Pema, Jorge Benjó.
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0: 11 horas e 40 minutos, 41 minutos. Lenine, paciência.

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1: Casa de Noca, Maria Rita, de Serginho Meridina e J. Carlos. Popzém, Alexandre Leão, de Manu Calmeida, Lalado e Alexandre Leão. Paciência, Lenine, dele e Lula Queiroga.
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1: Agora 11 horas mais 51 minutos. Deixo você com Ney Matogrosso, Amor Objeto. Na sequência de Javan, Nenhum Dia.

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2: Meia-noite em ponto, a sua hora certa em Brasília.

Tem pessoas que realmente deixam um rastro de luz por onde passam. Já outras, ninguém fica à vontade quando elas estão no ambiente. Você tem a chance de ser um desses dois tipos de pessoas. Aquela que ninguém quer chegar perto, geralmente é uma pessoa amarga, mal-humorada, que está constantemente reclamando ou que vê sempre o lado negativo de tudo. Geralmente, essa pessoa carrega um peso e quer repassar esse peso para os outros com quem convive. Por outro lado, há aquelas pessoas que estão sempre com um sorriso nos lábios, que oferecem ajuda ou uma palavra de consolo. Esse tipo de pessoa, todo mundo quer estar perto, pois ela torna o dia da gente mais leve e produtivo. Mire-se no exemplo desse segundo grupo de pessoas e deixe uma marca de alegria e luz nos ambientes que você frequenta, seja no trabalho, na escola ou na sua própria casa. Não seja uma companhia indesejável, mas alguém que todos anseiam encontrar. Que o seu brilho possa trazer paz e leveza para todos. Pense nisso.

noite, 3 minutos, começando mais um programa Madrugada Nacional, aqui pela sua Rádio Nacional AM de Brasília, 980 kHz de pura potência, transmitindo para todo o Brasil, através também da sua Rádio Nacional da Amazônia, Rádio Nacional do Alto Solimões e das emissoras parceiras da nossa Rede Nacional de Comunicação Pública. E também transmitindo para o mundo, através da internet, nos nossos aplicativos de rádio. E a nossa equipe, que é muito profissional, já está aqui com tudo prontinho para fazer dessa sua sexta-feira. Sextou, pessoal! 25 de setembro de 2026 e nós estamos juntos, né? Nossa equipe tá já aqui com tudo prontinho, viu? Você vai ter um início de sexta-feira com muita informação, notícia, esporte, história da música, papo descontraído. Só sucesso aqui, né, pessoal? Então vamos apresentar cada um? Na mesa de som e sonoplastia, Otávio Fernandes. Na produção e apresentação do Madrugada Nacional, eu, Luziânia Xavier. Meia-noite, 4 minutos, na sua Rádio Nacional.

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0: Meia-noite, 17 minutos. Depois dessas músicas românticas, começamos bem a sexta-feira, hein? Vamos saber como tá o tempo, né? Por todo o Brasil, começando pela região sul. O tempo permanece estável na maior parte da região, com poucas nuvens e ausência de chuva nos três estados. Há apenas possibilidade de chuva fraca e isolada no litoral do Paraná, devido à circulação marítima, e na faixa litorânea sul do Rio Grande do Sul, por influência de uma frente fria afastada sobre o oceano. Com o afastamento da massa de ar polar, as temperaturas voltam a subir ao longo do dia, com calor mais intenso, principalmente nas áreas do oeste. Região sudeste. A sexta-feira será de transição para uma condição de tempo mais aberto, principalmente em São Paulo, onde os ventos favorecem períodos maiores de sol. Ainda há possibilidade de chuva isolada no leste, litoral, norte e nordeste paulista, embora o padrão seja de redução das precipitações. No Rio de Janeiro, no norte e litoral do Espírito Santo, na Zona da Mata e nas regiões sul, leste e central de Minas Gerais, a circulação de umidade marítima associada à frente fria favorece chuva de fraca a moderada intensidade, podendo ser pontualmente forte ao longo do dia. No oeste e noroeste mineiro, o calor e a umidade estimulam pancadas de chuva durante a tarde. As temperaturas permanecem elevadas na maior parte da região, enquanto o litoral e áreas do sul e leste apresentam temperaturas mais agradáveis. Região centro-oeste. A chuva perde força na região, mas o aquecimento diurno e a umidade residual favorecem pancadas isoladas no leste de Goiás e no Distrito Federal, principalmente pela manhã e ao longo do dia. Durante a tarde, as instabilidades também atingem o norte, nordeste e noroeste de Mato Grosso, com chuva fraca a moderada e possibilidade de ocorrência pontualmente mais intensa. Nas demais áreas, o tempo segue firme com poucas nuvens, embora não se descarte chuva rápida e isolada no extremo leste de Mato Grosso do Sul. O calor predomina em toda a região. A umidade relativa do ar exige atenção no oeste e norte de Mato Grosso do Sul, sudeste de Mato Grosso e sul de Goiás, com índices entre 20% e 30%. As rajadas de vento variam entre 40 e 50 km por hora e podem alcançar até 70 km por hora no norte e noroeste de Mato Grosso. Região Nordeste. O interior segue com temperaturas elevadas e baixa umidade relativa do ar. Na faixa leste, no litoral, o tempo permanece firme, com predomínio de sol, mas a umidade marítima aumenta as condições para chuva entre o litoral da Paraíba e o litoral norte da Bahia, além da faixa entre o litoral do Maranhão e o Ceará. No sul da Bahia, a influência da frente fria no oceano favorece pancadas de chuva. Já no oeste baiano, centro-sul do Maranhão e sul e oeste do Piauí, o aumento da umidade combinado ao calor favorece pancadas isoladas, com risco de temporais no oeste maranhense e no noroeste da Bahia. Nas demais áreas, o tempo segue firme. Entre o centro-oeste de Pernambuco e da Paraíba, o sul do Ceará e o norte da Bahia, a umidade relativa do ar varia entre 21% e 30%, podendo ficar próxima de 12% em pontos isolados. As rajadas de vento ficam entre 40 e 50 km por hora em grande parte da região. E por último, região norte. As instabilidades aumentam no Amazonas, em Roraima, no norte de Rondônia e no centro-sul e oeste do Pará. Nessas áreas são esperadas pancadas de chuva moderadas a fortes, acompanhadas de trovoadas e possibilidade de temporais isolados, principalmente no leste do Amazonas, sul de Roraima e nas porções sudoeste, nordeste e sudeste do Pará. No Tocantins, a chuva também aumenta ao longo do dia, com chance de temporais isolados no norte e leste do estado. No Acre, as pancadas ocorrem de forma mais isolada. Nas demais áreas, o tempo permanece mais firme, com variação de nebulosidade. O calor continua predominando, mantendo a sensação de tempo abafado. Agora vamos deixar você bem informado com as nossas reportagens. O governo deve prorrogar subsídio de R$ 2,12 ao diesel por mais 30 dias. A reportagem é de Gésio Passos.
1: O subsídio de R$ 2,12 por litro do diesel deve ser prorrogado por mais 30 dias. O ministro do Planejamento e Orçamento, Bruno Moretti, afirmou nesta quinta-feira que a tendência é manter essa subvenção para garantir a estabilidade nos preços. Uma medida provisória publicada neste mês permite manter o benefício diante de condições desfavoráveis de mercado, como explica Moretti.
2: Nós ainda vamos levar o presidente, mas eu te diria que frente aos indicadores atuais, a tendência é que a gente mantenha, só que deslocando para a nova MP, o mesmo valor de subvenção. Então, a que está caducando tem 1,12, correto? A nova tem 1, só que a nova, você deve se lembrar, ela não tem um limite. Então, basicamente, o que a gente faria aqui, né, Serão, seria botar mais 1,12 nesse 1, de maneira que fique um valor de 2,12. Ou seja, eu vou apenas manter a subvenção, só que carregando para a medida provisória nova.
1: A prorrogação é considerada devido à manutenção da alta do preço internacional do petróleo em meio à continuidade do conflito no Oriente Médio. Além do diesel, o governo federal anunciou neste mês outras medidas para reduzir os preços nos postos de combustíveis. Está em curso uma desoneração de 63 centavos por litro de gasolina e 19 centavos por litro do etanol. Essas subvenções somadas custam cerca de R$ 7 bilhões por mês ao orçamento público. A ampliação do benefício ainda precisa ser formalizada pelo governo federal. O ministro Bruno Moretti afirmou que a decisão será tomada pelo presidente Lula, mas já indicou que a avaliação técnica da equipe econômica é favorável à continuidade do subsídio ao diesel. Também nesta quinta-feira, o Ministério do Planejamento anunciou a redução de quase R$ 2 bilhões do bloqueio de despesas do orçamento federal. Ainda segundo Moretti, a revisão das despesas permitiu abrir espaço para o reajuste de 15% do programa Bolsa Família, sem que fosse preciso recursos adicionais. Da Rádio Nacional em Brasília, Gésio Passos.
0: Meia-noite 25, não esqueça... Opa, temos ainda mais uma matéria, estou aqui... Né? Vamos aqui também falar para você sobre a Mega Sena. Nenhum apostador acertou as 6 dezenas do concurso 3.062 da Mega Sena, realizado nesta quinta-feira, dia 24. O prêmio acumulou está estimado em R$ 45 milhões de reais para o próximo sorteio. Os números sorteados foram 05, né? 5, 0, 9, 9, 11, 1, 1. 17, 17, 18, 18 e 38, 38. 86 apostas acertaram 5 dezenas e vão receber R$ 19.736,75 cada. 5.065 apostas acertaram 4 dezenas e vão receber R$ 552,38 cada. O próximo sorteio será domingo. Quem for jogar, boa sorte! E temos aqui mais uma matéria, deixa aqui ver. O STF anulou uma norma de São Paulo que revogava a isenção da Zona Franca de Manaus. O repórter Pedro Lacerda tem as informações.
3: Por 6-3, o Supremo Tribunal Federal decidiu nesta quinta-feira que um Estado não pode revogar por conta própria um benefício fiscal de ICMS que havia sido acertado com outros estados por meio do CONFAZ, o Conselho Nacional de Política Fazendária. Com a decisão, a Corte invalidou a norma de São Paulo que fixou prazo para acabar com a isenção sobre mercadorias enviadas às áreas de livre comércio da região norte, criadas para compensar as desvantagens geográficas da Amazônia. Prevaleceu o voto da relatora, ministra Carmen Lúcia, que já no início do julgamento havia destacado o impacto social da medida.
4: Asseveram ainda que a norma impugnada representaria uma medida regressiva de redução das desigualdades regionais, porque a sua vigência importaria no recolhimento de ICMS ao Estado de São Paulo em detrimento do desenvolvimento nas áreas de livre comércio. Como consequência, a manutenção daquela situação desestimularia a atividade econômica naquelas regiões, concentrando ainda mais a riqueza e elevando a desigualdade.
3: A relatora foi acompanhada por Alexandre de Moraes, Flávio Dino, Cristiano Zanin, Dias Toffoli e Edson Fachin. Abriu divergência o ministro Luiz Fux, para quem os convênios do CONFAS apenas autorizam a isenção, mas não podem obrigar um Estado a mantê-la contra sua própria situação orçamentária.
5: Uma coisa é conceder isenção, que cria uma distinção entre os Estados e gera a denominada guerra fiscal. Outra coisa é revogar a isenção, tendo em vista as condições econômicas, a pujança do Estado em relação aos demais.
3: Fux foi seguido por André Mendonça e Nunes Marques. Mendonça argumentou que, se a adesão ao benefício não é obrigatória, sua retirada também não deveria depender de aval qualificado do CONFAS. Nunes Marques disse que o benefício fiscal não pode virar obrigação permanente diante de mudanças econômicas e orçamentárias dos Estados. Com o resultado, fica mantida a isenção de ICMS nas áreas de livre comércio da região norte. Estados que queiram revogar benefícios semelhantes precisarão negociar a retirada com os demais entes no CONFAS. Da Rádio Nacional em Brasília, Pedro Lacerda.
0: Meia-noite, 29 minutos. Não esqueça, daqui a pouco tem a participação do ouvinte, onde você pode mandar o seu recadinho, seja ele em áudio ou em texto, pedindo a sua música, mandando parabéns para os aniversariantes, um alô para os amigos, desejando um ótimo final de semana, né? Que a gente já tá chegando aí com o fim de semana. Então, vou repetir aqui o telefone, que é o nosso número do WhatsApp. É o 61, código de Brasília, 99674-1536. 61-99674-1536.
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0: No nosso quadro História da Música de hoje, nós vamos falar sobre a música Gavião Calçudo. Lançado em 1929, o samba irônico Gavião Calçudo foi composto por Pixinguinha e Cícero de Almeida, conhecido como Baiano. A música estreou em um disco de 78 RPM da gravadora Parlophone. O cantor Patrício Teixeira gravou a faixa com o acompanhamento da orquestra típica Pixinguinha Donga. Na época, críticos como Cruz Cordeiro reclamaram que a obra parecia mais um foxtrot ou jazz do que um samba tradicional. Apesar das críticas iniciais, a canção virou um enorme sucesso no Carnaval de 1930. A letra usa a figura de um gavião malvado como metáfora para homens sedutores que rondam mulheres comprometidas. O enredo debocha dos costumes da modernidade dos anos 1920 e culpa os maridos descuidados que deixam as esposas andarem com as canelas de fora, expressão que naquele contexto indicava um comportamento considerado provocante. Nos anos 20, deixar as canelas e as panturrilhas à mostra deixou de ser uma necessidade de trabalho ou roupa de esporte e virou alta moda urbana. É porque até essa época as mulheres só mostravam as canelas, né? Com roupa de trabalho ou então roupa de esporte, ou uma roupa de ir pra praia, né? Normalmente na rua as mulheres não andavam com roupa mostrando a perna, né? E isso se tornou meio que um escândalo na época, né? Porque as melindrosas, né, aquelas roupas de melindrosas, transformavam a saia curta numa declaração de independência política, liberdade sexual e modernidade, combinando o corte com o abandono dos espartilhos. O refrão traz os versos famosos: o gavião marvado bateu asa, foi com ela e me deixou. Esse samba foi regravado por Zeca Pagodinho, só que ele fez uma releitura tirando a história do calcanhar à vista. Então vamos ouvir agora Gavião Calçudo com Zeca Pagodinho.

E você ouve em seguida Grande Hotel com Kid de Abelha, Tente Outra Vez com Raul Seixas, 12:36 e a gente volta já.

0: meia-noite, 43 minutos. Voltamos com tudo para a sua participação aqui no Madrugada Nacional, é claro. Então vamos começar o programa de hoje com a Inês Cabral, lá de Fortaleza, Ceará.
1: Olá, minha querida jornalista Luziane Xavier. O carinho de sempre, Otávio. Eita, Ageu, Boró, os colegas nossos ouvintes, né? A todos nossos carinhos de sempre. Nesse dia, eu queria parabenizar minha prima lá em Feira de Santana, Jandira Félix Costa, está aniversariando esse dia 25 de setembro. E a todos, Luziane Xavier. Um alôzinho vai para Rodrigo Cabral Moreira, que é meu sobrinho, jornalista Vitor Hanover, em Fortaleza, jornalista Sérgio Pontes, em Fortaleza, a minha querida Regina Cláudia Salles, aí em Brasília, funcionária do Banco do Brasil, Marlene Salles Baixas, aí em Brasília também, e a Yolanda Souza Sarina, aí na cidade de Bandeirantes, Brasília. Meu carinho, Inês Cabral, Alvinegra, com orgulho, amor e sempre. Obrigada.
0: Tá certo, minha querida Inês Cabral. Bom final de semana pra você e pra todos os cearenses aí, meus conterrâneos. Não é isso? Então vamos agora para a próxima, que é Alderina, de Teresina, Piauí.
2: Olá, Luziane. Bom dia. Bom dia a todos os ouvintes, passando para desejar uma ótima sexta-feira, abençoada para todos, com muita paz e saúde, para todos os aniversariantes da sexta, do sábado, do domingo, a gente não sabe, mas Papai do Céu sabe de cada um, que eu possa abençoar a todos abundantemente, cada um e cada uma que estiver de aniversário. Já desejando também um ótimo final de semana para todos. E queria aqui mandar o meu bom dia aos nossos amigos, Saul Francisco Estrela, do Palestino do Pará, Rio de Janeiro, Sandrinha Dilson, Maria Helena Juarez, também ao da FIFA, Marlite Taboraí, Braga Júnior, a Marli de Santa Maria, Rio Grande do Sul, e aí para Milena, Maria de Jesus, Manuel Messias, para as duas Teodoras, Antônio e a esposa Cleonice, também ao João Bezerra e a esposa Luzimar, Francisco de Céu Azul, para o Rubens, para o Edgar, o Marcos da Plantação de Anos, Carmen de Bertioga, também a Carminha de Roraima, e aqui para Josélia, Luísa Maria, Luciana Alves, José Roberto,

0: Sidney e Leninha Gomes. Também aos meninos das padarias também, que estão sempre ligados ali, todas as madrugadas. Eu não sei o nome deles, mas vai para todos. E para você, para sua equipe, Otávio, Agil, também ao João Maquidal também. E a música que eu queria ouvir é Márcio Greg, Infinito. Se não tiver essa, pode ser qualquer uma deles, viu? Não tem problema. Se não tiver essa música aí que eu falei, pode ser qualquer uma. E a todos é uma sexta-feira abençoada.
1: Uma sexta-feira abençoada para você também, viu, minha querida Alderina? Todo mundo aí de Teresina, Piauí. Agora vamos para Sandrinha, Nova Iguaçu, Rio de Janeiro.
2: Boa noite, Luciana, tudo bem? Passando para desejar uma noite abençoada e um final de semana maravilhoso, junto com um dia maravilhoso. Amanhã, tá? Para você e para toda a sua equipe. E para meus amigos, que eu vou citar o nome: Francisco Estrela, Manuel Messias, Cafifa, Luiz Fernando, Braga Júnior, Edgar, como eu morreu, Marco, Alderina, Teodora, Teodorinha, Josélia, Milena, Inês, Valdineia, Rubens, José Carlos de Minas, Zé Roberto, João Bezerra, Mariana, Luzimar, irmão Gilvan, Antônio Ribeiro. A música que eu quero ouvir hoje é O Príncipe, do Amado Batista. Eu ofereço para você, para todos que gostarem, tá? Beijo, tchau, tchau. Até segunda, querida. Ótimo, maravilhoso final de semana.
1: Pra você também.
2: Eu sou Rio de Janeiro. Tchau, tchau.
1: Pra você e toda a família também, viu, minha querida? Vamos para outra querida, que é a Divina. Vamos ouvir o áudio que ela mandou.
3: Oi, Luziânia. Bom dia, bom dia, bom dia.
1: Bom dia.
3: Quero mandar um alô para o Del, meu amigo. Oi, Del. Tudo de bom para você. Que Deus abençoe você nessas estradas da vida. Mandar um alô para o meu amigo Del, Alisson Leal e Cleide Vânia, Cardoso no Rio de Janeiro, Antônio do Pessoa, o Manel Messias, o Manelzinho, o Zé Roberto, o Edgar, o Adriano Caminhoneiro e os demais ouvintes. Luziânia, se for possível, eu gostaria de ouvir uma música do Rick Renner. O nome da música é Eu Mereço. Ou então, tem outra música, é Vem Camila. Uma dessas duas músicas, ou Eu Mereço, ou então Vem Camila. Ok, minha amiga? De já eu te agradeço e obrigada por tudo. Final de semana abençoado para todos nós.
1: Com certeza, minha querida Divina, para você e para a Raquelzinha, também um ótimo final de semana para vocês, tá bom? Então agora já temos as três músicas, as três primeiras de hoje pedidas pelos ouvintes, que são Infinito, com Márcio Greg, pedido da Alderina, O Príncipe com Amado Batista, pedido da Sandrinha, e Eu Mereço com Rick Renner, pedido da Divina. Vamos ouvir e daqui a pouco a gente volta. 12:50.
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0: 1:02, voltamos aqui com a participação do ouvinte. Vamos agora para o meu amigo Del Caminhoneiro. Vamos ouvir o áudio.
1: Bom dia, minha amiga Luziana. Bom dia, Geu. Bom dia, Otávio. Tamo aqui, viu, Luziana? Te ouvindo, te aplaudindo.
0: Coisa boa.
1: Tô aqui sentindo Belo Horizonte, curtindo o seu programa, ouvindo aí as participações. Minha amiga Divina já me avisou que mandou mensagem.
0: Mandou, já passou.
1: Divina, beijo. Abração pra você, Raquelzinha. Pro meu amigo, meu morreu. É, meu amigo Cafifa, meu sócio. Pra toda a galera, de 0 a 100 pra não faltar ninguém. De 0 a 1 milhão pra não sobrar nenhum tubarão. Abraço pra galera da rodagem. Tamo junto, galera. Luziana, toca uma moda pra nós. Não sei se já chegou. Boa no baixo, Natanzinho.
0: Ainda não, mas tá perto.
1: Pode ser do Bruno Marrone. Cilada de amor. Aí se você não tiver cilada de amor, essas aí que eu tô te falando, põe na lista, hein? Pode ser a Dama de Vermelho. Bruno Marrone, sextou, né? Aí tem que ser essas modas. A Dama de Vermelho. Aí se não tiver a Dama de Vermelho, eu tenho certeza que tem a Boate Azul. A Boate Azul eu sei que tem. Tá bom, minha amiga? Pera aí um pouquinho aqui, que chegou um áudio aqui. Deixa eu ver de quem que é aqui. Pera aí, só um minutinho, Luziano. Bom dia. Ô, figurinha difícil, eu tô te mandando esse áudio aí, porque eu fiquei sabendo que você fez umas participações lá no programa da minha amiga. E você andou imitando umas pessoas lá e... Eu não sei não, eu acho que eles não gostou não, viu? Você fica fazendo isso, não pega bem não, tá bom? Tá bom? Faz, quebra esse galho pra nós aí. Ô, Ageu, madrugada nacional é... Um abraço pro meu amigo Janjão Maquibra. Janjão, já falei que te amo. Eu te amo, meu amigão. Obrigado aí, Luziana. Toca as modas aí pra nós.
0: Você acertou, é as modas mesmo. Que a gente achou aqui um pupurri. Que tem o ciúme de tudo, Dama de Vermelho e Brigas. Tudo do Bruno Marrone. 5 minutos de música para deleite de Del Caminhoneiro. Para estraçalhar qualquer para-brisa. Você vai ver aí como é que você vai ficar depois desse pupurri, tá bom? Então aí agora vamos para meu amigo João Bezerra, garotinho João Bezerra.
2: Bom dia, garotinha Luziana. Estou chegando, Luziana, para dar os meus alô para os meus amigos. Ah, pedi primeira música. Hoje é com Zeca Pagodinho. Deixa a vida me levar. Vida leva eu. Deixa a vida me levar. E oferecer pra minha gata que tá aqui do meu lado. Amor meu, Luzimar. E pra você que gosta da música. Tá bem? Pra você, Luziana, e pra todos os ouvintes. E mandar meus alô, né? Começar com a esposa, Luzimar, Beto Padeiro,

0: Era Ailson Santos, Edgar Comeu Borreu, Mariana, Antônio Ribeiro, Francisco Estrela, Francisco do Céu Azul, Ivanildo, Juarez São José dos Campos, Ademar Savoia, Zé Roberto em Teresina, Sandrinha, Milena, Alderina. E para todos os ouvintes, aquele abraço, garotinho. E Luzimar tá mandando abraço também. Tudo de bom, garotinha. Até a próxima. Amanhã tem mais.
1: Não, amanhã não, só segunda agora. Um abraço pra Luzimar também, minha querida dupla. Pra vocês dois, meu casal lindo, maravilhoso. Bom final de semana pra vocês. Curtam bastante, né? Agora vamos para o próximo ouvinte, que é o Francisco do Céu Azul. Cadê ele aqui? Aqui o áudio dele.
2: É, boa sexta-feira, Luziane Xavier. Boa sexta-feira para você, minha querida. Boa sexta-feira para todo mundo que tá aí, o Otávio, grande Otávio, viu? Boa sexta-feira para você, Otávio. Um bom fim de semana, né? Que vocês voltem na segunda-feira abençoados por Deus, cheios de energias positivas, né, para passar para a gente. É, Deus leve vocês em paz para os lares de vocês e traga de volta na segunda-feira. Eu quero mandar aqui um alô para todo mundo que está escutando Madrugada Nacional, né, o Cid de Teresina, que está na escuta, o Ademar Saboia, a Alderina, lá em Teresina, Piauí, Francisco Mendes, Zé Roberto, grande Zé Roberto. E aquele de Capone de Goiás, que é o Adilson. O Adilson Gomes de Goiás. Nunca mais eu tinha mandado alô pro Adilson, cara. Um alô pra Mercedes, um alô pra Ita, que não estão mais participando mais, eu não sei porquê. Sinta-se meu abraço, viu, Ita e Mercedes, né? E o Lucas Frazão, toda tua galera, da letra A até a última letra, toda a tua galera aí do Pará, do Marajó, os grandes padeiros, o Anjo Miguel, Gabriel, né, o Tchotchoca, o Ferminha, o Toco, né, o João Magnata, né, e todos que estão escutando. Eu queria pedir uma música bonita que um dia desse eu vi rodando aí no estúdio. É do Hermes Aquino, é uma música dos anos 70. É Desencontro de Primavera, o nome da música, Luziane. Um dia desse você rodou ela aí, aí que eu vi.
1: Foi sim, é verdade.
2: O cantor é Hermes Aquino e o nome da música é Desencontro de Primavera. Ela diz mais ou menos assim: uma andorinha no céu passou e disse que o amor que eu tinha foi-se embora. Pois é. Então, muito obrigado. Eu vou ficar aguardando aqui a música. E até segunda-feira, se Deus quiser, um grande abraço para todo mundo.
1: Até segunda. Então, já temos os três pedidos, né? Então, podemos rodar. O Del pediu Dama de Vermelho. A gente vai rodar um pupurri que tem um ciúme de tudo, Dama de Vermelho e Brigas, com Bruno e Marrone. Segundo pedido, do João Bezerra, Deixa a Vida Me Levar, com Zeca Pagodinho. Terceiro pedido, do Francisco do Céu Azul, Desencontro de Primavera, com Hermes Aquino. Então vamos ouvir. Estamos na primavera, né? A música tá bem apropriada. Então, 1 hora e 11 minutos. Voltamos já.

0: 1h25, voltamos aqui com o nosso ouvinte, Aldenor. Bom dia, gostaria de ouvir com Gerry Adriani essa linda música Doce, Doce Amor. Ofereço para todos que estão ligados na Rádio Nacional. Aldenor, do Riacho Fundo, de Brasília, DF. Obrigada, Aldenor, pela sua audiência. Está sempre aqui com a gente, o Aldenor. Agora o próximo é o Adilson Barbosa, de Caiapunha, Goiás.
1: Bom dia, Luziane. Tudo bem?
0: Tudo bem.
1: Tudo tranquilo, graças a Deus.
0: Coisa boa.
1: Estamos aqui. Gostaria de ouvir a música do Zé Henrique Gabriel, Dona do Meu Destino. E gostaria de mandar pro Cafipa, pro Antônio e para Cleonice, para a Musa do Sofá Grande, a Mercedes, Teodora 1 e 2, a Inês Cabral, Francisco Estrela lá em Palestina, no Pará, Francisco Mendes em Teresina, no Piauí, o Mendes em Parnaíba, o Zé Roberto, o Del Caminhoneiro, vai pro Comeu e Morreu e a Mariana, e também vai pro João José, vai para o José Juarez lá em São Paulo, a Laís no Rio Grande do Sul, e

0: Pô, Francisco aqui em Goiás vai para todos os ouvintes bem na sintonia e para vocês aí, para todos que estiver ouvindo lá na Bahia, para todos os ouvintes e para vocês, tá tá na Nacional. Tá na madrugada nacional, tá bom demais.
1: Coisa boa, coisa boa. Tá bom demais mesmo, Adilson. E com você é melhor ainda, com certeza. Meu amigo Adilson Barbosa, de Caiapone, Goiás, o cabo mais viajado que eu conheço. Agora vamos para a próxima ouvinte, que é a Milena Caroline. Sextou, hoje é tudo normal. Sou a Milena de Brasília, tô aqui na escuta, passando para dar um salve. De música hoje eu vou pedir Página de Amigos com Chitãozinho e Xororó. É nóis! É nóis, Milena! Então agora vamos fazer o nosso
2: Amém, amém!
1: lanchinho!

0: isso aí, vamos fazer o nosso lanche, que ninguém é de ferro. É, hoje a gente tá rindo mais hoje, né? Tá rindo mais hoje. E aí, continuamos aqui na Suécia, um país um pouco frio, né, gelado. Aqui tem três regiões, ontem a gente fez uma e hoje a gente vai fazer a região norte, que tem muito salmão. Você sabia que a Suécia tem muito salmão? É um lugar onde tem muito salmão. E aí a gente vai comer um salmão que lá eles preparam geralmente defumado ou grelhado com molhos leves de ervas. A gente fez aqui um molhozinho, aquele molhinho de maionese com ervas verdes, né? Bem isso, aquele molho meio que... Esqueci o nome. Aquele molhinho à base de maionese e ervas. Então a gente vai comer esse salmão aí com um molho de ervas. E temos a sobremesa, que é o Blåbærkake, que é o bolo de mirtilo do norte. Diferente dos bolos comuns, a versão tradicional do norte utiliza uma massa de pão doce rica em manteiga e cardamomo. É coberto com mirtilos, um toque de açúcar antes de ir ao forno, sempre servido com creme de baunilha. Delícia! Olha, eu sou apaixonada por mirtilo. A minha sobrinha faz um bolo de mirtilo que é uma delícia. Então vamos comer esse bolo de mirtilo com açúcar em cima, que é muito...
1: Doce, doce como mel.
0: Doce demais. Eu tô tô querendo correr pra comer esse lanche de hoje. Tá gostoso demais. Então, enquanto a gente vai fazer esse nosso lanchinho maroto, você... Já foi o doce? Já foi o doce. Vocês vão ficar com as músicas pedidas pelos nossos ouvintes. É o Aldenor, que pediu doce, doce, amor. Ah, é mesmo, vem mais doce aí, né? Verdade, era isso que você queria me dizer, né? Entendi. É, porque depois do doce do bolo, vem o doce, doce, amor do Jair Adriane. É isso aí, pedido do Aldenor. É, a segunda música, Dona do Meu Destino, com Zé Henrique e Gabriel, pedido do Adilson. E a terceira, Página de Amigos, com Chitãozinho e Xororó. E Página de Amigos, inclusive, é uma música composta pelo Rick, gravada pelo Chitãozinho e Xororó, pedido da Milena. Então vamos ouvir, daqui a pouco a gente volta.

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0: 1:42.
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0: O técnico Eduardo Batista já foi apresentado e comanda os treinamentos do Internacional de Porto Alegre. Para tirar o técnico do Criciúma, o Inter acertou o pagamento de R$300 mil em compensação definida pelos clubes. O pagamento ocorrerá em 3 parcelas, uma à vista e outras 2 posteriores. Apesar do acerto, houve incômodo nos bastidores do Tigre. O treinador, que tinha concedido entrevista na noite de terça, após a derrota para o Operário pela Série B, na ocasião negou que tivesse sido procurado pelos gaúchos. Mas, nessa quinta, disse que a negociação foi muito rápida, a mais rápida que ele já viveu, e que foi avisado sobre a possibilidade somente após a entrevista. Né? Já algumas outros rumores de que ele já sabia mesmo de que o clube estava interessado nele, mas tudo não passa de exposições, né? A lendária camisa 10 da seleção brasileira será de Rafinha nesse início de ciclo de Copa do Mundo. Nessa quinta-feira, a CBF divulgou a numeração dos atletas convocados para os amistosos contra Austrália e Índia. O primeiro dos 3 jogos nesta super data FIFA será disputado contra os australianos amanhã pela manhã, bem cedinho, hoje. Hoje pela manhã, às 7 da manhã, né? Daqui a pouco, é o jogo do Brasil, 7 horas da manhã. É o jogo Brasil e Austrália, lá em Townsville, na Austrália. Na ausência de Matheus Cunha, que foi o camisa 9 na Copa, o número ficará com Endrick. De volta após lesão, Estevão fica com a 11, já a camisa 1 será do goleiro Hugo Souza. Né? Se você quiser saber outras camisas, né, tem a informação aí. O Cruzeiro acionou a Câmara Municipal de Resolução de Disputas para cobrar o Grêmio por uma dívida pela compra do lateral esquerdo Marlon. O Grêmio parcelou o valor de US$3,5 milhões, cerca de R$18 milhões, em 10 vezes. Os clubes não confirmam o valor do débito. O Cruzeiro buscou a Câmara em virtude dos atrasos no pagamento, né? E o Clube Mineiro tenta ainda um acordo extrajudicial para o recebimento dos valores e considera viável que haja uma solução com o Grêmio fora dos tribunais. Marlon chegou a Porto Alegre, emprestado pela Raposa, em abril de 2025. Ele atingiu o número de partidas como titular necessário para ativar a compra em definitivo. O contrato do atleta com o Grêmio vai até 2028. Essas foram as notícias do futebol pentacampeão mundial, Brasil Ziu Ziu.
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0: h 45, voltamos aqui com a participação do ouvinte. Agora é o nosso querido amigo Edgar Comeu Morreu.
2: Bom dia, minha amiga Luziânia Xavier. A dentadura quase caiu.
0: Você cuidado, tá... Edgar, bora, com a dentadura.
2: Bora,
0: cuidado.
2: Bora. Elis Regina e o... Elis Regina? É isso, não é? Elis Regina e Tom Jobim? É, Águas de Março, pode ser? É, vai pra paixão da minha vida, a mulher que é o Mariana. Sei não, hein, Mariana, tá porra aqui comigo, hein? Sei não, hein? Cadê a Mariana? Um abraço pra todos os aniversariantes, muitos anos, muitas bênçãos e muitas felicidades. Sextou! A sexta-feira abençoa pra todo mundo, né? Que Deus nos abençoe, nos proteja, né? E vamos que vamos, né? Vamos correr atrás da pai, bora trabalhar, vamos descascar batata. Aí vai pro pessoal do Tarecos Lanches. É, o Júbero Lavelo lá, o Cafifa, a Divina Raquelzinha, o Adilson, o Ademar Savoia, o Juarez São Paulo do Rio de Janeiro.

0: Del Camilo, Tripim, Vaganum, Cabra Gai, Fernandão, ó, Beto Pradelo, Jacó, é, Cambado de Budadão, Eli França, o Enés, Dona Marinha, é nós, é Caminha, Inês Cabral, Manelzinho, Manel Messias, Zé Roberto, Zé Carlos, Zé Douro, Zé Noé, Simval, gente, que é isso aqui? Ah, o Natanaé, é verdade, Aninha Negra, Milena Conceição, ABC, Zé Helen Couto, Rosa Caetano, quem? João Bezerra e a Patroa, Vital e a Patroa, Socídia Dona Sueli, o João Conjo Camarão João da Cruz, é, falar isso, só gente boa demais, é, o Francisco Estrela, Francisco Mendes, Francisco Céu Azul, o Mendes, o Luiz Maranhão, o Marildo, o Walter lá de Ituiutaba, Antônio Ribeiro, Antônio Pessoa, é, o Wilson da 99.3, Nail, Dona Vera Gambé, Dona Vera, Dona Beatriz, José Alves, Chupiguaia, que beleza essa aqui, gente, John Magnata, Lucas Frazão, Pura Cash, Chiclete, Chocolate, Ferrinho que se ferrou, o Tonhão, Conto, Flávio, tem Flávio também, né, tem Márcio também, tem, tem, é, José, Chupiguaia, José Alves, Ladinho, não, José Arlindo, José Batista, Maria Jesus, José Maria de Lourdes, é, quem, a Lourdes Costa, o Ailton de Goiás e do Rio de Janeiro, a Alderina, Sandrinha, Antonildo, é, o Valéria, a Valdineia, a Valéria, é, quem é isso aqui? O Osivaldo, o Francisco de Minas, o Daniel lá de Divinópolis, Minas Gerais, né, Daniel? Daniel, firme o golpe. É, tá, tem uma turma boa aqui. Luiz Cláudio, Luiz Carlos, Luiz Fernando, Cláudio Marques, é, as duas adorando a lição, Ana Célia. A Ana Célia tem um galo que pesa 57. Comeu, você tá doido? Olha o gol!
1: É isso aí. Bom final de semana, Edgar, boas vendas do Cachorro Quente, ele já tá aí a todo gás, preparando purê pra começar a vender, né? E pediu Águas de Março, né, com a Elis Regina e Tom Jobim. Então vamos agora para o Antenor Felipe, vamos ouvir.
2: Bom dia, irmão, bom dia mesmo, Luziane Xavier.
1: Bom dia.
2: Você tá boa, menina?
1: Tô boa, graças a Deus.
2: Menina do Madrugada Nacional, rainha do Madrugada Nacional. Você toca hit, um Menina Veneno. Oferecer pra todos que gostam da música. E até segunda-feira, se Deus quiser. Um abraço e vamos aproveitar o final de semana.
1: Tá certo, Antenor. Menina Veneno com hit. Então, o próximo é o José Carlos de Bertioga. Vamos ouvir.
3: Bom dia, Luziane. Aqui é o José Carlos de Bertioga.
1: Bom dia.
3: Minas Gerais. Tô passando aqui para desejar um bom final de semana para todos ouvintes. Eu vou falar alguns que eu vou lembrando aqui. Para você, para a Alderina, para as Teodoras, para a Inês Cabral, o Edgar Comeu Morreu, a Sandrinha, para o Edgar, para o Francisco Céu Azul, para todo mundo que já na escuta, para todos aí que faz. Que trabalha aí na Rádio Nacional de Brasília. Um bom dia e até segunda. Zé Carlos de Bertioga, Minas Gerais. Tchau. Até segunda. Vou pedir uma música aí, se vocês tiverem ela. É Mãe com Rick Renner. Se puder tocar, né? Porque a Veja tocou muitos do Rick Renner, hoje não vai poder tocar, né?
1: Não, toca sim, toca sim. Pronto, então vamos ouvir aí Águas de Março com Elis Regina. Eu acho que tem o Tom Jobim também, não tenho certeza. É, pedido do Edgar. Menina Veneno com hit, pedido do Antenor. E Mãe com Rick Renner, pedido do José Carlos de Bertioga. 1h51, voltamos já.

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2: 2:05, a Confederação Nacional dos Trabalhadores em Educação e o Partido Verde entraram com uma ação no Supremo Tribunal Federal para garantir acesso à internet móvel para todos os brasileiros, independente do limite da franquia de dados nas 72 horas que antecedem as eleições. A ação foi remetida ao ministro Cristiano Zanin na terça-feira, dia 22. O objetivo é assegurar o acesso de todos à informação divulgada pela imprensa profissional e aos mecanismos de busca. Além disso, a ação visa impedir que o cidadão tenha apenas acesso a ambientes como WhatsApp, Instagram, que, a depender do plano contratado, não consomem dados e são frequentemente usados para compartilhamento de conteúdos políticos com desinformação. Os mais afetados nesse cenário são os mais pobres. É desse desequilíbrio que a ação busca corrigir nas vésperas da eleição. As duas entidades sustentam que a diferença de acesso à internet entre as classes econômicas cria uma barreira ao direito à informação e à participação política em condições de igualdade, tanto nas eleições gerais quanto nas municipais. É isso, uma iniciativa muito importante, né, para garantir que todo brasileiro, seja ele de menor poder aquisitivo ou maior, possa acessar toda informação possível e confiável para não ser vítima de fake news, né, nas 72 horas que antecedem as eleições, né, para que todo mundo possa votar de forma consciente, sem ser influenciado por fake news, né, pessoal? Isso é importante. E o aplicativo e-título, ele pode ser baixado mesmo até nos dias de votação. A repórter Daniela Longuinho tem as informações.
3: A partir desta eleição, vai ser possível baixar o aplicativo e-título mesmo nos dias de votação, tanto no primeiro quanto no segundo turno. A novidade foi anunciada nesta quinta-feira pelo presidente do Tribunal Superior Eleitoral, ministro Cássio Nunes Marques, durante sessão plenária da Corte. Em eleições anteriores, o download e o primeiro acesso ao e-título eram

0: Foram suspensos nos dias de votação para evitar sobrecarga no sistema. De acordo com Nunes Marques, as melhorias feitas no aplicativo vão permitir a emissão da versão digital do título de eleitor, inclusive no dia da eleição. O ministro também destacou que a nova versão reúne mais serviços.
1: O TSE, confiante nos melhoramentos de infraestrutura promovidos, permitirá que a emissão do documento seja feita, inclusive, nos dias de votação. Além de dar segurança para o uso em larga escala, a nova versão do aplicativo também reúne mais serviços em um único ambiente, como quitação de débitos por PIX ou cartão. O e-título permite, da mesma forma, que a Justiça Eleitoral se comunique diretamente com o eleitorado por meio de notificações diretamente no celular.
0: A Justiça Eleitoral, no entanto, recomenda que os eleitores baixem o e-título e ativem o aplicativo com antecedência. Além de informar dados pessoais, é preciso confirmar a identidade respondendo a perguntas de segurança e fazer o reconhecimento facial. Para usar o e-título na hora de votar, o eleitor deve apresentar o documento na tela do celular ou tablet. O print de tela do aplicativo não será aceito como documento de identificação. Quem não tiver fotografia no e-título, precisa apresentar também um documento oficial com foto. Com produção de Helder Castro, da Rádio Nacional em Brasília, Daniela Longuinho.

0: 2 horas e 9 minutos, voltamos aqui com a participação do ouvinte. Vamos aqui passar o áudio do meu querido Sidney de Teresina, Piauí.
1: Olha, Lina, é Sidney de Teresina. Quero desejar a todos um bom final de semana abençoado. Meu amigo Francisco Céu Azul de Goiás e a minha amiga Adelina, aqui de Teresina. Enfim, todos os seus ouvintes do programa Madrugada Nacional, da Rádio Nacional. Ok? Sidney de Teresina. Um bom dia, mais um bom dia mesmo. Fui.
0: É isso aí, Sidney. Bom final de semana para você. Tem também um recadinho aqui do Josué Raça. Um alô pro embaixador da banda Raça Negra, o Josué Raça de Parelhas, no Rio Grande do Norte. É isso aí, Josué. Um abraço para você que tá sempre ligadinho aqui com a gente, né? Agora vamos aqui para o seu Enéas, lá de Alvorada do Norte. Vamos ouvir.
2: Bom dia, Luziana. Eu sou Enéas, nome de Alvorada do Norte. Mandar um alô aí para Manel Messias, Antônio Nunes, mas Dona Cleonice, Alemão em Barreira.
3: Agora vamos para a próxima.
2: Carminha em Roraima. Comeu, morreu.
3: Sou uma menina de Brasília.
2: Só isso mesmo, Luziana. Luziana, se você puder, toca o último adeus com Zé Carreira e Carreirinho para mim.
3: É nóis.
2: Fica com Deus, minha amiga. Deus abençoe.
0: Ô, meu querido, Deus abençoe o senhor também, seu Enéas. Ó, a gente não tem com o Zé Carreira e Carreirinho, e a gente vai passar com o Trio Parada Dura, tá bom? E agora vamos para o próximo, que é o Éder João. Vou ler aqui o recadinho dele aqui. Bom dia! Sempre ligados, Ari Moisés, Éder João, Celeste Ramos, Toninho Ramos, o Anderson Ramos e Dele Ramos em Ceilândia Norte. Favor tocar A Janela, de Roberto Carlos. Ofereço para todos da rádio Francisco do Céu Azul, Pedro José de Taguatinga, cunhada Dalva, sobrinhos Aline e Wellington de Rubiataba, Goiás, Ellen Couto e família, Antônio Nunes e família, Zé Leite e esposa Duda, Inês Cabral e para a torcida do Gamão, do Povão e Vascão. Ele está dizendo que vai ter uma rodada do Campeonato Brasiliense Segunda Divisão, Legião e Greval de Paraíso de Goiás, Canaã e Lusiânia, Itaguatinga e Planaltina. É isso? Pronto. Tem mais alguma coisa, Dejão?

0: Bom. A gente vai ter que passar aqui pro próximo ouvinte, tá, Ederjão? Ele já pediu aqui a janela com o Roberto Carlos, já tá anotado aqui. O próximo é o Elson Amaral, do DF. Vamos ouvir.
1: Bom dia, Luziânia. Bom dia, essa equipe da Madrugada Nacional e todos os ouvintes. Aquele abraço do Elson Amaral. Luziânia, toca pra nós aí, Genigeno, Senhora Aparecida, se tiver aí, toca pra nós. Aquele abraço, sextou.
0: Sextou, Elson. Valeu pela participação. 2h13, vamos ouvir agora Último Adeus com Trio Parada Dura. Pedido do seu Enéas, de Alvorada do Norte. Segunda música, A Janela, com Roberto Carlos, pedido do Éder João. E terceira música, Nossa Senhora Aparecida, com Gino e Geno, pedido do Elson Amaral, aqui do DF. 2h13, vamos ouvir e voltamos já.

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0: 8. E as obras de ampliação e modernização do trecho da rodovia Presidente Dutra, BR-116, no Grande Rio, serão concluídas até setembro do ano que vem. A informação foi divulgada pela concessionária Ecovias Rio Minas e as obras já estão 70% concluídas. São no trecho entre Seropédica, na Baixada Fluminense, e a cidade do Rio de Janeiro. Os trabalhos incluem implantação de 35,24 quilômetros de vias marginais, 89,78 quilômetros de faixas adicionais, 20 passarelas para pedestres, 80 pontos de ônibus, 92 acessos e 4 alças de conexão. Outras intervenções são um novo trecho de acesso a Queimados, adequação no trecho das Margaridas, serviços de contenção, drenagem e implantação de barreiras de segurança nas vias marginais. A Dutra é a principal rodovia que conecta as duas maiores cidades do país, Rio de Janeiro e São Paulo. O trecho das obras também serve como uma importante via de tráfego diário para moradores do Rio e da Baixada Fluminense, em seus trajetos de casa para o local de trabalho ou estudo. O custo total das ampliações e melhorias é de R$ 997 milhões. E uma nova lei dá nome à ponte que integra Brasil e Paraguai pela rota bioceânica. Confira na reportagem da Rádio Senado.
1: A estrutura liga Porto Murtinho, em Mato Grosso do Sul, a Carmelo Peralta, no Paraguai, e faz parte da Rota Bioceânica, corredor que conecta Brasil, Paraguai, Argentina e Chile. A nova lei dá ao trecho brasileiro o nome de Ponte Heitor Miranda dos Santos, em homenagem ao ex-prefeito de Porto Murtinho, que morreu em 2022. Ele defendia, desde os anos 1980, uma maior integração com o Paraguai. Para o senador Hamilton Mourão, do Republicanos do Rio Grande do Sul, a ligação vai ampliar as possibilidades de integração e de escoamento da produção brasileira.
2: Eu acho que é dado um passo gigantesco para a verdadeira integração, né, principalmente aí no Mercosul, e era um objetivo permanente de todos aqueles que sempre tiveram uma visão dessa, vamos dizer o seguinte, dessa capacidade que existe para que a gente tenha escoamento não só pelo oceano que nos banha, mas também pelo Oceano Pacífico.
1: O projeto que deu origem à lei foi relatado no Senado por Nelsinho Trade, do PSD de Mato Grosso do Sul. Ele destacou que a rota bioceânica vai diminuir a distância percorrida pelas exportações destinadas ao mercado asiático.
3: A partir do momento que você demandar as cargas pelo porto de Iquique, Antofagasta e Mejilhões através desse traçado, você vai economizar 14 dias de viagem, 8 mil quilômetros marítimos a menos, redução de até 40% no frete. Dos produtos que sairão desses países, Brasil, Paraguai, Argentina e Chile, para ir até o continente asiático.
1: O projeto foi aprovado pelo Senado no início de setembro e seguiu para a sanção do presidente da República. A ponte está em fase final de construção e a previsão é que seja inaugurada até o próximo ano. Com supervisão de Maurício De Santi, da Rádio Senado, Henrique Nascimento.
0: Duas e 32, temos aqui um recadinho do João da Cruz de Paraupebas, Pará.
4: Bom dia, minha amiga Luziana Xavier. Aqui sou eu, João da Cruz de Paraupebas, Pará, bairro da Paz da Capital Nacional do Minério Ligadão, que sou João da Rádio Nacional, via satélite, muito boa programação. Aí quero mandar alusão para toda a equipe da Rádio Nacional aí de Brasília, a Nacional da Amazônia e a Rádio Parceira também. Aí um alusão para o meu amigo João Jari, São José do Campo, São Paulo, Mendes, lá em Parra, no Piauí, Divina Sofia, que é o Zinzeu Martins, aí Dalinão também, lá em Parnaíba também, Inês Cabral, lá em Fortaleza, do Ceará, Pardus Teodoro, em Brasília, e o Dom Bosch, lá em Niquelã, no Goiás, o Antônio Nunes, aí do Pessoa, Manuel do Pessoa também, e Carminha lá em Roraima, Francisco Estrela de Família lá em Palestina do Pará, comigo morreu lá em Minas Gerais, da namorada Mariana, e Zé Flamengo lá em Bom Jardim do Maranhão, e os padeiros lá da Ilha do Marajó também, Orlando Sato lá em Paraupebas também, meu pai Raimundo também. E os demais ouvintes estão ligados aí. Um abração de Azeite 0 a 100. Somos ouvintes da Panamá toda. Assim tem o Del Caminhoneiro também. Trepinha Caminhoneiro. Os demais caminhoneiros, tudo aí. Desde já um feliz final de semana para todos nós. Aí toca aí para nós aí, Roberto Carlos, Amazônia. Para todos vocês da Nacional, todos ouvintes. Bom dia a todos. Valeu, tudo de bom.
0: A gente não vai poder tocar porque a gente tocou uma do Roberto Carlos agora. E aí a gente não pode tocar assim no bloco emendado do outro. Só Roberto Carlos, né? Se vocês puderem pedir alguma outra música, a gente toca, tá bom? Enquanto vocês pedem alguma outra música que não seja Roberto Carlos, não é porque eu sou contra o Roberto Carlos, não, pessoal. É porque a gente já tocou. Inclusive, acho que tocamos duas hoje, né? Só foi essa mesmo. Mas como tocou agora, aí a gente não pode tocar assim, emendado, no mesmo bloco seguinte, né? Se vocês puderem pedir outra música aí, tá bom? A gente toca. Vamos agora tocar três músicas aqui da nossa programação. El Dia Que Me Quieras, Julio Iglesias, Casinha Branca com Gilson e São Francisco com Scott McKenzie. 2h35, voltamos já.

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1: E o Ministério da Gestão e da Inovação e Serviços Públicos informou nesta quinta-feira que dos 64 milhões de pessoas que já emitiram a carteira de identidade nacional, 22 milhões ainda não utilizaram o documento para aumentar o nível de segurança da conta Gov para ouro. A medida amplia a segurança no uso da plataforma, dificultando golpes, além de permitir o acesso aos mais de 5 mil serviços digitais do governo federal. Dados do Ministério mostram que dos cerca de 52 milhões de pessoas que já possuem uma conta na plataforma gov.br, somente 30 milhões já mudaram o nível da sua conta para ouro. Dos 22 milhões restantes, cerca de 6 milhões de usuários possuem uma conta de nível prata, e outros 16 milhões de pessoas estão com a conta de nível bronze, o mais básico para uso de serviços digitais. Todas essas pessoas já estão aptas para mudar de nível, informou a pasta. Então agora vamos aqui para os nossos últimos pedidos musicais. O Edgar pediu a música Os Amantes, com o Luiz Airão. Os Verdes Campos da Minha Terra, com Agnaldo Timóteo, foi pedido pelo João da Cruz, de Paraupebas, Pará. E o Fábio, lá de Novo Brasil, Goiás, pediu a música do Ovelha, aquela que diz "Sem você não viverei", só que o título é "Te amo, que mais posso dizer". Dedico para você, sua equipe, e em especial para todos os ouvintes do Madrugada Nacional. Desde já, agradeço pela oportunidade. Então tá, um bom dia para a Marian, que também mandou o seu pedido aqui. Mas como era Roberto Carlos e a gente já tinha tocado Roberto Carlos, agora não vamos poder atender. Então vamos aqui para essa...

essa música magnífica, estamos encerrando aí mais uma semana de Madrugada Nacional. Boa sexta-feira para vocês, bom final de semana. A gente se encontra de domingo para segunda-feira, novamente, se Deus quiser. E Ele quer, porque Ele é Pai. Bom dia, Brasil! Bom dia, planeta Terra! Pra mim.

Luiz Melodia, de Haroldo Lobo e Niltinho, Tristeza. Lô Borges, dele, Márcio Borges. Quem sabe isso quer dizer amor? 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Boca Livre, de Zé Renato, Juca Filho e Cláudio Nucci. Quem tem a viola?

Paulinho Tapajós e Marcelo Lessa, Andança. Clara Nunes de Chico Buarque, Morena de Angola. Vanderlide, Vanderlide iluminado.

0: Berimbau.
1: Mariana Leporassi, de Baden, e Vinícius Berimbau. Diogo Nogueira, de Mário Lago e João Nogueira. Casa no Meio do Mundo. Luciana Mello, de Gonzaguinha, recado.

Flávia Bittencourt, de Dominguinhos, e Gilberto Gil, Abri a Porta. Teve também o Rapa, de Yuca, Falcão, Xandão, Lobato e Lauro Farias, Pescador de Ilusões.

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1: Djavan, boa noite.

Sérgio Sampaio, dele, Viajei de Trem. Bruna Caran, de Bruna, Abrigo. 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Valéria Oliveira, de Lenine, Lula Queiroga, O Último Pôr do Sol.

0: Fred Martins, dele Marcelo Diniz, Doce Amargo. Jorge Benjor, de Benjor, W Brasil.
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0: Maria Rita, de Milton Nascimento, A Festa.

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0: Zé Ramalho, de Geraldo Vandré, para não dizer que não falei das flores. Gonzaguinha de Gonzaguinha, espere por mim, morena.
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0: Milton Nascimento, dele Fernando Brant, Maria Maria.

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7: Alô, meu Brasil, bom dia, 5 e 2.
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7: Oi, Brasil! Estamos começando mais um Brasil Rural na sua sexta-feira. Hoje, dia 25 de setembro. Eu sou Luciano Barroso. Nós estamos juntos, Bruna Alves e Cléo Borges da produção. No estúdio, grande Antônio Carlos. Na mesa de som, fala Claudinho, bom dia.
8: Bom dia.
7: A programação musical é do Antônio Miranda. A colaboração da Delgrácia Pinto. Os colegas que estão no CIA, no Rodeador, bom dia. 61 99674-1536. Vem comigo, meu Brasil. Bom dia, Nacional Brasília. Bom dia, Nacional da Amazônia Ondas Curtas. Nacional do Alto Solimões, alô Tabatinga. Bom dia, FRN de Natal. Alô, Geraldo Neto, bom dia, Natal. Bom dia, Porto FM, em Porto Franco, no Maranhão. Alô, Portugal, bom dia, Colômbia, Buenos Dias, Espanha, Guiana Francesa e Bélgica, bonjour. Estados Unidos, Canadá, Inglaterra e Guiana Inglesa, good morning. Na Alemanha, moi. No Japão, konnichiwa. Nós estamos juntos, 5 e 4, bom dia, meu Brasil.
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Bom dia, meu Brasil lindo, meu Brasil maravilhoso. Lá vamos nós. Hoje é sexta-feira. Muita gente fala sextou, então sextou? Sextou. Hoje, Dia Internacional do Farmacêutico, Dia do Trânsito, Dia Nacional da Radiodifusão. Que beleza, hein? E hoje tem o professor Argemiro Brum para você aqui no nosso Brasil Rural. Oh, Chitão e Chororó. Fio de cabelo para começar bem o nosso Brasil Rural. Aí sim. Oh, delícia. Onde é que você estava quando essa música foi lançada, hein? Você se lembra?

gente, vamos imaginar o seguinte: uma música de 1982, sucesso até hoje. A Bigodeada, lá vem a Bigodeada. Aí, meu Deus. Ó, nós tivemos aqui com a Raimundão Pinto do Brejo, até que enfim, Raimundão. Você pediu uma de Sérgio Reis? Tá aí, ó. Uma das mais famosas músicas do Brasil, de Goiás, pra todo o Brasil. Vai, Sérgio, canta, Sérgio.

0: Boiá! Gente, são 5 horas e 12 minutos. Você ouviu aí essa bigodeada de hoje? Que o Raimundão falou: qualquer uma de Sérgio Reis. Tinha Boiadeira Errante, tinha Menino da Gaita, Menino da Porteira, tinha... mas essa aqui, essa pra comida, que coisa linda! Não tem sensação melhor que sorrir, olhar pra cima e dizer: eu sei que foi Deus.
1: Ah, olé.
0: Germino, Germino. Essa aqui é boa demais, Germino. Essa é boa demais. Medo, medo, medo. Olhar para o tamanho do problema é fé. Olha para o tamanho de Deus que você vai ver, não tem problema. Ninguém é superior a ninguém. A diferença é que alguns brilham pelo caráter, outros se apagam pela falta dele. Germino, hoje você está impossível, Germino. Fala em Deus esse negócio, Germino. Tá falando aqui o Germino e tal. Tem gente que fala assim: ah, mas Deus às vezes faz o mal para conseguir. Não faço não, pelo amor de Deus, não faço não. Nossa Senhora, Deus é a pureza de tudo do universo aí. Né? A gente é que interpreta às vezes dessa forma. Ô Selma, Selma Passos, bom dia, Selma. Bom dia, meu amigo Luciano Barroso, demais companhia, todos os ouvintes. Ela queria, tentou bigodear com o Rick Renner, Casa de Caboclo. Amanhã tem Casa de Caboclo, tá, Selma? Com certeza. Ofereço para todos vocês, todos os ouvintes, sempre ligado na bituca da Rádio Nacional. Selma, bom dia, tá? Ótima manhã. Oi, bom dia, meu amigo Luciano Barroso, Brasil Rural, José de Barros, Brejão, Grupo Amigo do Amanhecer, Etevaldo Brito, Jessinho, Adeilton, na Fazenda Limeira, Alemão Três Corações, Pedro Ribeiro, Lapiseira, Juraci Rezende, Dona Geralda, Bernardo Mendes, Paula de Melo. Obrigado, Hélio Crixazim, boa sexta-feira. Ô Hélio, você tá legal, meu querido? Tá tudo bem contigo? Fala aí.
2: Luciano Barroso, bom dia, Luciano
0: Barroso. Bom dia, Miguel.
2: O que fala, Miguel? De boa, bicho, orar, Luciano Barroso.
0: Fala, meu querido.
2: O nosso Ron Azul, ligado na nossa nacional, nosso Brasil Rural, pela Rádio Universitária, Luciano Barroso. E Luciano Barroso. Um grande abraço para todos vocês do estúdio da Rádio Nacional, viu, Luciano Barroso? Aqui quem fala é Miguel, de Boa Vista, horário, Luciano Barroso. Tamo junto, até a próxima, tchauzão, Luciano Barroso, Miguel.
0: Ô, Miguel, valeu, Miguel. Obrigado pela participação, 5h14. O STF, o que foi, Cláudia?
3: Ele é animado.
0: Fala aí que eu não estou ouvindo.
3: Ele é bem animado, Miguel.
0: Ah, com certeza. O STF, o Supremo Tribunal Federal, decidiu unificar os prazos de licença maternidade e licença adotante para mulheres. A decisão foi tomada na última quarta-feira por unanimidade e garante até 180 dias para mães, independentemente do vínculo, tá? Pelo entendimento firmado pela corte, mães, genitoras e adotantes têm direito a 180 dias de licença remunerada, sendo 120 dias de licença e outros 60 dias de prorrogação, independentemente do tipo de vínculo trabalhista. O prazo deve ser contado a partir do parto ou obtenção da guarda. Nos casos de internação da mãe, o prazo vale a partir da alta da mãe ou do bebê, o que ocorrer por último. Tá bom assim? São 5 horas e 15 minutos no horário de Brasília. Uma ótima manhã para você. Deixa eu atender aqui o Rô Marcos de Recife. Ele pediu o Barreirito, falou: Luciano, dá para tocar aí o Barreirito? Eu quero ouvir onde estão os meus passos. Eu falei: claro que dá. Tá aqui para você, ó. São 5 horas e 15 minutos. Rô Marcos.
4: Meus amigos, se nesse momento algum de vocês me perguntasse onde estão os meus passos, eu não saberia dizer. Mas em nome de Deus, eu agradeço e peço que cada fã, cada amigo, cada irmão que dê um passo por mim, porque eu não sei onde estão os meus passos.

0: 5:18. Ouviu aí, Romar, sua música, onde estão os meus passos, grande Barreirito. Você comigo no 61 99674-1536. 61 99674-1536. Ô, cê tá bom, sô? Fala, Antenor. Bom dia,
1: bom
0: Antenor.
1: Bom dia, Luciano Barroso. Bom dia, cê tá bom, sô?
0: Tô.
1: Antenor. Um alô aí pro Jaime Caçambeira. Acorda, Jaime.
0: Isso.
1: Vamos que vamos. Juan, tá na rodagem, na prancha aí, puxando caminhão.
0: Beleza, Juan.
1: Lá pro lado de Padre Bernardo. Mamanda. Abração pra todo mundo aí do grupo aí. Eu quero que você toque hoje aí pra mim. Se der, não der, toca amanhã.
0: Amanhã.
1: Ah, uma transparente com Chico Rei Paraná e
0: amanhã. Leonardo. Amanhã, com certeza.
1: Tá bom?
0: Tá bom.
1: Então, até amanhã.

0: E fica com Deus. Vamos que vamos.
1: E vamos.
0: Sextou. E hoje tem jogo do Brasil.
1: Tá certo, tá certo. Ó, o Edson Charles colocou aqui que hoje é o dia comemorado, o dia do rádio. Bom dia, Edson, que também é um apreciador fanático do rádio, como eu, todos nós aqui. São 5 horas e 20 minutos,
0: Simbora
1: bom
0: que
1: dia.
0: bora, rapaziada. Turma amiga que com certeza
1: Ah.
0: tá ligado, tá sintonizado no Brasil Rural. Bom dia, Luciano Barroso. Bom dia, Diazê e todos os amigos do Amanhecer. Toda rapaziada com certeza tá na sintonia, tá na frequência da Nacional. Luciano Barroso, hoje eu tô aqui na linda, bela, maravilhosa Boa Vista, Roraima, Brasil. Aqui, vou te falar, tá caliente demais, moço. Mas, graças a Deus, aqui no quartinho tá frio. Aqui no Cafofo tá friozinho, friozinho. Tá bom? Luciano Barroso, de toca pra nós aí. É amante da estrada com Milionários é Rico.
1: Tá
0: Aquele
1: certo,
0: abraço,
1: tá bom.
0: proteção divina, bom dia, tudo de bom.
1: Agradeço, agradeço, obrigado, obrigado. Dia 25 de setembro, hoje, data homenageia o nascimento de Edgar Roquette Pinto, considerado o pai da radiodifusão no Brasil. Marca o dia da primeira transmissão radiofônica oficial do país. Foi em 1922, na Semana de Arte Moderna, tá? Hoje, dia do rádio. 13 de fevereiro é dia mundial do rádio. Foi estabelecido pela Unesco, porque nós temos várias datas. Aí as pessoas ficam, mas e aí, como é que é? 21 de setembro, passou agora, o profissionalismo no rádio, dia do radialista, aquele que trabalha no rádio, tá? Nos bastidores, na locução, na produção, é quem faz o rádio, o radialista. Dia 21 de setembro, assim como os colegas, né, jornalistas também. Dia 13 de fevereiro, Mundial do Rádio, e hoje, dia 25, é o Dia Nacional do Rádio, em homenagem ao grande Roquette Pinto, primeira transmissão de rádio no Brasil em 1922. 5h21, Dona Jesuíta, tá tudo bem, Dona Jesuíta?
2: Bom dia, Luciana, Jesuíta, de Santa Cruz da Venerada.
1: Bom dia.
2: Luciano, passo para minha mãe a música de Lourenço Lourival, Pedido de um Pai.
1: Tá bom.
2: Quero oferecer para você, que é um locutor, para Cremil, para Noé do Alvo, para Maciel, para Zé do Padre, para Janival Lapau, para o Gaguinho Marilene, para Diego Maradona, Facebook, Alemão, Dona Dulce, mas seu João, Gessinho, Carla, Simone, Carminha, para Zé Flamengo,
1: Certo.
2: Sargento Theo, Sargento Carlos, e para todos que estiverem ouvindo esse maravilhoso programa, o Grupo do Amanhecer. Tudo
1: Obrigado.
2: de bom, Luciano, para você, um cheiro na carequinha.
1: Obrigado, dona Jesuíta. Obrigado. Oi, Terci Diniz. Bom dia. Ótima manhã para você, tá bom? Aqui nós temos o compositor Lorenzo de Valverde, mandou aqui, apontando, não sei como é que é lá, apresentar. Bom dia, Luciano. 1.900 músicas editadas e registradas. Ah, Lorenzo, muito bem, tá? E ele diz: você que abriu as portas. Eu não. Ele diz: não me esqueci, não. Não, Lorenzo, foi você. Quem abre portas é a competência de cada um. Não adianta, eu posso falar aqui, falar, falar, falar, falar, e aí se não tiver qualidade, se a coisa não for boa, é por isso que nós devemos sempre semear o bem. Porque se você fizer as coisas com profissionalismo, quando vai aparecendo as chances e você vai construindo, uma casa não se começa pelo telhado, uma casa se começa pelo alicerce, a base. Vai semeando. Quando as chances vão aparecendo, aí você vai crescendo. Você tem qualidade, você é bom, aí fica fácil, não fica? Bom dia, Luciano Barroso. Edna Maria Pedacinhos. Ô, Lindoval, tem pedacinhos hoje ou amanhã? Eu sei que tem Edna Maria, mas não sei se é hoje ou amanhã. É amanhã, né? Amanhã. Tem pedacinhos amanhã. Eu tô olhando aqui, tá pra amanhã. Amanhã tem pedacinhos com Edna Maria. Fala, meu querido Everson. Ah, oi,
3: Bom
1: André.
3: dia, Lulu, meu fofo! Bom dia, Facebook por Carmen, São André. Você tá doido, Lulu?
1: Para aí, eu tô doido. Eu vou até começar de novo. Porque o Tonho veio de lá, bravo, apontou o dedo e falou: tem hoje! Ah, tá bom, então tá. Pera aí, eu vou fazer igual o Claudinho quando erra. Desculpa, hein? Foi sem querer. Pera aí,
3: Bom dia, Lulu, meu fofo!
1: peraí.
3: Bom dia, Facebook por Carmen, São André. Você tá doido,
1: Oi. Eu tô.
3: Lulu? Bom dia. Cadê o cafezinho, cuscuzinho, a tapioquinha, o bolo frito, vereador? Você tá doido, hein? Bom dia, tá com a bola pra nós em Rio Negro, Solimões, fio da
2: Tá
3: madrugada. A
2: doido?
3: vocês aí, seus programadores aí, todo mundo. Bom dia,
1: Isso.
3: grupo Amigos Amanhecer.
4: Bom dia a todo mundo, um ótimo dia, uma boa sexta-feira, na graça e paz de Deus. Deus possa abençoar a vida de cada um de nós. Um bom dia a todos e a todas aí que tá ligadinho, o pessoal do Sertão, na cidade aí. A todo mundo aí. Um ótimo dia abençoado, Lulu, meu povo.
1: Beleza.
4: Bora que bora, bora mexer o doce.
1: Vambora.
4: Passando aqui na Araguaína, capital do Boi Gordo. Câmbia, acertando!
1: Ô, oh, rapaz, você é maravilhoso. Você não pode sumir, não, seu porqueira. Não, não some, não, moço. Aí, 5h25. Fala, fala, Carminha.
5: Ô, Lulu, Brasil Rural, é nóis. Alegria, ótimo ânimo. Uhul, saúde, tudo novo. Um abraço aí pra Aparecida, seu José Alves. Nosso grupo, Bom Dia Roraima. Um abraço pra todos.
1: Isso.
5: Todo sai pra todo mundo. Povo de Brasília. Os conterrâneos, um abraço Enés, um abraço Manelzinho, felicidade e Celide, um abraço meu amor, e pra todo mundo, povo de Boa Vista Roraima, manda um alô.
1: Oi.
5: Abre as porteiras, bota o buzinaço, bota o berrante, alegria, alegria sempre, bora guardar os cachorros, um abraço aí pra todos, todos sim. Abraçados, encarcados. Um abraço, isso. Alemão, dona Cleonice. Um abraço, Gessinho, dona Diz. Ai, hoje é aniversário de dona Marilu. Bora cantar pra
1: opa.
5: Dona Marilu.
1: Não
5: muitos
1: tá brincando.
5: Anos de vida, dona Marilu.
1: Hoje é aniversário da dona Marilu? Ah, não. Dona Marilu aqui em Brasília, maravilhosa, dona Marilu. A Valéria mandou aqui um texto enorme. Bom dia, fofito. Muito obrigado. Bom dia, meu amorzinho. Obrigado.
6: Bom dia.
1: Não é comigo, não?
7: Não, sou eu.
1: Bom dia a todos os ouvintes, sem exceção. Quero agradecer o carinho de vocês, comunicadores, de todos os ouvintes que tiraram um pouquinho do seu tempo para me parabenizar. Muito obrigado a todos pelo carinho. Não vou citar nomes, pois estarei cometendo uma injustiça. Pois foi uma festa durante o dia todo. Obrigado por tudo. Obrigado, Deus, por essa família nacional. Bom trabalho, ótimo final de semana para vocês. Ô, Valéria, eu sei que, né, você tá... Ah, não vou falar mais nada, não. Ontem eu perdi. Eu perdi, eu e a Bruninha. Eu perdi, a Bruninha ganhou, mas eu perdi com essa aqui, ó. Joaquim Baduel. Boate Azul, vai pra todo mundo, vai lá. Ô, bagaceira, menino. Ave Maria. Bruninha, você ganhou de mim, mas não tem importância, não. Hoje o Claudinho vai ganhar, vai ganhar.

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20: 5h34, bom dia para você que está ouvindo a Brega Brasil, Novo Horizonte, Pixuna. Alô, Rádio Nossa FM de São Rafael, Universitária de Boa Vista, Roraima. A Rádio Serra Dourada de Novo Brasil, Goiás. Rádio Placar de Ortigueira, no Paraná. Rádio Cidade FM de Bom Jardim. Rádio Alta FM de Lago da Pedra, no Maranhão. A BR FM em São Francisco, Minas Gerais. Comunitária Alternativa FM de Terra Alta, no Pará. A Nossa FM, Barra do Chapéu, São Paulo. Mais FM em Maceió, Alagoas. Bom dia. Bom dia aos amigos, amigas. Uma ótima manhã. O José Macedo, de Macaúbas, falou: eu quero ouvir Luiz Gonzaga. Hoje tem Luiz Gonzaga.

0: Tem gente que diz o seguinte: olha, quando é coisa do agro, ô, camarada, se não tiver plantio, a gente não chega lá, não. Se não tiver o cuidado com os bichinhos, não chega lá, não. 5h37, ótima manhã. Ah, ó, mata aí pra amanhã, a Carminha tá querendo flores, né? Vale dos Beija-Flores, Paulo e Dênio. Pra amanhã, põe pra amanhã, porque senão, né, a Carminha, ela merece, tá aqui com a gente sempre, né, Carminha?
1: Bom dia, Luciano. Ó,
0: o alemão, rapaz.
1: Ó, o alemão aqui cedinho de Três Corações, Luciano.
0: Fala, querido.
1: Ajeitando aqui pra subir pro encontro das Araras.
0: É.
1: Bom dia pra meu amigo Romualdo, bom dia, Enio Fausto, bom dia, Dona Maria José, bom dia, Manezinho de Livramento, Nossa Senhora, bom dia pra seu Euclides.
0: É.
1: Bom dia pra Dona Bernadette aí no Paramirim. Bom dia pra Ciro. Fala comigo, bandido.
0: Ué, bandido.
1: Bom dia pra Zé Lins, rapaz, também, que tá de férias. Bom dia, Zé. Zé Alves também. Bom dia, saúde e paz pro você, Zé. Dona Maria Aparecida. Bom dia, Carminha. Bora acordar, Carminha.
0: Bora, gente.
1: Bom dia também, rapaz. E pra... Lapiseira, Facebook, Enio Fausto e todos, né? Diego Maradona, Dieguito, danado, um minuto, Luluzinho de Jesus.
0: Meu inoxidável. Foi até bom você falar isso, inoxidável. Porque tem gente, ó, eu recebi aqui um áudio do Matheus Aguiar. Matheus, mandou 3 minutos, não tem como, Matheus. Eu tenho que. Nós colocamos aqui 1 minutinho, né? Por isso é que o alemão fala, né? 1 minutinho. Porque aí eu atendo todo mundo. Ó, o José mandou um aqui de 2 minutos. Zé, não dá, Zé, mas reduz pra 1. 1 minutinho, tá? Por favor, quebra meu galho, me ajuda.
2: Bom dia, tio Luciano.
0: Oh, bom dia.
2: Aqui é a Maria Alice.
0: Ô, Maria

0: filhos?
1: Neta do Negro e neta da Maria Lu, tio Luciano. Hoje a minha avó, ela tá fazendo aniversário. Vovó, parabéns, tudo de bom, muitas felicidades, eu te amo muito. Tio Luciano, toca Encanto e Magia, de Chico Rei Paraná.
0: Tá.
1: A vovó, ela gosta muito. Um abraço, tio Luciano.
0: Um abraço.
1: Eu te amo muito, vó. Vovó, não é pra ficar com ciúmes, não. Um cheiro, eu também te amo muito.
0: Que barato. Que barata, rapaz. Feliz aniversário, minha mãe. A Suzele tá falando aqui, ó. Feliz aniversário, minha mãe. Que Deus abençoe sua vida, renove suas forças, lhe conceda muitos anos de saúde, paz e felicidade. Você é um dos maiores presentes que Deus me deu. Que seu dia seja tão especial e maravilhoso quanto você é para mim. Eu te amo infinitamente, Suzele. Eu tava olhando aqui o regulamento, neta não pode pedir, né? É só pai e mãe, né? Ou a pessoa aniversariante. Foi você que botou o regulamento, não vem com essa agora não. Aí, vai mudar o regulamento? Aí vai permitir que neto também, pô. Então, dona Marilu, eu vou fazer o seguinte, vou esperar a senhora. Vou esperar a senhora. A Valéria também tá dizendo, cadê os parabéns? Valéria, aqui, Valéria, tá? Cadê? O Claudinho não quer rodar, não. Falou de novo. Aí. Tá vendo, Valéria? A culpa não é minha, não. Tá. Ô, dona Marilu. Olha, nós estamos num impasse. Se nós atendermos aqui a netinha, quando a dona Marilu ligar, nós vamos ter que atender a dona Marilu. E aí, como é que vai fazer, Tony? Foi você que criou a regra. Pai, mãe ou aniversariante. Não foi? Pois é, e agora? Enquanto vocês discutem, faz igual aquele pessoal lá. Vossa Excelência, tira o dedo da minha cara. Não aponte pra mim não, Tony. Foi você que criou essa regra. Agora é você que se vire com ela. Tá bom? Bom dia, Luciano. São 5h42. Bom dia, Luciano. Eu gostaria, se possível, rodar a música Zé Rico, Estrada da Vida. Tá bom. Ô, Vitória, amanhã tem Estrada da Vida. Amanhã tem Estrada da Vida. Tem Estrada da Vida hoje? Não, hoje tem Velho Caminhoneiro. Tem Estrada da Vida hoje, rapaz. Ô, Vitória, hoje eu não tomei. Põe o remedinho aí. Anuncia aí, põe aí. Vamos lá. Isso. Pega o remédio. Pera um pouquinho aí. Dá licença. Pera aí. Agora, tomei meu remedinho, Vitória. Agora vai. Tem Estrada da Vida daqui a pouquinho. Ô, Dom Marilu, tô esperando a senhora se manifestar aí, Dom Marilu. Tá maior confusão aqui no estúdio. Ah, Giovanni Dias, Fazenda Alegre, bom dia, Luciano. Eu quero ouvir Filha, com Rick Renner. Dedico a Nilma, quero que você passe os parabéns para ela. Está aniversariando hoje, parabéns aí para Nilma. Mas quem é Nilma? Quem é Nilma? Giovanni Dias, quem é Nilma? Ofereceu filha, será que é filha dela? Aí lascou. Aí tem que, de acordo com o regulamento. Responde pra mim, rapidinho, Giovanni. Responde aí, rapidinho.
2: Ô, Luciano Barroso, bom dia.
0: Bom dia.
2: Aqui é o Antônio, Cladel Tocantins. Luciano, um abraço aí pra todos os ouvintes da Rádio Nacional de Brasília.
0: Obrigado.
2: Eu pedi que você tocasse essa música pra nós aí. Tião Carreiro e Pardinho. Boiadeiro de Palavra.
0: Vixe.
2: Um abraço para todos que estão na sintonia da Rádio Nacional do Brasil e para todos vocês que estão aí na de trabalho, de serviço.
0: Tá bom. Aqui, recado para você, Claudio. Meu amorzinho, é parabéns para dona Marilu. Ela que tá falando. A Maria Aparecida tá falando. Feliz aniversário, dona Marilu. Você viu, Valéria, que ele não botou parabéns? Você notou? Eu faço sinal, faço tudo, não colocou. Pirraça, Valéria, é pirraça. Bom dia, Serra Verde FM de Viçosa, no Ceará. Bom dia, Rádio Liberal de Morada Nova. Ele não rodou os parabéns. Bom dia, Universitária FM de Teresina, no Piauí. Rádio Antares de Teresina, no Piauí. Web Aventura Regional Belém, Piauí. Valéria, me ajuda aí, manda outro recado aqui. Fala com ele, pra ele deixar de ser teimoso. Rádio Lourenço de Calçuene. Rádio Web Brega Music em Belém do Pará. Rádio Mix de Castanhal. Carlos Felipe, Rádio Novo Tempo de Uruçuí, no Piauí, Vitor Matheus, Web Beira Rio, Queimada Nova, Oliveira dos Brejinhos. Ei, Valéria tá mandando. Agora eu quero ver se você não toca.

0: Agora.
1: Bom dia, Luciano. Bom dia a todos os ouvintes.
2: Aí.
1: Luciano, como hoje é meu aniversário,
2: aí.
1: Eu quero ouvir Teodoro Sampaio, Cidade Grande.
2: Aí.
1: Tá bom? Um abraço, um bom dia a todos.
2: Aí, Cidade Grande que ela pediu, ó.
1: Oi, Luciano. Bom dia, Luciano. Eu já mandei o áudio aí. Inclusive, eu pedi a música de Teodoro Sampaio, Cidade Grande.
2: A Valéria botou aqui, vou bloquear ele ainda hoje. Pego ele na saída, tá? E não toca, não. Valéria vai te bloquear. Boa. Tá vendo, Claudinho? Se lascou. Aí, aqui pra você, Claudinho. Cidade Grande. Oh, dona Marilu, Cidade Grande pra senhora, pro seu nego, pra toda a família. Dona Marilu, oh, dona Marilu, a senhora é maravilhosa.

0: Esse é o Brasil Rural. Tem pessoas que a gente, igual conheci Dona Marilu, convidou para ir lá no Sítio das Flores, foi na Festa do Divino. Aí eu fui, falei, gente, vou lá. Cheguei lá, nossa senhora, uma simplicidade, um lugar gostoso de ficar, seu nego, conheci seu nego, aquela coisa linda, aquela toada de gente bonita, de gente maravilhosa. Dona Marilu, a senhora realmente é especial.
1: Maravilhosa. Ô, meu amigo, que é o Divino de Cavalcante, Goiás.
0: Fala,
1: quero mandar
0: Divino.
1: Um abraço para Carminha, Jessil Topógrafo, Major Cotijo, Nigerusa, Tonico, Apolinário, a Maurinha do Forró, Joaquim Cunha, Edvânia, Ana, Eltenor, e todos os ouvintes que estiver ouvindo aí, galela.
0: Ah, é?
1: E o Walter, meu chegado, moço. Esqueci do Walter.
0: Não,
1: rapaz.
0: Pode.
1: Walter, meu chegado.
0: Não pode. Oi, Marioneide. Bom dia, Luciano. Ótima sexta-feira para todos. Cheiro na carequinha. Que Deus abençoe grandemente. Que assim seja. Gente, o que esse encrenqueiro tá arrumando aqui? Olha o Jair. Lá vem ele. Olha o Jair. Olha aí. Olha ele tentando sintonizar o rádio. Olha aí. Olha.
2: Aê, Luciano. Bora.
0: Bora.
2: E aí?
3: Tem
2: muita nubulada aí?
3: Não tem.
2: O Cadernal?
0: Não tem.
2: Tô curtindo o programa, hein? Valeu.
0: Valeu.
2: Pedi música hoje, né? Esse caderno aí tá cheio demais.
0: Não tá cheio. Vem com essa não.
2: É amanhã mesmo. É sempre assim.
0: É.
2: Bora. Amanhã.
0: Ó, um alerta aí pra você tomar seu remedinho já aí. Não vem com essa, não. Ô, gente, alguém descobre o endereço já aí que eu vou lá. Não é possível um negócio desse. Ele tá me desafiando, eu, hein?
4: Bom dia, amigo do amanhecer. Bom dia. Brasil Rural. Bom dia, meu jovem Luciano Barroso. De A a Z, pra não esquecer ninguém. Os caminhoneiros estão passando ali na BR já. Tamo junto aqui. Todos que estão viajando por aí. Nossa amiga de gente chega já também. Esse amigo alemão, Romualdo, Cremilton, Dona Marcilei, Dona Paula de Mello, Dona Vilma. Nosso amigo Atenor, Manezinho de Livramento, seu Enéas, Cafifa lá no Rio. Romualdo está carregando lá no Recife para ir pro Pará. E a todos. Estava cagado aí, nosso amigo Ailton, o Astro, o Arlen, nosso amigo Zé, meus sobrinhos todos. E a todos os caminhoneiros, Etevaldo, Lapiseira. E o tempo já foi, toca para nós amanhã, os quatro cantos da casa. Fica com Deus, Luciano, e o bom Jesus.
0: Bom Jesus, valeu, obrigado, meu querido. Gente, eu já recebi várias ligações. O currículo que você mandou, gostaríamos de confiar o currículo. Eu falei, gente, mas não mandei currículo nenhum, eu dispenso isso. Aí ontem eu recebi uma ligação, eu olhei, internacional a ligação, tá lá. Gostaríamos de confirmar os dados do currículo que você mandou. Eu olhei e falei, aí fui dar uma olhada do Cazaquistão. Eu falei, eu não mandei currículo não, querido. O Cazaquistão. Cuidado, gente, tá um negócio assim, tá um atropelo que não tem tamanho. Cuidado com os golpes, tá? Os planos de saúde terão que cobrir o uso do DIU, dispositivo intrauterino, um hormonal em casos de endometriose. Só em caso de endometriose, não é pra todo mundo não, tá? A medida passa a valer após a aprovação da Anvisa. Em nota, a Anvisa informou que a decisão vale para os casos onde há contraindicação e não adesão a contraceptivos orais, tá? Então você fique de olho, você mulher, para a colocação do DIU. Pedro Ribeiro, Luciano, Recanto do Açaí, Guaraí, Tocantins, eu quero ouvir Mato Grosso e Matias sábado. Vai ser amanhã, vai ser sábado. Tá? Ofereço para Valéria, Dona Geralda, Vilma Branquinho, Maria Aparecida, Dirce Rosa, Rosângela Vieira, Deilton, Hélio Xavier, Gersinho, falar em Dona Dirce, Dona Dirce, eu continuo amando a senhora. Gersinho Vagalume, Gersinho é meu, que isso, meu parceiro lá, não. Ó, eu não esqueci não, Gersinho, meu pedacinho de terra aí, eu não esqueci não. Vagalume, Lapiseira, José Alves, Romualdo, Luiz Lopes, Naélio Alves, Carminha Neves, Marcilei, Jesuíta, todos do Brasil Rural. Pedrão, você é gente finíssima, Pedrão. Ô, Euclides, 5h54, tudo bem?
5: Bom dia, Euclides? Luciano Barroso, bom dia a todos do Grupo Rural.
0: Bom dia.
5: Bom dia, Eleodoro, Pucatelha, Vagalume Pai e Filho, Seu Miguel, de Portugal, Alemão, Maria José, Alice, também bom dia para Edileuza, Teresina, e assim, de mais.

0: Vindo do Brasil Rural, todos os colegas do grupo Amanhecer, os demais ouvintes que não estão tá no grupo. Bom dia a todos.
1: Bom
0: Ô, meu
1: dia.
0: amigo, damos para nós aí, para o
1: Qual,
0: povo do grupo aí, um Teodoro Sampaio, qualquer um de Teodoro Sampaio. Bom
1: tá
0: dia a
1: bom.
0: todos os ouvintes do grupo Brasil Rural, vivos
1: Beleza.
0: da Lagoa de Ronça, na Bahia.
1: Bom dia. Juraci, tá tudo bem contigo, Juraci? Uma ótima sexta-feira para todo mundo. Valeu. Ô Zé, você mandou 2 minutos. Vamos ouvir um
2: Bom
1: pedacinho aqui, Zé.
2: dia, locutor Luciano
1: Bom dia,
2: Barroso.
1: Zé.
2: Pô, eu de novo aqui.
1: Manda aí, querido.
2: Zé Caetano, sanfoneiro da Cordeon. Rapaz, eu tava viajando, meu amigo. 8 dias fora aqui de meu lugar aqui. Tinha ido caçar meio de arrumar as coisas. Fui fazer um show.
1: Isso.
2: Aí nem fiz, porque adoeci, não é? Mas graças a Deus estou feliz.
1: Beleza, Zé. Obrigado, meu querido. Bom dia. Ô, Francisco, ô Berranteiro. Tava em querência no Mato Grosso. Pra você, Robertão Carlos.

velho caminhoneiro. Ô, bora, bom dia, senão eu não consigo dar bom dia aos amigos. Obrigado, gente, ó, até amanhã, pessoal da Rádio Alto da Boa Vista. Dagmar Faleiros, até amanhã.

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5: Ah, como é sofrida muitas vezes. As pessoas falam assim: ah, nossa senhora, no campo é difícil demais. Se você não nasceu para poder lavrar a terra, é muito difícil. Aí você tem razão. Quando a pessoa fala assim: meu Deus do céu, como é que pode alguém ficar o tempo todo cuidando de bicho se você não nasceu para ser um pecuarista, criador de galinha, sei lá o quê? Esquece, vai mexer com isso não. Você não vai dar conta. Se você vive só daquela fantasia com relação ao campo, não, não mexe com isso não. Você só vai atrapalhar. Agora, para quem sabe lavrar a terra, para quem sabe cuidar, transformar todo aquele ambiente hostil, aí você vai dizer: caramba, como ficou bonito isso aqui, como ficou lindo esse jardim. É, porque você foi fadado a viver dessa forma. Um carro de boi lavar gemendo lá no estradão. Suas grandes rodas fazem profundas marcas no chão. Vai levantando poeira, poeira vermelha, poeira do meu sertão. Olha seu moço a boiada, em busca do ribeirão. Vem mugindo e vai ruminando, cabeças em profusão. Vai levantando poeira, poeira vermelha, poeira do meu sertão. Esse é o trecho de uma música que é linda, que fala um pouquinho desta, digamos, agrura, né? Nossa senhora, como é que é? Como é que pode? Olha seu moço a boiada em busca do ribeirão, vai mugindo e vai ruminando, cabeças em profusão, vai levantando poeira. Olha só a boiada montado em seu alazão, conduzindo toda a boiada com seu berrante na mão. Seu rosto é só poeira, poeira vermelha, poeira do meu sertão. E mais à frente, esses versos que são tão lindos. Esse verso diz o seguinte: poeira entra em meus olhos, não fico zangado não, pois sei que quando eu morrer, meu corpo irá para o chão. Se transformar em poeira, poeira vermelha, poeira do meu sertão. Quando eu estive fora do país por algumas vezes, quando eu estive em Angola, que é um país lindo,

de um povo maravilhoso. Quando eu olhei e vi desfraldada a bandeira do Brasil, nossa, me bateu uma saudade. Tem uma palavra que é banzo, que é saudade da terra-mãe. Aqueles que foram brutalmente escravizados tinham esse sentimento de banzo. Quando eu estive no primeiro mundo, Canadá, andando em Toronto, ruas iluminadas, pessoas incríveis, cidade limpa, organizada, eu olhei de novo a bandeira do Brasil, me bateu aquela saudade. Porque aqui tem a poeira vermelha, onde um dia sei que o que sobrar de mim será repousado nessa terra Brasilis, nessa terra do meu pau-brasil, nessa terra onde se canta o sabiá, onde se encanta o que é lindo, o que é belo. É levantando poeira que meus olhos choram, as lágrimas que o coração produzem com saudade do meu Brasil.

0: Daniel e do Glacial. Bom dia, Luciano. O Brasil é maravilhoso. Arlindo Souza, Baturité, Chapadinha, Maranhão. Ah, professora, aqui estamos. Que linda reflexão, Luciano. Isso nos motiva, nos dá coragem para continuar lavrando a terra. Um abraço a todos os meus amigos, professora Tiana Regis. Professora, eu sou filho de um peão de fazenda. Eu sou filho de um boiadeiro que tocava berrante quando eu era criança. Eu tenho um berrante em minha casa que me foi consagrado, digamos assim, por alguém muito especial. Eu guardo esse berrante que é um símbolo de meu pai, que era peão de fazenda, que lavrava a terra. Eu me lembro ainda quando criança, mesmo ali 7, 8 anos de idade, infelizmente quando meu pai partiu eu tinha 9 anos de idade, e eu comecei a me virar também, aqui ou ali fazendo uma coisinha que eu podia na época, lá no interior de Minas Gerais. É por isso que eu tenho o maior respeito pelo homem do campo. Eu nasci peão, vou morrer peão. Bom dia, Luciano, todo mundo ligado. Bom dia, dona Marilu, canta os parabéns aí pra dona Marilu de novo. Tem gente pedindo aqui, não tem essa não. Aí, Mário Bala, tá mandando abraço pra dona Marilu. Oh, falei em gente do campo. Aqui, ó. Esse aqui é do campo e valoriza o campo e corre atrás do homem, pro homem do campo ganhar dinheiro, ter onde entregar a mercadoria. Porque, gente, produzir é relativamente fácil. Basta você ter fé, coragem, vai lá e trabalha, produz. Quero saber você vender seu produto. Eu já fiz isso. Eu já tive uma vez eu fiz uma roça de milho. Eu tinha um pedacinho de terra, fiz uma roça de milho. Eu vou ter outro pedacinho de terra. Uma besteira que eu fiz foi vender meu pedacinho de terra na época. Mas eu vou ter outro. Aí eu fiz uma roça de milho. Rapaz, quem falou que eu tinha onde vender? Eu vendia pra rua fora. Era a maior dificuldade. O milho tava custando naquela época, vamos botar em dinheiro de hoje, R$1, o cara queria pagar 10 centavos. Era assim. Ô, Brito, fala aí, Luiz.
1: Bom dia, meu amigo Luciano Barroso.
0: Bom dia.
1: Como é que tá? Tudo bem? Manda um alô aqui pra casa da Dona Júlia, os meninos.
0: Dona Júlia.
1: Dona Taquara, mãe, Tonho, Judinha, Giliate, seu Deltinho, o Gaúcho, tia Nazaré, Pelé, o pescador, o Roxinho, lá na Fazenda Larga, seu Anselmo, Pedezão em Flores de Goiás, produtor de Planaltina de Goiás, no Bela Vista, produtor lá do Polo de Cinema, Sentamento José Wilke. Alô, seu Geraldo, um abraço aí pro seu Carlos, dona Márcia. Manda um abraço aí pro nosso amigo Marcílio, lá em Anápolis. Ô, Marcílio,
0: isso.
1: Um abraço, meu amigão. Um abraço aí para os produtores aqui da Associação Mista Cooperativa Cooperar. Roda uma moda boa para todo mundo aí, Luciano.
0: Deixa comigo, meu presidente, deixa comigo. Luciano, Delfina, eu quero ouvir uma música com Marília Mendonça. Aceita que dói menos. É Marília Mendonça e Trio Parada Dura. Ofereço para todos o programa, todos os amigos e amigas, um abraço. Amanhã é meu aniversário. Delfina, você vai ouvir amanhã no seu aniversário. Pode ter certeza disso, tá bom? Josenildo, obrigado. Muito obrigado. Feliz aniversário. Quem é aqui? Ah, ô, minha querida Suzele, realmente, você é maravilhosa. Obrigado, sua mãe Marilu aniversariando hoje.
2: Bom dia, bom dia.
0: Bom dia, Robert.
2: Vou pedir uma música aqui pra galera aqui do São Félix do Xingu.
0: Ô, São Félix, bom dia.
2: Meu amigo Coco Véi. E que vocês tocassem aquela dali do Lourenço Lorival, Menina da Aldeia.
0: Tá bom, Coco Velho, vai pro Coco Velho. Ai, ai, ai. Edson Charles já falou aqui do dia a dia do rádio. Obrigado, Edson. Fala, Alex.
3: Bom dia, Luciano. Bom dia. Brasil Rural, bom dia pra toda a bancada.
0: Bom dia.
3: Bom dia pra todos os amigos do Grupo do Amanhecer. Vocês estão meu povo. Hoje é dia, hein, Luciano?
0: É.
3: É dia dos motoristas, tá na pista. Vamos com paciência no trânsito.
0: Rapaz,
3: vamos trabalhar com alegria. Bom dia com Jesus.
0: Rapaz, você tem toda a razão. Hoje é dia do motorista. Na sexta-feira ele tira o carro da garagem, que ele quer dar um... Meu Deus do céu, é tanta coisa que você vê por aí.
4: Olha essa piada aí.
0: O que que foi? O que que foi?
5: Aí o velho tava na academia, tinha uma morena assim, só o filé, todo desenhado.
0: Ah, Lourenço
5: o velho chegou pro instrutor e falou assim: qual é a máquina que eu devo usar pra impressionar aquela morena? Ele disse, o senhor pode tentar aquele caixa eletrônico ali na frente.
4: Sem a instrução de um profissional.
0: Bom dia, Luciano. Foi Lourenço de Valverde que mandou essa. Bom dia, Luciano. Tô ouvindo Brasil Rural. Tá de parabéns pelo excelente programa. A de Alice, que você... Raimundo Francisco. Raimundo, foi eu. Muito obrigado. O programa é nosso, Raimundo. É o nosso programa, Raimundão.
6: Bom dia, Luciano.
0: Fala, Jaime.
6: Brasil Rural.
0: Bom dia.
6: Todos do grupo, meu amigo Altenor. Pessoal da Feira Central, lá do Sobradinho da Quadra 2. Estão ligados na Rádio Nacional, hein?
0: Oh, que bom!
6: Então, Feira Central de Sobradinho. É o Jaime aqui de Palma.
0: Valeu, Jaime. Todos. Obrigado, Jaime.
6: Amanhã você manda uma boa aí com um cascadinho.

0: Xenhana. Obrigado.
1: Ah, deixa comigo. Ó, o alô do Vitor Castro. Vixe, ele já acordou, já faz tempo. E agora aquela, porque o amor dele também acordou.
2: É o amor.
1: Ó, eu não sou fofoqueiro, tá? Eu não vou fazer fofoca. Mas o amor do Vitor Castro, quando você estava viajando, eu falei aqui que ele ia acabar tomando uma cipuada, né? Não, calma. Eu falei que ele ia tomar uma cipuada e tal, que ele tava dizendo que você tava nervosa, aquele negócio todo. Sabe o que ele falou?
3: Tá viajando, né?
1: Deu o maior desdém. Tá viajando. Aí, ó. Toma um remedinho. Vai tomar o remedinho.
4: Bom dia, Luciano Barroso.
1: Bom dia.
4: E quem fala é Francisco Alves, de Água Branca do Cajari.
1: Fala, meu querido.
4: Luciano Barroso, amanhã eu tô completando o ano.
1: Ó, que bom.
4: Eu gostaria que você rodasse a música pra mim. Teixeirinho, parabéns, tá?
1: Tá bom.
4: Bom dia, bom trabalho.
1: Bom dia. Obrigado, meu querido Rock. Muito obrigado, tá? Fala. Ô, será que eu fiz? Não fiz. Fiz confusão? Fiz nada. Será que ele tá apanhando? Aqui, ô Lindoval, você pediu, Filito Antônio também pediu, de Alagoinha. Pedacinhos, grande Edna Maria. Ô Edna, tô com saudade de você, Edna. Aí, Filito, pra você. Aí, Lindoval. Edna Maria, no nosso Brasil Rural. Bom dia. Ô Marian, bom dia também. Daqui a pouquinho tem Marian, peraí.
5: Eu

0: É, Dona Maria, pra você, pedacinhos. Oh, canta feliz aniversário e parabéns pra Dona Marilu. Aí, Dona Marilu, obrigado, muito obrigado.
1: Bom dia, Brasil Rural.
0: Bom dia, Antônio Nunes.
1: Luciano Barroso, Antônio Nunes, abraço aí a você, abraço aí a todos os aniversariantes, né? Saúde e paz aí a todos, né?
0: Uhum.
1: Abraço também pra Ellen Couto, a Jana Moura, a Mercedes, a Zezé, as Teodoras, né? A Milena.

0: Helena, a mamãe dela, o Edgar, né? O Osemar, o Etefaldo, o alemão, o Maradona, né? Rubens, Ayrton de Uruaçu e toda a galera que estiver na sintonia do Brasil Rural. Bom final de semana a todos.
1: Obrigado, meu querido. Muito obrigado. Bom dia, Lulu. Cadê o personagem do Hospício Rural? Traveco, lobo, homem do berrante, o bananinho, jacaré, relinche, Sandra Oliveira. Olha o Vitor Castro aqui, ó. Dona Fifi fofoqueira. Uai, Vitor, que isso? Eu não... Como é que aquele cara falava? Eu não invento, eu só aumento. Não, eu não aumento, eu só... Como é? Eu não sei, eu me lembro mais. Eu não aumento, eu só... Não. Não, eu não invento, eu só aumento. É, Vitor Castro, tá bom, Vitor. Eu fofoqueiro? Eu não. Falar nisso, a Bruninha ganhou de mim ontem. Bruninha, sei não. Bom dia, que ganhou do tio. O tio perdeu. Ótima sexta-feira abençoada para nós. Manda um alô para todos os amigos do Amanhecer, Grupo Mulheres Pães, todos os ouvintes. Luciano, parabéns para Dona Marilu. Beleza, amanhã é Dona Delfina, tá? Amanhã é Dona Delfina. Fala, Luiz Brito.
2: Bom dia, meu amigo Luciano. Se Deus quiser, você vai comprar uma terra. Boa. De preferência aqui mais perto de nós.
1: Boa.
2: Se Deus quiser.
1: Vai, ele vai querer, eu vou chegar lá. Parabéns, você não esquecer suas raízes. Isso demonstra o quanto você é especial. Que isso, Tiana? A honestidade e a humildade agradecem ao homem. Muito, ó, sou sua admiradora. Preservar e assumir identidade não é qualquer pessoa. Minha querida Tiana, eu nasci no interior de Minas Gerais, uma cidade por nome de Coluna. Fui batizado lá, morei na Zona da Mata. Você quer que eu fale o quê? Igual tem gente que fala assim, ó... Eu sou... Não é nada, cascata, né? Nasci lá no interior de Minas, brutão como diz o outro. Um abraço, amanhã tem Delfina, Carminha tá avisando. Fala, Pedro, o que que houve, Pedro? Fala,
3: Oi, Luciano Barroso, olha meu áudio aí outra vez. Manda pra mim sorrir, dou a Goiânia, pro Pedrinho Neto aqui em Patos de Minas, viu? Olha aí outra vez, os dois áudios aí pra você ver, falou.
1: Obrigado, Pedro.
3: Falou, Luciano Barroso.
1: Obrigado, meu querido. Uma ótima manhã pra você. Ô, Zé Carlos, Zé Flamengo. Ô, Zé, bom dia. Que satisfação mais uma vez escutando aqui o Brasil Rural. Pediu Fernando Mendes, vai ouvir amanhã. Ofereço para Ana de Jacareacanga, Cátia Sandra, Deilton, Pedro Ribeiro, tá todo mundo na área. Dona Jesuíta, Edgar, Gideão, Nildinha, Helena, Graciela, Toim de Roraima. Para você, Luciano Barroso, grande Zé Flamengo. Para frente, Fernando, vamos junto, tamo junto. Valeu, obrigado. Luciano, bom final de semana. Esse é o Sargento Tel. Sargento Tel é o seguinte, ele é curto e grosso. É bom dia, bom final de semana. Com ele não tem blá blá blá, não. É, tá bem por dela, né, Sargento? Depois de tanta coisa, credo. Bom dia, meu irmão. É, quando eu falo assim, teve uma época que eu conheci um sargento chamado Odier. Não está mais entre nós, já tem tempo. E eu tinha aquele negócio assim, ah, que PM, que PM, que PM. Um dia ele virou para mim e falou assim, Luciano, eu já estava na rádio. Vamos comigo ali, tá? Eu estou falando isso porque não pode. Mas ele me convidou para ir num lugar só para ele ver o trabalho da PM, que era só para ver, menino. Era um lugar calmo, tranquilo. Tava fazendo uma blitz só para ele, pra você compreender como é que é o trabalho, com toda a segurança. Lá vi um pessoal. Sabe esse pessoal, esse bando de abençoado? Tem tiro para tudo quanto é lado, eu nunca mais falei nada. Você tá doido, moço? Você tá maluco? Bom dia, meu irmão. Bom dia, família nacional, Wellington. Ó, ele tá querendo contato. Ô, oh, eu tô desde ontem, ele tá querendo contato lá do Pedro Ribeiro. Ô, Tonho, faz comigo não, depois a culpa é minha. Aqui, Gessinho Topógrafo, meu respeito. Ô, Gessinho, meu sócio, fala aí, meu querido. Tem pessoas que a gente gosta, nem conheço Gessinho, gosto dele demais da conta, a mãe dele é maravilhosa, espetacular. Aqui, ó, ó o encrenqueiro aqui, esse aqui é encrenqueiro. Ele não pede música e diz que eu não toco. Aqui.
4: Bom dia, Luciano aí. Barroso, bom dia, ouvinte da Rádio Nacional. Estamos aqui ligados no Luciano Barroso, todo dia de manhã, ligado no Luciano Barroso, depois da Luciane Xavier. É Luciano Barroso.
1: Aí, vamos ver.
4: Então aqui nós fomos, outro amigo Luciano Barroso, sextou. Daqui a pouco tem a pelada da Brasil, que não parece que ninguém tá assistindo esse jogo, velho.
1: E vai ter jogo,
4: é? Tem um bom dia, Luciano Barroso. Tô aqui sempre ligado, eu tô dormindo mais não. Todo dia cedo ligado ouvindo Luciano Barroso, Brasil Rural. Um alusão a todos.
1: Eu não acredito, eu não acredito. Vai chover, ele não reclamou. Ó, que coisa, rapaz. Que coisa.
5: Oi, Luciano. Oi, bom dia, Marilu. Luciano. Ah. Eu já mandei o áudio aí.
1: Tá.
5: Luciano, a música que a Maria Alice pediu, você programa pra amanhã, tá? Eu quero ouvir ela amanhã.
1: Tá bom, meu Deus do céu.
5: Eu agradeço de coração a todos que me parabenizaram.
1: Ah, tá.
5: Ô, Carminha, muito obrigado, Valéria, e a todos que me parabenizaram. Obrigada, Luciano.
1: Eu não quero fazer fofoca, não, mas o Claudinho falou que não é pra rodar, não. Por que não, Claudinho? Por que não é pra rodar a música que ele pediu amanhã?
6: Não sei.
1: Não sabe? Você não sabe ficar dando palpite na vida dela? Dona Marilu, tá vendo aí, né? Hoje o Claudinho tá atacado, eu, hein? Oi, Neves!
7: A música,
1: peraí, Neves.
7: Bom dia, Luciano! Bom dia, Dona Lúcia, seu Elias, o Ayrton, pronto. E aqui em Porto Franco, em Mormaçô. Aí o André Luiz não foi pra rádio.
1: Ó, que coisa, rapaz!
7: Bom final de semana pra todos, bom trabalho.
1: E a música?
7: Mandei um recado pro meu namorado.
1: Joana.
7: Essa música, bem aí.
1: Amanhã tem.
7: Eita, pra amanhã me ouvir amanhã. Pra ouvir amanhã. Muito obrigada.
1: O Pedro Oliveira de Braslândia tá pedindo Destino Nos Juntou. A música de Lourenço e Valverde. Amanhã tem? Amanhã tem. Estão avisando aqui que amanhã tem. Evandro Alves, Luciano Barroso, bom dia. O camarada tá pedindo aí o telefone aí do Pedro Ribeiro, lá do Tocantins, do Guaraí, desde ontem. Aí vai dizer que sou eu, que a culpa é minha. Aí do Claudinho? Aí o nosso produtor, que é o chefe aqui, falou que a culpa é do Claudinho. Bom dia, Claudinho, você tá... Aí, remedinho. Hora do remédio. Pera aí, gente, pera aí. Só um minutinho aqui, pera aí. Pera aí. Nossa senhora, pelo amor de Deus. Onde é que você arrumou isso? Nossa senhora. Meu Deus do céu. Bom dia, Luciano Barroso. Bom dia, Evandro Alves e Araripina, Pernambuco. Gente, o que, que é isso? Adeilto, bom dia. Nossa, que café, moço. Faz isso comigo, não. A Sandra tá dizendo, bonjour, Luciano. Bonjour. Ô, Jaime, você pediu Estrada da Vida? Vai lá. Ô, Vitória, você também. Cadê, moço? Senão vai entrar o confusão, o negócio. Eu, hein? Bom, que veneno é esse que você botou aqui? Eu peguei o copo errado, gente. Eu preciso tomar o remédio mesmo. Eu peguei o copo errado. Ah, por isso é que tá... Credo! Ah, não, que... Eca!

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1: Ele está de volta. Hoje, mais uma vez, o prazer de falar com o professor coordenador do Programa de Pós-Graduação em Desenvolvimento Regional da Unijuí, doutor em Economia Internacional, coordenador da Central Internacional de Análises Econômicas e Estudos de Mercado Agropecuário. O professor que fez um giro aí pelo exterior, palestras, trabalhando, Argemiro Luiz Brum. Professor Argemiro, seja bem-vindo. Bom dia.
2: Bom dia, muito obrigado. A satisfação é toda minha.
1: E como é que foi esse trabalho realizado lá fora, professor?
2: Nós estivemos, em nome do nosso programa de pós-graduação em desenvolvimento regional, aqui da Unijuí, na França, trabalhando com diferentes instituições, inclusive com aulas em universidades, e foi muito positivo. Embora cansativo, mas muito positivo.
1: Tá bom. Agora, já que o senhor foi até a França, vamos trazer para o nosso dia a dia aqui o Brasil Rural. As cotações de mercado. Vamos começar. E hoje, já que o senhor está começando, né, depois dessa viagem à França, é muito chique, né? Ai, Maria, vai dar aula lá na França. Professor, vamos começar com o quê? Vamos lá.
2: Com arroz.
1: Arroz. Ih, já é uma dica. Arroz, capricha, professor.
2: Bem, os preços do arroz continuaram em alta nesse período que estivemos ausentes. E a média gaúcha bateu em R$ 80,00 o saco de 50 quilos nesta semana. Um pouco melhor do que dias atrás, um mês atrás aproximadamente, que era de R$ 79,00 essa média. Na região do Rio do Sul, em Santa Catarina, o preço também subiu para o saco de 50 quilos, foi a R$ 72,00 contra R$ 66,00 30 dias antes. Já o saco de 60 quilos no oeste da Bahia veio a R$ 100,00 contra R$ 86,50 30 dias antes. E na região de Guaratinguetá, em São Paulo, também saco de 60 quilos, R$ 120,00 o valor atual contra R$ 105,00. Aqui no Rio Grande do Sul, os preços sobem, embora numa velocidade agora menor, e também há uma projeção, o que ajuda também, além da dificuldade de oferta nesse momento, existe uma projeção pelo Instituto Rio Grandense do Arroz de que possa haver uma redução de 3,4% na área plantada de arroz aqui no estado gaúcho,

0: nesta nova safra 2026-27, plantio esse que se inicia agora em setembro. Isso levaria a área total a 861.700 hectares cultivados e todo ele irrigado, todos eles, quer dizer, o conjunto todo irrigado. Os preços do arroz em casca, então, seguem firmes, sustentados, né? Há uma necessidade grande das indústrias e há também uma forte demanda externa pelo arroz brasileiro. Há uma pequena, por outro lado, a presença vendedora, houve um pequeno aumento recentemente, mas a oferta ainda é menor do que a demanda nesse momento. No Mercado Livre, de pronta entrega, agentes relatam um ligeiro aumento da presença vendedora nos últimos dias, mas ainda insuficiente, então, para alterar o cenário de oferta restrita. De um lado, produtores mais capitalizados permanecem retraídos, né, sem vender, esperando ainda novas altas nos preços do arroz. Outros, com necessidade de caixa, estão mais ativos, vendendo mais o seu produto, inclusive para obter recursos destinados ao preparo agora do solo para essa nova safra que começa a ser semeada. Pelo lado comprador, algumas indústrias voltaram a atuar com maior intensidade. Empresas que priorizavam a aquisição de arroz já depositado em seus próprios armazéns passaram também a buscar lotes disponíveis no mercado, que pressiona o mercado então para cima. Os produtores ainda resistem, como a gente falou, a venderem, quem tem ainda produto, né? Na expectativa de melhores preços. E também há continuidade da demanda internacional, né? O pessoal, os compradores internacionais estão bastante ativos aqui no nosso mercado e aceitando, inclusive, comprar lotes de arroz com 58% de grãos inteiros, quando normalmente a compra vem abaixo de 57% de grãos inteiros. Então, a procura externa também ajuda a aumentar os preços na medida que concorre com a oferta, com a demanda interna, né, da indústria nacional. Então, é por aí que nós estamos hoje no mercado do arroz.
1: Ok, próximo. Vamos lá.
0: O próximo é o feijão.
1: Ah, então feijão, arroz, agora eu já sei. O próximo é proteína. Ah, vamos lá. Não muda,
0: Tá
1: não.
0: bem.
1: Não muda, não. Vamos lá, feijão.
0: Tá bem.
1: Depois você vai dizer, não, é soja. Não, não vale não. Vamos lá.
0: Tá bem. Pois o feijão carioca, notas 8 a 8,5, esteve em boa parte das regiões pesquisadas sem cotação nesta semana. É o caso de Barreiras, centro-noroeste goiano, Curitiba, metade sul do Paraná, em São Paulo, por exemplo. Mas em algumas regiões, sim. Itapeva, em São Paulo, por exemplo, o saco de 60 quilos foi a R$ 332. O leste goiano, a R$ 298. Noroeste de Minas, R$ 300. Sul Goiano, R$ 294, o Triângulo Mineiro e Alto Paranaíba, R$ 301, o saco de 60 quilos. Já o feijão preto tipo 1 também subiu bem, em Curitiba, R$ 260, o saco de 60 quilos, na metade sul do Paraná, R$ 254, no oeste catarinense, R$ 266, e aqui no Rio Grande do Sul, menos, o preço um pouco mais baixo, a média gaúcha, R$ 187,00, o saco de 60 quilos. Pois as cotações do feijão, então, seguem firmes, destaque para o feijão preto, especialmente, que apresentou maiores valorizações nos últimos dias, especialmente nas praças do Paraná. Já para o feijão carioca, vendedores também estão firmes e as ofertas mantém firmes as ofertas, desculpe, enquanto compradores adotam postura mais cautelosa diante dos avanços nos preços. No contexto da safra 2025-26, o balanço de oferta e demanda da CONAB aponta para estoques finais muito baixos, estimados em 98.100 toneladas. Esse cenário, associado à menor produção da safra passada, contribui para a sustentação, então, dos preços ao longo do ano, principalmente a partir de agora até o final do ano. Então, por enquanto, as cotações devem seguir em alta Né?

0: especialmente com o avanço da comercialização da chamada terceira safra. Para feijão era isso.
1: Certo. Ô, Tiagão, e aí, qual? Suíno? Ele vai de suíno. Eu, como eu li muito durante essa semana aqui, a questão da arroba do boi gordo, eu vou de boi gordo. Suíno e boi gordo. E aí?
0: E aí, e é o leite.
1: Mas o leite... Ah, não, professor.
0: Que frustração, hein?
1: Quebrou geral. Então vamos lá do leite, vai.
0: Vamos com o leite. Pois bem. O leite, o preço de referência base julho, neste momento, é o que comanda o preço nacional médio, né? Pois ele teve altas significativas em relação à semana, ao mês anterior. No Rio Grande do Sul, o litro do leite veio a R$ 2,65, ganhou 4,7%, em Santa Catarina, R$ 2,78, ganhou 3% em relação ao mês anterior. No Paraná, R$ 2,90 praticamente, 4,6% de aumento. Em São Paulo, R$ 2,97, 4,7%. Minas Gerais, R$ 3,02, 4,5% de aumento. Goiás, R$ 2,94, 6% de aumento. Na Bahia, R$ 2,67, 13,5% de aumento. Rio de Janeiro, R$ 2,72. Aí houve uma queda, único lugar que houve queda, em princípio, em relação ao mês anterior, menos 2,9%, menos 2,9%. E Espírito Santo, R$ 2,73, 13% de aumento. E a média brasileira subiu para R$ 2,87. Centavos com ganho de 4,7% sobre o mês anterior. Isso é esse preço de referência, né? O mercado do leite livre, negociação livre, pronta entrega, acabou chegando agora nesse estágio em setembro com diminuição nas cotações em âmbito nacional, com variações negativas observadas nos estados. A média nacional recuou para R$ 2,79 o litro, com uma variação de 0,14% a menos em relação à primeira quinzena do mês. O avanço da oferta de leite, especialmente na região sul, ampliou a disponibilidade de matéria-prima e aumentou a pressão sobre os preços. Além disso, existe uma certa acomodação no mercado de derivados, o que limitou, então, a sustentação das cotações. E aí isso acabou contribuindo para a diminuição do leite e matéria-prima no período. A maior variação foi registrada em Goiás, onde a média chegou a R$ 2,74, com uma redução de 29 centavos em relação à primeira quinzena do mês. Depois veio Minas Gerais, São Paulo, a região do Rio Grande do Sul aqui também teve redução nesse chamado mercado do leite spot, ou de pronta entrega.
1: Uhum.
0: E é por aí que nós temos as informações sobre o mercado do leite.
1: Professor, bem-vindo, que bom ver o senhor trazendo as cotações. Um ótimo final de semana e até a próxima sexta, professor.
0: Beleza, obrigado igualmente a todos e até lá.
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1: Eu agradeço a você pela sintonia. Já estamos quase na hora da nossa brincadeira. Ô Vagalume, bom dia. Saulo, bom dia. Sandra, bonjour, Sandra. Marli, obrigado. Maria Erandio, muito obrigado. Josué Andrade. O Chico Berranteiro, espero que ele tenha ouvido lá a música dele. O Gabriel, muito obrigado. Antônio Nunes. Simplício, Francisco, Pachá, Wellington Brasil. Bruninha, que ganhou de mim ontem. Pois é. Agora, ontem aconteceu o seguinte. Eu tava lá naquele pá, e eu ia ganhar da Bruninha, aí veio de lá um certo elemento, um indivíduo, e pá, deu o voto pra Bruninha, e eu perdi.
3: Claro, ué.
1: Senhor Miguelzinho Martins, bom dia.
3: Bom dia, meu caro Luciano Barroso.
1: Hoje eu quero ver você.
3: Bom dia a toda a sua equipe, aos Isso. ouvintes do Brasil Rural.
1: Não vem adoçando.
3: Foi
1: não.
3: Vitória merecida da Bruninha.
1: Tá, e qual, então hoje, Miguelzinho Martins vai
3: escolher.
1: E hoje
3: você me colocou um desafio.
1: Qual é a sua?
3: Hoje nós vamos recordar um grande sucesso dessa dupla que eu gosto muito. Durval e Davi, Vida pelo Avesso.
1: Então essa é a nossa de hoje.
3: Oh!
4: modão.
1: Não, pode fazer a defesa aí. Agora, pessoal.
3: Acompanha, a letra por si só já é a própria defesa.
1: Trio parada dura com ele, telefone mudo.
3: Você jogou pesado.
1: Não, não, aí eu ouvi de
3: ontem. Você jogou pesado, hein?
1: Antônio Nunes foi que pediu. Vamos lá.
3: Olha. Deixe tudo como está. Isso é uma poesia.
5: Faz de conta que não faz.
1: Sim.
5: Embora.
1: Isso. Tá tudo bem até agora.
5: Nós dois, quem vai chorar?
1: Você sabe que se depender do meu voto, você vai perder, tá?
3: É revanche, é? É isso?
1: Trio, cadê o trio parada dura?
3: Calma, filho. Calma, não é pra defender? Deixa a música falar por si.
1: Não, ele só toca uma. Depois o ouvinte reclama que não tocou nem a outra. Isso.
3: Agora aí eu ouço duro também, hein?
1: Agora eu quero ver.
3: Você jogou pesado,
1: né? Não, foi o Antônio Nunes.
3: Que isso?
1: Aí, agora que eu quero ver.
3: Aí eu também
1: número
3: gosto.
1: Número 1 é o Miguelzinho Martins, Vida pelo Avesso, do Val e Davi. Número 2 é Trio Parada Dura, tá? Com o telefone mudo, que é essa aqui, ó. Ó, ó, ó.
6: Eu quero que risque o meu nome da sua agenda.
1: Claudinho, quando puder, você avisa. Pode começar?
6: Esqueça o meu telefone.
3: Vamos lá. Vou tomar nota aqui, hein?
1: Vai anotar.
3: Cada voto, hein? É, vou tomar não. Calma aí, que senão você vai jogar em seu favor.
1: Denilson votou em Vida pelo Avesso.
3: Aê, Denilson!
1: Hélio Xavier, do Crixazinho, Vida pelo Avesso.
3: Ô, Crixazinho, que eu amo!
7: É quase bater demais.
1: Joaquim é trio parada dura.
3: Ah, Joaquim, tá
1: Joaquim
3: certo.
1: Joaquim é trio parada
3: respeito.
1: Dura.
3: Respeito.
1: Aqui, Vitor Castro é trio parada dura.
3: Opa!
1: Pedro Ribeiro é trio parada dura. Já se lascou, já tá
3: calma,
1: perdendo.
3: Calma,
1: calma. Calma aí. Ó o Anthony, peraí.
8: Bom dia, Luciano Barroso. Trio parada dura.
1: Trio parada dura.
3: Trio parada dura.
1: Ponto para trio parada dura. Alex Rodrigues, trio parada dura.
3: Muito bem.
1: Antônio Nunes, trio parada dura.
3: Sim, foi o próprio. Deixa eu colocar o meu também, voto então aqui.
1: Peraí, Sandra.
3: Sandra.
1: Votou no número 1.
3: Ô, Vida Sandra, qual o número 1?
1: A número 1 é Vida pelo Avesso.
3: Ah, então tá bom.
1: A Jana votou na número 1.
3: Ô, Jana, minha querida.
1: Não é sua, não. Ah, é minha
3: calma
1: também.
3: Calma aí, para com esse ciúme desse que vai te levar a lugar nenhum.
9: Bom dia, família.
1: Ok. Deixa eu ouvir o que é o ouvinte que é, papai.
9: Bom dia, Luciano. Bom dia, família nacional. Bom dia, amigos do amanhecer. Luciano, eu vou de Trio Parada Dura. Telefone mudo.
1: É, foi o Zé de Mar. Trio Parada Dura. Mário Bala. Trio Parada Dura.
3: Sim. Ele tá rindo, né?
1: Marcos Alves, peraí, deixa eu ouvir o Marcos.
3: Tá jogando, né?
1: Peraí, mano.
10: O Marcos Alves de Monte Alegre vota na número 2.
1: Trio Parada Dura.
3: Os homens estão em peso no Trio Parada Dura, hein?
1: Cardoso é número 1. Número 1.
3: Alô, Cardoso! Cardoso! Meu querido! Bora, rapaz!
1: Fernandão é trio parada dura! Dona Dirce é trio parada dura, maravilhosa Dona Dirce! Wesley é número 1.
3: Número 1. Grande Wesley!
1: Vida pelo Avesso! Evandro é trio parada dura! Lindoval é trio parada dura! Você tá lascado, eu te falei! Bom dia, Luciano! Rudival é a número 1.
3: Ô, Rudival!
1: Ele falou: é raridade,
3: meu colado. Esse é um clássico.
1: Meu sócio, Gelsinho Topó, me traiu. Vida pelo Avesso.
3: Grande, Gersinho.
1: Aqui. Tem uma. A Rosalba.
3: Rosalba.
1: Trio Parada Dura. Aí vem lá a dona Paula de Mello, que eu amo tanto. Vida pelo Avesso.
3: Paulinha, obrigado pelo carinho.
1: Antônio Almeida em Tabatinga.
3: Isso.
1: É Vida pelo Avesso.
3: Vida pelo Avesso. Tabatinga toda, Vida pelo Avesso.
1: Aí, só pra contrariar, o Wellington Brasil. Trio Parada Dura.
3: De novo?
1: O Ivo.
3: Já votou.
1: Não votou, não.
3: Não,
1: não tinha, não. O Ivo é a número 1. É Vida pelo
3: Grande
1: Avesso.
3: Ivo.
1: Carmen.
3: Ah, opa, colei, hein?
1: Carmen Farias, essa aqui é novata, hein? Votou na número 1.
3: Carminha, um beijo, querida.
1: Calma, vai devagar.
3: Calma,
1: vai devagar.
3: Já colamos aí. A diferença é de um voto só.
1: Não, tá
3: só,
1: mais.
3: Não, só deu um voto
1: não,
3: aqui.
1: Não, tá 15 a 12.
3: Não,
1: não tá 15 a 12. Não vem com essa, não.
3: Você fugiu da
1: Vitória,
3: escola.
1: Vitória, trio parada
3: fugiu
1: dura.
3: Fugiu da escola.
1: Não, 15 a 16.
3: Não, calma
1: vem
3: aí.
1: Vem com essa, não. Ah, aqui, peraí.
3: 15 a 16.
1: A número 1.
11: É a primeira.
3: Aí, a primeira. É isso aí, colamos.
1: É a Neves. É a Neves.
3: Pronto.
1: Aí,
3: tudo
1: calma,
3: igual. Tudo igual.
1: Não tá, não. Luciano Espíndola. Número 1.
3: Pronto, passamos.
1: Passamos não.
3: Passamos.
1: Tá 16 a 14. Não vem com essa não. Não,
3: calma aqui. Aí. Esse cálculo seu. Não...
4: Marcelinho Carioca, trio Parada Dura.
1: Trio Parada Dura, 17 a 14.
3: Não, tá podendo.
1: Não, eu tô anotando aqui. Não. Marlene, Vida pelo Avesso. Ponto
3: Marlene,
1: pra você.
3: Minha querida.
1: Ponto pra você. Dona Marilu.
3: Dona Marilu! Bora, gente!
1: Telefone mudo.
3: Não, telefone mudo? Calma aí.
1: Trio Parada Dura pro Sargento Hotel. Aí a Dona Geralda votou no número 1.
3: Pronto,
1: um,
3: Dona Geralda, pronto.
1: Vida pelo Avesso.
3: Obrigado,
1: aí, Dona Geralda. Aí o João votou no número 1.
3: Isso, agora pronto, agora, empatamos o meu voto.
1: Empatou não, empatou não, empatou não.
3: Tá, não, mas nunca empata.
1: Número 1 pro Saulo.
3: Aí, opa, passamos.
1: Ah, não acredito, passamos. Não passou coisíssima nenhuma. Não, não, não vem com essa não.
3: Sim, sim.
1: O Vitor falou, a Bolota, a Bolota tá votando na número 1.
3: Aí, pronto.
1: Empatou. Aí, deu. Empatou. Vai, não, deu, empatou.
3: Deu.
1: Empatou.
3: Brasil,
1: olha aqui.
3: Brasil.
1: Não, não, não, não, empatou. Empatou.
3: Claudinho, vira não. Pela vez, por favor, meu jovem.
1: Não, não, não veio não, não vem com essa não.
4: É um trio Parada Dura, Luciano aí. Barroso. Não, aí,
1: ganhou não. Por um voto.
3: Ah, não, mas... não, negativo.
1: Tchau, Miguel.
3: Não, calma aí, não, não, não, não, não. Quero revanche. Quero revanche.
1: Bota, Claudinho, quem
3: esses
1: ganhou aí?
3: Cálculos seu.
1: Ô, Claudinho, bota quem
3: bota
1: ganhou
3: aí. Claudinho. Bota aqui a vitoriosa.
1: Bota quem ganhou,
3: a
1: Claudinho. Bota
3: Claudinho.
1: Quem ganhou. Pelo amor de Deus, Claudinho, bota aí. Quem foi que ganhou, Claudinho? Quem foi?
3: Ah, modão! Aí sim.
1: Vocês dois são safados, vocês são bandidos. Não, vocês não ganharam, não. Não vem com essa, não. Claudinho, não.
3: É isso, Claudinho.
1: Claudinho, pode tirar, pode tirar.
3: Aumenta o som, Claudinho, por favor. Vai lá, vai lá. Canta Durval e Davi.
11: Deixe tudo como está.
1: Bando de safado.

0: mas depois virou do avesso.
1: Eu devo aqui dizer que até o Vitor Castro me enganou. Ele falou assim: eu votei, a Bolota votou, mas falou: Bolota não vale, é uma pré-A. Aí. Aí, até. Aí, ó, o Vagalume tá aqui, ó. Quer ver? Vagalume, fala um oi aí, Vagalume.
2: Oi, galera. Bom dia, bom dia, bom dia. É o provisório, tá aí, tá, Luciano?
1: Foi o provisório. Eles aqui organizaram essa coisa aqui e acabaram com a gente. Arrebentaram. Ó, tô indo embora, amanhã eu tô de volta. Nossa senhora. O Ed falou que esse programa é uma festa. Vai rede aí, já tá na hora da rede, mano.

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2: 7:30, um ótimo dia, uma ótima sexta-feira para você que está sintonizado aqui na Rádio Nacional, Brasília, São Paulo, Rio, Amazônia, Alto Solimões, São Luís, Recife, também para os nossos amigos da Rede Nacional de Comunicação Pública e para o pessoal do Instagram, o @ Rádio Nacional Notícias. Eu sou a Priscila Mazenotti, este é o Repórter Nacional que está começando com... comigo e com o Dilson Santa Fé. Dilson, bom dia.
3: Bom dia, Priscila. Até que enfim é sexta-feira, dia 25 de setembro de 2026. A gente vai aos destaques do dia. Conselho Superior do Ministério Público Federal decide hoje se abrirá inquérito contra o Procurador-Geral da República, Paulo Gonê. E mais...
4: Justiça do Trabalho decide que greve dos trabalhadores dos Correios não é abusiva, mas determina a volta ao trabalho nesta sexta-feira.
5: Governo pede incorporação de canetas emagrecedoras ao SUS. Análise será feita pela Conitec.
6: STF decide que estados não podem revogar sozinhos isenção de ICMS pactuada no CONFAZ, o Conselho Nacional de Política Fazendária. Decisão invalidou norma de São Paulo que retirava o benefício das áreas de livre comércio da região norte.
7: Parlamentares dos Estados Unidos enviam carta ao secretário de Estado Marco Rubio questionando interferência norte-americana nas eleições presidenciais brasileiras.
2: Tudo isso e muito mais aqui no Repórter Nacional, que é produzido pela equipe de rádio jornalismo da EBC.
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3: E antes de darmos início ao nosso noticiário, lembramos que, diante do período de defesa eleitoral, não serão veiculados conteúdos que possam caracterizar publicidade institucional. A medida se faz necessária para garantir o cumprimento das normas que regulamentam a comunicação de instituições públicas. O defesa eleitoral será encerrado em 25 de outubro.
2: Agora, 7:33, e o Conselho Superior do Ministério Público Federal decide hoje o futuro do Procurador-Geral da República, Paulo Gonê, reunião que começa daqui um pouco às 10 horas. Os 9 conselheiros vão decidir se abrem ou não uma investigação sobre o PGR, né? Isso veio depois que o nome dele apareceu em mensagens tiradas do celular do ex-banqueiro Daniel Vorcaro e depois da foto em que Gonê e Vorcaro aparecem juntos num restaurante ali durante um evento em Londres. O procurador-geral disse que foi um encontro breve, que aquilo só aconteceu uma vez, mas diante das críticas, o caso foi parar no Conselho Superior. Vão discutir como foi a condução de Gonê no caso Master, na prisão de Vorcaro e em outras ações relativas ao caso. É uma situação inédita, nunca tinha acontecido, e aí se decidirem pela abertura da investigação, um subprocurador-geral da República vai analisar a situação, vai fazer um relatório. Se houver indício de algum crime, aí esse processo todo vai para o Supremo Tribunal Federal, que aí sim vai decidir se abre inquérito ou não.
3: E ainda sobre o Master, a Polícia Federal vai investigar possíveis irregularidades da Comissão de Valores Mobiliários na fiscalização do banco. Foi uma determinação do ministro Flávio Dino. Gésio Passos explica.
8: O ministro do Supremo Tribunal Federal, Flávio Dino, determinou nesta quinta-feira que a Polícia Federal investigue possíveis crimes e irregularidades na atuação da CVM, a Comissão de Valores Mobiliários, na fiscalização de fundos ligados ao Banco Master. A CVM é o órgão responsável pela fiscalização e supervisão do mercado de capitais. Dino citou denúncia encaminhada pelo Fundo Garantidor de Créditos, a CVM, em 2022, que apontava fraudes nas operações de títulos do Master. Mas o processo acabou sumariamente arquivado pelo órgão, que alegou falta de elementos para abertura de apuração. Para o ministro do STF, o arquivamento deve passar por apuração específica sobre eventuais práticas de ilícitos penais e administrativos pela comissão nesse processo de fiscalização. Dino também citou fatos relacionados à concessão de serviços funerários ao grupo do Banco Master pela Prefeitura de São Paulo. Uma investigação sobre o caso chegou a ser instaurada pela CVM, mas também foi arquivada após a autarquia aprovar um acordo de quase 3 milhões de reais. Segundo o ministro, há conexões entre esse caso e outra ação sob sua relatoria, que apura indícios de uso do Fundo para Supervalorização Artificial de Ativos e aplicação de recursos em concessões de cemitérios paulistas. Dino já havia determinado que a Comissão de Valores Mobiliários investigue a relação entre o ex-dono do Master, Daniel Vorcaro, e os concessionários de cemitérios de São Paulo. O ministro também ordenou que o governo federal reavalie as regras normativas da CVM em 90 dias. Em nota, a CVM informou que está mobilizada para atender a decisão do ministro Flávio Dino. A autarquia destacou o compromisso com seu mandato legal e com o espírito colaborativo com o STF para o avanço de práticas regulatórias no Brasil. Da Rádio Nacional em Brasília, Gésio Passos.
3: E teve visita da Polícia Federal no gabinete do desembargador Nilton Ramos do Tribunal Regional Federal da Primeira Região em Brasília. A ação foi para apurar possíveis irregularidades cometidas pelo magistrado.
2: Pois é, foi uma operação pedida pelo Conselho Nacional de Justiça para apurar a conduta do desembargador. É que o nome dele aparece em mensagens retiradas do celular de Daniel Vorcaro. Seria um dos integrantes da chamada turma do KN, numa referência ao ministro Cássio Nunes Marques do Supremo. Pedro Lacerda tem os detalhes.
6: O Conselho Nacional de Justiça fez uma operação nesta quinta-feira no gabinete do desembargador Nilton Ramos, do Tribunal Regional Federal da Primeira Região. As buscas foram cumpridas pela Polícia Federal dentro de uma correição extraordinária aberta pelo Conselho para apurar possíveis irregularidades na conduta do magistrado. O desembargador Nilton Ramos virou alvo de investigação depois de ser citado em conversas encontradas no celular do ex-banqueiro Daniel Vorcaro. A operação ocorreu um dia depois de o Conselho Nacional de Justiça mandar cancelar precatórios. Os títulos somam R$4,7 bilhões. O caso veio à tona depois que o portal Metrópolis revelou um contrato de R$427 milhões entre o Master e o escritório da advogada Camila Ramos, com pagamento previsto em caso de êxito nas ações do setor. Além disso, mensagens obtidas pela PF também citam a advogada e o magistrado como integrantes da chamada turma do KN, numa referência ao ministro Nunes Marques, do Supremo Tribunal Federal. Em nota, Nilton Ramos disse que permanece no cargo e classificou o procedimento do CNJ como natural e regular. O escritório de Camila Ramos afirmou ter contrato formal com o Master, mas negou ter recebido qualquer pagamento a título de pro labore ou de êxito. Nunes Marques negou contato com Vorcaro ou autorização para falar em seu nome. O TRF1, por sua vez, informou que o procedimento não antecipa culpa. Devem ser preservados o direito de defesa e a presunção de inocência do magistrado. Com informações da Agência Brasil, da Rádio Nacional em Brasília, Pedro Lacerda.
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2: E vamos de agenda dos candidatos para esta sexta-feira. Aliás, esse é o último fim de semana antes das eleições, viu, gente? Está chegando. Augusto Cury do Avante vai estar no Recife, depois segue para Salvador. Também em Recife estará Lula do PT no evento Brasil Pronto para Mais. Concentração daqui um pouco às 10 horas no Cais de Santa Rita e depois caminhada em direção ao Marco Zero. Clariana Barão do Democracia Cristã em Santana de Parnaíba em São Paulo. Edmilson Costa do PC no Rio, roda de conversa e depois debate sobre a luta pela moradia no centro da cidade. Também no Rio, Flávio Bolsonaro do PL vai à formatura geral do curso de formação de praças da PM e depois para Festival de Rodeio em Jaguariúna, no interior de São Paulo. Hertz Dias, do PSTU em Belo Horizonte, faz panfletagem no Mercado Central. Renan Santos, do Missão, passa por Franca, em São Paulo, e depois vai para Minas, Uberlândia e Uberaba. Romeu Zema, do Novo, também em Minas, concede uma série de entrevistas. Ronaldo Caiado, em Goiás, no interior, na verdade. Quirinópolis, Itumbiara e Catalão, e termina o dia na capital, Goiânia. Rui Costa Pimenta, do PCO, Samara Martins, do Unidade Popular, e Wilson Graça, do Democrata, sem agenda de campanha para hoje.
3: Tem novidade no e-título, o aplicativo da Justiça Eleitoral. Agora a ferramenta pode ser baixada, mesmo nos dias de votação. Mas a recomendação continua a mesma. O app deve ser ativado o quanto antes. Vamos ouvir na reportagem de Daniela Longuinho.
9: A partir desta eleição, vai ser possível baixar o aplicativo e-título, mesmo nos dias de votação, tanto no primeiro quanto no segundo turno. A novidade foi anunciada nesta quinta-feira pelo presidente do Tribunal Superior Eleitoral, ministro Cássio Nunes Marques, durante sessão plenária da Corte. Em eleições anteriores, o download e o primeiro acesso ao e-título eram suspensos nos dias de votação para evitar sobrecarga no sistema. De acordo com Nunes Marques, as melhorias feitas no aplicativo vão permitir a emissão da versão digital do título de eleitor, inclusive no dia da eleição. O ministro também destacou que a nova versão reúne mais serviços.
10: O TSE, confiante nos melhoramentos de infraestrutura promovidos, permitirá que a emissão do documento seja feita, inclusive, nos dias de votação. Além de dar segurança para o uso em larga escala, a nova versão do aplicativo também reúne mais serviços em um único ambiente, como quitação de débitos por PIX ou cartão. O e-título permite, da mesma forma, que a Justiça Eleitoral se comunique diretamente com o eleitorado por meio de notificações diretamente no celular.
9: A Justiça Eleitoral, no entanto, recomenda que os eleitores baixem o e-título e ativem o aplicativo com antecedência. Além de informar dados pessoais, é preciso confirmar a identidade respondendo a perguntas de segurança e fazer o reconhecimento facial. Para usar o e-título na hora de votar, o eleitor deve apresentar o documento na tela do celular ou tablet. O print de tela do aplicativo não será aceito como documento de identificação. Quem não tiver fotografia no e-título, precisa apresentar também um documento oficial com foto. Com produção de Helder Castro, da Rádio Nacional em Brasília, Daniela Longuinho.
2: E a Justiça Eleitoral, gente, faz um alerta sobre um vídeo falso que circula nas redes sociais e que usa imagens da pandemia para desestimular eleitores a votar. Importante ficar atento a isso, viu? Por isso, Tatiana Alves conta os detalhes.
11: Um boato nas redes sociais tenta desestimular a participação nas eleições do dia 4 de outubro. A Justiça Eleitoral alerta que é falsa a orientação para que eleitores de determinada candidatura à presidência da República deixem de ir às urnas. Em um vídeo que vem sendo compartilhado na internet, uma influenciadora afirma que quem pretende votar em um candidato específico deveria ficar em casa no dia da eleição. As imagens são acompanhadas por gravações de artistas e de um candidato feitas durante a pandemia de Covid-19, quando a orientação era evitar aglomerações. Segundo a Justiça Eleitoral, o conteúdo é enganoso. A recomendação oficial é participar do processo eleitoral independentemente de posicionamento político, contribuindo para a escolha dos representantes e o fortalecimento da democracia. Vale lembrar que o voto é obrigatório para quem tem entre 18 e 70 anos, jovens de 16 e 17 anos, pessoas analfabetas e maiores de 70 anos têm voto facultativo. Quem não puder comparecer às urnas deve justificar a ausência, que pode ser feita pelo aplicativo e-título. Da Rádio Nacional no Rio de Janeiro, Tatiana Alves.
3: E ainda sobre eleições, o ministro do Supremo Tribunal Federal, Cristiano Zanin, deu prazo de 48 horas para a Anatel, que é a Agência Nacional de Telecomunicações, se manifestar sobre garantir a todos os brasileiros acesso à internet nas eleições.
2: Internet móvel, viu, aquela do celular. É que é assim, gente, o Zanin é o relator de uma ação em que a Confederação Nacional dos Trabalhadores em Educação e o Partido Verde defendem a liberação da internet nas 72 horas antes do primeiro turno, ou seja, já a partir da quinta-feira que vem, dia 1º. O argumento é o de que limitar a franquia de dados impede o acesso à informação durante as eleições. Lembrando, viu, o primeiro turno é no domingo que vem, sem ser esse, no próximo, dia 4, tá chegando. A gente vai votar em 6 candidatos: presidente, governador, 2 senadores, deputado estadual ou distrital e deputado federal. E o segundo turno, nos locais onde houver, se houver para presidente, aí vai valer para presidente e governador e será no dia 25 de outubro.
3: Agora são 7 horas e 45 minutos, portanto, faltam 15 minutos para as 8 horas. Parlamentares dos Estados Unidos enviaram carta ao secretário de Estado norte-americano Marco Rubio nessa quinta-feira, né, dia 24, expressando preocupação com as ações dos Estados Unidos para interferir nas eleições presidenciais de outubro. Esse é assunto para Gabriel Correia, que já está na linha. Bom dia, Gabriel.
12: Olá, Dilson. Bom dia para você. Bom dia a todos. Dilson, essa carta enviada por um grupo de 31 parlamentares aponta uma série de medidas adotadas pelo governo Donald Trump, como a imposição de sanções e tarifas comerciais associadas ao julgamento de um ex-presidente pelo STF e a classificação de facções criminosas brasileiras como terroristas, logo depois da reunião de Trump na Casa Branca com o candidato à presidência Flávio Bolsonaro no mês de maio. Segundo o documento, essa medida abre brecha para sanções financeiras e ações unilaterais. Os parlamentares também incitam a revogação do visto da embaixadora Maria Luísa Viotti em Washington, como represália ao Brasil por ter negado a entrada de 2 diplomatas norte-americanos que tinham como objetivo questionar o sistema eleitoral brasileiro. O documento fala ainda da indicação de Darren Beatty como assessor para assuntos relativos ao Brasil. Ele é descrito como um conhecido extremista de direita e supremacista branco, que tentou vir ao Brasil no mês de março para visitar o ex-presidente Jair Bolsonaro. Também é questionada a aplicação de sanções contra o ministro do STF, Alexandre de Moraes. Os congressistas norte-americanos pediram, então, explicações sobre os critérios dessas decisões e a confirmação de que os Estados Unidos vão respeitar o resultado das eleições presidenciais aqui no Brasil. O grupo também lembrou a participação norte-americana no golpe militar de 1964, afirmando que os Estados Unidos têm o dever moral de apoiar instituições democráticas e não enfraquecê-las. Dilson, eu volto contigo.
3: Valeu, Gabriel. Obrigado.
2: 7 horas e 47 minutos. Você já ouviu aqui no Repórter Nacional que o Conselho Superior do Ministério Público Federal vai fazer uma reunião daqui um pouco, às 10 horas, para decidir se abre ou não investigação contra o Procurador-Geral da República, Paulo Gonet. Você ainda vai ouvir.
13: Festival de Parintins, um dos mais tradicionais da cultura popular brasileira, é homenageado em grande exposição no Rio de Janeiro. A mostra retrata o espetáculo dos bois caprichoso e garantido e os bastidores da festa amazonense.
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3: E vamos ao destaque internacional. Um relatório mostra que a pobreza na Argentina aumentou no primeiro semestre de 2026. Segundo analistas, isso representa fracasso no plano econômico de Milei. Saiba mais com Márcia Bechara, da Rádio França Internacional. Vamos lá, Márcia, bom dia. Seja bem-vinda.
14: Bom dia, Dilson. Bom dia, ouvintes do Repórter Nacional. Pois é, segundo analistas, 2 milhões de novos pobres na Argentina em 6 meses expõem esse revés no plano econômico de Javier Milei. A pobreza na Argentina aumentou 4,1 pontos percentuais no primeiro semestre de 2026, atingindo cerca de 32,3% da população, o equivalente a 15,5 milhões de pessoas. A indigência também aumentou 1,2 pontos, afetando 7,5% da população, o equivalente a 3,6 milhões de pessoas. O primeiro aumento no número de pobres é fruto de uma combinação de aumento da inflação, perda do poder aquisitivo, perda do emprego formal e queda da atividade econômica nos setores que mais geram postos de trabalho. Para os especialistas, Dilson, o aumento da pobreza coloca em xeque o plano econômico do presidente Javier Milei, que convive com uma destruição diária de 490 postos de trabalho desde que assumiu em dezembro de 2023. A pobreza atinge 24,4% dos lares argentinos, onde vivem 44,5% de todas as crianças e adolescentes até 14 anos do país, o segmento considerado o mais afetado. Uma parcela significativa da população não ganha o suficiente para cobrir a cesta básica familiar, que inclui alimentos básicos, serviços como energia, água, além de bens essenciais como roupa e transporte para uma família com dois filhos, assim como, claro, os considerados indigentes. Nos últimos 12 meses, a cesta básica total subiu 34,7%, enquanto o aumento salarial foi de 25%. Já o salário mínimo teve perda real, Dilson, de 39,1%, se comparado com o valor em dezembro de 2023, quando começou o governo de Javier Milei. O mercado de trabalho argentino atravessa um período de acelerada destruição do emprego formal desde o começo do governo. Em média, são eliminados 460 postos diariamente, somados aos 30 empregos domésticos perdidos diariamente, em média, a cada 4 minutos, uma pessoa fica sem emprego formal na Argentina. Esse foi o nosso destaque de hoje, Dilson. Eu volto com vocês no estúdio.
3: Ok, muito obrigado pelas suas informações e um bom fim de semana para você.

0: E ainda voltando a falar de Supremo, os ministros decidiram que uma norma do estado de São Paulo não pode encerrar por conta própria um benefício fiscal de ICMS que havia sido acertado com outros estados por meio do CONFAS, que é o conselho que reúne as secretarias de fazenda dos estados e do Distrito Federal. Pedro Lacerda.
1: Por 6-3, o Supremo Tribunal Federal decidiu nesta quinta-feira que um estado não pode revogar por conta própria um benefício fiscal de ICMS que havia sido acertado com outros estados por meio do CONFAS, o Conselho Nacional de Política Fazendária. Com a decisão, a Corte invalidou a norma de São Paulo, que fixou o prazo para acabar com a isenção sobre mercadorias enviadas às áreas de livre comércio da região norte, criadas para compensar as desvantagens geográficas da Amazônia. Prevaleceu o voto da relatora, ministra Carmen Lúcia, que já no início do julgamento havia destacado o impacto social da medida.
2: Asseveram ainda que a norma impugnada representaria uma medida regressiva de redução das desigualdades regionais, porque a sua vigência importaria no recolhimento de ICMS ao Estado de São Paulo em detrimento do desenvolvimento nas áreas de livre comércio. Como consequência, a manutenção daquela situação desestimularia a atividade econômica naquelas regiões, concentrando ainda mais a riqueza e elevando a desigualdade.
1: A relatora foi acompanhada por Alexandre de Moraes, Flávio Dino, Cristiano Zanin, Dias Toffoli e Edson Fachin. Abriu divergência o ministro Luiz Fux, para quem os convênios do CONFAS apenas autorizam a isenção, mas não podem obrigar um estado a mantê-la contra sua própria situação orçamentária.
3: Uma coisa é conceder isenção, que cria uma distinção entre os estados e gera a denominada guerra fiscal. Outra coisa é revogar a isenção, tendo em vista as condições econômicas, a pujança do Estado em relação aos demais.
1: Fux foi seguido por André Mendonça e Nunes Marques. Mendonça argumentou que, se a adesão ao benefício não é obrigatória, sua retirada também não deveria depender de aval qualificado do CONFAS. Nunes Marques disse que o benefício fiscal não pode virar obrigação permanente diante de mudanças econômicas e orçamentárias dos estados. Com o resultado, fica mantida a isenção de ICMS nas áreas de livre comércio da região norte. Estados que queiram revogar benefícios semelhantes precisarão negociar a retirada com os demais entes no CONFAS. Da Rádio Nacional em Brasília, Pedro Lacerda.
4: A Justiça do Trabalho reconheceu a greve dos trabalhadores dos Correios como um exercício legítimo do direito de paralisação. Na mesma sessão, foi mantida a data base da categoria, definido o reajuste salarial e determinada a volta às atividades já a partir de hoje. E Cristiane Ribeiro fala sobre as decisões do TST no julgamento do dissídio. Bom dia, Cris.
5: Bom dia, Dilson. Bom dia também aos ouvintes. Dilson, o Tribunal Superior do Trabalho determinou a volta imediata, ou seja, nesta sexta-feira, hoje, dos trabalhadores dos Correios e que os dias de greve não sejam descontados, mas sim compensados em mutirões nos finais de semana para atualizar as entregas. A Justiça do Trabalho também reconheceu que a paralisação nacional da categoria, iniciada em 10 de setembro, não é abusiva. A decisão foi proferida durante o julgamento do dissídio coletivo da greve da categoria nesta quinta-feira. Os magistrados concederam à categoria reajuste de 4,09% retroativos a agosto. Após o anúncio, os sindicatos dos trabalhadores informaram que vão se reunir para decidir se voltarão às atividades hoje. Durante a greve, o TST determinou a manutenção de 80% do efetivo de empregados em atividade. E a empresa brasileira de Correios e Telégrafos ainda não se posicionou sobre a decisão do TST. O espaço aqui na Rádio Nacional permanece aberto para manifestação. Volto com você,
4: Gilson. Ok, Cris, obrigado pelas informações.
0: Agora 7:55 e a gente volta ao Rio de Janeiro para conversar com a repórter Priscila Terezo sobre saúde, aliás, sobre canetas emagrecedoras, é que tem pedido para incluir essas canetas no SUS, né, Priscila, para disponibilizar aí para todo mundo que precisa, né, claro, diabetes e obesidade. Pri, bom dia, conta para a gente, ideia então é ampliar o acesso?

0: Exato, Priscila. Bom dia para você, bom dia a todos. O Ministério da Saúde protocolou o pedido de análise para incorporar as canetas emagrecedoras no rol de medicamentos oferecidos pelo SUS. A análise será feita pela CONITEC, Comissão Nacional de Incorporação de Tecnologias no Sistema Único de Saúde. Segundo a pasta, o número de pacientes com obesidade cresceu de 12% em 2003 para quase 26% em 2024. O aumento mostra a necessidade de acompanhamento e tratamento da obesidade por longos períodos, com impactos na mortalidade, na qualidade de vida, na produtividade e ainda nos gastos do sistema de saúde. O pedido destaca que o tratamento da obesidade a longo prazo, com canetas emagrecedoras e o preparo dos sistemas de saúde, tem amparo em diretriz da Organização Mundial da Saúde. A OMS entende que, sem políticas deliberadas, o acesso a essas terapias pode exacerbar as disparidades de saúde existentes. O Ministério também ressaltou que, com a ampliação da concorrência, houve, em menos de um ano, uma redução de 70% nos custos do medicamento no Brasil. Até o momento, 25 canetas emagrecedoras já foram registradas no país, sendo 14 delas em 2026. Em agosto, a CONITEC havia rejeitado a inclusão desse tipo de produto, justificando o alto impacto financeiro. Mas, segundo a pasta, o cenário mudou. Priscila?
1: Ô, Pri, olha só, tem pedido de liberação das canetas no SUS, mas tem proibição também, né? Proibição de propaganda. Esse é o alerta da Anvisa?
0: Sim, a Agência Nacional de Vigilância Sanitária proibiu hoje a propaganda da caneta Semavi. O medicamento, fabricado pela Cosmed, indústria de cosméticos e medicamentos, está aprovado na Anvisa com indicação para tratamento do diabetes tipo 2. A Anvisa reforça que a propaganda de medicamentos com tarja vermelha ou preta, como é o caso de todas as canetas emagrecedoras, é proibida no Brasil. A agência constatou a realização de propaganda da caneta Semavi em painéis eletrônicos no aeroporto de Congonhas, em São Paulo, no site do produto e também em redes sociais. Lembrando que a publicidade de medicamentos só é permitida quando não há necessidade de prescrição médica, ou seja, aqueles que não possuem tarja vermelha ou preta em suas embalagens. Priscila, volto com você.
1: Obrigada, Pri. Bom dia.
2: E o Festival de Parintins é do destaque em exposição no Rio de Janeiro. Carolina Pessoa.
3: Olha o boi.
4: O Festival de Parintins, importante manifestação do Amazonas e um dos mais tradicionais da cultura popular brasileira, é o grande homenageado da exposição Boi Bumbá de Parintins, do Brincar ao Futuro, em cartaz, no Centro Sebrae de Referência do Artesanato Brasileiro, na cidade do Rio de Janeiro. A mostra retrata não apenas o espetáculo dos bois caprichoso e garantido, mas também o que está nos bastidores da festa, como o trabalho dos artistas envolvidos, técnicas, referências culturais e os saberes e a força das comunidades que mantém viva essa tradição. A curadora Rosana Trilha explica que uma das ideias da exposição é relacionar a tradição do festival com outras manifestações da cultura brasileira.
5: A gente está trazendo na primeira sala o Carnaval, o São João, o Círio de Nazaré, o Bumba Meu Boi do Maranhão.
2: Bem, o Repórter Nacional fica por aqui. A gente volta na segunda-feira. Aproveite bem o fim de semana e até lá.
1: Um ótimo fim de semana e até segunda-feira.
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3: Alô, alô, Brasil! Começando, hoje é dia 25 de setembro de 2026, sexta-feira. Ah, que maravilha, sexta-feira. E olha, previsão do tempo animadora, hein? Acho que a primavera, ela perdeu um pouco a noção do tempo e tá chegando agora só. Tá chegando agora a primavera. Seja bem-vindo à primavera, final de semana promete sol, tempo bom. Então, teremos muita coisa para fazer nesse próximo sábado e nesse próximo domingo. Aproveitar bem esses dias tão aguardados, porque a semana foi pesada e tem muita coisa ainda para acontecer nessa sexta-feira. Então participa com a gente aí, seja bem-vindo, seja bem-vinda, você que acompanha o Alô, Alô Brasil pelo nosso território nacional, pelos quatro cantos do Brasil. Manda mensagem para a gente, já vou antecipar, porque hoje merece, hoje o dia merece, é um dia especial. Aliás, vai ser especial mesmo, eu vou contar já já por quê, hein? Mas olha, manda mensagem, 11 974 69 0138, 11 974 69 0138. Manda mensagem aqui para a Rádio Nacional, a gente vai registrar no ar a sua mensagem. Se for de áudio é mais legal ainda, manda mensagem, tá? Olha, presidente Lula tem anunciado e hoje vai bater o martelo, é hoje o dia D. Presidente Lula vai anunciar hoje aqui em São Paulo a medida provisória que vai determinar o fim das bets no Brasil. Hoje é o dia final. Vai ser um evento aqui em São Paulo. Os detalhes não foram revelados ainda. Nas últimas horas, a equipe técnica do presidente Lula, do governo do presidente Lula, definiram os últimos detalhes e vai ser anunciado tudo pelo presidente Lula nesse evento que acontece no final da tarde na região da Avenida Paulista, aqui em São Paulo. A expectativa, lógico, depois de tudo que a gente ouviu do presidente Lula nos últimos dias, é que sejam completamente proibidos os sites de apostas e também os cassinos online. E aí vou dizer o que o presidente Lula disse. Os times de futebol, que parece que nasceram a partir das bets, não nasceram, não. Os times de futebol, aliás, os bons tempos, cá entre nós, hein? A gente que é torcedor, os bons tempos do futebol foram antes da bet, das bets. Um dinheiro que era arrecadado, sei lá, da torcida, comprando camisa, dos ingressos, sei lá, de outras fontes de renda lícitas, né? Lícitas, tem que ser lícito. Agora, o que se tem agora é mais ou menos, desculpe a comparação, mas é mais ou menos como dependência de droga. A droga entrou na veia dos times de futebol e eles não estão conseguindo mais se livrar de imaginar a vida sem essa droga. Mas há vida além da droga. E vão ter que se virar, porque hoje, repito, vai ser anunciado o fim das bets por essa medida provisória que será detalhada hoje aqui em São Paulo pelo presidente Lula. E lógico que você vai acompanhar os detalhes todos ao longo da nossa programação. Agora são 8h06, hoje também tem o seguinte, ó, o Conselho do Ministério Público Federal vai decidir se vai abrir ou não uma investigação sobre o suposto envolvimento do Procurador-Geral da República, Paulo Gonet, com o Daniel Vorcaro. É aquela coisa toda dos vazamentos que foram feitos a partir do ministro André Mendonça. E mais recentemente, houve a confirmação com imagem, né? A imagem do Paulo Gonet nesse encontro, nessa confraternização, que ele já tinha dito que tinha participado mesmo, em Londres, numa mesa lá no restaurante com o Daniel Vorcaro e outras figuras. E ele disse que foi um encontro rápido, sem mais detalhes, enfim.

Essa é a alegação do Procurador-Geral da República, Paulo Gonet, mas em função de tudo que foi dito, hoje o Conselho do Ministério Público Federal vai bater o martelo se abre ou não investigação contra o Paulo Gonet. E a gente vai estar acompanhando também, tem informação que vai chegar ainda aqui no Alô Alô Brasil, direto de Brasília. 8h07, olha, tá rendendo, hein? Essa história do voo do Flávio Bolsonaro no jatinho do Vorcaro tá rendendo. Ontem nós trouxemos aqui a informação, foi a revista Piauí que revelou esse dado. É uma viagem que foi feita pelo Flávio Bolsonaro, que é senador e candidato a presidente, com a família dele, a mulher e as duas filhas, voltando da Flórida. Pegaram uma carona no jatinho do Daniel Vorcaro. E é interessante porque nas redes sociais o pessoal tá fazendo aqui um desafio para ver quantas mentiras o Flávio Bolsonaro já contou ao longo dessa campanha eleitoral. E foram relacionando, são várias, não conhecia o Vorcaro, nunca falei com ele, dinheiro, imagina, pedi dinheiro pro Daniel Vorcaro, depois se confirmou, enfim, a mais recente, não sei se a última, mas a mais recente é essa do voo no jatinho do Daniel Vorcaro, a gente vai falar um pouco mais sobre isso também. Olha, já falei do tempo, finalmente a temperatura vai começar a subir nesse final de semana, primavera tá chegando para valer agora mesmo. E o sábado e o domingo prometem, viu, Karina Barbosa? Você que hoje veio toda estilosa, acho que já sabendo antecipadamente que o tempo ia ajudar. Então vamos falar sobre isso também. E hoje, hein? Hoje, dia 25 de setembro, dia do rádio.

É, dia do rádio, chegou o dia do rádio. Muito importante na vida de todos nós, de nós que fazemos rádio, essencial, né? E para vocês que estão do outro lado também é essencial. 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

É isso, dia 25 de setembro, dia do rádio. Homenagem ao nascimento de Edgar Roquette Pinto, que é o pai da radiodifusão aqui no Brasil. Ele fundou em 1923 a Rádio Sociedade do Rio de Janeiro, primeira emissora oficial do Brasil, Rádio Nacional, Rádio Sociedade do Rio de Janeiro, que mais tarde viraria a nossa Rádio MEC. Então, em homenagem ao nascimento de Edgar Roquette Pinto, dia 25 de setembro, Dia Nacional do Rádio.

0: É isso, dia do rádio, manda mensagem pra gente. O rádio é isso também, né? É o ouvinte participando. O ouvinte participando, a voz do ouvinte aqui na Rádio Nacional é sempre muito, muito importante. Manda mensagem pra gente no 11 974690138. Sexta-feira, dia 27 de setembro, dia do rádio. 8h11, vamos seguir aqui que tem muito assunto pela frente, tem entrevista importante já já também. Falar de um outro patrimônio, né? O Rádio Nacional é um patrimônio nosso, do qual a gente não abre mão. Vamos falar também do Sesc São Paulo, que é um patrimônio. Olha, o Sesc São Paulo é impressionante, é o Brasil que dá certo. Funciona tudo como um relógio. Eu vou querer saber do nosso entrevistado, que é o diretor regional do Sesc São Paulo, como é que é isso? Por que que tudo funciona tão bem sempre no Sesc? É incrível, se você não conhece, está perdendo chance, até porque vários e vários e vários eventos, encontros, festivais, enfim, são gratuitos, então não perca a chance de conhecer, de usufruir, de aproveitar do Sesc São Paulo, no caso aqui, mas o Sesc espalhado pelo Brasil inteiro. Já, hein? 8h12. Agora, Leandro Martins com a gente, informações ao vivo, direto de São Paulo, né, Leandro? Bom dia.
1: É isso aí, Agostinho. Bom dia a você, bom dia a todos. Bom dia a todos. Olha, o Ministério Público aqui de São Paulo entrou na apuração do desabamento daquele prédio em construção na Penha, zona leste aqui da capital paulista, que matou 6 pessoas no dia 12 deste mês. As promotorias de justiça da capital paulista determinaram uma série de providências e enviaram ofícios à prefeitura paulistana para levantar um histórico de licenciamento e fiscalização da obra da rua Tequici. Entre as informações solicitadas estão a identificação dos servidores responsáveis pela fiscalização do imóvel desde 2019 e a cópia do relatório de uma vistoria realizada em fevereiro de 2024. No caso, a servidora municipal Viviane Rodrigues de Palma, responsável pela vistoria feita em 2024, ela está afastada, foi afastada por 120 dias pela prefeitura. Ela também deve ser indiciada pela Polícia Civil. No depoimento, a Viviane afirmou que fez a vistoria só pelo lado de fora do imóvel, porque não conseguiu entrar na construção. No documento, ela registrou que a obra estava em fase final de execução da estrutura e concluiu que uma demolição anteriormente exigida pela prefeitura tinha sido feita integralmente, dando lugar a uma nova edificação. O que a gente sabe até agora é que não foi feita essa demolição. O Ministério Público quer também a subprefeitura da Penha, os pedidos de alvará, autos de fiscalização e de infração, interdições, multas e laudos técnicos. Os promotores solicitam a cópia do relatório da vistoria realizada em 2024 e dos documentos usados como fundamento para sua elaboração. E mais, o órgão quer informações sobre quem eram os servidores responsáveis pela fiscalização anterior do imóvel desde 2019, para prestar esclarecimentos sobre a estrutura disponível para esse trabalho na época dos fatos. Esse prédio que desabou, que estava em construção, tem um histórico de fiscalizações, multas e embargos. A prefeitura afirmou que o município chegou a entrar na justiça para pedir a demolição do que considerava uma obra irregular. E uma das multas aplicadas nesse meio tempo chegou a quase R$ 120 mil. E a justiça concedeu uma liminar determinando a paralisação dos trabalhos. Olha só quantas idas e vindas. Em 2022, um novo projeto apresentado para o terreno recebeu alvará no ano seguinte, mas condicionando a autorização à demolição daquela estrutura de que tinha mais ou menos uns 6 pavimentos, 6 andares. É justamente o cumprimento dessa exigência que está no centro de uma das apurações sobre a fiscalização municipal. Finalizando, Agostinho, até o momento, o rei Ronaldo dos Santos Vivacqua, que é apontado como sócio oculto da construtora New Home, está preso. O engenheiro Cristiano Vivacqua, apontado pela polícia como responsável técnico pela execução da obra, e a Isis de Freitas Rodrigues Brandão, representante legal da New Home e apontada como responsável pelo projeto, estão foragidos há 12 dias e são procurados pela polícia. Além disso, a Polícia Civil, como eu já disse antes, deve indiciar a servidora Viviane Rodrigues de Palma. Ou seja, a estrutura tinha que ter sido demolida, não foi, mas um alvará pediu a demolição, outro já dispensou a demolição e acabou desabando e matando a casa vizinha, onde tinha 8 pessoas que viviam lá e 6 morreram. Agostinho, é uma situação muito complicada, tem que ser apurado até o fim, né?
0: É isso, Leandro. Aliás, demorou para ser apurado, né? Teve que acontecer uma tragédia com 6 pessoas mortas para aí começar a acontecer tudo isso, né? A polícia se movimentando, a prefeitura que determinou embargo também de outras 29 obras também. Quer dizer, tudo está funcionando na galega, porque um prédio sobe, ninguém pode dizer que, ah, eu não vi o prédio. É, pelo amor de Deus, né? Isso é uma piada. Estamos falando de São Paulo, onde a fiscalização existe. É, já falei aqui, experimenta colocar 5 tijolos na frente da sua casa, ali no quintal, para ver se no dia seguinte não para fiscal lá para saber se está com obra e tal. Se até... É isso que acontece. Agora, um prédio inteiro sobe e cai em cima da cabeça das pessoas, matando 6 pessoas, e agora a prefeitura vai querer descobrir o que deu errado e tal. Enfim, tarde demais, né? Tarde demais, tomara que pelo menos isso não se repita, mas eu não pago para ver, não. Eu tenho lá minhas dúvidas, tenho lá minhas dúvidas se a prefeitura vai finalmente, depois dessa tragédia, tomar juízo e fazer jus às nossas taxas que são cobradas, são caras, pagamos um imposto danado, mantemos essa estrutura toda da prefeitura, que é grande e tem que ser mesmo, mas tem que ser eficiente, o que não é. 8h18, olha só, o presidente Lula vai anunciar hoje. De hoje não passa, viu, Ricardo Garcia? É hoje, acabou. Hoje, oficialmente, aqui em São Paulo, o presidente Lula vai anunciar a medida provisória que vai acabar com as bets no Brasil. O texto foi alinhavado nos últimos dias, nas últimas horas, com a equipe técnica do governo federal. O presidente Lula vem falando já reiteradas vezes que tem que acabar com as bets. Aliás, falou ontem de novo. Falou ontem de novo. Vamos ouvir o que disse o presidente Lula, já confirmando que as bets estão com as horas contadas. Vamos lá.
2: Eu vou acabar com as bets desse país. Vou acabar com as bets antes delas acabar com o Brasil e levar as pessoas a doença. Tem uma doença chamada ludopatia, que é a doença do vício do jogo. Agora, o cassino está dentro da sua casa. O cassino está na mão do seu filho, na mão do seu neto, do seu marido e na sua mão. O cassino foi para dentro de casa, gente. A gente a vida inteira foi contra jogo. Eles levaram o cassino para dentro de casa. Então, eu, por Deus do céu, eu vou acabar com as bets.
0: É isso, vai ser hoje, o anúncio vai ser hoje, no final da tarde, há um evento, chama Apresentação de Novas Medidas de Proteção às Famílias e à Economia Popular. Um evento marcado para hoje aqui em São Paulo, na região da Avenida Paulista, está marcado para 5 da tarde, e vai ser lá que o presidente Lula vai dar detalhes de como é que vai ser esse documento, essa medida provisória. Mas o que se imagina, por tudo que foi dito até agora, é que serão completamente proibidos os sites de apostas e também os cassinos online. É isso, tem que ser, acabou, virou bandalheira, virou uma doença, o presidente falou aí, ludopatia, esse é o nome da doença, é o vício compulsivo da pessoa que não consegue parar de jogar. Vai jogando, jogando, jogando, perde a primeira, tenta na segunda, perde a segunda, tenta a terceira e vai até se enterrar completamente, levar a família para o buraco. Tem acontecido isso todos os dias. E é a hora exata do presidente Lula acabar com essa bandalheira. E quem estiver incomodado, que se vire aí, que vá procurar sua turma, os times de futebol que estão caindo pelas tabelas, porque são mal administrados, a maioria muito mal administrado, né, com desvio e tudo mais. A gente tem visto aí os grandes times aí enterrados também em escândalos. Então, que se virem agora para arrumar dinheiro limpo, para manter esses times funcionando. Agora são 8h20, já tem entrevista importante aqui na Rádio Nacional, no Alô Alô Brasil, mas antes tem informação importante também do nosso Vicente Figueira aqui em São Paulo. Fala aí, Vicente, bom dia.
3: Bom dia, Agostinho. Bom dia aos nossos ouvintes. Bom dia à nossa equipe. Agostinho, pela terceira vez, a linha 5 Lilás, operada pela Via Mobilidade, registrou falha nessa sexta-feira aqui em São Paulo. Segundo a concessionária, Agostinho, a situação já foi normalizada, só que entre 4h45 da manhã e 6 horas, ou seja, uma hora de pico assim importantíssima, crucial para o transporte do paulistano, uma ocorrência em equipamento de via fez com que a estação Capão Redondo operasse com embarque e desembarque pela mesma plataforma. A empresa informou que agentes de atendimento e segurança orientaram os passageiros durante o período, enquanto equipes de manutenção trabalharam para normalizar a circulação. Na região Santa Cruz, também houve uma ocorrência durante uma manutenção preventiva. Por segurança, os trens precisaram reduzir a velocidade para 10 km por hora no trecho entre as estações Santa Cruz e Chácara Clabim. A medida provocou um aumento nos intervalos e no tempo dos trens e um constrangimento enorme para as pessoas que precisam se utilizar desse modal de transporte, né, Agostinho?
0: Bom, já pode pedir música do Fantástico, né? 3 dias seguidos, a linha 5 Lilás parando. E aí quando a empresa, é uma das linhas privatizadas, né? É daquelas privatizações que a gente diz aqui que deram errado. E aí a autoridade que privatizou, e tudo bem, tá nas atribuições do governo de São Paulo, de outros estados, privatizar ou não privatizar, tem que ter a decência de perceber que deu errado. Deu errado. E volta. Como você privatizou, você volta, você pode estatizar de novo. Pode fazer isso, não é crime fazer isso. Crime é estabelecer essa condição horrorosa de transporte para o cidadão. Porque quando a empresa diz, já voltou, às vezes nem voltou, né? Nem voltou, mas vamos dar um voto de credibilidade aqui, de confiança para a empresa. Digamos que tenha voltado. O mal já foi feito, já teve gente que perdeu o horário, até voltar e a plataforma restabelecer uma normalidade ali, vai um tempo, enfim, é um caos. Não tem cabimento. 3 dias seguidos, isso não... E tem sido essa história quase todo dia. É um negócio inaceitável que vá se mantendo ainda uma estrutura tão precária, custosa, caríssima, e precária. Essa é a realidade, infelizmente, do transporte público aqui em São Paulo. 8h24, só para aproveitar a informação ainda das Bets, que estão com as horas contadas, o presidente Lula tem chamado a atenção sobre o perigo para os mais jovens, né? Que também são vítimas desse vício, também são vítimas. E eu vou repetir aqui um dado que é muito importante para a gente não se deixar levar. É jogo, é só joguinho, não tem nada. Não, são jogos que viciam demais e começam a viciar com 11 anos de idade. A partir dos 11 anos já tem criança, porque 11 anos é criança, né? Viciada, gastando dinheiro que não tem com esses jogos que viciam muito. Esse número aqui, esse dado de crianças jogando compulsivamente a partir dos 11 anos, foi um dado levantado a partir de uma pesquisa feita pela Frente Parlamentar Mista de Educação. E esse levantamento indica também que 1 em cada 5 estudantes dos anos finais do ensino fundamental e do ensino médio, 1 em cada 5 já faz apostas online de forma compulsiva e diária. Então, não é brincadeira. A gente está criando uma legião de viciados. Isso é doença. É doença isso, como outras tantas. É doença. Então, o alcoolismo é doença? É doença. A dependência de drogas químicas é doença. E a dependência de jogos de azar é uma doença que vai corroendo a família inteira. A família inteira. Eu tenho próximo de mim uma família que eu conheço que está sofrendo há anos com um dos filhos dependente de jogos. Ele perde tudo. Perde tudo, não é a primeira vez, não foi a segunda vez. As pessoas que estão próximas tentam ajudar com dinheiro para tentar pagar dívidas. A mãe desesperada e ele volta compulsivamente a jogar e a perder dinheiro que não tem. Então é muito triste isso e vem em excelente hora essa decisão do governo federal de acabar de uma vez por todas com as bets no Brasil. E lógico, a gente vai acompanhar essa decisão que vai ser anunciada hoje aqui em São Paulo no final da tarde. Falar de coisas boas, ó, essa molecada que está viciada em bet devia se viciar no Sesc. Esse é um vício bom, o Sesc, que está completando aqui em São Paulo 80 anos de vida. Nada dura 80 anos impunemente. Aliás, a Rádio Nacional completou 90 anos, agora em setembro. O Sesc também completando 80 anos aqui em setembro. E com números fabulosos. Os números do Sesc São Paulo são incríveis mesmo. Vou pegar um ano aqui, ó, 2024, por exemplo. O Sesc São Paulo registrou um número impressionante de 20.

0: 28 milhões de visitantes. 28 milhões de visitantes nas 43 unidades do SESC São Paulo. Um aumento de 8% em relação aos números dos visitantes do ano anterior, 2023, que já tinha sido um ano fabuloso, com 26 milhões de pessoas visitando ao longo do ano o SESC São Paulo. E aí tem vários outros dados aqui que mostram essa grandiosidade e essa excelência do serviço do SESC. Por exemplo, aqui, ó, 2 milhões e 900 mil visitantes participando de apresentações artísticas, 1 milhão e 300 mil visitando exposições, 3 milhões e 800 mil frequentando os parques aquáticos do SESC São Paulo. E olha só que número bacana isso aqui. Nas bibliotecas foram feitos 186.730 empréstimos de livros no SESC São Paulo. E é com muito prazer que eu recebo aqui o Luiz Galina, que é diretor regional do SESC São Paulo. Estava muito afim de falar com você, Galina. Obrigado por ter atendido o nosso convite. Bom dia para você.
1: Bom dia, Agostinho. Uma satisfação estar falando com você, com seus ouvintes. E é sempre bom falar do SESC, sempre bom falar das coisas boas.
0: Coisas excelentes. O SESC é um fenômeno que eu quero ver se ao final da nossa entrevista eu consigo entender, Galina. Por que que o SESC é tão bom? Por que que no SESC tudo funciona no horário certo, com excelência de serviço? A qualidade do SESC é algo que é de invejar e de tentar copiar, talvez tentar tornar o SESC um padrão para outros serviços, serviços públicos, por exemplo. Vou tentar entender, ver se no final da nossa conversa a gente consegue chegar a uma conclusão, como é que se chega a esse grau de excelência mesmo que o SESC São Paulo tem. Mas antes disso, Galina, queria saber um pouco como é que é a tua história no SESC São Paulo. Você é sociólogo, economista e chegou molequinho no SESC São Paulo, né, Galina?
1: Pois é, eu entrei no SESC, o SESC era adolescente. Agora, no dia 1º de novembro, eu completo 58 anos de trabalho no SESC, ininterrupto, e entrei no SESC para trabalhar como orientador social. Orientador social, naquela época, é que o que hoje faz o animador cultural, o monitor de esportes, é o que o orientador social fazia quando eu entrei. Eu entrei para trabalhar na UNIMOS, Unidade Móvel de Orientação Social. Era uma equipe de 3 orientadores sociais que viajava pelo interior de São Paulo. Nós tínhamos um veículo todo equipado, com projetor de cinema, com tela, com material esportivo, tinha uma vitrola. Pessoal, acho que não sabe o que é vitrola. Hoje a gente tinha uma vitrola, tinha LPs, long plays, né? Discos, né, que a gente usava para as nossas atividades. Tinha um mimeógrafo também, que era para a gente divulgar o que nós íamos fazer. Então,
0: olha, Galina, vamos refazer o contato com você, porque é muito importante esse seu relato. A gente vai refazer, a Karina vai refazer o contato com você, para a gente ter uma ligação perfeita, para a gente ouvir os detalhes do Luiz Galina, que é sociólogo, economista, e assumiu em 2023 a diretoria regional do SESC São Paulo. Eu vou repetir aqui, olha, se você tiver oportunidade, e é fácil encontrar uma unidade do SESC, né? Você tem vários cantos para todo lado no Brasil e de fato é algo de invejar como eles conseguiram alcançar um grau de excelência no serviço. E sem exagero nenhum, eu já visitei o SESC a trabalho, a passeio e fico surpreso como eles têm uma equipe redondíssima, uma estrutura que funciona perfeitamente. A estrutura física, a estrutura de pessoal, é tudo maravilhoso. E realmente surge, inevitavelmente, a dúvida. Por que que o SESC consegue e outras entidades não conseguem? E aí outras entidades que eu estou falando são entidades governamentais, porque o SESC é privado. É uma empresa privada que tem no seu objetivo principal atender o público de várias formas. Como eu falei aqui, você tem espetáculos artísticos, você tem parques aquáticos, você tem bibliotecas rotativas, enfim, você tem um serviço muito grande. Você tem teatros do SESC que são um negócio exuberante. Eu já fui várias vezes atrás.

0: trabalho também, no Sesc 14 Bis, por exemplo, aqui no centro de São Paulo. O Teatro Raul Cortez, que existe no Sesc 14 Bis e que apresenta espetáculos gratuitos, é um negócio fenomenal. Você se sente fora do Brasil. Vai, essa é uma linguagem até que eu não gosto, porque parece ficar puxando o saco do que é estrangeiro e desmerecendo o que é brasileiro, mas de fato você tem essa sensação. Não parece que você está no Brasil, de tão bom que é o serviço do Sesc São Paulo. Como eu disse, está completando 80 anos de existência. Completou agora, nesse mês de setembro, 80 anos de existência. A gente vai retomar o contato com o Galina, já, o Luiz Galina, que é responsável por boa parte desse sucesso do Sesc São Paulo. A gente vai retomar já. Enquanto isso, eu quero destacar o seguinte, ó, já que a gente falou de serviços brasileiros, comparando com essa ideia antiga, vai, não gosto dessa ideia antiquada de lá de fora é muito melhor que aqui. Aliás, não é não, e tem vindo coisa de fora do Brasil bem pior e bem assustadora mesmo. Por exemplo, olha só, a gente falou sobre isso aqui, sobre o risco de ingerência dos Estados Unidos nas eleições brasileiras. E agora, quem está falando isso não é nem brasileiro, são norte-americanos falando isso. Um grupo de parlamentares dos Estados Unidos enviou uma carta ao secretário de Estado norte-americano, o Marco Rubio, demonstrando preocupação com a tentativa de interferência dos Estados Unidos nas eleições brasileiras. São parlamentares norte-americanos, hein? Chamando atenção para isso. No documento, os congressistas acusam a gestão de Donald Trump de tentar pressionar instituições brasileiras e de colocar em risco a parceria estratégica entre as duas nações. Então, agora são parlamentares norte-americanos que estão fazendo esse alerta, que já foi feito aqui pelo Brasil, pelo presidente Lula, já foi feito inclusive por entidades científicas, como a SBPC, a Sociedade Brasileira para o Progresso da Ciência, já disse também, a ABIN já indicou que há suspeita, há indícios de interferência dos Estados Unidos, ou de tentativa, pelo menos, de interferência dos Estados Unidos nas eleições brasileiras. Então, todo cuidado é pouco. Olha só, 8h34, retomamos. Galina, você está me ouvindo bem?
1: Estou te ouvindo excelentemente bem.
0: Ah, agora tá perfeito. Agora parece o Sesc isso aqui. Tá parecendo padrão Sesc de qualidade. Ô Galina, você estava falando que você saía aí pelo mundo, pelo interior de São Paulo, com mimeógrafo.
1: Né? Social, a gente viajava pelo interior, fazia programação de atividades culturais, desportivas, seminários, cursos, competições. Ficávamos um mês e meio em cada cidade. Localizávamos as lideranças, conversávamos com as lideranças e a partir delas nós fazíamos essa programação. Então, essa questão da escuta, de ouvir os anseios, de ouvir as propostas, de ouvir as sugestões, aí a gente programava junto com essas lideranças uma programação cultural, desportiva, por um mês e meio em cada cidade onde não havia SESC. O Sesc ainda estava pequeno naquela época, anos 60, final do ano 60, anos 70 do século passado. Então foi um aprendizado muito importante esse de ouvir os anseios de cada comunidade, de cada cidade. Foi um aprendizado muito, muito positivo, muito proveitoso para todos nós. E, de certa maneira, essa metodologia de ação, chamava-se ação comunitária, essa metodologia, vamos dizer assim, serviu de base para nós depois ampliarmos as nossas ações, para planejarmos nossas ações, e o Sesc sempre atento, então, a esses anseios da clientela que nós devemos atender.
0: Aliás, o Sesc mantém isso, né? Esse olhar atento, esse ouvido atento para as necessidades da comunidade. Isso fica evidente na programação do SESC. Eu vou falar com você sobre isso já já. Mas nessa fase inicial, né, Galina, não tinha SESC, essa quantidade de SESC que tem hoje por aqui. Quantos são hoje aqui em São Paulo?

0: Paulo.
1: Hoje você falou 43, mas
0: Já
1: se
0: aumentou.
1: referindo a 2024. Hoje somos 44 unidades no estado de São Paulo.
0: Tem mais uma para
1: Mas
0: inaugurar agora, não tem?
1: tem duas para inaugurar, uma aqui na capital de São Paulo, no Parque Dom Pedro II, ao lado do nosso do Mercado Municipal, ao lado do Catavento. Nós estamos trabalhando para inaugurá-la até o final deste ano. E estamos terminando uma obra também, pretendemos inaugurá-la até o final do ano, que é o Sesc no interior de São Paulo, em Marília. Também uma unidade muito, muito bem construída, lá com uma arquitetura exemplar, ao lado de um cânion da cidade de Marília, um lugar muito bonito lá em Marília, um terreno que nós recebemos da Prefeitura Municipal de Marília.
0: Aliás, fiquei sabendo, Galina, que as prefeituras se engalfinham para tentar ter uma unidade. Não sem motivo, né? Até eu, que sou mais besta, gostaria. Mas não é assim também, né? Primeiro que é uma
1: Não, não,
0: estrutura
1: demora,
0: que é
1: demora.
0: cara e
1: É
0: merece.
1: cara.
0: Tem que ter um estudo. Aliás, vocês têm um estudo para que cada unidade nova atenda uma região que ainda está desamparada, que não tem SESC, né, Galina?
1: Claro, claro, esse é um dos critérios, né? Onde não tem SESC, a gente construiu uma unidade, temos um planejamento estratégico. Nós, além dessas 44 e dessas duas unidades que vamos inaugurar até o final do ano, nós estamos construindo em Limeira, pretendemos inaugurar lá o nosso centro cultural e desportivo em meados de 2028. Estamos construindo em São Bernardo do Campo, ao lado do Paço Municipal, ao lado do pavilhão da antiga Vera Cruz. Também uma unidade muito bonita em São Bernardo do Campo, terreno que recebemos da Prefeitura Municipal de São Bernardo. Então, essas duas estão em construção. Estamos ampliando a nossa unidade em Registro. Lá nós recebemos um prédio histórico ligado à imigração japonesa no início do século passado, um armazéns que eram utilizados por uma empresa japonesa desse início de imigração japonesa. E nesses prédios funciona a parte cultural. Estamos construindo uma nova, uma extensão dessa unidade para a parte esportiva, né? Quadras, vestiários, e está em construção lá na cidade de Registro. E temos projetos para a construção de novas unidades em várias cidades. Nós temos o projeto para construir o SESC em Mogi das Cruzes, aqui na Grande São Paulo. O SESC recebeu um clube da Prefeitura de Mogi das Cruzes. Nós fizemos uma reforma, uma adaptação, estamos lá atendendo, mas a lei de doação nos obriga a construir uma unidade no padrão SESC, como você tem dito, né? Quadras, piscinas, teatro, áreas de convivência, biblioteca, clínica odontológica, tudo que a gente faz nas nossas unidades. Então, já tem um projeto, fizemos um concurso arquitetônico com o IAB, Instituto dos Arquitetos do Brasil, e estamos fazendo o um projeto dessa nova unidade em Mogi, da mesma forma em Presidente Prudente, onde o SESC já tem uma unidade, mas vai construir, também recebido da Prefeitura. Mas vamos construir lá em Presidente Prudente uma nova unidade no padrão SESC, né? Temos três projetos aqui na cidade de São Paulo, projetos arquitetônicos prontos. Estamos aguardando a Prefeitura de São Paulo nos dar os alvarás para início dessa construção. Um projeto é em Pirituba, né? Uma área muito carente da cidade de São Paulo. O outro projeto é em São Miguel Paulista. Tanto de Pirituba como em São Miguel Paulista foram terrenos doados pela Prefeitura de São Paulo. E os projetos arquitetônicos maravilhosos estão prontos. Estamos aguardando a Prefeitura dar o alvará. E outra construção também que nós queremos iniciar logo, já fizemos a licitação, inclusive, para a contratação da construtora em São Miguel e em Campo Limpo, lá um terreno que o SESC comprou e o projeto arquitetônico está pronto. Esses três aguardamos a aprovação da prefeitura para iniciar as obras. Campo Limpo, como eu disse, e São Miguel Paulista, já temos uma construtora licitada, só falta a prefeitura falar, construa-se e a gente começa a construir imediatamente, né? Então,

0: São três unidades aqui nesses bairros super populosos de São Paulo, né? Pirituba, São Miguel Paulista e Campo Limpo. E temos um projeto muito especial aqui no centro da cidade de São Paulo, na Praça Ramos de Azevedo, em frente ao Teatro Municipal, onde funcionou durante muitos anos o Mapping, né? O Mapping, conhecido aí pelos paulistanos, né? Uma das lojas famosas do departamento. Lá temos um projeto pronto também, concurso arquitetônico que fizemos com o IAB, Instituto dos Arquitetos do Brasil, e essa unidade no antigo MAP vai se chamar Sesc Galeria, né? Sesc Galeria, porque nós vamos nos primeiros andares desse prédio mostrar o que o Sesc faz no Brasil. O SESC é uma entidade nacional, está presente em todos os estados, todas as capitais, as principais cidades do Brasil. Então, vamos fazer uma unidade lá no, na Praça Ramos, em frente ao Teatro Municipal. Vamos mostrar o que o SESC faz. Vai ter um restaurante, vai ter salas para atividades culturais, para aprendizado de iniciação musical, por exemplo, aprendizado de iniciação no campo das artes. Então, é uma unidade que a gente pretende atrair muitos jovens, esses jovens que ficam circulando pelo centro da cidade, nós pretendemos atrair lá para essa futura unidade Sesc Galeria. E o nosso centro de pesquisa e formação, que hoje está no SESC 14 Bis, vai mudar para esse local, vai ser ampliado. Nosso centro de pesquisa e formação, onde a gente faz cursos, gestão cultural, gestão esportiva, para as pessoas que queiram se especializar nessas áreas, né? Então, esse é o nosso plano de expansão. Também compramos em Ribeirão Preto, lá já temos uma unidade, na cidade de Ribeirão Preto. Mas a unidade está pequena para o tamanho de. A atual unidade está pequena para o tamanho de Ribeirão Preto. Compramos lá um clube, que por razões diversas teve que fechar. O clube se chamava Recra, né? É muito conhecido lá pela população de Ribeirão Preto. Compramos esse clube, vamos reformá-lo. E para mudar o SESC de onde ele está hoje para essas novas instalações. Estamos preparando para fazer o concurso arquitetônico. E você fala em qualidade. A qualidade para nós começa com a arquitetura, viu?
1: Então, é isso que eu queria comentar com você. Bom, primeiro o pessoal está chegando agora, estamos falando com o Luiz Galina, que é diretor regional do SESC São Paulo. Vocês viram, tem projeto para todo lado aí, tem muita coisa para acontecer, mas é isso, né, Galina? Tem que manter aquele padrão. É lindo entrar no SESC. Aliás, eu estava comentando aqui que eu já fiz vários trabalhos, enfim, acompanhei eventos em várias unidades do SESC, e recentemente eu tive na 14 Bis ali. Tem um teatro Raul Cortez que é deslumbrante. E
0: Deslumbrante.
1: eu estava acompanhando, Galina, um pessoal do Sindicato da Saúde de São Paulo. Que são pessoas simples, né? São
0: Isso,
1: trabalhadores,
0: trabalhadores.
1: simples, que nem sempre têm acesso a lugares como é o SESC. E eu vi na carinha deles, Galina, a surpresa. Eu tenho certeza que alguns nunca tinham entrado num lugar assim.
0: É
1: E eu
0: possível.
1: conversei com alguns deles, e alguns diziam, que achavam que um lugar assim não era para eles. Eles se espantavam, a grandiosidade, a beleza, é tão evidente que às vezes pode até, para algumas pessoas simplórias, enfim, isso é lamentável, elas acharem que não é para elas isso. Como é que se quebra essa barreira, Galina?
0: Olha, a clientela prioritária do SESC é o trabalhador das empresas do comércio, de serviços, e nesse rol, então, estão as empresas de saúde, os hospitais, as clínicas, os laboratórios de análises clínicas. Nós temos uma grande parte da nossa clientela vem dos trabalhadores do setor de saúde, né? E é isso, nós fazemos bem feito porque é para o trabalhador, e o trabalhador que tem um salário menor tem acesso. E essa é a nossa filosofia. E isso é educativo, porque começa no acolhimento. Trabalhador, trabalhadora, seja bem-vindo.

Bem-vinda, esse espaço é seu, é para você vir aqui, curtir as suas horas, o seu horário, os seus horários de lazer, é para você trazer a família, trazer seu filho. Nós atendemos de bebês, até a terceira idade, né? Então, é essa preocupação nossa. Então, o acolhimento, essa qualidade começa na arquitetura, começa na decoração, começa no mobiliário, começa nos jardins bem cuidados, no banheiro limpo, né? Nós temos uma obsessão. Eu trabalhei muitos anos com Danilo Santos de Miranda, o diretor, o qual eu tive a honra de sucedê-lo, e o Danilo tinha essa frase: olha, se a gente vai num lugar e o banheiro está sujo, isso é indicador que essa instituição não é bem administrada, porque a coisa tem que começar do banheiro limpo, do banheiro limpo, né? Você vai num lugar, o banheiro está sujo, puxa vida, e o resto, como é que está, né? Então, nós temos obsessão pela qualidade. E você sabe qual é a origem disso? É o seguinte: o SESC é uma instituição privada, nós não somos governo, né? A receita do SESC, o dinheiro do SESC, vem da contribuição das empresas de comércio, serviço e turismo. Essas empresas, todo mês, sobre a folha de pagamento, fazem uma contribuição para o SESC. Não é o trabalhador, é a empresa que paga o SESC. E essa é uma ideia que o SESC foi criado por esse ideal desses empresários, que lá em 1946, no século passado, esses empresários falaram: além do negócio, o empresário tem que olhar a parte social, tem que olhar a parte cultural, tem que olhar a parte educacional, para dar apoio ao trabalhador, para dar condições para que o trabalhador se desenvolva, porque tudo isso. Todo esse cuidado que nós temos é para promover o bem-estar, para promover a qualidade de vida, para promover a convivência. As nossas unidades, com portas abertas para todo o público, embora nós tenhamos uma clientela preferencial, mas qualquer cidadão, qualquer cidadã pode entrar nas nossas unidades sem pagar nada. Ver uma exposição, retirar um livro, ler uma revista, ler um jornal, porque até se a gente pensa em jornal, o jornal é caro para uma pessoa que ganha um, dois salários mínimos poder comprar o jornal, porque o trabalhador dessa faixa de renda, a gente sabe, é tudo certinho lá. Se faltar R$ 10, alguma coisa vai faltar na casa desse trabalhador ou dessa trabalhadora. Então, a gente tem essa obsessão de receber, de acolher bem, porque isso é educativo. Isso é educativo. Tudo muito bem arrumado, tudo muito bem arranjado. Claro, estamos falando de espaços, mas a principal cuidado nosso é a formação das nossas equipes profissionais. Hoje somos, no estado de São Paulo, quase 10 mil empregados e empregadas, das mais variadas funções: os educadores, os dentistas, os auxiliares odontológicos, as pessoas que trabalham no atendimento ao público, as nutricionistas, os cozinheiros, as pessoas que servem as refeições, enfim, são centenas de profissões que compõem o nosso quadro de pessoal, e tudo começa, além, perdão, além da arquitetura bem feita, perdão, da arquitetura bem feita, além do mobiliário, das obras de arte que compõem uma unidade nossa, o principal é a qualidade das nossas equipes, a dedicação das nossas equipes, que são muito bem, recrutadas, selecionadas e treinadas. Nós temos um programa de treinamento e desenvolvimento exemplar. Nós damos bolsas de estudos para graduação, para pós-graduação, para especialização, cursos aqui no Brasil, cursos no exterior. E então o segredo é esse. E como os empresários pagam a conta, eles também compõem os nossos conselhos a nível nacional, a nível estadual. São os empresários que compõem os nossos conselhos e orientam o nosso trabalho. Agora, o SESC, então, é uma combinação de uma mentalidade empresarial, porque se a empresa não faz o serviço bem feito, o cliente não volta. Então,

0: essa mentalidade que empresarial que nos orienta. Olha, precisa ser bem feito tudo o que a gente faz, porque senão a pessoa não volta,
1: Não, e é
0: né?
1: excelentemente feito. É assim, tudo que o Galina está falando, se você duvida, vá lá, procure,
0: Isso.
1: vá lá, que você vai perceber que é isso e muito mais. Galina, queria conversar com você o dia inteiro. A gente tem muita coisa para falar sobre o Sesc. Vamos marcar uma
0: Ok.
1: outra entrevista. Mas foi
0: Vamos
1: muito
0: sim,
1: bom,
0: Miguel.
1: porque o Sesc é
0: Tá.
1: um patrimônio nosso. É um patrimônio, quem dera, tomara um dia o serviço público chegue próximo da qualidade oferecida pelo Sesc São Paulo e pelo Sesc pelo Brasil. Eu queria só encerrar esse nosso bate-papo, porque eu estava vendo uma outra entrevista sua, Galina,
0: Sim.
1: e você dizia. Que você falou uma frase, que duas frases, na verdade, que me chamaram a atenção, eu faço questão de repetir aqui. Você falou assim: promover o acesso a bens culturais pode mudar vidas. E você disse
0: Sem
1: uma
0: dúvida.
1: coisa impressionante nessa outra entrevista,
0: Sim.
1: que assim, você está há quase 60 anos no Sesc, e você diz assim que você nunca falou, puxa, vai ser um dia chato o trabalho
0: Não,
1: hoje.
0: não.
1: Você trabalhar num lugar há quase 60 anos e saber que o dia vai ser legal, produtivo e você se empolgar com essa oportunidade de trabalhar um dia, 2 dias, 60 anos, acho que isso explica muito do sucesso do Sesc. Galina, foi um prazer ter você aqui com a gente. Vou marcar outra entrevista. Grande abraço e parabéns a todos
0: Eu
1: do Sesc.
0: agradeço a oportunidade. Um grande abraço para você, para os seus ouvintes. As portas do SESC estão abertas para receber as visitas das pessoas que querem usufruir esses bens culturais da nossa cultura brasileira maravilhosa.
1: Valeu,
0: Muito
1: Galina.
0: obrigado.
1: Abração. Luiz Galina, visite o Sesc. Visite, porque vale a pena. Se você não conhece, está perdendo uma grande chance e essas chances não podem ser perdidas. 8h54, vamos para Brasília. O seguinte, pessoal, tá rolando aí um amistoso. É o primeiro amistoso do Brasil, depois daquela tragédia da Copa do Mundo. Aliás, vou colocar na conversa aqui uma pessoa que entende muito de futebol, Priscila Mazenotti. Como é que você está, Priscila?
2: Eu tô bem, Agostinho. Tô rindo aqui desse comentário para pessoa que entende de futebol, qualquer pessoa menos eu, né?
1: Você e o Ancelotti, pelo jeito, viu? Porque estamos tomando um nabo da Austrália.
2: Quanto que tá o placar?
1: Tá 1-0, fora o baile. Eu não sei, eu não conheço mais ninguém da seleção. Eu sei que é amarelo, agora eu pareço a Priscila. Porque eles colocaram um pessoal jogando bola aí, com a camisa do Brasil, que eu não sei quem é. Eu só sei que o Hugo Souza foi o goleiro, tomou um gol de falta ali, defensável. Então estamos perdendo de 1-0 no segundo tempo. Quantos minutos, Ricardo?
2: Sim.
1: 36 minutos. Quer dizer, a chance da gente perder nesse primeiro amistoso é grande. Enfim, mas tem muito caminho pela frente aí. A nossa esperança, né, Priscila? É o futebol feminino.
2: Ah, sim, futebol feminino aí eu faço questão de acompanhar. Esse de hoje eu queria até te perguntar, se a gente perder, o que que acontece?
1: Nada, coisa nenhuma, eles vão continuar ricos
2: Não
1: e
2: prejudica a gente,
1: não é
2: né,
1: o
2: a seleção.
1: amistoso só, é só para tem amistoso para agora é só pensar daqui a 4 anos na Copa do Mundo e tal e tem chão. O Ancelotti está com a vida ganha, está ganhando uma bala da CBF. Vamos ver se ele faz jus a essa pequena fortuna. Por enquanto nada. Mas enfim, falar em pequenas fortunas e o Daniel Vorkaro, hein? Só
2: Olha,
1: vazamentos de vazamentos.
2: pequenas fortunas e Daniel Vorkaro, a gente não sabe, né, se esse adjetivo aí pequeno se encaixa
1: Exatamente.
2: quando a gente fala dele, né?
1: Aliás,
2: Mas a gente tem.
1: o conceito de fortuna tem que ser redefinido a partir do Vorkaro. Ele criou um padrão de fortuna que tem que escolher uma outra palavra para definir o Vorkaro.
2: Enfim. Ô, Agostinho, vamos falar
1: Vamos.
2: então ainda dessa história do Daniel Vorkaro, porque o Conselho Superior do Ministério Público vai se reunir daqui um pouquinho às 10 horas para definir a situação do Procurador-Geral da República, o Paulo Gonet, viu? O que que acontece? As pessoas devem se lembrar da divulgação daquela foto na semana passada de Paulo Gonet com Daniel Vorkaro num evento lá em Londres, bebendo uísque, fumando charuto, enfim, e também das mensagens, algumas mensagens, citações ao nome dele, né, ali a partir de mensagens de outras pessoas que foram extraídas do celular do Daniel Vorkaro, né? E aí, inclusive, naquela sessão da

0: a semana passada no Supremo Tribunal Federal, né? Os ministros partiram em defesa de Paulo Gonet, o próprio André Mendonça, o relator do caso, lá, se eu soubesse, talvez não tivesse incluído, enfim, depois que ele levantou o sigilo aí, tornou-se pública que o nome de Paulo Gonet estava aparecendo ali nas mensagens. Aí agora, os conselheiros, são 9 conselheiros, eles vão decidir se vão abrir uma investigação ou não, né, apurar aí como é que foi a conduta dele no caso Master, na prisão do Daniel Vorcaro, em todas as outras ações relativas aí a essa questão, e aí se decidir que vale a pena investigar, que é necessária a investigação, vai ser escolhido um relator, esse relator vai fazer um relatório, eles vão votar e aí o caso vai para o Supremo Tribunal Federal. O Paulo Gonet se defende, diz que não tem proximidade com o Daniel Vorcaro, que a interação com ele ocorreu foi um único encontro muito breve, muito banal e que não tem envolvimento aí com nenhuma irregularidade, Agostinho. E é isso que eles vão discutir na sessão de logo mais, Agostinho.
1: É isso, vamos acompanhar de perto para saber o que vai acontecer com o Paulo Gonet. Hoje, Priscila Mazenotti, é dia dele. Dia do rádio.
0: Dia.
1: Do rádio.
0: Sim.
1: Essa figura tão cara a todos nós, né, Priscila? Ó. Ó.
0: E outra coisa, Agostinho, o que eu
1: Diga.
0: acho mais incrível no rádio é que quando veio internet, veio streaming, veio, né, isso tudo, todo mundo, ah, o rádio vai acabar, o rádio vai acabar, o rádio vai acabar. Que nada, gente, o rádio está mais vivo do que nunca, né? A gente só precisa se remodelar, se modernizar, mas estamos aí.
1: É, estamos aqui firme. Aliás, 90 anos de Rádio Nacional. Para quem tiver alguma dúvida, 90 anos de Rádio Nacional. Vamos ouvir então essa homenagem nesse dia 25 de setembro, dia do rádio.

0: ao som de Chitãozinho Chororó, Priscila Mazenotti, acabou por hoje. Mas segunda-feira tem mais, pois, né, Priscila?
1: É, tem canção e tem notícia também, segunda-feira, né? A gente acompanha aí as repercussões do fim de semana e voltamos segunda-feira. Quero deixar um beijo aí para todos os nossos ouvintes queridos e fiéis aí desse dia do rádio.
0: É isso, eu deixo um beijo também. Aliás, agradecer aqui a mensagem de sempre do nosso ouvinte. Cadê ele aqui? Perdi, Jesus Cristo. Está acabando o tempo. Achei! O nosso amigo Leandro. O Leandro está sempre ouvindo a gente em Inimutaba, em Minas Gerais. Abração para você. E acabou, senão vão dar bronca na gente de novo. Tchau, Priscila. Segunda-feira tem mais.
1: Beijo.
0: Acabou, pessoal. Bom final de semana. Aproveite o final de semana maravilhoso de primavera. Ela chegou. Segunda-feira a gente se vê a partir das 8. Tchau, tchau.

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2: Muito bom dia, 9:03 em Brasília, está começando mais um Ritmo da Notícia. Apresentação Fátima de Mello, na mesa de som Egberto Martins e edição do Ritmo da Notícia, Paula Castro. Vamos começar o nosso ritmo com Rita Benedito, vendedor de bananas.

0: Chico Chico, Coronel Antônio Bento, do João do Vale e Luiz Vanderlei, Céu, Samba na Sola, do Céu e Alec Hayat, Rita Benedito, de Jorge Benjor, Vendedor de Bananas.
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0: Ritmo da Notícia hoje começa com a informação de que o Conselho Superior do Ministério Público Federal decide hoje o futuro do Procurador-Geral da República, Paulo Gonet. Priscila Mazanotti está aqui no estúdio e tem os detalhes para a gente. Bom dia, Priscila.
2: Oi, Fátima. Bom dia para você e para os ouvintes. O que, que vai acontecer na sessão que vai começar daqui um pouquinho às 10 horas? Os 9 conselheiros vão decidir se abrem ou não uma investigação sobre o Procurador-Geral da República, né, sobre a condução dele no caso Master, na prisão do ex-banqueiro Daniel Vorcaro e em outras ações relativas ao Master. Essa é uma situação inédita, é a primeira vez que acontece, né? E aí, se os conselheiros decidirem pela abertura da investigação, um subprocurador-geral da República vai analisar o caso. Aí, se houver algum indício de crime, o processo vai para o Supremo Tribunal Federal, que aí sim vai decidir se abre inquérito ou não. Essa história toda, gente, foi parar no Conselho Superior do Ministério Público depois que o nome de Gonet apareceu nas mensagens extraídas do celular do Daniel Vorcaro e depois da foto em que aparece Gonet e Vorcaro numa mesa, num restaurante, fumando charuto durante um evento em Londres, né? Como o procurador-geral é o presidente do Conselho Superior, a sessão vai ser comandada pelo vice-presidente, o Nicolau Dino. O Gonet, o Paulo Gonet, nega proximidade com Daniel Vorcaro, diz que a interação que teve com ele foi uma interação muito breve, muito banal, né? E uma única vez, dessa vez, inclusive, em Londres, em que foi tirada essa foto. E aí a gente continua acompanhando, teremos novidades ao longo da nossa programação com relação a isso.
0: Obrigada, Priscila Mazanotti, pelas informações.
2: Até mais, gente. Valeu.
0: Até mais. Célia Duncan, no Ritmo da Notícia, me revelar.

0: Ouvimos Clara Moreno Escova, de Jorge Benjor, Bebete Vambora. Antes, Gilson Swing, de Campo Grande. Música de Galvão, Moraes Moreira e Paulinho Boca de Cantor. Ouvimos também a primeira, Zélia Duncan, começando aí o ritmo da notícia Me Revelar. Zélia Duncan, Luiz Marques e Christian Noyens.
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0: Bom, a Justiça do Trabalho reconheceu a greve dos trabalhadores dos Correios como um exercício legítimo do direito de paralisação. Na mesma sessão, foi mantida a data base da categoria, definido o reajuste salarial e determinada a volta às atividades a partir de hoje. Cristiane Ribeiro tem os detalhes do julgamento do dissídio no TST. Bom dia, Cris.
2: Bom dia, Fátima. Bom dia também aos nossos ouvintes. O Tribunal Superior do Trabalho determinou a volta imediata, ou seja, hoje, dos trabalhadores dos Correios e que os dias de greve não sejam descontados, mas sim compensados em mutirões nos finais de semana para atualizar as entregas. A Justiça do Trabalho também reconheceu que a paralisação nacional da categoria, iniciada em 10 de setembro, não é abusiva. A decisão foi proferida durante o julgamento do dissídio coletivo da greve da categoria nesta quinta-feira. Os magistrados concederam à categoria reajuste de 4,09% retroativos a agosto. E após o anúncio, os sindicatos dos trabalhadores informaram que ainda vão se reunir para decidir quando é que vão voltar às atividades. Durante a greve, o TST determinou a manutenção de 80% do efetivo de empregados em atividade. E a empresa brasileira de Correios e Telégrafos ainda não se posicionou sobre essa decisão do TST. O espaço aqui na Rádio Nacional permanece aberto para a manifestação. Volto com você.
0: Obrigada, Cristiane Ribeiro, pelas informações. Continuamos aqui com o ritmo da notícia. Chico César agora, pétala por pétala.

0: E do Lobo Bala com Bala, ouvimos também Família, Planta e Raiz, Chico César, Pétala por Pétala, de Chico César e Vanessa Bumanhi.
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0: Parlamentares dos Estados Unidos enviaram carta ao secretário de Estado norte-americano Marco Rubio nesta quinta-feira, expressando preocupação com ações do país para interferir nas eleições presidenciais do Brasil em outubro. Isso é assunto para Gabriel Corrêa, que já está na linha. Bom dia, Gabriel.
2: Olá, Fátima. Bom dia para você. Bom dia a todos. Fátima, essa carta enviada por um grupo de 31 parlamentares aponta uma série de medidas adotadas pelo governo Donald Trump, como a imposição de sanções e tarifas comerciais associadas ao julgamento de um ex-presidente pelo STF e a classificação de facções criminosas brasileiras como terroristas, feita logo após a reunião de Trump na Casa Branca com o candidato à presidência Flávio Bolsonaro, no mês de maio. Segundo o documento, a medida abre brecha para sanções financeiras e ações unilaterais. Os parlamentares também citam a revogação do visto da embaixadora Maria Luísa Viotti em Washington, como uma represália ao Brasil por ter negado a entrada de dois diplomatas norte-americanos que tinham como objetivo questionar o sistema eleitoral brasileiro. O documento fala ainda da indicação de Darren Beatty como assessor para assuntos relativos ao Brasil. Ele é descrito como um conhecido extremista de direita e supremacista branco, que tentou vir ao Brasil no mês de março para visitar o ex-presidente Jair Bolsonaro. Os congressistas norte-americanos pediram então explicações sobre os critérios dessas decisões e a confirmação de que os Estados Unidos vão respeitar o resultado das eleições presidenciais aqui no Brasil. Fátima, eu volto contigo.
0: Gabriel Corrêa, muito obrigada pelas informações. Esse é o Ritmo da Notícia. A cor do som, beleza pura.

0: Alceu Valença Tropicana, de Alceu Vicente Barreto, Crioulo Chocolate, de Tim Maia, A Cor do Som, de Caetano Veloso, Beleza Pura.
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0: Seleção brasileira marca no último lance do jogo e amistoso com a Austrália e termina em 1-1. Gabriel Brum está aqui no estúdio e tem mais detalhes da partida. Bom dia, Gabriel.
2: Bom dia, Fátima. Bom dia a todos. É isso mesmo. Na primeira partida após a Copa do Mundo, a seleção brasileira masculina só empatou com a Austrália em 1-1, partida que terminou agora há pouco no estádio da cidade de australiana de Townsville. O Brasil foi salvo, como você disse, da derrota aí por um gol de cabeça de Ryan já no fim da partida. O placar foi aberto com um belo gol de falta do atacante Iran Kunda, da Austrália. O atacante brasileiro Estevão ainda teve um gol anulado por falta cometida por Bruno Guimarães no início da jogada. Bem, fora a atuação fraca da seleção, que foi renovada após o Mundial, chamou a atenção também a má qualidade do gramado, aí, que apresentava buracos e pedaços de grama soltos. Este 1-1 foi o segundo empate entre as duas seleções na história. No total, o Brasil tem 6 vitórias e uma derrota por 1-0 para a Austrália na disputa pelo terceiro lugar da Copa das Confederações de 2001, que aconteceu lá na Coreia do Sul. Bem, Brasil e Austrália vão jogar de novo no próximo dia 29 de setembro em Brisbane. Depois, a seleção vai para a Índia, onde joga com a seleção local pela primeira vez na história. Aí, essa partida é no dia 3 de outubro, Fátima.
0: Obrigada, Gabriel Brum, pelas informações. Bom dia para você. 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

E o Ritmo da Notícia fica por aqui. 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
7: Dez horas, 2 minutos em Brasília.
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7: Sexta-feira, 25 de setembro de 2026. Olá, bom dia. A partir de agora estamos juntos para levar a você nas próximas 2 horas os fatos e acontecimentos que certamente influenciam nas suas decisões diárias. É muito bom ter você aqui em mais uma edição do Revista Brasil, a sua revista radiofônica diária com os principais destaques de Brasília, do Brasil e do

0: paralisação não é abusiva e determinou o retorno dos trabalhadores às atividades, além de autorizar a compensação dos dias parados. Mas afinal, o que a justiça considera como greve abusiva? Quais são os limites desse direito? O que muda quando estão em jogo serviços essenciais? E quais são os direitos de quem faz greve, de quem não adere ao movimento e também de quem depende daquele serviço? É sobre os limites do direito de greve, sobre o que a decisão do TST ensina sobre esse tema, que o Revista Brasil destaca hoje em nossa entrevista. O Conselho Superior do Ministério Público Federal se reúne neste momento para decidir se abre investigação contra o Procurador-Geral da República, Paulo Gonet. Ele é citado em conversas encontradas pela Polícia Federal no celular do ex-banqueiro Daniel Vorcaro. Eleições 2026. Você sabia que quem espalha santinhos em local de votação ou em vias próximas, inclusive na véspera da eleição, comete infração de propaganda irregular? E olha, a dispersão de material impresso no dia da eleição pode levar ao pagamento de multa e, inclusive, à prisão. E ainda tem novidade no e-título, o aplicativo da Justiça Eleitoral. Agora a ferramenta pode ser baixada mesmo nos dias de votação. Mas a recomendação continua a mesma. O aplicativo deve ser ativado o quanto antes. Esporte, futebol, seleção brasileira empata no último lance com a Austrália em primeiro amistoso após Copa do Mundo. A equipe chegou a ter um gol feito por Estevão no primeiro tempo, que acabou sendo anulado após intervenção no VAR. Corinthians e São Paulo fazem neste sábado a primeira partida da final do Brasileirão Feminino. O jogo de ida será na Neoquímica Arena. As donas da casa vão à nona final seguida, enquanto as visitantes buscam sua primeira conquista neste ano. Enfim, tem ainda as notícias internacionais direto da Rádio França em Paris, a participação de repórteres, colaboradores e muito mais nessa edição do Revista Brasil, que está apenas começando.
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0: E vamos girar com os demais comunicadores que fazem o Revista Brasil. Vamos até Boa Vista, Rádio Universitária de Roraima, região norte do nosso país. Hoje contamos com a participação de Leandro de Souza. Olá, Leandro, bom dia.
2: Bom dia, Miguelzinho. Olha, a gente amanhece aqui nessa sexta-feira com um dos dias mais quentes aqui da semana. A gente amanhece com 30 graus, mas com uma sensação térmica aí de 35 graus. E a umidade do ar em torno de 70%. Para a gente aqui é bem quente, né? É quente e úmido esse dia. Então a recomendação é muita hidratação aí para os boavistenses e também o uso do protetor solar. Miguelzinho, olha, nos destaques, produtores e empresa de aviação são condenados a pagar R$750 mil por jogar agrotóxicos em comunidade indígena aqui de Roraima. Uma situação parecida aconteceu também no Acre, onde a justiça manda fazenda e madeireira parar de desmate e uso de agrotóxico em área protegida. E além disso, a Polícia Federal apreendeu R$1 milhão e prende homem em flagrante em operação contra crimes eleitorais no Amazonas. Esses são os destaques, a gente vai ampliando aí durante o programa, Miguelzinho.
0: Tá combinado, Leandro. Obrigado pela participação por hora. 10 horas mais 7 minutos da região norte do país. Vamos até a região sudeste. Vamos à capital, São Paulo. Quem nos traz também os seus destaques é Leandro Martins. Olá, Leandro. Bom dia.
3: Olá, Miguelzinho. Bom dia a você, bom dia a todos. Olha, São Paulo amanheceu novamente bem fria nesta sexta-feira, com 13 graus, mas o sol saiu agora há pouco, já está esquentando. A máxima vai parar ali pelos 20, 20 e poucos. O céu estava muito encoberto, deu uma boa abertura, mas tem possibilidade de garoa o dia todo.
0: Esse frio está afetando inclusive a sua voz, imagino.
3: É possível. E às vezes a cabeça fica pesada, a pessoa não pode ser pega desprevenida, tem que se agasalhar logo, não pode ir naturalizando, que o corpo reclama, né? Mas é isso, Miguelzinho. Bom, à tarde pode ter mais aberturas de sol, a gente espera isso, fim de semana tá aí, pessoal quer um solzinho para passear um pouco. Muito bem, eu começo destacando que o ex-presidente José Sarney chegou aqui a São Paulo para tratar uma pneumonia. Ele veio transferido de um hospital lá de São Luís do Maranhão. Ainda no campo da medicina, um ginecologista foi indiciado aqui em São Paulo por estupro de paciente durante consultas. E o Ministério Público abre apurações sobre desabamento de estrutura na zona leste da capital paulista e cobra a prefeitura por fiscalização de prédio que matou 6 pessoas. Isso foi no início deste mês. Já já voltamos com esses outros assuntos em detalhes, Miguelzinho.
0: Perfeito. De qualquer sorte, dias de chuva

0: é a previsão para São Paulo?
1: Olha, essa semana toda foi chuvosa, com poucas aberturas de sol, e hoje deve ser a mesma coisa. A gente ainda está sob muita umidade, né, Miguelzinho?
0: Perfeito. Daqui a pouco, então, Leandro Martins volta detalhando os seus destaques aqui para os ouvintes do nosso Revista Brasil. São 10 horas mais 9 minutos. Ainda na região sudeste, deixa eu ir até a Rádio Nacional do Rio de Janeiro. Na cidade maravilhosa, temos a presença de Cristiane Ribeiro. Olá, Cris, bom dia.
2: Bom dia, Miguelzinho. Bom dia também aos nossos ouvintes. Miguelzinho, o Tribunal Superior do Trabalho determinou a volta imediata dos trabalhadores dos Correios e que os dias de greve não sejam descontados, mas sim compensados em mutirões nos finais de semana para atualizar as entregas. Então, os trabalhadores dos Correios teriam que voltar hoje ao trabalho. Mas eles ainda vão fazer uma assembleia para decidir como que vão voltar a fazer as atividades, e vai ser hoje mesmo. A Justiça do Trabalho também reconheceu que a paralisação nacional da categoria, que começou em 10 de setembro, não é abusiva. Essa decisão foi proferida durante o julgamento do dissídio coletivo da greve da categoria, nesta quinta-feira. Os magistrados concederam à categoria um reajuste de 4,09% retroativos a agosto. Durante a greve, o TST determinou a manutenção de 80% do efetivo de empregados em atividade. E a empresa brasileira de Correios e Telégrafos ainda não se posicionou sobre essa decisão do TST. O espaço aqui na Rádio Nacional continua aberto para a manifestação. Volto com você, Vitor.
0: Ô Cris, afinal, o sol deu ar da graça na capital maravilhosa, ou seja, na cidade do Rio de Janeiro, ou não?
2: Sim, estamos com sol aqui, olha, bem tímido ainda, mas já está, a temperatura já subiu mais um pouco, né? E a gente está com uma previsão de amanhã começar uma onda de calor, né? O Rio de Janeiro está entre 8 estados que vão receber essa onda de calor, vão passar por essa onda de calor a partir de amanhã e até a próxima quarta-feira, né? Então há essa expectativa aí da temperatura subir bastante a partir de amanhã aqui no Rio.
0: Quer dizer que final de semana vai dar praia?
2: Vai dar praia, se Deus quiser, vai dar praia.
0: Tá certo, Cris, obrigado, viu? Um bom final de semana pra você.
2: Pra vocês também, bom dia.
0: 10 horas mais 11 minutos, voltando à região centro-oeste, Brasília, capital de todos os brasileiros. Vamos até a Agência Brasil saber dos destaques da Agência de Notícias da EBC, Empresa Brasil de Comunicação. Thalita Cavalcante aqui nos traz as informações. Thalita, bom dia.
3: Bom dia, Miguelzinho. A Agência Brasil destaca nesta sexta-feira o perfil dos candidatos ao executivo local dos 9 estados da região Nordeste. Pernambuco, por exemplo, tem 7 candidatos na disputa estadual, na Paraíba são 6 e no Ceará 8. Os textos informam ainda quantas pessoas estão aptas a votar naquele estado. Mais informações, Miguelzinho, sobre as eleições estão em nossa página. Nós estamos fazendo toda uma cobertura especial sobre esse pleito que vai acontecer o primeiro turno no dia 4 de outubro, o segundo no dia 25, e tudo isso está disponível em nossa página, em um clique só, reunido em uma só página, no www, estou convidando todo mundo então a acessar, www.agenciabrasil.ebc.com.br. É isso, Miguelzinho, excelente sexta-feira, bom fim de semana, e vamos ter consciência aí no nosso voto, né?
0: Pois é, a propósito, é disponibilizado também pela agência a agenda dos presidenciáveis, ou
3: todos
0: seja,
3: os dias,
0: para esta sexta-feira, inclusive.
3: Todos os dias, Miguelzinho. Convido todo mundo a acessar a nossa página pela manhã para conhecer a agenda dos candidatos durante aquele dia e no final do dia. No final do dia, nós trazemos um compilado da rotina daquele dia de cada candidato à presidência da República, tá? Lembrando que a nossa agenda é sobre os presidenciáveis.
0: Perfeito. Estamos juntos. Obrigado pela participação, Thalita.
3: Segue
0: bom
3: com
0: dia.
3: Você, querido. Um abraço.
0: 10 horas mais 13 minutos, 10h13. Deixa eu voltar a São Paulo agora com o Leandro Martins para que ele possa nos ampliar as suas informações. Leandro, é com você.
1: Ok, Miguelzinho. O Ministério Público de São Paulo apura o desabamento de um prédio em construção na Penha, zona leste aqui da cidade, da capital paulista, que matou 6 pessoas no dia 12 deste mês. As promotorias de justiça da capital determinaram uma série de providências e enviaram ofícios à Prefeitura Paulistana para levantar o histórico de licenciamento e fiscalização da obra da rua Tequici. Entre as informações solicitadas estão a identificação dos servidores responsáveis pela fiscalização do imóvel desde 2019 e a cópia do relatório de uma vistoria realizada em fevereiro de 2019.

0: 2024. Por que isso? Porque o Alvará de 2019 concedia, enfim, obrigava a demolição de uma estrutura, uma espécie de esqueleto de concreto de uns 6 andares de altura, só que a vistoria realizada em 2024 desobrigava dessa demolição. Só para lembrar, no dia 12 deste mês, essa estrutura, esse prédio em construção, desabou e caiu sobre uma casa vizinha, matando 6 das 8 pessoas que moravam lá, uma grande tragédia. Muito bem, voltando à parte burocrática da investigação, a servidora municipal Viviane Rodrigues de Palma, responsável por uma vistoria, pela vistoria realizada em 2024, está afastada pela prefeitura por 120 dias enquanto as investigações prosseguem. Só que ela também deve ser indiciada pela Polícia Civil. Em depoimento, Viviane afirmou que fez a vistoria só do lado de fora do imóvel porque não conseguiu entrar na construção. Ela, no documento, ela disse que registrou que a obra estava em fase final de execução estrutural e concluiu que uma demolição anteriormente exigida pela prefeitura, lá no Alvará de 2019, tinha sido realizada integralmente, dando lugar a uma nova identificação. Só que isso, na prática, não é o que se observou. O Ministério Público quer também, junto à subprefeitura da Penha, o bairro da Zona Leste, onde houve o acidente, os pedidos de alvará, autos de fiscalização e de infração, embargos, multas e laudos técnicos. Os promotores também solicitaram a cópia do relatório da vistoria, feito em 2024, e dos documentos usados como fundamento para a elaboração dessa vistoria. E mais, o órgão quer informações sobre quem foram os servidores responsáveis pela fiscalização do imóvel desde 2019 e prestar esclarecimentos, perdão, sobre a estrutura disponível para esse trabalho na época dos fatos. Muito bem, esse prédio que desabou em construção, ele tinha histórico de fiscalizações, multas e embargos. A prefeitura informou que o município chegou a entrar na justiça para pedir a demolição do que considerava uma obra irregular. Uma das multas aplicadas chegou a quase R$ 120 mil e a justiça concedeu uma liminar determinando a paralisação dos trabalhos. Em 2022, um novo projeto apresentado para o terreno recebeu o alvará no ano seguinte, mas condicionando a autorização à demolição daquela estrutura. É justamente o cumprimento dessa exigência que está no centro de uma das apurações sobre a fiscalização municipal. Agora, falando sobre os possíveis responsáveis ou os que estão sendo apontados e indiciados. Até o momento, Reinaldo dos Santos Vivacqua, que é apontado como sócio da construtora New Home, está preso. O engenheiro Cristiano Vivacqua, apontado como responsável técnico pela execução da obra, e Isis Rodrigues Brandão, representante legal da construtora New Home e apontada como responsável pelo projeto, esses dois estão foragidos há 12 dias e são procurados pela polícia. Além deles, a Polícia Civil, como eu já disse antes, deve indiciar a servidora Viviane Rodrigues de Palma, que teria assinado o alvará permitindo a continuidade da obra com aquela estrutura possivelmente condenada. Miguelzinho, volto com você.
1: Tá, ok. Obrigado, Leandro Martins. Agora nós temos a participação do outro Leandro, o Leandro de Souza, da Rádio Universitária de Roraima, em Boa Vista, e é para lá que vamos agora. Leandro, é com você.
2: Obrigado, Miguelzinho. Olha, os produtores rurais Diego Linassi Barta e Michel Ferretti e a empresa Aviação Agrícola Manaí Limitada foram condenados pela Justiça Federal a pagar R$ 750 mil de indenização à comunidade indígena Morcego por jogar agrotóxicos na região. A área fica na terra indígena Serra da Moça, zona rural aqui de Boa Vista, capital de Roraima. Os réus foram punidos por lançar agrotóxicos em plantações de soja usando aviões perto da região onde vivem indígenas dos povos Makuxi e Wapichana. O processo contra eles foi movido pelo Ministério Público Federal e a decisão foi divulgada aí nessa semana. Em nota, a defesa de Diego Linassi informou que adota aí as medidas cabíveis para recorrer à sentença. A decisão é de primeira instância e não transitou ainda em julgado. Além da multa por danos morais coletivos, o juiz proibiu os produtores e a empresa de fazerem novas pulverizações na fazenda Paricarana e nos arredores da terra indígena. A regra vale sempre que a atividade estiver aí fora das normas ambientais e de segurança. Ainda na investigação, o Ministério Público Federal identificou que os produtores Diego e Michel exploravam a fazenda, que fica aí a menos de 300 metros da comunidade indígena, e eles contrataram aí a empresa de aviação para aplicar.

0: os venenos químicos. E olha, a Polícia Federal apreendeu aí aproximadamente R$ 1 milhão em espécie nessa quinta-feira durante a ação de combate a crimes eleitorais em Manaus. Segundo a corporação, um homem foi preso em flagrante por porte irregular de arma de fogo de uso restrito. A diligência teve início após denúncia anônima recebida pelo Grupo de Investigação de Crimes Eleitorais, indicando a realização de saques elevados. De saques de elevados valores em dinheiro. E os levantamentos realizados pela Polícia Federal corroboraram com as informações e permitiram o acompanhamento da movimentação. Durante a abordagem, os policiais localizaram o valor em espécie e uma arma de fogo. Segundo a PF, o dinheiro foi apreendido para apuração de sua origem e destinação. Miguelzinho, volto com você.
1: Ok, obrigado, Leandro de Souza. 10 horas mais 19 minutos. Olha, Conselho do MPF, ou seja, do Ministério Público Federal, decide hoje se abre investigação contra Paulo Gonet. Conselheiros vão analisar a atuação do Procurador-Geral no caso Master. É o que nos conta Priscila Mazenotti.
2: O Conselho Superior do Ministério Público Federal decide hoje o futuro do Procurador-Geral da República, Paulo Gonet. Os 9 conselheiros vão decidir se abrem ou não uma investigação sobre o PGR. Em discussão, a conduta de Gonet no caso Master, na prisão do ex-banqueiro Daniel Vorcaro e em outras ações relativas ao caso. É uma situação inédita. Se os conselheiros decidirem pela abertura da investigação, um subprocurador-geral da República vai analisar o caso. Se houver indício de algum crime, o processo vai para o Supremo Tribunal Federal, que vai decidir se abre inquérito ou não. O caso foi parar no Conselho Superior do Ministério Público depois que o nome de Gonet apareceu em mensagens retiradas do celular do ex-banqueiro Daniel Vorcaro e depois da foto em que Gonet e Vorcaro aparecem durante um evento em Londres. Como o procurador-geral é o presidente do Conselho Superior, a sessão será comandada pelo vice-presidente Nicolau Dino. O relator do caso é o subprocurador Francisco Sanseverino. Depois da fala dele, os conselheiros votam. Se houver maioria pela abertura da investigação, o subprocurador será designado para relatar a investigação contra Gonet por crime comum. O caso poderá será arquivado se a maioria dos membros rejeitar a abertura de apuração. Após o surgimento das conversas, Paulo Gonet negou proximidade com Vorcaro e disse que sua interação com ele ocorreu de forma brevíssima e banal. Da Rádio Nacional em Brasília, Priscila Mazenotti.
1: Ainda sobre o Master, a Polícia Federal vai investigar possíveis irregularidades da Comissão de Valores Mobiliários na fiscalização do banco. Foi uma determinação do ministro Flávio Dino. Gésio Passos explica pra gente.
3: O ministro do Supremo Tribunal Federal, Flávio Dino, determinou nesta quinta-feira que a Polícia Federal investigue possíveis crimes e irregularidades na atuação da CVM, a Comissão de Valores Mobiliários, na fiscalização de fundos ligados ao Banco Master. A CVM é o órgão responsável pela fiscalização e supervisão do mercado de capitais. Dino citou denúncia encaminhada pelo Fundo Garantidor de Créditos, a CVM, em 2022, que apontava fraudes nas operações de títulos do Master. Mas o processo acabou sumariamente arquivado pelo órgão, que alegou falta de elementos para abertura de apuração. Para o ministro do STF, o arquivamento deve passar por apuração específica sobre eventuais práticas de ilícitos penais e administrativos pela comissão. Nesse processo de fiscalização, Dino também citou fatos relacionados à concessão de serviços funerários ao grupo do Banco Master pela Prefeitura de São Paulo. Uma investigação sobre o caso chegou a ser instaurada pela CVM, mas também foi arquivada após a autarquia aprovar um acordo de quase R$ 3 milhões. Segundo o ministro, há conexões entre esse caso e outra ação sob sua relatoria, que apura indícios de uso do fundo para supervalorização artificial de ativos e aplicação de recursos em concessões de cemitérios paulistas. Dino já havia determinado que a Comissão de Valores Mobiliários investigue a relação entre o ex-dono do Master, Daniel Vorcaro, e os concessionários de cemitérios de São Paulo. O ministro também ordenou que o governo federal reavalie as regras normativas da CVM em 90 dias. Em nota, a CVM informou que está mobilizada para atender a decisão do ministro Flávio Dino. A autarquia destacou o compromisso com seu mandato legal e com o espírito colaborativo com o STF para o avanço de práticas regulatórias no Brasil. da Rádio Nacional em Brasília, Gésio Passos.
1: Olha, e teve visita da Polícia Federal no gabinete do desembargador Newton Ramos, do Tribunal Regional Federal da Primeira Região, com sede aqui em Brasília. A ação foi para apurar possíveis irregularidades cometidas pelo magistrado. Foi uma operação pedida pelo Conselho Nacional de Justiça para apurar a conduta do desembargador. É que o nome dele aparece em mensagens retiradas do celular de Daniel Vorcaro. Seria um dos integrantes da chamada turma do KN, numa referência ao ministro Cássio Nunes Marques do Supremo. Pedro Lacerda tem os detalhes.
4: O Conselho Nacional de Justiça fez uma operação nesta quinta-feira no gabinete do desembargador Newton Ramos, do Tribunal Regional Federal da Primeira Região. As buscas foram cumpridas pela Polícia Federal dentro de uma correição extraordinária aberta pelo Conselho para apurar possíveis irregularidades na conduta do magistrado. O desembargador Newton Ramos virou alvo de investigação depois de ser citado em conversas encontradas no celular do ex-banqueiro Daniel Vorcaro. A operação ocorreu um dia depois de o Conselho Nacional de Justiça mandar cancelar precatórios. Os títulos somam R$4,7 bilhões. O caso veio à tona depois que o portal Metrópolis revelou um contrato de R$427 milhões entre o Master e o escritório da advogada Camila Ramos, com pagamento previsto em caso de êxito nas ações do setor. Além disso, mensagens obtidas pela PF também citam a advogada e o magistrado como integrantes da chamada turma do KN, numa referência ao ministro Nunes Marques, do Supremo Tribunal Federal. Em nota, Newton Ramos disse que permanece no cargo e classificou o procedimento do CNJ como natural e regular. O escritório de Camila Ramos afirmou ter contrato formal com o Master, mas negou ter recebido qualquer pagamento a título de pro labore ou de êxito. Nunes Marques negou contato com Vorcaro ou autorização para falar em seu nome. O TRF1, por sua vez, informou que o procedimento não antecipa culpa. Devem ser preservados o direito de defesa e a presunção de inocência do magistrado. Com informações da Agência Brasil, da Rádio Nacional em Brasília, Pedro Lacerda.
1: 10:26, voltamos a São Paulo com Leandro Martins. Leandro, o comando é seu.
5: Ok, Miguelzinho, ainda sobre aquele caso do prédio que desabou na Zona Leste no último dia 12, o CREA-SP, Conselho Regional de Engenharia e Agronomia do Estado de São Paulo, Agronomia não, e Arquitetura, afirmou em nota que engenheiros devem avisar a Defesa Civil quando constatarem risco iminente de desabamento. Esse posicionamento foi dado pelo CREA depois de questionamentos sobre o engenheiro responsável pela vistoria do prédio que caiu na região da Penha, zona leste aqui de São Paulo, e matou 6 pessoas, como eu informei agora há pouco. Muito bem, em depoimento à Controladoria Geral do município de São Paulo, no último dia 18, na investigação sobre a queda do prédio, o engenheiro Fábio José de Oliveira disse que em fevereiro deste ano tinha feito um orçamento para a construtora New Home, responsável pela obra, com a intenção de deixar o edifício em condições técnicas para moradia. Segundo o engenheiro Fábio, na vistoria ele alertou a construtora sobre o risco de colapso da edificação e fez um orçamento entre R$1,5 milhão e R$5 milhões para que o edifício fosse recuperado. Como a New Home teria informado a ele que tinha só R$670 mil para investir, a negociação não foi para frente. E no último dia 12 de setembro, como já sabemos, o prédio caiu e matou a família inteira que morava na casa ao lado, que ficou esmagada pela estrutura. Ainda de acordo com o engenheiro, o prédio já havia passado por novos reforços estruturais, mas as intervenções não seriam suficientes para eliminar o risco do desabamento, que de fato aconteceu, Miguelzinho.
1: Ok, obrigado, Leandro. 10:27. Voltamos também à Rádio Universitária de Roraima com Leandro de Souza nos ampliando com mais informações. Leandro.
0: Obrigado, Miguelzinho. Olha, a Justiça do Acre determinou a suspensão de atividades de desmatamento, exploração madeireira e uso de agrotóxicos por drones no Seringal São Bernardo, região da Transacriana, zona rural de Rio Branco. A região é marcada por disputas territoriais e denúncias ambientais. E conforme a medida publicada essa semana, estão cadastradas no local as empresas Fazenda União Limitada e DBS Madeiras Limitada, além da Cooperativa Central de Comercialização Extrativista do Acre e a Cooperativa dos Produtores Agroextrativistas Santa Fé Limitada. o Instituto de Meio Ambiente do Acre e a Procuradoria-Geral Municipal de Rio Branco informaram que ainda

0: ainda não foram notificadas, mas que cumprirão as determinações judiciais. Em caso de descumprimento, as empresas estarão sujeitas aí à multa de R$ 20 mil por dia. E além disso, foi fixada aí uma multa de R$ 10 mil por ocorrências em casos de ameaça ou retaliação contra moradores. Para os órgãos públicos, a penalidade prevista é de R$ 10 mil por dia. A área está inserida em uma unidade de produção anual e uma área de manejo florestal. E outro levantamento identificou aí que cerca de 23 hectares de corte raso de floresta nativa, situação aí que o segundo Ministério Público seria incompatível com o regime de exploração autorizado para o local. Miguelzinho, volto com você.
1: Ok, obrigado, Leandro de Souza. 10 horas mais 29 minutos. E a gente sai para o nosso primeiro intervalo. Na sequência, estamos de volta com mais informações, com mais notícias, os fatos e acontecimentos de Brasília, do Brasil e do mundo.

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24: 10 horas mais 33 minutos de volta com o nosso Revista Brasil. Agora para falarmos de eleições 2026, é aquele tradicional bloco que fazemos aqui para manter você bem informado sobre tudo o que acontece na política, em especial sobre as eleições deste ano. E a gente começa falando que o TSE, o Tribunal Superior Eleitoral, negou nessa quinta-feira o registro da candidatura de José Roberto Arruda ao governo do Distrito Federal. Condenado em 2009, Arruda tentava reverter a decisão do TRE-DF. Os detalhes na reportagem de Gabriel Brum.
25: O Tribunal Superior Eleitoral barrou a candidatura de José Roberto Arruda, do PSD, ao governo do Distrito Federal. O plenário rejeitou por 5-2 o recurso que pretendia mantê-lo na disputa. Dessa forma, venceu o voto do ministro Dias Toffoli, relator do processo. Arruda tentava reverter uma decisão do Tribunal Regional Eleitoral do DF. A corte rejeitou a candidatura dele por causa de condenações por corrupção quando ele era governador, em 2009. A defesa alegou que mudanças na lei da ficha limpa no ano passado permitiam que ele concorresse. interesse. Isso porque as condenações eram conexas. Logo, o período de inelegibilidade deveria ser contado apenas da primeira condenação. Assim, ele já estaria livre para a disputa. Durante o julgamento, José Eduardo Cardoso, advogado de Arruda, afirmou que ainda existem dúvidas sobre a aplicação da lei.
0: Estamos dando uma interpretação ampliativa para a restrição de direitos. É aquela velha máxima, senhor presidente, na dúvida que prevaleça a democracia.
25: O vice-procurador-geral eleitoral Alexandre Espinosa lembrou as condenações de Arruda para defender que a candidatura fosse barrada.
1: O candidato recorrente, ele acumula 7 condenações colegiadas por atos dolosos de improbidade administrativa, todas com reconhecimento de lesão ao erário e enriquecimento ilícito.
25: Ao votar, o ministro Dias Toffoli argumentou que, apesar das mudanças, os motivos de inelegibilidade permanecem, como as condenações colegiadas. Já no caso de Dr. Furlan, que concorre ao governo do Amapá pelo PSD, o julgamento sobre a candidatura dele foi suspenso após pedido de vista do ministro André Mendonça. Toffoli, relator dessa ação, votou para rejeitar o registro. Com informações da Agência Brasil e colaboração de Sayonara Moreno, da Rádio Nacional em Brasília, Gabriel Brum.
2: Olha, e tem novidade no e-Título, o aplicativo da Justiça Eleitoral. Agora a ferramenta pode ser baixada mesmo nos dias de votação, mas a recomendação continua a mesma. O app deve ser ativado quanto antes. A reportagem é de Daniela Longuinho.
3: A partir desta eleição, vai ser possível baixar o aplicativo e-Título mesmo nos dias de votação, tanto no primeiro quanto no segundo turno. A novidade foi anunciada nesta quinta-feira pelo presidente do Tribunal Superior Eleitoral, ministro Cássio Nunes Marques, durante sessão plenária da Corte. Em eleições anteriores, o download e o primeiro acesso ao e-Título eram suspensos nos dias de votação para evitar sobrecarga no sistema. De acordo com Nunes Marques, as melhorias feitas no aplicativo vão permitir a emissão da versão digital do título de eleitor, inclusive no dia da eleição. O ministro também destacou que a nova versão reúne mais serviços.
4: O TSE, confiante nos melhoramentos de infraestrutura promovidos, permitirá que a emissão do documento seja feita, inclusive, nos dias de votação. Além de dar segurança para o uso em larga escala, a nova versão do aplicativo também reúne mais serviços em um único ambiente, como quitação de débitos por Pix ou cartão. O e-Título permite, da mesma forma, que a Justiça Eleitoral se comunique diretamente com o eleitorado por meio de notificações diretamente no celular.
3: A Justiça Eleitoral, no entanto, recomenda que os eleitores baixem o e-Título e ativem o aplicativo com antecedência. Além de informar dados pessoais, é preciso confirmar a identidade respondendo a perguntas de segurança e fazer o reconhecimento facial. Para usar o e-Título na hora de votar, o eleitor deve apresentar o documento na tela do celular ou tablet. O print de tela do aplicativo não será aceito como documento de identificação. Quem não tiver fotografia no e-Título, precisa apresentar também um documento oficial com foto. Com produção de Helder Castro, da Rádio Nacional em Brasília, Daniela Longuinho.
2: Olha aí, o ministro do Supremo Tribunal Federal, Cristiano Zanin, deu o prazo de 48 horas para a Anatel, que é a Agência Nacional de Telecomunicações, se manifestar sobre garantir a todos os brasileiros acesso à internet nas eleições. Mas eu estou falando aqui da internet móvel para celulares. Zanin é o relator de uma ação em que a Confederação Nacional dos Trabalhadores em Educação e o Partido Verde defendem a liberação de internet nas 72 horas antes do primeiro turno, ou seja, a partir da quinta-feira, dia 1º. O argumento é o de que limitar a franquia de dados impede acesso à informação durante as eleições. Lembrando que o primeiro turno é no domingo, dia 4 de outubro. Aliás, tá próximo, hein? A gente vai votar em 6 candidatos: presidente, governador, 2 senadores, deputado estadual ou distrital e deputado federal. E o segundo turno apenas para presidente e governador, se for o caso, no dia 25, ou seja, daqui um mês. Vídeo falso usa imagens da pandemia para afastar eleitores das urnas. A Justiça Eleitoral lembra que a orientação é participar das eleições. Quem tem os detalhes para a gente é Tatiana Alves.
15: Um boato nas redes sociais tenta desestimular a participação nas eleições do dia 4 de outubro. A Justiça Eleitoral alerta que é falsa a orientação para que eleitores de determinada candidatura à presidência da República deixem de ir às urnas. Em um vídeo que vem sendo compartilhado na internet, uma influenciadora afirma que quem pretende votar em um candidato específico deveria ficar em casa no dia da eleição. As imagens são acompanhadas por gravações de artistas e de um candidato feitas durante a pandemia de Covid-19, quando a orientação era evitar aglomerações. Segundo a Justiça Eleitoral, o conteúdo é enganoso. A recomendação oficial é participar do processo eleitoral independentemente de posicionamento político, contribuindo para a escolha dos representantes e o fortalecimento da democracia. Vale lembrar que o voto é obrigatório para quem tem entre 18 e 70 anos, jovens de 16 e 17 anos, pessoas analfabetas e maiores de 70 anos têm voto facultativo. Quem não puder comparecer às urnas deve justificar a ausência, que pode ser feita pelo aplicativo e-título. As imagens utilizadas no vídeo foram gravadas durante a pandemia, quando campanhas de saúde pública incentivavam a população a ficar em casa para reduzir a transmissão do coronavírus. Portanto, essas mensagens não têm nenhuma relação com a eleição deste ano. O primeiro turno acontece no dia 4 de outubro. A votação começa às 8 da manhã e vai até às 5 da tarde, pelo horário de Brasília. Nos locais em que houver segundo turno, a eleição vai acontecer no dia 25 de outubro, no mesmo horário. Neste ano, os brasileiros vão escolher presidentes, governadores, senadores, deputados federais e deputados estaduais. No Distrito Federal, a votação é para deputado distrital. O seu local de votação pode ser consultado no site tse.jus.br. Da Rádio Nacional no Rio de Janeiro, Tatiana Alves.
24: 10 horas 42 minutos, fechando esse nosso bloco sobre eleições 2026. Eu destaco que espalhar santinhos em locais de votação pode levar à prisão por um ano. A propaganda irregular ainda gera multa que chega a quase R$16 mil. É o que nos conta a repórter Sara Quines.
5: Quem espalha santinhos em local de votação ou vias próximas, inclusive na véspera da eleição, comete infração de propaganda irregular e pode ser multado. O derrame do material impresso no dia da eleição pode levar à detenção de 6 meses a 1 ano e multa no valor entre cerca de R$5 mil a quase R$16 mil. O vice-presidente do TRE de São Paulo e corregedor regional eleitoral, Roberto Maia Filho, destacou que, além de ser considerado crime, espalhar santinhos também pode trazer riscos à população, especialmente aos idosos.
6: Nós trouxemos aqui várias notícias concretas, comprovadas, eleitores idosos principalmente, que escorregaram, se lesionaram, uma eleitora que perdeu a visão e uma eleitora até na cidade de Bauru em 2012 que morreu decorrente de uma fratura no fêmur ou na bacia, salvo engano, porque escorregou em propaganda eleitoral na véspera da eleição. Isso é inadmissível.
5: É possível fazer a denúncia de propaganda irregular, como faixas em viadutos e passarelas, por meio do aplicativo chamado Pardal, que pode ser baixado de forma gratuita no celular. Desenvolvida pela Justiça Eleitoral, a ferramenta permite que o cidadão encaminhe fotos, vídeos ou áudios que demonstrem a ocorrência. O TRE recomenda que os dirigentes partidários conversem com seus candidatos sobre o derrame de santinhos. De acordo com o órgão, haverá reforço na fiscalização e os agentes poderão fotografar e filmar o local para identificar candidatos e partidos que constam na propaganda irregular. A norma divulgada pelo TRE também busca manter a limpeza das vias e diminuir a poluição ambiental. O estado de São Paulo é o maior colégio eleitoral do país. São mais de 34 milhões de pessoas aptas a votar, o que representa cerca de 21% do eleitorado nacional. Para o primeiro turno das eleições, o estado conta com cerca de 115 mil urnas eletrônicas. Quase 30 mil serão usadas na cidade de São Paulo, com colaboração de Elaine Patrícia Cruz, da Rádio Nacional em São Paulo, Sara Kines.
24: Aliás, uma última informação, apenas reforçando o que Sara Kines nos trouxe, o canal do TSE no WhatsApp orienta eleitorado e ajuda a combater a desinformação. Uma ferramenta permite acompanhar alertas e informações sobre as eleições e conteúdos verificados diretamente pelo celular.
7: Informado sobre os serviços eleitorais, ações e campanhas da Justiça Eleitoral? Então não deixe de seguir o canal oficial do Tribunal Superior Eleitoral no WhatsApp, que está no ar com atualizações e notícias sobre o que você precisa saber. Já são quase 70 mil inscritos. Para se inscrever é muito fácil. Basta abrir o seu WhatsApp e clicar na aba Atualizações. Em seguida, clique em Pesquisar e digite Tribunal Superior Eleitoral. Basta clicar em Seguir e pronto. Você já receberá as atualizações no seu celular. É mais uma ferramenta para combater a desinformação, boatos e mentiras na internet. Siga essa ideia.
24: Tá aí, portanto, a sugestão para que você possa acompanhar em tempo real e também, é claro, participar desse processo eleitivo, denunciando aí eventuais informações inverídicas sobre o processo eleitoral. 10 horas mais 46 minutos, deixa eu ir a São Paulo, no comando, Leandro Martins. Leandro, é com você.
8: Ok, Miguelzinho, eu vou começar com uma nota curtinha, mas para aproveitar esse bloco de notícias sobre eleições e o pleito em geral. Porque olha só, Miguelzinho, uma pesquisa do Datafolha, divulgada nessa quinta-feira, indica que, acredite, 52% ou mais da metade dos eleitores paulistas não sabem qual é o número de urna do candidato em que pretendem votar para governador do estado. Outros 40% responderam corretamente e 8% citaram o número errado do candidato em que pretendem votar. O Datafolha ouviu mais de 1.600 pessoas de 16 anos ou mais entre os dias 22 e 23 de setembro, portanto, muito recente. Ou seja, é melhor o pessoal ficar atento, né? Eleição está chegando e mais da metade sabem qual é o candidato que preferem, mas não sabem o número dele. Aí fica difícil, Miguelzinho. Agora, mudando de assunto, que eu trouxe aqui, anunciei como uma das destaques nossos aqui de São Paulo, é uma questão muito delicada. O ginecologista Osmar Trojan, de 82 anos, foi indiciado por estupro de uma paciente de 27 anos. Ela acusa o médico de ter cometido abusos durante consultas em um consultório particular no Brooklyn, na zona sul de São Paulo. A informação foi confirmada pela Secretaria da Segurança Pública, que também informou que foi aberto um inquérito para apurar o caso. A paciente Esther Neves foi atendida pelo médico entre 2014 e 2022 no consultório dele. Pela denúncia dela, ela relatou que durante as consultas o ginecologista realizava exames sem luvas, tirava fotos íntimas dela e exibiu ainda vídeos pornográficos. Ela acrescentou que o médico não lhe cobrava as consultas. Além do inquérito policial, o CREMESP, Conselho Regional de Medicina do Estado de São Paulo, instaurou uma sindicância para apurar a conduta do médico. Segundo o órgão, o procedimento corre sob sigilo. O advogado que representa Osmar Trojan negou as acusações e afirmou que confia no exercício pleno do contraditório e da ampla defesa e que seu cliente vai demonstrar sua inocência. Finalizando na Unicamp, Universidade de Campinas, Osmar foi colega de turma de Roger Abdelmassi, ex-médico brasileiro e especialista em reprodução humana, condenado a mais de 270 anos de prisão por dezenas de estupros e crimes sexuais cometidos contra pacientes. Voltando com você, Miguelzinho.
24: Ok, obrigado, Leandro Martins. São 10 horas mais 48 minutos. Vamos falar de tempo e temperatura. Olha só, o IMET emitiu aviso vermelho para a primeira onda de calor da primavera de 2026. Parte das regiões centro-oeste, sudeste e sul do Brasil vão ser atingidas pela onda de calor que deve começar neste sábado, 26 de setembro. Os detalhes com Priscila Machado, ela que nos amplia as informações.
9: O Instituto Nacional de Meteorologia, o IMET, emitiu aviso vermelho para a primeira onda de calor da primavera de 2026. Parte das regiões centro-oeste, sudeste e sul do Brasil vão ser atingidas pela onda de calor, que deve começar neste sábado, dia 26 de setembro. As temperaturas máximas podem chegar a 41 graus Celsius em Cuiabá, no Mato Grosso, e a 40 graus em Campo Grande, no Mato Grosso do Sul. Já na cidade de São Paulo, a máxima pode atingir 32 graus Celsius. O aviso vermelho abrange 6 estados, Mato Grosso do Sul, Paraná e São Paulo, em todo o território, além do centro e do sul de Mato Grosso, do centro do sul e do oeste do Rio de Janeiro, incluindo a capital do estado e do sul e do sudeste de Minas Gerais, em áreas próximas aos municípios de Passos, Poços de Caldas, Varginha, Maria da Fé e Lavras. Da agência Rádio Gov em Brasília, Priscila Machado.
24: Pois bem, especialista resume alerta sobre El Niño e cobra urgência de ações do poder público. As informações com o repórter José Carlos Oliveira.
10: O professor da Universidade Federal de Santa Catarina, Paulo Antunes Horta, resumiu os alertas globais sobre o atual fenômeno El Niño durante a audiência da Comissão de Meio Ambiente da Câmara dos Deputados. Ele também cobrou urgência nas ações do poder público. Fenômeno natural, El Niño é marcado pelo aquecimento das águas equatoriais do Oceano Pacífico. O atual fenômeno começou em junho e é potencializado pelas mudanças climáticas. Em 19 de setembro, as águas chegaram a 3 graus Celsius acima da temperatura média, a maior já registrada em único dia.
11: Isso é uma anomalia que já coloca, de maneira muito antecipada, esse El Niño entre os mais fortes da história, sendo que o seu pico está previsto para acontecer em novembro. Esse El Niño, ele pode produzir prejuízos da magnitude do El Niño de 1877, quando cerca de 50 milhões de seres humanos morreram de fome, de sede, de doenças.
10: Segundo a Organização Mundial de Meteorologia, El Niño deve durar pelo menos até fevereiro do próximo ano. No Brasil, a previsão de sérios estragos de seca no centro-norte, chuvas no centro-sul e calor em todo o país. Dados do Climate Impact Lab projetam 450 mil mortes por onda de calor em todo o mundo nos próximos 6 meses, principalmente no hemisfério sul. O Brasil aparece em 5º lugar entre os países mais impactados, atrás apenas de Nigéria, Indonésia, Sudão e Índia. Paulo Antunes Horta cita impactos também na economia.
11: Nós estamos literalmente à beira daquilo que é uma mudança climática em queda livre. E isso significa quebra na agricultura, quebra na pecuária, quebra na produção, portanto, de alimento, quebra na pesca, na maricultura, portanto, é ruína das economias.
10: O professor destacou a necessidade de medidas urgentes do poder público na identificação das vulnerabilidades dos municípios em cada região do país, além de garantias alimentares, hídrica, sanitária, energética e civil, mais voltada para a prevenção dos efeitos de catástrofes de enchentes e secas severas. Também alertou aos parlamentares que não há mais espaço para retrocessos na legislação ambiental.
11: Nós chamamos a atenção para que esse parlamento assuma protagonismo no enfrentamento das tragédias relacionadas às mudanças climáticas e a esse evento, o El Niño. Nas últimas 4 décadas, esses eventos estão mais intensos, mais frequentes, que existem informação suficiente para dar apoio às decisões dessa casa. Demanda urgência de ação.
10: Consultora legislativa da área ambiental da Câmara, Kênia Simões, garantiu que já existem leis suficientes. Falta aplicá-las.
12: Antes do El Niño, o que a lei já existe? Resumindo, plano de contingência, população das áreas de risco cadastradas, alertas, a questão da evacuação, a questão de abrigo, alertas testados, então a sirene, as mensagens, simulados, rotas, pontos seguros, recursos. A lei hoje já traz todo o ciclo de gestão e proteção de defesa civil. A gente precisa começar a executar a política.
10: Entre as leis, Kênia Simões citou a Política Nacional sobre Mudança do Clima, as transferências de recursos da União para Prevenção, Resposta e Recuperação diante de Desastres, a Política Nacional de Proteção e Defesa Civil em resposta às mais de 900 mortes após enchentes e deslizamentos de terra na região serrana do Rio de Janeiro em 2011, e as diretrizes para os planos de adaptação à mudança do clima. O Executivo publicou o Plano Clima Adaptação e os planos setoriais de risco e desastres em fevereiro deste ano. A consultora ainda citou auditorias do Tribunal de Contas da União que apontaram necessidade de o poder público aprimorar os alertas, capacitar as defesas civis locais e adotar medidas preventivas. Da Rádio Câmara de Brasília, José Carlos Oliveira.
13: 10 horas e 54 minutos. Deixa eu voltar até São Paulo para conversar com o nosso querido Leandro Martins. Até porque, Leandro, hoje, 25 de setembro, comemora-se o Dia Nacional do Rádio. Ele foi patenteado pelo cientista e inventor italiano Guglielmo Marconi no início do século XX. A primeira transmissão radiofônica no Brasil aconteceu no dia 7 de setembro de 1922, por ocasião do centenário da independência. Uma estação de rádio foi instalada no Corcovado e, além de música, emitiu o discurso do presidente da República, à época, Epitácio Pessoa. No ano seguinte, foi fundada por Roquete Pinto a primeira emissora de rádio do país, a Rádio Sociedade do Rio de Janeiro, que anos depois foi doada ao Ministério de Educação e Cultura e hoje é a nossa querida Rádio MEC aqui da empresa Brasil de Comunicação.

0: nessa estação.
1: Parabéns ao rádio, não é, meu caro Leandro?
2: E bota parabéns disso.
1: Que é, inclusive, a nossa ferramenta de trabalho, ou seja, onde a gente exerce o nosso ofício diariamente e para o qual Exatamente. Dedicamos a nossa vida e amamos de paixão, pelo menos é o meu caso.
2: É o meu caso também. O rádio, além de ser a nossa, nos dedicarmos como profissão, a gente também escuta muito rádio. Eu escuto muito rádio, muita transmissão esportiva, escuto música também, trabalho aqui, além do da rádio, no nosso programa Revista Brasil, que vai pela Brasília AM, depois em cadeia com várias emissoras, também a Nacional FM de São Paulo, que roda muita música alternativa, de muitos artistas aí que não estão na mídia e são bons. Então ali eles têm um espaço, têm coisa de muita qualidade e é muito bacana. E eu me lembro também, Miguelzinho, essa questão de quem inventou o rádio,
1: como é que começou o rádio. Que a história tem um pé lá na sua região, não é?
2: Eu sou do Rio Grande do Sul. Sim. E o Roberto Landel de Moura, mais conhecido como Padre Landel de Moura, que viveu entre 1861 e 1928, ele foi um padre católico. E muita gente pensa, mas como é que um padre inventou o rádio? Não, ele foi cientista, ele era físico e químico de formação. Na época, no século passado, para estudar, muitos jovens do interior iam para o seminário e ali estudavam, além das questões de teologia, etc., muitos se dedicavam a formações científicas, né? Muitos padres estudavam. O Landel de Moura foi o caso. E ele tem um protótipo do rádio, que está inclusive no Museu Landel de Moura, na Avenida Ipiranga, na zona sul do, ali na zona, região central de Porto Alegre, perto da PUC. E é muito bonito aquele artefato dele, e ele não conseguia, Miguelzinho, patentear, porque a igreja na época era muito conservadora, o pessoal dizia até que era coisa do diabo, imagina, e aquela transmissão de sons de um aparelho para outro. Então o Landel de Moura acabou perdendo a corrida para o Guglielmo Marconi, que é conhecido como inventor do rádio, o italiano, que teve muito mais apoio para essa questão de patentes e fabricação. Mas nós temos um dos fundadores, assim como nós temos o inventor do avião, que muitos não reconhecem, Santos Dumont, nós temos também, no mínimo, co-inventor do rádio, né, Miguel?
1: Pois é, eu ia inclusive mencionar isso, ou seja, essa situação semelhante àquela que ocorreu com o Santos Dumont e os irmãos Wright, né, em relação à criação do avião. Isso. Ou seja, na verdade, vamos ser sinceros, vamos puxar a brasa para nossa sardinha. O rádio foi inventado por um brasileiro. Pronto, fica assim já definido, não é?
2: Cada um e puxa o seu. Então, no mínimo, se nós não ficarmos assim nesse bairrismo, mas no mínimo ele foi um pesquisador muito importante.
1: Com certeza.
2: Porque ele tem um primeiro registro de 3 de junho de 1900, testando com sucesso aparelhos que transmitiam sem fios sons e sinais telegráficos. Então, no Brasil, ele é considerado o pioneiro em nível mundial. Mas em outros países ele é muito ignorado, não é conhecido. E na época ele não conseguiu dinheiro para a patente. Como era religioso, o pessoal da cúria, da igreja, disse: "Oh, Padre Landel, deixa isso para lá. O senhor tem que se dedicar aí, enfim, às suas questões religiosas."
1: Não, e disseram ainda, inclusive, que em relação à patente era difícil você patentear e que ele teve ali apenas uma patente limitada que perdeu a validade, não é? Então era mais Exato. Complexo também esse processo de patentear determinada invenção.
2: Era complexo. Na época, a gente pode dizer que havia um fosso maior em relação à questão de primeiro mundo e terceiro mundo ali na Europa. As invenções ali, a lâmpada elétrica, aquelas todas as invenções do Thomas Edison, por exemplo, ele estava ou nos Estados Unidos ou ali na Inglaterra e na França, quer dizer, eram os centros do mundo, né? Ali
1: é
2: você tinha financiamento, tinha pesquisa, tinha como patentear. E aqui no Brasil a gente estava muito periférico, mas Padre Landel com certeza foi um dos pioneiros do rádio, sem dúvida.
1: É verdade. Portanto, viva o rádio. E a gente ainda vai voltar a falar sobre o rádio nessa edição do nosso Revista Brasil. Por hora, agradecendo inclusive os nossos ouvintes da nossa querida Rádio Universitária de Roraima, em Boa Vista, por ter estado conosco nessa primeira hora do nosso Revista Brasil. Obrigado pelo carinho, uma ótima sexta-feira, um excelente final de semana. A gente segue aqui com o nosso Revista Brasil. Claro, vamos a um breve intervalo, mas na sequência estamos de volta destacando para você as notícias internacionais.

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2: Já estamos de volta com o nosso Revista Brasil, agradecendo sempre o carinho da sua audiência, da sua sintonia. Você que nos ouve pela Rádio Nacional Brasília AM 980 kHz, além da nossa página na internet, radios.ebc.com.br, via satélite para todo o Brasil, e que também nos acompanha pelo aplicativo Rádios EBC. É muito bom ter você em nossa companhia. 11 horas, 1 minuto agora em Brasília. Nossa conexão é com a capital francesa, Paris. Estúdios da Rádio França Internacional. Vamos saber em detalhes dos últimos fatos e acontecimentos do mundo. Conversamos hoje com a querida jornalista Márcia Bechara, a quem já agradecemos pela participação. Olá, bom dia, Márcia. Como é que está o tempo por aí hoje?
3: Bom dia, Miguelzinho. Em Paris, céu claro, máxima de 21 graus nessa sexta-feira, 25 de setembro de 2026, uma data histórica que marca a primeira visita do Papa Leão XIV à França. Então vamos trabalhar, porque ajoelhou tem que rezar, né? Diz o ditado.
2: É verdade, daqui a pouquinho a gente fala em relação a essa chegada de fato do Papa Leão XIV à França. Mas antes, Márcia, um novo relatório mostrou que o aumento da pobreza na Argentina, segundo analistas, demonstra fracasso da política econômica de Javier Milei, é isso mesmo?
3: Sim, Miguelzinho. 2 milhões de novos pobres na Argentina em 6 meses expõe um revés no plano econômico de Milei, segundo analistas. A pobreza na Argentina aumentou 4,1 pontos percentuais no primeiro semestre de 2026, atingindo 32,3% da população, o equivalente a 15,5 milhões de pessoas. A indigência também aumentou 1,2 pontos, afetando 7,5% da população, o equivalente a 3,6 milhões de pessoas. O primeiro aumento no número de pobres é fruto de uma combinação de aumento da inflação, da perda do poder aquisitivo, da perda do emprego formal e queda da atividade econômica nos setores que mais geram postos de trabalho, Miguelzinho. Para os especialistas, o aumento da pobreza coloca em xeque o plano econômico do presidente Javier Milei. A pobreza atinge 24,4% dos lares argentinos, onde vivem 44,5% de todas as crianças e adolescentes até 14 anos no país, o segmento mais afetado. Essa parcela significativa da população não ganha o suficiente para cobrir a cesta básica familiar, que inclui alimentos básicos, serviços como energia e água, além de bens essenciais como roupa e transporte.

0: Miguelzinho, a cada 4 minutos, uma pessoa fica sem emprego formal na Argentina.
1: Ô Márcia, agora sim, como foi a chegada do Papa Leão XIV à França para essa visita histórica de 4 dias?
0: Olha, tá um show digno dos Jogos Olímpicos, Miguelzinho. Na chegada à França, o Papa Leão XIV foi recebido pelo presidente Emmanuel Macron e pela primeira-dama Brigitte Macron no aeroporto de Orly, com honras militares. Para marcar o início da visita, os sinos das igrejas de todo o país tocaram durante 7 minutos. Antes de desembarcar, o pontífice afirmou que viajava à França como mensageiro da paz e destacou que chamou de crescente busca por espiritualidade entre os franceses no momento de aumento dos batismos católicos no país. No seu primeiro discurso, diante de autoridades, Leão XIV afirmou que a laicidade, o Estado laico, não deve significar a exclusão da religião do espaço público. O pontífice também defendeu o diálogo entre pessoas de diferentes origens culturais e religiosas no momento em que a França se prepara para a eleição presidencial de 2027. Leão XIV acrescentou que a escola católica tem um papel legítimo no sistema educacional francês e destacou as raízes cristãs do país. O Papa criticou ainda durante sua fala que chamou de desvios da ciência e da tecnologia quando não são guiadas por princípios éticos. O pontífice citou as manipulações genéticas, Miguelzinho, as práticas como a barriga de aluguel, a compra de órgãos e a chamada morte assistida. Leão XIV também defendeu a proteção da vida humana 2 meses após a aprovação na França da lei que criou o direito à ajuda para morrer, uma medida contestada pela Igreja Católica. Ele alertou para o risco da humanidade perder seus referenciais em um mundo cada vez mais influenciado por um paraíso de máquinas. O pontífice defendeu a criação de critérios éticos para orientar o desenvolvimento da inteligência artificial e afirmou que o progresso tecnológico deve permanecer a serviço da pessoa humana e de sua dignidade. Leão XIV, que iniciou sua primeira visita apostólica ao país após 18 anos de ausência de passagem de papas pela França, realiza essa viagem de 4 dias, Miguelzinho, que inclui as cidades de Paris, Lourdes e Metz, e terá temas como a inteligência artificial, a questão migratória e o combate à violência sexual dentro da igreja, entre outros. Nessa sexta-feira, o pontífice participa, então, de uma série de compromissos na sede da presidência da Unesco, aqui em Paris. Leão XIV se encontra, nesse momento, reunido com o presidente da República, no Palácio do Eliseu, antes de um encontro mais amplo com representantes da sociedade civil, autoridades francesas e integrantes do corpo diplomático. Mais tarde, ele segue um percurso de 2,5 km com Papa Móvel até a Catedral de Notre-Dame. Cerca de 250 mil pessoas são esperadas ao longo do trajeto, Miguelzinho. À noite, participa de uma vigília com 80 mil jovens no Stade de France. O ponto alto dessa visita será a missa de amanhã na Praça da Concórdia, que deve reunir 600 mil fiéis. Um esquema especial de segurança mobiliza 15 mil policiais e militares na capital francesa. Para a vigília com os jovens no Estádio de França hoje à noite, Miguelzinho, os ingressos gratuitos foram distribuídos em menos de 2 horas. O entusiasmo com a visita de Leão XIV surpreende num país onde o catolicismo está em declínio há décadas e aponta para um possível ressurgimento da religião.
1: Ô Márcia, ainda falando da França, mas sobre outro enfoque, por que o presidente francês mandou tropas militares para a Arábia Saudita?
0: O presidente Emmanuel Macron anunciou na noite de ontem, Miguelzinho, o envio de tropas militares para proteger esse porto estratégico na cidade de Yanbu, na Arábia Saudita. Yanbu abriga um dos principais terminais de exportação de petróleo do país, sendo o ponto final do oleoduto que atravessa a Arábia Saudita, permitindo que o petróleo seja exportado pelo Mar Vermelho sem passar pelo Estreito de Hormuz. Macron voltou a atribuir a alta dos combustíveis à guerra no Oriente Médio e afirmou que o abastecimento está garantido no país até o fim do ano. Para evitar riscos de escassez, o governo francês também autorizou temporariamente a circulação de caminhões tanque aos domingos aqui na França, Miguelzinho, em trechos normalmente restritos. A medida busca garantir o transporte de combustíveis dos centros de distribuição até os postos.
1: E a Susan Sarandon, Márcia, a famosa atriz hollywoodiana de Thelma e Louise, hein? É verdade que ela foi presa ontem numa

0: manifestação em Nova York contra Benjamin Netanyahu?
1: Foi isso mesmo, Miguelzinho. Com a presença do primeiro-ministro israelense Benjamin Netanyahu em Nova York para a Assembleia Geral da ONU, a atriz norte-americana Susan Sarandon foi detida ontem durante uma manifestação pró-Palestina em frente à sede das Nações Unidas. Algumas imagens da agência AFP mostram a protagonista do filme Thelma e Louise, que a gente conhece tanto no Brasil, né, Miguelzinho, sendo algemada por policiais de Nova York. Segundo a organização Jewish Voice for Peace, mais de 400 pessoas participaram do protesto contra a guerra em Gaza e mais de 100 foram detidas. Os manifestantes, Miguelzinho, defendiam o fim da ajuda militar dos Estados Unidos a Israel. A polícia informou que a mobilização bloqueava um cruzamento e que os participantes se recusaram a deixar o local após a ordem de dispersão. Susan Sarandon, Miguelzinho, ficou presa apenas algumas horas. Dentro da Assembleia Geral da ONU, dezenas de representantes deixaram o plenário, Miguelzinho, quando Netanyahu iniciou o seu discurso. Ao tomar a palavra, o primeiro-ministro israelense desafiou os delegados ainda presentes a abandonarem a sala e fez um pronunciamento combativo com críticas tanto a adversários quanto a aliados. Volto com você no estúdio, Miguelzinho.
0: Tá
1: bom dia para vocês aí no Brasil.
0: Nós que agradecemos, viu? Foi um prazer tê-la aqui conosco, Márcia Bechara, Rádio França Internacional. Obrigado pelas informações e volte sempre, tá bom? Tá combinado? Uma ótima sexta-feira, um excelente final de semana para todos vocês da Rádio França Internacional. São 11 horas mais 11 minutos e chegou a hora.
2: Esportes.
0: Momento da nossa resenha esportiva. Eu, Miguelzinho Martins, aqui em Brasília. Em São Paulo temos Leandro Martins e também Roberto Camargo. Leandro, o comando é todo seu.
3: Ok, ok. Miguelzinho, Roberto também, bom dia. Olha, Miguelzinho, o primeiro assunto tem que ser o que nós acabamos de assistir. Quem pôde assistir? Eu consegui ver uma boa parte do segundo tempo, porque não tem um monitor aqui junto onde eu estou trabalhando, mas a TV fica no outro cômodo e eu vi praticamente segundo tempo. 1-1, o empate do primeiro amistoso da seleção brasileira masculina na era Ancelotti pós-Copa do Mundo, né? 1-1, Brasil e Austrália.
0: Aliás, um empate suado, não é? No último lance do jogo, ou seja, da partida, quando já não cabia mais nada. Aí sim, um gol de cabeça num cruzamento.
3: Salvou a pátria, hein? Salvou a pátria, aquele gol ainda bateu no travessão, que picou lá, né, quicou embaixo para lá da linha. O que vocês acharam?
0: Eu pergunto o Roberto Camargo, especialista. Bom dia, Roberto.
4: Bom dia, meus amigos. Prazer estar aqui com vocês mais uma vez. Olha, eu acho que esse golzinho no último lance do Rayan salvou do vexame maior, né? Mas a partida curte um gosto de continuação daquele fiasco da Copa do Mundo, apesar de todo o marketing aí da renovação. Claro, tem os jogadores novos aí, alguns até, vou confessar, assim, para mim, bastante desconhecidos, né? Mas o que eu senti, Miguelzinho e Leandro, é que o conceito, né, de futebol da seleção brasileira não mudou nada. Claro, há muito pouco tempo ainda, mas a gente vê pelo esquema de jogo, pela forma como o treinador experiente, Ancelotti, né, vitorioso, Ancelotti montou o time, é mais do mesmo, minha gente.
0: Exatamente, era a expressão que eu ia utilizar agora, Roberto. Para mim foi o mais do mesmo. O pouco que eu pude assistir, não mudou nada do sistema tático, ou seja, do jogo de Ancelotti e, sobretudo, dos atletas em campo. Para mim foi o mais do mesmo, você definiu bem. A expressão é essa mesmo. Leandro.
3: Olha, bom, o que eu achei? Teve aquele gol anulado, porque na disputa ali na pequena área, um dos jogadores segurou a perna do zagueiro, aí ele não poderia alcançar o Estevão. Foi um gol muito bonito, aliás, mas não valeu. E só que foi um dos poucos momentos, né? E também aquele chute que resultou no gol de empate, que salvou a pátria para não começar com o fiasco de uma derrota para a Austrália. Mas também eu faço coro com vocês, achando mais do mesmo. Esse futebol fica tocando para cá, tocando para lá, tocando para o lado, de repente lança uma bola lá no meio para ver o que acontece, lá por cima. Não é o futebol brasileiro, isso é futebol europeu. E a gente, eu vejo com
0: falta ofensividade para nossa seleção. Eu concordo com você, essa questão de ficar tocando, toca pra cá, toca pra lá, e aí perde, aí toma.

0: um gol de contra-ataque. Pronto.
1: É isso que tem acontecido, que aconteceu também na Copa. Cadê os nossos Zicos, que dão aquele drible curto de futsal, que tira um, tira dois jogadores, dá aquele pânico na área adversária, né? Que era o futebol brasileiro, que ainda está sendo jogado esse futebol arte pela Argentina, hein? Porque a gente está jogando futebol europeu e está ficando para trás. Lembremos disso. Será que não?
0: É, Roberto, tá faltando ali o Careca, tá faltando o Miller, o Silas, não tá não?
2: Sim, jogadores de criação, jogadores que se movimentam, alternam as posições, né? E, às vezes eu acho que esse sucesso de jogadores, de atacantes brasileiros no futebol europeu, acaba tendo um efeito refrativo ruim por aqui. Não se investe muito na formação de bons meias. Não dá nem para criticar muito a convocação do Ancelotti, porque quem é que ele podia colocar naquele meio de campo, meu Deus do céu, né? Eu acho que o Danilo Santos até que tentou, tem assim, aquela movimentação, mas é muito pouco, né, para um time que joga com quatro homens na defesa. Tudo bem, os dois zagueiros são essenciais, mas os laterais, será que não daria para soltar um pouco mais esses laterais? Será que eles têm condição técnica para isso, para apoiar o ataque? Então fica aquele deserto enorme entre a defesa e o ataque. Aí não tem jeito, não adianta ter um Vini Júnior, um Rafinha. Rafinha está marcando gol assim por quilo, né? De baqueada lá no Barcelona. E quando vai para a seleção não consegue encaixar uma jogada efetiva. Então, eu insisto, viu? Esse esquema 4-2-4 é superado, né? Nenhum time moderno joga mais desse jeito, né? O Ancelotti até tenta puxar um desses quatro atacantes, em geral o Rafinha, para ajudar na articulação de jogadas, mas tem que fazer uma mudança radical, na minha opinião, gente.
0: É, eu também vou por esse caminho. Eu acho que foi. Eu vou até definir aqui, vergonhosa essa atuação. Eu diria isso. Ou seja, coletivamente o Brasil foi muito ruim. E individualmente a seleção seguiu sem apresentar o futebol esperado, quer seja por Vinícius Júnior, por Estevão, por Endrick, entre tantos outros que estão ali na seleção. Muito embora, trata-se de um amistoso. Então o momento, eu acho que de errar é agora. O momento de perder é agora. O momento de
2: Você colocou
0: ajuste é
2: bem.
0: agora. Então, ou seja, que tome providência também o mais breve possível. Não vamos insistir com aquilo que não está dando certo.
2: Quando o coletivo não ajuda, o individual também não aparece, não
0: Sim,
2: ajuda assim.
0: sim.
1: É,
0: Exatamente.
1: e também tem uma questão. Antes os amistosos, a gente às vezes achava sem graça porque o Brasil goleava, né? Ah, amistoso, tocou 4-0, então não tem graça. E agora a gente fica com medo de não conseguir ganhar, né? Mas, por exemplo, é um futebol muito
0: É, mas
1: diferente. Eu
0: antes
1: acho
0: nós
1: que
0: tínhamos equipe, né, Leandro?
1: tínhamos.
0: Tanto é que nós somos pentacampeões. Então, ou seja, de fato, em outras ocasiões, nós tínhamos uma seleção que todos depositavam confiança, fé e que demonstravam e retribuíam em campo toda essa torcida. Hoje está difícil.
1: Hoje está difícil. E tem casos, por exemplo, o Rafinha, que está fazendo gol a 3x4 lá no Barcelona, mas é outro tipo de jogo. Aqui ele não aparece. A gente já viveu isso com o Gabriel Jesus lá atrás, que era fenômeno na
0: O
1: Europa,
0: próprio
1: chegou na
0: Vinícius
1: seleção.
0: Júnior no Real Madrid, né, que
1: Isso.
0: jogou bastante, ainda tem jogado, não é? Ou seja, mas quando chega na seleção, parece que não deslancha.
1: Não está funcionando assim. Diga, Roberto.
2: Não, é isso mesmo. O Vini Júnior, ainda que não esteja numa fase muito boa, mas quando ele tem um time todo criando e otimizando a velocidade dele, a capacidade de penetrar em defesas fortes, né, ele consegue aparecer. Rafinha, então, nem se fala, né? O Endrick também tem jogado um bom futebol. E eu fico assim, até com pena de um jogador como o Pedro, que a gente acompanha aqui no futebol brasileiro, e o próprio Samuel Lino, que entraram aí no segundo tempo, eles não conseguem repetir ali, né, jogando pela seleção, o futebol que eles apresentam no clube. Isso aqui é outro esquema de jogo mesmo, né? É preocupante. E outra coisa que eu acho que essas datas FIFA não estão ajudando em nada, né, na renovação do futebol. Porque, olha, teve jogador aí que viajou aí 40 horas para se reunir ao grupo, não tiveram tanto tempo assim de treinamento, aí vão enfrentar uma equipe que não é de ponta, a Austrália, sabemos que não figura entre as melhores seleções do mundo, mas está organizadinha. E o nosso futebol totalmente desorganizado, minha gente.
1: Agora vem mais uma partida contra a Austrália, que é um time mais fraco, mas jogou a Copa do Mundo, e depois vem a Índia. E olha, estavam quase fechando um amistoso com o Bangladesh, que é ali do lado. Se a gente não ganhar da Índia, nós vamos colocar...
0: Vamos ganhar
1: a gente
0: quem?
1: Coloca a Índia no mapa, hein?
0: Ou seja, resumindo, a verdade é que a partida dessa manhã foi apenas a continuação do nível apresentado na Copa do Mundo, assim eu vejo.
1: Concordo, Miguelzinho. Olha, Miguelzinho, antes que você me pergunte, eu vou dizer que hoje e no fim de semana tem.
0: Tem? Hoje tem, Leandro?
1: Tem.
0: Ah, agora você olha, hoje me surpreende. Tem.
1: Então, hoje tem Série B e depois a gente fala das meninas da final do Brasileirão Feminino, que tem o primeiro jogo amanhã, que também vai ser, inclusive, como o Juliano Justo nos disse há alguns dias, vai ser transmitido pela TV Brasil, hein?
0: Sim, Corinthians e São Paulo, começamos... Roberto.
2: Olha aí, que coisa boa.
0: Será que a gente ganha o nosso nono título? Acredito que seja o nono. E vocês, será o primeiro título, né? Levantar o primeiro troféu da competição.
2: Vamos reeditar a final do ano passado, não é isso mesmo?
0: Mas antes o Leandro disse que tem algo a nos proporcionar. E diga, Leandro.
1: Já eu falo da Série B. Sobre esse jogo da final feminina, que o Corinthians tem já 8 títulos, o São Paulo busca o primeiro e o Corinthians pode ter o nono. O Corinthians largou
0: na verdade frente... é a nona final, né, seguida, nona, mas eu acho que são 7 ou 8 títulos, algo nesse sentido.
1: Joia, obrigado. Eu vi uma reportagem na revista Placar Online que fala sobre o investimento. O Corinthians vinha investindo, tem um plantel, uma folha de mais ou menos 2 milhões de reais, que para o futebol feminino é a maior, e o São Paulo, ele entrou pesado e está com a mesma folha salarial, ou seja, no futebol feminino também a grana é importante no sentido de trazer boas atletas, de ter um melhor centro de treinamento, profissionais qualificados, ou seja, o São Paulo investiu pesado, está em igualdade de condições do Corinthians, de estrutura. Agora o Corinthians largou antes, por isso todos esses títulos. Agora outras equipes estão dizendo, opa, futebol feminino, vamos investir se a gente quiser, não quiser só assistir o Corinthians vencer todas, né? Isso. Então ele tem esse dado interessante que leva o São Paulo a entrar na briga, né?
0: São 7 títulos, viu? Confirmando aqui, 7 títulos, estamos caminhando para o 8º título, né? A nona final seguida.
1: Dona final. Bom, então já que a gente está falando das meninas, vamos já palpitar, quem sabe, né?
0: Vamos, então, sim, como não?
1: Primeiro jogo da final do Brasileirão Feminino será neste sábado, às 16h30, na Neoquímica Arena, a Arena do Corinthians, com transmissão pela TV Brasil. Olha, Miguelzinho, eu para não entrar em atrito...
0: Olha, Miguelzinho, por que você falou olha, Miguelzinho, não falou olha, Roberto? Eu não entendi. Olha, por que você falou olha, Miguelzinho, hein? Olha, tem Miguelzinho. Algo a me dizer aí, ô Leandro olha, Martins?
1: Olha, Roberto. Como é que eu vou fazer entre dois amigos? Já sei. Um a um, pronto, primeiro jogo.
0: Ah, começou, né, Leandro? Começou você, hein? Como diria Walter Lima, não sai de cima do muro, hein?
1: Na tradição. Um a um.
0: Então vamos deixar o Roberto palpitar. A propósito, vou até já registrar aqui, antes de dar o meu palpite, que a equipe favorita nessa partida é o São Paulo. Não estamos tirando a responsabilidade do Corinthians, não, mas porque São Paulo, se eu não estiver enganado, ela segue invicta na competição. Acredito que seja isso. Então, passo a bola para Roberto Camargo.
2: Miguelzinho. Olha, Miguelzinho.
0: Olha, Miguelzinho. Essa foi ótima.
2: Eu acho que o São Paulo feminino aí nunca esteve tão perto, né, de conquistar esse título. Foi a melhor campanha do Brasileirão feminino. Então, se qualificou nisso para essa disputa. A questão é que as bravas, né, a gente conhece, elas crescem no momento decisivo. Então, eu queria apostar na vitória tricolor já na partida a ser jogada no estádio de Corinthians, mas eu vou ser um pouquinho conservador, eu também vou ficar aí com empate. Eu vou só ampliar um pouquinho o placar aí para 2-2. Eu acho que é o que o Corinthians vai conseguir é evitar que São Paulo ganhe na Neoquímica. Mas aí a decisão vai para a segunda partida no Morumbi, provavelmente, né? Então, meu palpite é 2-2, Miguelzinho e Leandro.
0: Justamente por ter tido o melhor empenho e desempenho na competição, é que a decisão vai ser justamente no Morumbi. Então, em razão disso, me desculpe, mas eu tenho que, na verdade, então, fazer aqui o nosso dever de casa, não é? Ou seja, o Corinthians ele precisa ganhar para chegar nessa decisão, né? Pelo menos com uma gordurinha que a gente diz aí na linguagem esportiva, né? Então, eu vou de 2-0. Olha só, 2-0.
2: Agora você mandou, porque... olha, Roberto.
0: É, eu tenho que realmente garantir nesse primeiro jogo agora, que nós vamos jogar em casa, né? Aí lá sim, aí lá vai que lá o São Paulo reverte o placar, ou seja, eu consigo talvez até empatar e ter uma definição nos pênaltis, né? Mas por hora, vamos de Corinthians aqui 2-0.
2: Muito bom.
0: Olha, Roberto, tá bom?
1: O Roberto participa de vez em quando, tem que agradar ele, pô.
0: Ah, eu percebi, Leandro, eu percebi. Pra não perder a parceria, não é?
1: Manter o cliente aí, pô.
0: Fidelização, já entendi.
1: Fidelizar o cliente. Muito bem, agora vamos para a Série B, porque a Série B tem clubes, muitos clubes já aspirando subir o ano que vem, a gente está vendo a luta para times da Série A não cair, porque é muito importante, tem times com muita torcida aí, no caso de Ceará e Fortaleza, milhões de pessoas, então vamos analisar. O que que nós temos? Nós temos uma rodada hoje, Miguelzinho, que primeiro jogo às 7:30 da noite, horário de Brasília, o Novo Horizontino, que está na terceira colocação com 50 pontos, uma atrás do líder Vila Nova, ou seja, a briga tá forte lá em cima, né? O Novo Horizontino vai receber o São Bernardo, que está em 12ª colocação, ali na meiuca, né? Nem está ameaçando cair, mas nem está para ficar entre os principais aspirantes à Série A. Embora a Série B está muito disputada, assim, está ponto a ponto. Eu acredito que jogando em casa o Novo Horizontino, ele pode ser que volte a vencer. E eu quero fazer um parênteses aqui. Essa equipe é treinada pelo Anderson Moreira. O Anderson Moreira já treinou o Goiás, já treinou o Vasco, acho que treinou vários outros clubes. E eu quero fazer um parênteses porque por que muitos desses treinadores que estão na Série B não estão na Série A? Por causa da invasão dos treinadores estrangeiros, né? Principalmente portugueses e argentinos. Então, muitos treinadores que não são de ponta, tipo o Tite, enfim, tem sempre grandes clubes, eles estão na Série B, mas têm trabalhado bem. E acredito que fariam um trabalho bom na Série A. Bom, fechando parênteses, eu acredito que o Novo Horizontino supera o São Bernardo 2-0.
0: Roberto?
2: Lembrando que apenas o primeiro e o segundo colocado, né, ao término, né, da competição, tem acesso automático para a Série A. Então, o Novo Horizontino, que está em terceiro, tem mesmo 50 pontos de Juventude, que está em quarto. O Operário vem ali cutucando ali com 47, então o Novo Horizontino não pode mesmo perder essa oportunidade aí de pelo menos se manter em terceiro lugar. Ele, se ele cair para quinto, por exemplo, já fica mais difícil ele sonhar com o acesso à Série A. Então, eu também aposto na vitória do Novo Horizontino. Vou colocar 2-1, vou dar um golzinho aí pro São Bernardo.
0: É, né? Inspirado em Walter Lima, eu vou contrariar vocês. São Bernardo vai surpreender. Olha, Roberto. Olha, Leandro.
2: Olha,
0: vai surpreender e vai ganhar por 1-0 do Novo Horizontino.
1: Bom, se o Novo Horizontino vence essa partida hoje, ele sobe de 50 para 53 pontos e ultrapassa os líderes de Vila Nova e Fortaleza, que tem 51. Mas ele fica com um jogo a mais, porque hoje também essa disputa está quentíssima, porque hoje às 20h30, 8h30 da noite, quer dizer, uma hora depois, o Vila Nova de Goiás, líder com 51 pontos, recebe o Londrina, que não está bem, está em 18ª colocação, está na zona do rebaixamento, que são quatro, que podem cair para a Série C. O Londrina, que deve ser um clube muito querido pelo Roberto Camargo, que morou por lá, né, Roberto? Vou até passar direto para você.
2: Sim, eu queria muito ver o Tubarão

0: se livrar desse rebaixamento. Ele até estava conseguindo se afastar ali das últimas colocações, mas ele pegou aí uma parada dura, né? Enfrentou o Fortaleza, que é o segundo colocado, perdeu, e agora enfrenta nada mais nada menos que Vila Nova, jogando em Goiás, né? Vai ser muito difícil, meus amigos. Eu acho que o Londrina não vai resistir, vai cair por 1-0 para o Vila Nova. Tomara que eu erre meu palpite, mas 1-0 Vila Nova.
1: Eu, no caso aqui, também contrariando, vou de Londrina. Vou apostar no clube que você conhece melhor do que todos nós aqui. Londrina vai surpreender também, 1-0 na casa do adversário.
2: Eu não dei o meu placar, inclusive eu quero assistir esse jogo, pelo menos uma parte dele, para ver como é que estão esses times. Às vezes tem uns bons jogadores ali no meio na Série B que estão dando mole e os clubes da Série A podiam contratar. Eu vou pelo retrospecto, não tenho visto o jogo nem de um nem de outro. O Vila Nova tem 51 pontos, o Londrina 28, quer dizer, quase o dobro. Eu acredito que o Vila Nova está mais forte, entra mais forte, joga em casa, então eu creio que vai dar 2-1 Vila Nova.
1: Perfeito. Olha, 11 horas. Sim, Roberto. Pois não?
0: O Londrina tem um estádio muito bonito, que é o Estádio do Café. A cidade é linda. Eu vivi por 19 anos lá, uma cidade pujante. Merece, viu, um time que destaque no cenário do futebol. Tomara que o Londrina consiga se manter e ter uma temporada melhor no ano que vem para tentar iniciar o acesso à Série A.
1: Mas para isso merecia também o seu apoio, né? Você apostou contra o Londrina, como assim? Não estou entendendo esse seu discurso, viu, Roberto? Mas tem o meu apoio, com certeza. Vamos reverter esse placar lá. Gente, muito obrigado pela participação, Roberto, que esteve conosco nessa edição do nosso Revista, na nossa resenha esportiva. Nós saímos para um breve intervalo. Na sequência, estamos de volta porque temos entrevista na edição de hoje do nosso Revista Brasil, como fazemos sempre aqui, mantendo você bem informado sobre tudo o que acontece em Brasília, no Brasil e no mundo.

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2: 11 horas 33 minutos, de volta com o nosso Revista Brasil. Enquanto aguardamos o contato com a nossa entrevistada, vamos até São Paulo saber de mais informações com Leandro Martins. Leandro, é com você.
3: Vamos lá, Miguelzinho. Olha, para quem vier aqui para São Paulo, a gente está na sexta-feira, tem gente que vem passar o fim de semana aqui conhecer ou visitar, ou vem com certa frequência, é bom saber, né? Já que a mobilidade aqui muito acontece em várias partes da cidade pelo metrô, que é muito bom. Agora, a partir de agora, deste mês, setembro, todas as catracas de metrô nas linhas 1 azul, 2 verde, 3 vermelho e 15 prata estão aceitando o pagamento da tarifa por aproximação de cartões de débito ou de crédito. Olha que facilidade. Sejam eles físicos ou mesmo virtuais, cadastrados em celulares ou outros dispositivos. A tecnologia foi adotada para facilitar o acesso dos passageiros, claro, e é uma das medidas de modernização para substituir o bilhete magnético, que vai deixar de ser usado a partir de novembro deste ano. Essa modalidade eletrônica vinha sendo avaliada já mais em testes, né? E com os resultados obtidos na fase piloto, a tecnologia

0: foi então implantada em todas as catracas das linhas operadas pelo metrô de São Paulo. Os equipamentos vão continuar aceitando normalmente os sistemas anteriores, que é o bilhete único, o TOP, o QR Code e outros meios que já estão disponíveis para os usuários do metrô. A modalidade não contempla, por enquanto pelo menos, as integrações tarifárias entre os sistemas de ônibus e metrô e ônibus e trem, que aqui muita gente em São Paulo pega o trem, aí depois o ônibus até lá, ou vem de ônibus até o terminal do metrô, depois pega a linha do trem, isso é muito comum por aqui. Então, está bem-vindo aí a nova tecnologia, dá para passar ali o cartãozinho ou o celular e aí não precisa pegar bilheteria para comprar os tickets no metrô paulistano, Miguelzinho.
1: Valeu, Leandro. Olha, o direito de greve é garantido pela Constituição e faz parte da história das relações entre trabalhadores e empregadores no Brasil. Mas esse direito não é absoluto. Existem regras para a deflagração e para a condução de uma greve, especialmente quando estão envolvidos serviços considerados essenciais. E uma decisão do Tribunal Superior do Trabalho ajuda a entender essa questão. A Corte julgou nessa quinta-feira que a greve dos trabalhadores dos Correios não é abusiva, mas ao mesmo tempo determinou o retorno dos empregados ao trabalho a partir de hoje. A Corte também autorizou a compensação dos dias parados sem desconto dos salários. A decisão foi tomada por maioria. A gente lembra que a paralisação começou no último dia 10 de setembro, depois de negociações da campanha salarial terminarem sem acordo. Durante o movimento, o TST havia determinado a manutenção de 80% do efetivo dos Correios em atividade. Apenas para registrar que também perdura a greve dos funcionários da Caixa Econômica Federal. Para conversar sobre esse assunto, está ao telefone a doutora Patrícia de Jesus, advogada, especialista em Direito do Trabalho, com quem vamos buscar entender quais são os critérios jurídicos e, principalmente, o que isso significa na vida do cidadão. Doutora Patrícia, seja sempre bem-vinda à Rádio Nacional. Bom dia!
2: Bom dia, Miguelzinho. É sempre um prazer estar contigo na Rádio Nacional. Bom dia, ouvintes. Muito obrigada. Vamos falar sobre o direito de greve, né?
1: Sim.
2: E dos requisitos de legitimidade, quando ela não é abusiva. Mas vamos lá, em especial, o direito de greve, né? É sempre uma negociação coletiva, digamos assim, né? Antes de tudo, esse movimento, ele para ser começado, vamos dizer assim, né, ele tem que ter uma negociação coletiva, uma tentativa de composição, é um conflito, né? Às vezes você quer um aumento salarial, às vezes você quer um plano de saúde, e às vezes a gente sabe, né, que o empregador ele não tem a capacidade de majorar, e aí existe um conflito. E esse conflito, antes de qualquer coisa, as partes elas têm que ter eles precisam, né, essa reivindicação, né, desse conflito, tem que ter uma tentativa prévia de negociação. O que, que é isso, né? A categoria, ela faz uma assembleia regularmente, né, convocada, né, de sindicatos, e os sindicatos, eles tentam, né, através de procedimentos previstos, né, da lei e da Constituição, e a comunicação primeiro é feita para o empregador, né? E a partir daí, tem que ser um movimento pacífico, sem violência, constrangimentos, ameaças, e aí o sindicato ele tenta negociar com o sindicato patronal, né, os termos que serão ajustados. Então, antes de qualquer coisa, antes de levarmos para o pleno, para a Justiça do Trabalho, nós temos que tentar negociar de forma administrativa isso aí é para que a greve, né, ela não seja uma greve abusiva.
1: Entende? Isso seria um pré-requisito, doutora?
2: Sim, é um pré-requisito, sim. Por quê? Primeiro, para chegar na justiça, né, a gente tem que evitar o máximo, né, seja em qualquer lugar, qualquer situação da nossa vida. E é um pré-requisito por quê? Porque a gente tem que tentar de forma administrativa antes de judicializar tudo, inclusive a greve, e tentar ser pacífico, né? É uma tentativa prévia de negociação, entendeu? Então, é um exercício pacífico de um movimento que ele está previsto na Constituição e numa lei, que é a Lei 7789. Então, isso é um procedimento... 7783, perdão. Então, isso está previsto em legislação. Isso é um pré-requisito, você não ir direto para a justiça. Aí sim, quando o conflito extrajudicial, né? Ele não se satisfaz e não há uma composição, digamos assim, aí sim, aí nesse caso, né, que nós falamos, né? os Correios, né, entrou com uma ação, né, em face dos seus trabalhadores, e aí sim foi levado para o pleno.
1: Entendo. Agora, a Constituição, ela garante o direito de greve, mas existem limites para esse direito, não é, doutora? Que limites são esses?
2: Então, os limites para o direito de greve é o seguinte: a ausência de inobservância da comunicação prévia. É tudo isso que eu estou te dizendo, Miguelzinho. Por exemplo, a utilização de violência, ameaça ou constrangimento. É você não estar dentro de um procedimento administrativo, não ter feito um procedimento administrativo anteriormente, entendeu? Vamos dizer. Impedimento físico de acesso a trabalhadores que não aderem ao movimento. E são essas situações. Comprometimento até da segurança das pessoas ou do patrimônio, do direito de ir e vir, de fechar ruas, porque tudo meu que eu tenho direito também tenho dever, né? Tenho direito das pessoas também de transitar nas ruas. Então, tudo isso é o que a Constituição fala. Ela ampara o de greve, mas tudo dentro dos limites.
1: Entendo. Agora, nesse contexto, abusividade é a mesma coisa que ilegalidade, doutora Patrícia?
2: Não. A abusividade é quando, é o que eu estou dizendo, a abusividade é quando você utiliza, vamos dizer, de uma inobservância de uma comunicação prévia. Eu tô sendo, isso é uma abusividade. Agora, ilegalidade é quando você comete qualquer situação ilegal dentro do direito de greve. Vamos dizer o seguinte: quando você compromete, isso sim, a segurança das pessoas ou o patrimônio. Isso é uma ilegalidade.
1: Entendo. Perfeito. Agora, no caso dos Correios, o TST, ele decidiu que a greve não foi abusiva, mas determinou que os trabalhadores retornassem ao trabalho, como eu destaquei inicialmente. Para o cidadão comum, me parece que isso pode transparecer algo contraditório. Se a greve não foi abusiva, por que a justiça determinou o fim da paralisação?
2: Porque tudo que se faz na justiça, a gente tem um princípio que é o chamado princípio da razoabilidade. Tudo tem que ser muito razoável. Se eu concedo um reajuste de 4,09, né, retroativo a agosto, e eu concedo a maior parte do que eles estão, né, reivindicando, digamos assim, eu tenho que também fazer com que a máquina gire e ande. Eu preciso que eles retomem as atividades, até porque as atividades dos Correios, elas são consideradas, até ela é considerada uma atividade essencial, né?
1: Entendo.
2: Então, eles precisam voltar, sim, até porque ela não considera abusiva, né? Mas pediu que ela fosse, apesar dos Correios ter pedido que ela fosse considerada. O TST não considerou dessa forma. Mas ficou demonstrado que houve uma tentativa por parte dos trabalhadores, né, direta e pacífica. Por quê? Para solucionar os conflitos e terminar em consenso. Isso o TST levou em consideração. Logo, tudo bem. Eu concedo os reajustes e tudo mais que foi pedido, mas que vocês retomem logo o trabalho e vamos. Foi pacífico e vai continuar sendo pacífico, de modo que vocês vão voltar ao labor, ao trabalho de vocês e às suas funções de forma normal. Entendeu? É por
1: Perfeito.
2: isso. É dessa forma, Maú.
1: Entendo.
2: Pode falar.
1: Doutora
2: Digamos.
1: Patrícia, eu estou em Brasília, a senhora está no Rio de Janeiro e nós vamos até São Paulo, onde está Leandro Martins, que também participa conosco dessa entrevista. Leandro.
0: Ok, Miguelzinho, muito bom dia, doutora Patrícia. Eu vou lhe perguntar o seguinte. Do que eu tenho conhecimento desta greve dos Correios, havia uma determinação, doutora, de 80% do efetivo trabalhando. Para o leigo como eu, parece muito. Puxa, 80% são 4 a cada 5 trabalhadores. A princípio, me pareceria que seria uma greve fraca se 80% participarem, né? Eu achei que era um quociente menor, como já em outras greves de eletricitários, de transporte, um percentual menor de 50, 60% de efetivo. Nesse caso, doutora, não foi considerada abusiva a greve nacional em relação a essa porcentagem que está sendo cumprida? Ou foi outro fator?
2: É um fator no contexto geral. Não diz só sobre 80%, né? Diz sobre todo o contexto, né? Por quê? Porque eles já estavam há muito tempo sem reajuste, né? E a gente sabe que a gente tem que ter uma conta pessoal,

0: são pecuniária em tudo que a gente faz. O plano de saúde, eles também estavam reivindicando, a compensação. Então, eles tentaram de todas as formas, e aí a decisão autorizou excepcionalmente a compensação desses dias parados. Ela tentou, na verdade, contemporizar tudo o que estava acontecendo. Então, o que que ela faz? Ela excepcionalmente autoriza a compensação dos dias parados, tá? Por meio de mutirões de trabalho em finais de semana, né? Enfim, para quê? Para escoar o passivo logístico represado. Eles têm ciência, ah, foi 80%, mas vamos tentar, vamos contemporizar, já que é um negócio aqui, para a gente ajustar, acertar a situação, vamos contemporizar. Então vamos. Então, o que que a gente tem que fazer? Vamos voltar, vamos compensar. E segundo a relatora, as peculiaridades, né, da atividade admitiam abrir uma exceção à regra geral do desconto de dias de paralisação, entendeu? Então, por isso foi feito um ajuste. Ah, 80% e é muito, não é? Aí eles contemporizaram e retornaram às suas atividades. E aí a desembargadora, né, ela assinala, né, que a própria empresa, né, na situação, menciona que a carga acumulada, né, os descumprimentos dos prazos contratados, o afunilamento que aconteceu na distribuição de encomendas, né, exigiu que eles retornassem. Então, isso tudo foi contemporizado e de forma harmoniosa, está se retornando às atividades, né, dos Correios.
1: Entendi. Agora, doutora Patrícia, muitas empresas acontecem greves, por exemplo, no transporte público, quando os trabalhadores acreditam que defendem um reajuste maior. São empresas lucrativas, também as empresas de eletricidade, geralmente muito lucrativas, de saneamento. Agora, no caso específico dos Correios, todos nós temos conhecimento, até trazemos aqui de vez em quando, os Correios estão passando por um momento financeiro muito complicado, né? Uma necessidade de reestruturação, é uma empresa que está gigante, mas que está em crise aí, enfim. Aí eu lhe pergunto, no caso de não haver uma condição da empresa de honrar um aumento que está sendo, enfim, reivindicado pela categoria dos trabalhadores, como é que fica? Isso é um argumento aceitável para a justiça? Olha, a empresa não está bem, a empresa não pode dar 10%, por exemplo, a empresa pode dar 4%. Isso é viável ou não entra no, nesse balanço judicial na hora de decidir, doutora Patrícia?
0: Lógico, lógico que entra, lógico que entra. Aliás, o STF, ele fala o quê? Ele sempre reconhece, né, que o direito de greve, embora fundamental, ele deve ser exercido de maneira compatível com os demais direitos fundamentais. Então, se eu tenho uma empresa, a empresa, apesar de ela é pessoa de PJ, pessoa jurídica, mas ela também tem os direitos fundamentais, e até porque nós precisamos das empresas para manutenir os nossos lares, os lares das pessoas que a gente conhece, nós precisamos. Então, os direitos fundamentais do empregado, nós também temos direitos fundamentais também do empregador. Então, isso tudo pode ser que aconteça, pode, vamos sentar novamente e reajustar. Olha, eu estou com dificuldade aqui, vamos transigir, né? Eu estou com mais dificuldade aqui, eu tiro daqui, mas eu posso, desse outro lado aqui, eu posso ceder para vocês dessa forma. E tudo isso na justiça é sempre, a gente sempre tenta levar da melhor forma, né? Sempre transigindo, sempre acordando, e tanto de um lado quanto do outro. Porque como eu disse e volto a ressaltar, o direito fundamental e de greve, ele tem que ser visto pelos dois lados, né? Tanto pelo lado do empregado quanto para o lado do empregador também, porque nós estamos em choque com dois direitos fundamentais, entendeu? Eu só não pode ser legítimo o exercício abusivo, né? E que viole desproporcionalmente os direitos de terceiros, inclusive também do empregador.
1: Obrigado.
2: Doutora Patrícia, para encerrar, neste contexto da abusividade, se uma pessoa estiver diante de uma greve, seja ela como trabalhador, empregador ou simplesmente como usuário de um serviço essencial, quais são os principais sinais que ela deve observar para entender se de fato está diante do exercício regular do direito de greve ou de uma possível situação de abusividade?
0: Vamos lá. a legitimidade desse movimento, né, de greve, vamos dizer assim, pela lei, pela legislação, vamos lá, não pode ter, primeiro, eu tenho que, como eu disse, né, tem que ter uma reivindicação coletiva relacionada ao interesse dos trabalhadores, ok? E depois, vamos tentar, em casa, eu digo em casa, na empresa, uma prévia de negociação. Feito isso, vamos fazer uma não e não obtendo êxito, né, nesse aspecto, vamos deliberar com a nossa categoria sindical regularmente convocada em uma assembleia. E aí vamos observar o que a lei, os procedimentos legais, que é a Lei 7.783 de 89. Feito isso, vamos exercitar pacificamente o movimento, sem violência, sem ameaça, constrangimento, o impedimento no dia de trabalho daqueles que não aderiram à paralisação, inclusive. E aí que vamos lá. Aí depois disso, a empresa normalmente, né, isso já extrapolou alguns aspectos, normalmente ou o empregado, o sindicato de empregado ou o sindicato patronal entram na justiça, uma ação, justamente para que eles possam contemporizar e harmonizar os direitos que estão sendo reivindicados, mas que começaram, como eu falei, lá atrás, uma exigência de reivindicação coletiva, quando começou basilar, né, na empresa, nas empresas relacionadas aos interesses desses trabalhadores, entendeu? Então, a jurisprudência do TST, ela reconhece que a inobservância desses requisitos legais pode sim conduzir ao reconhecimento da abusividade desse movimento de greve, entendeu?
2: Sim.
0: Então, precedentes de dissídios coletivos, né, tem vários, né, mas o que vale, né, é no final sentarmos à mesa, a mesa redonda, como chamamos, e uma tentativa real de negociação para que tudo acabe bem para ambas as partes, porque, como eu disse, são direitos fundamentais do trabalhador, mas também das empresas, porque todos nós precisamos uns dos outros.
2: Perfeito. Doutora Patrícia de Jesus, advogada, especialista em direito do trabalho, muito obrigado pela gentileza de ter aceito o nosso convite e participar do nosso programa. Foi uma grande satisfação contar com a presença da senhora e poder compartilhar com os nossos ouvintes a sua experiência, o seu conhecimento. Esperamos recebê-la novamente em uma próxima oportunidade, doutora.
0: Muito obrigada, Miguelzinho. Eu que sou muito grata. Sou grata ao Miguelzinho, aos ouvintes da Rádio Nacional. E agradeço mais uma vez estar com vocês aqui. E na próxima, contem comigo. É sempre um prazer falar com vocês.
2: Um ótimo final de semana.
0: Para vocês também, um excelente final de semana. Um bom dia, uma excelente sexta-feira.
2: Bom dia. 11 horas e 52 minutos. Leandro, para o cidadão fica uma distinção importante pelo que pudemos aprender aqui, né? Ou seja, uma greve pode ser legítima sem que isso signifique que ela possa continuar indefinidamente ou ser exercida sem limites. O direito de greve convive com outros direitos, inclusive o direito ao trabalho, à prestação de serviço e à continuidade daqueles que são considerados essenciais.
1: É isso aí, Miguelzinho. Eu estou há dias esperando um livro que deve chegar pelos Correios, mas está atrasado. Mas a gente sabe que a categoria tem seus direitos, tem que reivindicar. E quando chega a greve é porque é necessário, não houve outra maneira. A negociação com o patronal não avançou. E aí tem todos esses essas questões jurídicas a serem observadas, como a doutora Patrícia colocou bem. No caso, Miguelzinho. Eu acompanhei, mas eu não estou na conclusão. A greve foi encerrada ou ela ainda está em
2: Foi
1: andamento nos Correios?
2: encerrada. A greve
1: Foi
2: foi
1: encerrada? Ah,
2: encerrada, isso.
1: que maravilha. Então conseguiram mais ou menos. Eu sei que estava em jogo um aumento de uns 5%, mais plano de saúde, outros critérios. Então, que bom que voltaram ao bom termo, né?
2: Isso, que bom. 11h54, segue com você com mais informações, Leandro.
1: Vamos lá. Olha, O ex-presidente José Sarney, de 96 anos, chegou aqui a São Paulo na tarde de ontem para fazer um check-up depois de receber o diagnóstico de pneumonia. Por orientação médica, Sarney viajou de um hospital no Maranhão, a terra dele, enfim, onde estava hospitalizado aqui para a capital paulista e foi encaminhado diretamente ao Hospital Sírio-Libanês para passar por uma bateria de exames. Um boletim médico do hospital emitido às 10h30 da noite de ontem informava que o ex-presidente seria submetido à avaliação clínica e continuidade do tratamento de um quadro de pneumonia bacteriana e que apresentava quadro clínico estável. Sarney estava internado desde domingo, dia 13, lá em São Luís, no Maranhão, depois de apresentar um quadro de infecção respiratória. Ele foi diagnosticado com pneumonia e permaneceu em tratamento na unidade hospitalar. Então, boa recuperação aí ao ex-presidente José Sarney, Miguelzinho.
2: Apenas confirmando, inclusive, a sua pergunta, porque após essa decisão do TST, meu caro Leandro, houve uma assembleia por parte da categoria, os trabalhadores dos Correios aprovaram nessa assembleia, na noite de ontem mesmo, quinta-feira, o encerramento da greve, que, como eu disse, foi iniciada em 10 de setembro. Reta final do nosso Revista Brasil, e a gente volta a falar dessa data comemorativa, tão importante para todos nós, o rádio.

0: Ó, Leandro, bateu saudade agora, né? Daquele sistema que a gente procurava ali uma frequência de rádio no dial. Imagina você, hoje é tudo digital.
1: É, e quando não pegava direito, ficava aquele
0: assunto. É, a gente tentava com aquela forma bem milímetra ali de você conseguir sintonizar o rádio, ou seja, com qualidade, para que você possa compreender. Agora, o importante é a gente destacar que o rádio foi o primeiro grande veículo de comunicação de massa, não é? Na verdade, dele vieram vários produtos, por exemplo, os primeiros profissionais e até os programas de TV. A Rádio Nacional foi exemplo disso, não é? Ou seja, para quem não sabe, você sabia que antes das telenovelas existiam as radionovelas? Pois é. Sim. Então, ou seja, os ouvintes escutavam os capítulos da mesma maneira que hoje, só que tinham que ver, entre aspas, as cenas em sua imaginação.
1: Exato, como um livro, um romance, né? E quando a TV começou, inaugurada aqui, a TV Tupi aqui em São Paulo, em 1950, pelo Chateaubriand, os atores foram absorvidos do rádio para as primeiras telenovelas. Ainda não tinha aqueles cacuetes cênicos, né? Eles eram bons em vozes impactantes e falar, mas teve que ter uma adaptação, porque na TV aí entrava a imagem. Sim. Mas eles vieram da radionovela.
0: E você se recorda bem também em relação aos primeiros aparelhos de rádio, que eram grandes caixotes de madeira, né? Usavam válvulas, precisavam ali ser ligados na tomada para funcionar com uma certa antecedência, até que as válvulas esquentassem, enfim. E foram diminuindo de tamanho e passaram a funcionar com pilhas hoje em dia, né? Alguns nem pilhas mais, agora aquelas baterias recarregáveis, enfim. Hoje em dia os rádios estão aí integrados a outros aparelhos de som, além do que as emissoras de rádio podem ser captadas também através da internet. É o que nós temos hoje em dia, não é? Inclusive o nosso programa, que é transmitido por aplicativos de rádio, enfim, pela web. Pela web você pode ouvir emissoras do mundo inteiro, basta você pesquisar ali o que quer ouvir. E também pelos aplicativos para smartphone. Olha só a evolução, meu caro Leandro.
1: Pois é, e é interessante, Miguelzinho, que teve um lapso de tempo aí que a gente tem que considerar. Agora, na internet, você quer ouvir uma rádio da Alemanha, você ouve, da Rússia, você ouve, se você compreender, de qualquer lugar. E os aparelhos grandões que você falou, meus avôs, o paterno e o materno tinham aqueles grandes, que pegavam também com ondas curtas, rádios de muito longe, de Cuba, da Sim. Alemanha, conforme de noite pegavam, né? E agora com a internet pega tudo, mas naquele lapso entre o fim daquelas frequências ou dos radiões, né? E o início aqui agora da internet, você não tinha como captar uma onda de muito longe, eram as ondas menores de FM e AM e era isso aí.
0: É, e precisamos dele, inclusive agora recentemente, com aquela enchente que teve, aquele temporal no Rio Grande do Sul, né? Todos conseguiam ouvir apenas pelas ondas do rádio. Até porque sinal de internet não estava acessível naquela ocasião. O mais importante é que quem apostava que o rádio ia desaparecer quando a televisão surgiu ou a internet se enganou redondamente. O rádio está mais vivo do que nunca.
1: Com
0: Leandro,
1: certeza,
0: muito obrigado pela participação. Bom sucesso para você aí e torça para o Corinthians amanhã, tá bom?
1: Bom fim de semana a você e a todos, Miguelzinho. Vamos torcer, vou assistir esse jogo da TV Brasil, viu?
0: É isso, eu também. E viva o rádio! Olha, a gente agradece o carinho da sua audiência, da sua sintonia. Vamos ficando por aqui, não é? Agradecendo também a toda a equipe do Revista Brasil. E, claro, deixando você à vontade, ouvindo um pouco mais sobre essa homenagem ao Dia do Rádio. A gente se encontra aqui na Rádio Nacional. Bom dia, Brasil!
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42: Em Brasília, 12:30.
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42: Olá, muito boa tarde a você que nos escuta de todo o Brasil. Está no ar o Repórter Nacional, que tem hoje os seguintes destaques. Relator do Conselho Superior do Ministério Público vota contra investigar o Procurador-Geral da República, Paulo Gonet, no caso Master. E mais...
0: Ministro Gilmar Mendes vota para que cálculo de indenizações para usinas de etanol seja avaliado no plenário do Supremo.
1: IPCA 15 sobe 0,70% em setembro, pressionado pela alta da energia elétrica.
2: Brasil preside encontro sobre Atlântico Sul e celebra acordos bilaterais durante semana de alto nível da Assembleia da ONU.
3: A menos de 10 dias das eleições, Brasil registra aumento no número de denúncias de assédio eleitoral no ambiente de trabalho.
42: Tudo isso e muito mais aqui no Repórter Nacional, produzido pela nossa equipe de radiojornalismo da EBC, Empresa Brasil de Comunicação. Nós estamos ao vivo nas emissoras da Rádio Nacional em Brasília, São Paulo, Rio de Janeiro, Amazônia, Alto Solimões, São Luís, Recife e também, claro, nas emissoras parceiras de todo o Brasil, com a nossa Rede Nacional de Comunicação Pública. Eu sou Daniel Ito e você acompanha agora as principais notícias desta sexta-feira, 25 de setembro de 2026.
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42: Lembrando que estamos no período de defeso eleitoral, então não serão veiculados conteúdos que possam caracterizar publicidade institucional, medida necessária para garantir o cumprimento das normas de comunicação das instituições públicas, defeso eleitoral que vai até 25 de outubro. Começamos já com a notícia de que o Conselho Superior do Ministério Público Federal decide hoje o futuro do Procurador-Geral da República, Paulo Gonet, viu? Em discussão, a abertura ou não da investigação dele por suposto envolvimento de Gonet com ações aí do caso Master. O relator do caso lá no Conselho Superior já votou. A Priscila Mazenotti vem acompanhando isso agora pela manhã e está aqui no estúdio para contar para a gente. Ele aceitou ou rejeitou esse pedido? Priscila, muito boa tarde para você.
4: Rejeitou, viu, Daniel? Boa tarde para você e boa tarde também para os nossos ouvintes. O conselheiro que é subprocurador-geral da República, o Francisco Sanseverino, argumentou o seguinte, que não tem fato concreto para essa investigação e que, portanto, Paulo Gonet pode sim continuar à frente da ação do Master lá no Supremo Tribunal Federal. No voto, ele analisou três pontos. As mensagens em que aparecem o nome do PGR no celular de Daniel Vorcaro, viagens ao exterior e uma suposta amizade entre os dois. Aí, sobre as mensagens, o Paulo Gonet é citado numa conversa entre o Vorcaro e o advogado Ciro Soares. Ou seja, não tem uma comunicação direta ali entre os dois. E aí o próprio subprocurador reforçou esse ponto.
5: Há o registro de conversas entre Daniel Vorcaro e Ciro Soares, mas não há qualquer registro de conversa entre o investigado Daniel Vorcaro e Paulo Gonet. Vale dizer, há referências ou menções feitas por terceiras pessoas a Paulo Gonet, Procurador-Geral da República. Ou seja, não há registro de comunicação direta entre o investigado Daniel Vorcaro e Paulo Gonet.
4: Pois é, aí sobre a suposta amizade, Sanseverino voltou a dizer que não teve conversa direta entre os dois e que o Daniel Vorcaro nem ao menos tinha Gonet no contato da lista, que o nome do Gonet era citado em conversas com o advogado. Uhum. E mais, viu, que não se pode analisar frases ou troca de mensagens de maneira descontextualizada. Sobre viagens e encontro no exterior, o subprocurador-geral fez ali uma linha do tempo, citou a defesa do próprio Gonet, né, na foto em que o PGR e Vorcaro aparecem juntos no...

0: um evento em Londres, é, foto aí que rodou, né, na semana passada, foi tornada a público. É, essa foto foi tirada em 2024, Gonê foi a esse evento em Londres a convite, não tinha sido informado de que o Master seria ali um dos patrocinadores, e mais, nessa época, o Master ainda operava regularmente, não era investigado nem nada, né? Aí, diante desses argumentos, Francisco Sanseverino rejeitou, portanto, o prosseguimento da ação, Daniel, e ele dividiu a análise em duas partes, e essa da apuração criminal que ele rejeitou e outra que é do pedido para afastar, né, Paulo Gonê, declará-lo impedido de participar das sessões sobre esse processo do Master lá no Supremo. Ele disse o seguinte: olha, os processos estão lá no Supremo, então cabe ao próprio STF decidir, não compete a gente aqui do Conselho Superior resolver essa questão. Aí agora, ele terminou de ler o voto, os conselheiros estão proferindo os votos, nesse momento a gente tem a subprocuradora, a Janice Ascari, falando, e aí ela comentou até essa questão da foto, né, que aparece. Isso. Ela disse o seguinte: olha, foi um claro momento ali de descontração social, eles estavam numa festa e acabaram tirando uma foto, né, assim, no entendimento semelhante ao que o subprocurador-geral teve. A sessão continua lá, né? É uma sessão inédita, nunca o Conselho Superior discutiu aí uma provável abertura de investigação contra um procurador-geral. Paulo Gonê não participa porque ele é o presidente do Conselho, e aí o Nicolau Dino, que é o subprocurador-geral, que está presidindo, comandando ali essa reunião. Daniel?
1: É, muitas situações inéditas. Ministério Público decidindo se investiga o procurador, Supremo decidindo se investiga um próprio ministro, enfim, segue a votação por lá e a gente acompanha tudo, né, Priscila? Obrigado, viu?
0: Isso.
1: Pelas informações aqui no Repórter Nacional. Bom, quem é mais velho aqui que está escutando a gente deve lembrar lá na década de 80... da hiperinflação aqui no Brasil, lembra, né? Do controle de preços, enfim, pois é. Cerca de 40 anos depois, hoje, a notícia é que as indústrias de açúcar e álcool reclamam que aquelas medidas lá atrás geraram prejuízos e aí foram à justiça pedindo indenização, viu? E agora o plenário do Supremo pode ter que definir como esse cálculo vai ser feito depois de tanto tempo? E o repórter Gabriel Brum está aqui ao meu lado para explicar para a gente, hoje, 2026, os rescaldos da hiperinflação da década de 80. Né, Gabriel? Boa tarde para você.
2: Pois é, Daniel. É o seguinte. O ministro Gilmar Mendes, do Supremo Tribunal Federal, votou hoje para que a definição do cálculo de indenizações para as indústrias do setor de álcool e açúcar vá ao plenário do tribunal. É a segunda turma que decide essa questão em julgamento virtual, que vai de hoje até o dia 2 de outubro. Esse tema já é antigo no STF, né? Ele remonta à política de controle de preços adotada pelo governo federal nos anos 80 e época da hiperinflação. As empresas sucroalcooleiras reclamavam que tiveram prejuízo, porque os preços foram fixados abaixo do valor de mercado aí, apontado por um levantamento da Fundação Getúlio Vargas. O STF consolidou uma posição e afirmou que sim, a política federal causou prejuízo e, assim, as empresas merecem ser indenizadas. Mas, para isso, é preciso uma perícia individual de cada empresa para apurar esse dano. Não basta usar os parâmetros médios aí que foram indicados na pesquisa da FGV. Essa é a repercussão geral que foi aprovada e que deve valer para todos os casos semelhantes. Ou deveria. O ministro Gilmar Mendes defende que esse tema vá para o plenário para uniformizar a aplicação desse critério. Ele apontou decisões conflitantes, umas considerando a jurisprudência e outras rejeitando. Ele mencionou também o impacto econômico, porque, de acordo com o governo federal, esses valores de todos esses precatórios aí em discussão podem chegar a 103 bilhões de reais. E a demora em resolver isso pode aumentar a conta por causa da correção monetária e os juros que vão rolando em cima disso, além do forte impacto sobre as contas públicas e o orçamento. Por enquanto, tem só o voto do ministro Gilmar Mendes ali da segunda turma que vai decidir se essa questão vai para o plenário ou não. Ele defende que vá.
1: Tá certo. A gente aguarda para ver o que vai ser decidido, então, nos ministros do Supremo Tribunal Federal. Gabriel, muito obrigado pelas informações. Meio-dia e 39 em Brasília. Agora a gente fala de um acordo de livre comércio, porque após várias negociações, o acordo entre Mercosul e EFTA foi promulgado hoje pelo presidente Lula, viu? E começa a valer a partir da quinta-feira da semana que vem, dia 1º de outubro. Vamos entender melhor esse assunto com Sayonara Moreno, que também está aqui no estúdio com a gente. Sayô, tratado, então, que deve facilitar a entrada de produtos nos países da EFTA. Muito boa tarde para você.
3: Oi, Daniel. Boa tarde para você, para quem acompanha a gente. A ideia é essa do tratado, né? Como você disse, é a partir de 1º de outubro que vai estar valendo, né? Aí essa questão entre o Mercosul e os países da EFTA, que é a Associação Europeia de Livre Comércio, então vai ser ampliado. É o que prevê esse acordo que foi promulgado, né, divulgado, na verdade, hoje, depois de aprovado no Congresso em junho deste ano. Com isso, Daniel, os países do Mercosul, né, Brasil, Argentina, Paraguai, Uruguai e Bolívia, passam a fortalecer o fluxo de bens, de investimentos e serviços em uma área de livre comércio aí com Islândia, Liechtenstein, Noruega e Suíça, que são aí membros da EFTA. Para o Brasil, como você mesmo mencionou, e o acordo vai facilitar, sim, a entrada, né, dos nossos produtos nos mercados desses países e, com isso, o governo prevê a ampliação da balança comercial, a facilitação de procedimentos aduaneiros, né, ali a mercadoria para lá e para cá, maior transparência e a redução também de barreiras técnicas sanitárias e fotossanitárias. Com o tratado Mercosul-EFTA, os países membros, então, passam a reconhecer também as dimensões econômicas, social e ambiental do desenvolvimento e o acordo que reforça o compromisso das partes com a proteção do meio ambiente, da biodiversidade e também dos direitos humanos. A gente lembra aqui que essas negociações do acordo duraram muitos anos, né? Foram entre os dois grupos entre 2017, só terminaram no ano passado. Esse ano foram analisados pelo Congresso, aprovados no Congresso no mês de junho e agora sim promulgados e agora passa a valer a partir de 1º de outubro. Volto com você, Daniel.
1: Tá certo, Sayonara. Muito obrigado pelas informações aqui no estúdio com a gente. Seguimos aqui com informações de notícias internacionais, agora destacando a delegação brasileira nos Estados Unidos, que mantém lá participação em eventos paralelos à Assembleia Geral da ONU, que começou essa semana, né, lá em Nova York. O Brasil presidiu por lá reuniões sobre o Atlântico Sul, os refugiados palestinos, além de assinar acordos com os Países Baixos, viu? Vamos aos detalhes de tudo isso com o repórter Gabriel Corrêa, que está na linha com a gente. Gabriel, muito boa tarde para você.
4: Olá, Daniel. Boa tarde para você. Boa tarde para os ouvintes também. Pois é, Daniel, além desse acordo que a Sayonara trouxe, né, a diplomacia brasileira continua em ação nessa semana, porque o ministro das Relações Exteriores, Mauro Vieira, presidiu ontem a reunião da Zona de Paz e Cooperação do Atlântico Sul. O Brasil preside esse grupo até 2029. Durante o encontro, os 24 países discutiram a governança, segurança e defesa, além de meio ambiente e desenvolvimento sustentável do oceano. Os ministros trataram da estratégia de cooperação do Rio de Janeiro, adotada no último mês de abril. E a República Democrática do Congo assinou a Convenção sobre a Proteção do Meio Ambiente Marinho no primeiro acordo multilateral negociado pelo grupo, criado há 40 anos, para evitar conflitos, militarização e o uso para fins nucleares do Atlântico Sul. Mauro Vieira também co-presidiu ontem a reunião em apoio à Agência da ONU para Refugiados da Palestina. Ao lado de Espanha e Jordânia, participaram o secretário-geral, Antônio Guterres, e o presidente da Assembleia da ONU, Khalilur Rahman. O ministro brasileiro lembrou que, quase um ano após o anúncio do plano para pôr fim ao conflito em Gaza, 2 milhões de refugiados palestinos ainda sofrem por deslocamento em abrigos inadequados e insegurança permanente. 390 funcionários da agência morreram nesse trabalho de auxílio aos refugiados até agora. E na quarta-feira, o Brasil também tinha assinado o marco de cooperação estratégica com os Países Baixos, para acelerar a cooperação cultural, comércio sustentável e investimentos, energias limpas, entre outros temas. Daniel, Brasil e Países Baixos celebram esse ano 2 séculos de relações diplomáticas. Eu volto contigo.
1: Tá certo, muito obrigado, Gabriel Corrêa, pelas informações então sobre a participação brasileira lá em Nova York. 12:44. Agora a gente fala de economia, porque a prévia da inflação acelerou, viu, em setembro, depois de ter registrado deflação no mês anterior. E o principal motivo dessa alta agora foi o fim do bônus de Itaipu, aquele desconto, né, que aliviou a conta de luz dos consumidores no mês de agosto. A repórter Solimar Luz está na linha com a gente também e tem os detalhes ao vivo dos números divulgados hoje pelo IBGE sobre a prévia da inflação de setembro. Solimar, boa tarde para você.
5: Oi, Daniel, boa tarde para você, boa tarde a todos. O Índice Nacional de Preços ao Consumidor Amplo 15 ficou em 0,70% em setembro, após aí ter deflação de 0,40% no mês anterior. No ano, o índice acumula alta de 3,82% e em 12 meses de 4,47%. Considerado a prévia da inflação do país, o IPCA 15 apresentou alta nos 9 grupos de produtos e serviços pesquisados pelo IBGE. O resultado foi puxado principalmente pelo grupo Habitação, que subiu 2,07% no mês, exercendo também um impacto mais significativo sobre o índice, impacto aí de 0,31 ponto percentual. Esse avanço foi impulsionado, como você falou antes, Daniel, pela energia elétrica residencial, que saltou 7,42% no mês de setembro, revertendo a queda de 6,25% observada em agosto, e se consolidou, então, como a principal pressão individual do período. De acordo com o IBGE, o reajuste reflete, sim, o fim do bônus de Itaipu, que havia sido creditado nas faturas emitidas em agosto. No recorte por região, Daniel, as 11 áreas de abrangência tiveram alta em setembro. A maior variação foi observada em Goiânia, 0,95%, e o menor resultado ocorreu em Recife, com 0,44%. Eu volto com você.
1: Perfeito. Solimar, muito obrigado, viu, pela sua participação aqui, contando para a gente sobre a prévia da inflação de setembro. Seguimos com a economia no Repórter Nacional, agora para falar que os combustíveis vão ter novos preços médios a partir de outubro, mês que vem, e o Gabriel Brum conta para a gente como que vão ficar esses novos valores. Gabriel?
2: Daniel, os valores de referência para os preços de combustíveis foram atualizados, publicados hoje no Diário Oficial da União, mas eles começam a valer no dia 1º de outubro. Essa atualização foi feita a partir de informações repassadas pelos estados e Distrito Federal. Esses valores são usados como base de cálculo do ICMS, que é o Imposto Estadual, e não são necessariamente os preços que os consumidores vão encontrar nas bombas, né? Tem outros fatores que também influenciam, como transporte, margem de lucro. Trata-se dos preços de querosene de aviação, etanol, gás natural veicular industrial e óleo de combustível. O preço mais alto do etanol é no Amapá, R$ 5,81. E o mais baixo é praticado em São Paulo, R$ 3,77. Tocantins tem o valor médio mais alto do combustível de aviação, R$ 9,82. Já que, em Brasília, liderança no preço do gás natural veicular, o GNV, R$ 6,78 o metro cúbico, Daniel.
1: Perfeito. Gabriel, muito obrigado pelas informações mais uma vez com a gente ao vivo aqui no estúdio. Meio-dia e 48, hora certa em Brasília. Fique ligado, você vai ouvir ainda hoje.
6: Ariano Suassuna agora é patrono da cultura do Recife. Lei que reconhece legado do escritor foi sancionada esta semana.
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1: Faltam só 9 dias, viu, para as eleições, e aí muita gente quer saber o seguinte: quem não tem a biometria eleitoral pode votar no domingo da semana que vem? Quem vai responder essa pergunta para a gente é Sayonara Moreno, que está de volta com a gente aqui no estúdio. Sayô, explica então, a pessoa vai poder cumprir com a sua obrigação eleitoral nos dois turnos se ela não tiver a biometria?
3: Não só pode, como deve, Daniel. Está liberado votar. São mais de 17 milhões de eleitores e eleitoras que estão aptos para votar este ano e que não têm esse cadastro aí da digital registrado na Justiça Eleitoral, mas sim poderão votar nos dois turnos, primeiro e segundo turno, 4 e 25 de outubro. Na verdade, a chamada biometria, ela acaba facilitando muito, né, a identificação do eleitor ali na hora de ir às urnas. Mas quem ainda não fez o registro não está impedido, então, de escolher os candidatos para os cargos em disputa. Os dados do Tribunal Superior Eleitoral mostram também que quem não tem a biometria equivale a pouco mais de 10% dos mais de 158 milhões de eleitores que vão poder ir às urnas em outubro. Vale lembrar que a biometria é obrigatória para os novos eleitores na hora de tirar o título, né, pela primeira vez. Mas, exceto também para os que se cadastram no exterior, mas a exigência não vale, então, na hora de votar. Todas as sessões eleitorais aqui do Brasil terão leitores biométricos. Para quem tem a biometria cadastrada, então, A identificação é feita ali na hora pelo mesário, né, para liberar o voto, por meio da conferência da impressão digital. E isso garante, então, uma segurança a mais, né, de que o eleitor é mesmo quem está votando, usando seu próprio título. Agora, caso o sistema, quem tem a biometria, e ainda assim o sistema não conseguiu ler ali a digital, são 4 tentativas, é o número máximo, o próprio sistema adota outras medidas para identificar se aquele eleitor é ele mesmo, para que o voto seja garantido. Então, são justamente essas outras medidas, por exemplo, o ano de nascimento do eleitor. Essas medidas justamente são as que são adotadas para quem não tem a biometria cadastrada na Justiça Eleitoral. Então, o importante mesmo é estar regularizado com a Justiça Eleitoral, se tiver alguma multa pendente, se algum voto não justificado, é isso que precisa ser feito. Mas não tem a biometria, pode votar sim. Volto com você.
1: Perfeito, obrigado pela dica, viu? Sayonara Moreno ao vivo aqui no estúdio com a gente. Nós seguimos falando de eleições, agora para tratar do assédio eleitoral no trabalho. A gente trouxe os números aí alguns dias atrás, né, do assédio eleitoral, que é um dos crimes aí que precisam ser reconhecidos, denunciados, combatidos nesses tempos de eleições, que ocorre quando empregados são submetidos aí a coação, intimidação, ameaça, humilhação ou até constrangimento com o objetivo de influenciar, manipular o voto, apoio, a orientação ou a própria manifestação política. Sobre isso, o repórter Martinson Euler está na linha com a gente para contar aí que tem mais de 580 denúncias de assédio eleitoral já recebidas pelo Ministério Público do Trabalho somente neste ano, número que vem crescendo, né, Martinson? Boa tarde para você.
7: Isso mesmo, Daniel. Boa tarde para você e para os ouvintes. Trazendo um número bem atualizado, até o dia de ontem, o MPT recebeu 583 denúncias de assédio eleitoral neste ano. Mais de 200 delas foram registradas somente agora no mês de setembro. A região sudeste lidera o número de ocorrências, com 207 denúncias, seguida aqui da região nordeste, com 144 registros. São Paulo, Rio de Janeiro e Belo Horizonte aparecem entre os locais com maior número de denúncias. Dados do painel de assédio eleitoral da Justiça do Trabalho mostram que, entre a primeira semana de maio do ano passado até esta quinta-feira, 815 processos foram identificados como relacionados ao tema. As denúncias, elas envolvem ameaças de demissão ou de prejuízo nas condições de trabalho em razão do resultado das eleições, imposição do uso de materiais de campanha, perseguição por divergências políticas e constrangimento para apoiar ou participar de atos ligados a determinada candidatura. E a tecnologia, Daniel, tem sido uma das principais ferramentas para essa prática desse tipo de conduta. Mensagens em grupos corporativos de WhatsApp, e-mails e reuniões virtuais também podem caracterizar assédio eleitoral. Um levantamento do Tribunal Superior do Trabalho identificou a presença de e-mails virtuais em pouco mais de 77% dos processos analisados, e o WhatsApp aparece como instrumento utilizado nesse assédio eleitoral em 37% dos casos. Desde o início de agosto, a gente lembra, a Justiça do Trabalho, a Justiça Eleitoral, o Ministério Público Eleitoral e o Ministério Público do Trabalho promovem aí a campanha nacional No Meu Voto, Mando Eu, que integra aí a Aliança pelo Voto Livre e Secreto. No site da campanha é possível consultar os canais de denúncia disponibilizados por todos esses órgãos de fiscalização. Daniel, volto com você.
1: Perfeito. Matos, muito obrigado pelas informações sobre assédio eleitoral no trabalho. 12:54. Vamos ao nosso giro pelo país com a Rede Nacional de Comunicação Pública. Minas Gerais agora, mais de 300 celulares recuperados em operações da Polícia Civil lá do estado estão prontos para serem devolvidos aos seus donos. Que boa notícia, hein? Estamos falando do programa Tá Entregue, como nos explica o nosso colega Leandro Siqueira, da Rádio Inconfidência de Belo Horizonte.
8: 315 celulares recuperados pelas Forças de Segurança do Estado já estão disponíveis para serem restituídos aos donos. A Polícia Civil divulgou que deu início à quinta etapa do projeto Tá Entregue, em que aparelhos celulares furtados, roubados ou extraviados e recuperados através de investigações e operações da Polícia Civil, Polícia Militar e outros órgãos são devolvidos. Segundo a delegada e coordenadora do projeto, Amanda Pires, a partir desta etapa, o programa será estendido para as demais regiões Federais do Estado.
9: A interiorização é um processo importante, né, deste movimento, que pretende atender então todo o Estado de Minas Gerais com essa prestação de serviço.
8: Dois fatores fundamentais sustentam a possibilidade da restituição dos celulares: o registro do boletim de ocorrência e o e-mail, número de identificação do aparelho. Os proprietários dos aparelhos recuperados

0: são notificados através de mensagens de celular, mas é necessário comprovar a posse para fazer a retirada. Nos casos de furto ou extravio do celular, o registro do boletim de ocorrência pode ser feito pela internet na página da Delegacia Virtual, www.delegaciavirtual.sids.mg.gov.br. Da Rádio Inconfidência de Belo Horizonte, Leandro Siqueira, para a Rádio Nacional de Brasília.
1: Retomamos agora o contato com o repórter Madison Euler para falar agora de um grande nome da nossa literatura brasileira, Ariano Suassuna. E a notícia vem lá de Pernambuco, porque a capital do estado, Recife, oficializou uma homenagem ao grande Suassuna, né, Madison?
2: Isso mesmo, Daniel. Ariano Suassuna, que é criador do movimento armorial, agora é oficialmente patrono da cultura do Recife. A lei que reconhece a importância de um dos maiores autores brasileiros para a cultura e a literatura pernambucana, nordestina e nacional foi sancionada esta semana. O prefeito do Recife, Vitor Marques, afirma que a homenagem formaliza aí um reconhecimento já presente na identidade cultural da cidade.
3: Esse é um ato representativo, simbólico e formal de algo que a cidade já vive. Ariano, que é um grande nome da cultura, da literatura brasileira, não só nordestina, brasileira, e dizer que ano que vem é o centenário dele, com certeza o Recife, que era sua casa, vai fazer uma bonita e bela homenagem nesse centenário.
2: E um dos netos do escritor, João Suassuna, participou da cerimônia de sanção da lei e para ele o título consolida o vínculo entre Ariano e o povo recifense.
4: A gente ter efetivamente sedimentado, não mais só no coração, mas da alma do povo recifense, Ariano como patrono da cultura de Recife. Um amor de A a Z, um amor de Ariano por Recife e pela cultura recifense, pernambucana, nordestina e brasileira.
2: O Ariano Suassuna, ele nasceu em João Pessoa em 1927 e foi radicado no Recife a partir de 1938. Ele dedicou aí grande parte dos seus 87 anos de vida à literatura e às artes. Foi romancista, dramaturgo, poeta, professor, artista plástico e também advogado, além de ocupar as cadeiras nas academias brasileira, paraibana e pernambucana de letras. E foi na capital pernambucana, em Recife, que ele se formou em direito, iniciou sua carreira artística, que o tornaria aí um dos maiores intelectuais do país, autor de obras como Alto da Compadecida, que ganhou adaptações em teatro, cinema e televisão. Ariano também participou de importantes movimentos culturais e educacionais ao lado de nomes como o Ermílio Borba Filho, o Paulo Freire e o Francisco Brennan. Entre seus legados, como a gente já citou aqui, o mais conhecido é o Movimento Armorial, que foi criado e lançado por ele em outubro de 1970, no Recife. Essa iniciativa ela buscava desenvolver uma arte erudita, genuinamente brasileira, a partir das raízes da cultura popular nordestina, unindo elementos do universo popular e da tradição erudita. Com esse propósito, o Armorial reuniu diferentes expressões culturais aqui do Nordeste, na literatura, música, teatro, dança, artes plásticas e xilogravura. O movimento é considerado um dos principais marcos da trajetória de Ariano Suassuna e um dos fundamentos para esse reconhecimento como patrono da cultura do Recife. Daniel, volto com você.
1: Muito obrigado, Madison, pelas informações. Bom trabalho para você.
5: Esportes.
1: E na primeira partida após a Copa do Mundo de Futebol, a seleção brasileira masculina só empatou, viu? Em 1-1 com a Austrália. Partida realizada hoje de manhã na cidade australiana de Townsville. O Brasil saiu perdendo, viu? E foi salvo da derrota por um gol de cabeça de Rayan já no fim da partida. Placar que havia sido aberto pelos australianos com um belo gol de falta do atacante Irã Kunda. Esse 1-1 que foi o segundo empate entre as duas seleções na história. O Brasil tem 6 vitórias e uma derrota para a Austrália. Os dois times que voltam a campo no próximo dia 29 em Brisbane. Depois a seleção vai para a Índia, onde joga com a seleção local pela primeira vez na história no dia 3 de outubro. Meio-dia e 59, o Repórter Nacional fica por aqui com trabalhos técnicos de Thiago Coelho. Confira todas as nossas reportagens lá no site da Rádio Agência, você já sabe, né? No Instagram, o nosso perfil, @RadioNacionalNoticias, segue lá. Uma ótima tarde e um excelente fim de semana para você. Tchau!
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8: Oi, oi, gente amiga, boa tarde. Está começando mais um Sintonia Nacional. É mais uma tarde especial, né? E este amigo Frank Silva tem o prazer de convidar você para ficar juntinho aqui da gente até às 3 da tarde. 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Que esta tarde chegue trazendo uma certeza ao nosso coração. A vida sempre nos oferece uma nova oportunidade para recomeçar, acredite, é a certeza. Se a manhã de hoje não foi como você esperava, não desanime, ainda há tempo para mudar o rumo, renovar os pensamentos, replanejar tudo e acreditar que coisas boas podem acontecer. Respire fundo, coloque um sorriso no rosto e siga em frente. O que passou, passou. O que vem pela frente pode ser muito melhor. Hoje aqui no Sintonia Nacional vou trazer notícias, vou trazer positivismo, otimismo, a boa música da seleção do Mário Sartorello e o seu bom gosto musical. Você pode pedir a sua preferida através do nosso WhatsApp 619-9674-1536. 1:03. Boa tarde, vovó, vovô, titio, a titia, criança, estudante deste Brasil gostoso. Um abraço deste amigão Frank Silva. Muito obrigado pelo carinho da audiência. Fique à vontade e não importa aí a sua profissão, pois toda profissão é digna de admiração e respeito. Você está fazendo a sua parte, é pelo nosso Brasil. Você ainda não está trabalhando, mas está se preparando, os estudantes deste país maravilhoso, o futuro desta nação. Bem, gente amiga, 1:04, vamos trazer, como é de costume, sempre na abertura do programa, a nossa mensagem de reflexão para esta tarde.

Meu querido amigo, minha querida amiga ouvinte, quantas vezes a vida nos faz acreditar que não somos capazes, não é? Depois de tantas decepções, tantas feridas e tantos momentos difíceis, podemos acabar sendo duros demais com nós mesmos. E sem perceber, começamos a acreditar que aquilo que vivemos define quem somos, mas não define, pode crer, não define. Às vezes, basta um encontro, uma palavra, um gesto de amor, um livro que você lê, um filme, um

Lembre-se, você não é aquilo que te machucou. Você é também tudo aquilo que conseguiu superar, aprender e reconstruir. E talvez hoje seja o dia de acreditar novamente em você, de abrir o coração e deixar a esperança entrar. E é justamente sobre isso que vamos falar agora, através da música. Fique com a gente, ouça Esperança, que essa canção de Vanessa da Mata encontre o seu coração e lembre você de que sempre existe uma razão para continuar, para acreditar e recomeçar.

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1: Vanessa da Mata, esperança, que palavra forte. 13 horas 11 minutos e vamos seguindo aqui com o Sintonia Nacional, trazendo mais uma para você. Uma e uma.

0: Muito bom, vimos aí João Gomes de Nando Cordel, Você Endoideceu Meu Coração, 1h14.
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0: Bem, minha gente, é o Sintonia Nacional com este amigão Frank Silva. Hoje, gente, é um dia especial. Hoje é dia do rádio, né? Muito a ver com a gente, né? Comigo, com você, não é isso? E eu quero aproveitar este momento para agradecer a você que está aí do outro lado do rádio nos ouvindo. É como eu digo, é a pessoa mais importante do rádio. É o ouvinte, é o nosso sustentáculo. Então, o rádio é muito mais do que som. O rádio é companhia, é informação, é música, é emoção. E muitas vezes, aquela voz que chega justamente quando alguém precisa ouvir uma palavra amiga, uma palavra de carinho, uma palavra de fé, uma palavra de esperança, como a gente faz todos os dias aqui no Sintonia Nacional. Quem faz rádio sabe. Talvez a gente nunca veja o rosto de todos aqueles que nos acompanham, mas sabemos que existe alguém do outro lado, né? No trabalho, no carro, em casa, começando o dia ou enfrentando um momento.

momento difícil, a gente passa a ser um parente, né? E é por isso que fazer rádio é também uma grande responsabilidade e um enorme privilégio. Eu vejo assim. Hoje, eu quero agradecer você, ouvinte, por abrir esse espaço para a nossa voz, né, na sua vida, no seu dia a dia. E agradecer também a todos os profissionais que atrás dos microfones e nos bastidores, né, fazem o rádio acontecer todos os dias. Feliz Dia do Rádio! Que nunca nos falte voz para informar, música para emocionar e principalmente humanidade para fazer companhia. E que você continue aí, porque enquanto existir alguém para ouvir, sempre haverá uma história para contar. E neste Dia do Rádio, eu quero fazer um convite muito especial a você que está ligado aqui na Rádio Nacional, principalmente neste ano, né, dos 90 anos, e aqui no nosso Sintonia Nacional. Porque falar de rádio é falar de memória, de história, de companhia, e falar de Rádio Nacional é falar de uma voz que há décadas atravessa o Brasil, levando informação, entretenimento, música, cultura e emoção para milhões de brasileiros. E hoje, estar aqui neste microfone celebrando o Dia do Rádio, este amigão Frank Silva, é uma honra muito grande para mim e para todos nós que fazemos parte dessa história. E para marcar este momento tão especial, nós vamos ouvir uma canção que tem tudo a ver com aquilo que estamos celebrando. Uma canção que o João foi buscar, né, ali nos arquivos. É uma homenagem ao rádio, à sua força, à sua memória e especialmente à nossa querida Rádio Nacional. Com você, Lucinha Lins, cantando Rádio Nacional. Aumente o som, porque agora é hora de celebrar o rádio neste Dia do Rádio, 1h17.

E aí, palmas para o rádio, né? E todos os nossos colegas, né? Nossos confrades pelo Brasil afora, todos que fazem rádio, e para aquela pessoa especial que é você, ouvinte. 1h22. Bem, gente, e vamos seguindo aqui com mais músicas para você. Olha, a vida está sempre mudando como uma onda que vai e vem, não é? A mensagem é simples, a mensagem da próxima música é de que nada permanece igual e precisamos aprender a aceitar as mudanças, seguir em frente e aproveitar cada momento. Afinal, a vida se renova o tempo todo, como diz aí o Lulu Santos.

0: é, muito bom, é isso aí, como uma onda no mar, né? A vida está sempre mudando, como uma onda que vai e que vem. Lulu Santos, 13h26.
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0: Seguindo aqui com a nossa Sintonia Nacional, convido você a participar do nosso programa, né? Isso aí, já tem gente participando aqui, né? Wesley, Wesley, meu amigo, boa tarde, né? É isso aí, boa tarde, Frank. Sintonia Nacional com Frank Silva e João Cláudio na técnica de som. Olha, eu desejo um ótimo final de semana, é mesmo, sextou, né, rapaz? Sextou. Desejar um feliz dia do rádio para todos que trabalham e ouvem o rádio. O rádio sem ouvinte não tem vida, né? Não existe. É igual a igreja. Igreja sem fiéis não é igreja, é só um prédio, né? Do mesmo jeito é o rádio. O rádio sem ouvinte é um aparelho que manda som para o espaço. Não tem ouvinte, não tem retorno. É isso? Muito bom. Falou, Wesley. 13h27, vamos falar com o nosso amigo ouvinte, né? Que ouve essa estação desde criança, lá em São João do Paraíso, Minas Gerais. Cresceu, foi para São Paulo, mas carregou o seu radinho. E agora ele abandonou o radinho com a nova tecnologia e escuta através do aplicativo lá em São Paulo. Quando ele volta para São João do Paraíso, aí é no rádio. Nosso amigão Valdivino Antônio dos Santos, boa tarde.
2: Alô, alô, meu amigo Frank Silva, estamos aqui fazendo um trabalho, ouvindo aqui o Sintonia Nacional, sexta-feira. Estamos aqui na torcida aqui, que seja um final de semana com saúde, com paz e alegria para todos nós e também os ouvintes da Rádio Nacional. Quero desejar aí um bom final de semana e pedindo aí um sucesso do João Paulo Daniel, Só Dá Você em Minha Vida. Na minha vida, o que seja em minha vida. Então estamos aqui em São João do Paraíso, Minas Gerais. Viva a tarde.
0: Falou, meu caro Valdivino. Agora, anotei aqui o seu pedido, viu, João Paulo e Daniel? Só Dá Você na Minha Vida. Vamos procurar aqui e quando encontrarmos, a gente manda. Se não tivermos essa música, nós vamos pedir para programarem, tá bom? Só Dá Você na Minha Vida. Agora, gente, nós vamos trazer aqui uma música muito bonita. É da Elba Ramalho, né, rapaz? Caminhos do Coração. A mensagem desta canção, Caminhos do Coração, é sobre a beleza da vida, né? Dos encontros e das escolhas que fazemos pelo caminho, por onde passamos, nas festinhas, enfim, por onde andamos, né? Cada pessoa que encontramos deixa uma marca na gente. E cada experiência nos ajuda a crescer, né? Pois é isso aí, um vai ensinando o outro e a gente vai aprendendo, tomando gosto, enfim. Sonhar e seguir em frente é o resultado disso. Aumente o volume, vamos ouvir Caminhos do Coração com Elba Ramalho, 1h29.

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1h40, olha aí, minha gente, sextou. E a previsão do tempo, hein? Para hoje, olha aí, para esta tarde aqui, para Brasília. Sol com muitas nuvens, pancadas de chuva agora à tarde e à noite. Máximas são de 30 graus centígrados e as mínimas 18 graus centígrados. É, à tarde, como já falei, sol, pancadas de chuva e trovoadas. À noite, pancadas de chuva e trovoadas. Amanhã, sábado, a previsão é de sol com muitas nuvens durante o dia e períodos de céu nublado. Noite, com muitas nuvens no sabadão. É isso, minha gente. Vamos seguindo aqui com o nosso Sintonia Nacional, programa feito com muito carinho por este amigão Frank Silva. Muito obrigado aí pelo carinho da sua audiência. Achou a música do nosso amigo Valdivino Santos? Beleza? Qual foi mesmo que ele pediu? Até esqueci. Anotei aqui. João Paulo e Daniel, só dá você na minha vida, né? Vamos então trazer aí o pedido do Valdivino Santos, grande pintor. Ele que deixa São Paulo bonito, né? Ele pinta São Paulo. Passou um ano pintando São Paulo, né? E agora ele tá lá, né? Passeando na terrinha São João do Paraíso, Minas. Tá aí, Valdivino, sua música. E vamos mandar para você também. É o Bom Gosto Musical do Ouvinte, Sintonia Nacional, 1h42.

Muito bom, 13 horas 45 minutos, é o nosso Sintonia Nacional. E vamos aí. Esta é boa, pois é, gente, esta canção, ela traz aí, ela fala de pequenos gestos de carinho que podem transformar a vida da gente, né? Podem trazer alegria e esquecer o coração. É uma canção que nos lembra que muitas vezes são justamente as pequenas demonstrações de amor que fazem toda a diferença. Vamos conferir? Aí, 1h45.

Sintonia Nacional, feito com carinho por este amigão Frank Silva. Para você que está aí, numa boa, curtindo o nosso programa, em qualquer parte deste nosso querido e imenso Brasil, porque nós estamos aqui na internet, na Parabólica, no aplicativo radios.ebc.com.br, né? E aí no seu rádio, que bom, 980 kHz. Tá na Rádio Nacional, tá na boa. Um abraço para você, meu querido, minha querida amiga. Muito obrigado pelo carinho da sua audiência, né? Pois é, gente, ontem, né? Ontem tivemos chuva em alguns pontos do Brasil, de Brasília, né? Aqui do DF, até granizo caiu, né? Chuva, né? De gelo. O Distrito Federal registrou chuva forte, granizo, ventania em diversas regiões administrativas aqui do Distrito Federal. Ontem, em Taguatinga, uma moradora registrou gramado parcialmente coberto por pedras de gelo, né? Em Samambaia, várias quadras ficaram cobertas de gelo durante a tarde. Na QNN 208, o gramado ficou branco com o volume de granizo na região. O gelo também invadiu casas e formou uma camada espessa. Também em Samambaia, uma moradora gravou a garagem inundada pela chuva e granizo nos carros. Na região, o vento forte assustou moradores. No Areal e em Ceilândia, também houve registro de chuva forte com granizo no final do dia. Então, o Instituto Nacional de Meteorologia, o INMET, né, segundo um dos seus funcionários, o Olívio Bahia, as

tempestades devem continuar nos próximos dias e são comuns na primavera, quando o DF costuma registrar as temperaturas mais altas do ano, né? Ele afirma que o fenômeno El Niño também pode estar impactando a formação de temporais na atmosfera. É a natureza, né? Então, gente, tem orientação aqui para os temporais, viu? Evite atravessar áreas alagadas, seja a pé ou de veículo. A água pode esconder buracos, bueiros abertos, obstáculos e outros riscos, além de apresentar correnteza capaz de arrastar pessoas e veículos estes dias. Por uma semana, mais ou menos, eu não me lembro, uns 15 dias, não. Mas foi recentemente, os meninos salvaram o senhor que a água carregou lá no Sol Nascente, ali ligado à Ceilândia. Ele era forte, conseguiu se segurar na estrutura do bueiro e até o socorro das crianças, dos rapazes chegaram. Então, não confie, viu? Você pode estar enxergando o asfalto, a lâmina d'água de 3-4 dedos, né? É forte o suficiente para derrubar você e te arrastar. Então, não confie. Não tente atravessar pontos de alagamento em veículos, caso a água comece a subir. Pare o veículo em local seguro, desde que seja possível fazê-lo sem colocar a vida em risco. Mantenha a distância de árvores, postes e estruturas que apresentem sinais de instabilidade, especialmente durante ventos fortes. Não tente realizar cortes ou podas por conta própria. Ao identificar fios elétricos caídos ou em contato com árvores, água ou estruturas metálicas, não se aproxime e não toque em nenhum objeto que possa estar energizado. Mantenha outras pessoas afastadas e acione a concessionária de energia e o Corpo de Bombeiro Militar do DF quando houver situações de emergência. Em caso de destelhamento ou danos estruturais, deixe o imóvel e se houver risco à segurança e não retorne até que o local esteja seguro. Não vai naquela onda de salvar o colchão velho que o bebê mijurra o ano todinho, não, viu? O negócio de salvar móveis, enfim, é que acontece os acidentes. Deixa tudo para lá. Se der, pegue seus documentos e caia fora. Durante tempestade, evite permanecer em áreas abertas, próximas a árvores isoladas, postes, estruturas metálicas, locais sujeitos a alagamentos. Quando está relampejando, as pessoas procuram, vou me abrigar. Não, olha, o raio, ele atinge o objeto ou a árvore, o que tiver mais alto, é um aterramento, né? Então, se você não procure árvore, se você estiver nessa situação, procure o campo aberto e fique de cócoras, tá bom? É isso, minha gente. O número é 193 para emergência, com o bombeiro DF 193. Vamos ouvir agora música. Vamos ouvir aí quem é que está chegando agora, uma música bonita, né? Guilherme Santiago, Meia Noite e Meia. É aquela situação, né? Da recaída amorosa, da saudade de um relacionamento passado, né? Dificuldade de superar um término e a fraqueza diante da tentação de ligar para ela meia-noite, uma da manhã, né? Tá aí, 1h54. Meia-noite e meia, Guilherme Santiago e Ana Castela.

0: Esse tratado vai facilitar aí, então, a entrada de produtos nos países da EFTA. Sayonara, boa tarde para você.
1: Oi, Daniel, boa tarde para você, para quem acompanha a gente. Pois é, com isso, então, né, o Brasil, Argentina, Paraguai, Uruguai e Bolívia, que são os países do Mercosul, passam a fortalecer o fluxo de bens, investimentos e serviços em uma área aí de livre comércio com Islândia, Liechtenstein, Noruega e Suíça, que são países membros, então, da EFTA. Para o Brasil, Daniel, esse acordo vai facilitar muita coisa, inclusive a entrada de produtos nossos lá nos mercados desses países da EFTA. Com isso, o governo prevê a ampliação da balança comercial, facilitação de procedimentos aduaneiros, maior transparência e também redução de barreiras técnicas, sanitárias e fitossanitárias, inclusive as desnecessárias. Com o tratado Mercosul-EFTA, os países, então, passam a reconhecer as dimensões econômica, social e ambiental do desenvolvimento, e o acordo também reforça que esses países têm um compromisso aí, né, com a proteção do meio ambiente, com a biodiversidade e também com os direitos humanos.
0: Legal.
1: A gente lembra que foram quase 10 anos aí de negociações, né, que começaram essas negociações em 2017, se encerraram no ano passado em assinatura no Rio de Janeiro, foram analisadas esse ano no Congresso Nacional e agora sim promulgadas. Agora está valendo a partir de 1º de outubro.
0: 1º de outubro, acordo do nosso Mercosul com Islândia, Liechtenstein, Noruega e Suíça, os países da EFTA. Sayonara, muito obrigado pelas informações. 2:02 em Brasília. Esse foi o Nacional Notícias. Próxima edição às 3h. Preste atenção.

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0: 2:04, nós vamos seguindo aqui com o Sintonia Nacional, depois das informações, até às 15h. Vamos ver quem está chegando. Vamos receber aqui o nosso querido amigo ouvinte lá de Goiânia, o Antônio Lopes. Boa tarde, Antônio Lopes.
1: Boa tarde, Frank Sil. Boa tarde, ouvintes aí da Sintonia Nacional. Estou ligado na programação nesta sexta-feira. Quero ouvir a música com Yahoo, a música Mordida de Amor. Vou oferecer para todos os ouvintes que estão ligados aí no Sintonia Nacional. Um abraço aí para o Wesley, a Milena e a todos os ouvintes aí que estão sintonizados no Sintonia Nacional. Estou trabalhando e curtindo a programação aqui em Goiânia. Aquele abraço.
0: Falou, meu caro amigo Antônio. Olha, Antônio, essa música ela está com um probleminha aqui, mas nós vamos pedir para recolocarem aqui. Quando isso acontecer, eu vou pagar você, tá bom? Um abraço, meu caro Antônio Lopes de Goiânia. Vamos seguindo, vamos trazer

Agora, 14 horas, 9 minutos. Nós vamos seguindo aqui com o Sintonia Nacional, com este amigão Frank Silva. Participe aqui, mande a sua mensagem através do WhatsApp 619-9674-1536. 619-9674-1536. É, nosso amigo Vangivaldo Viana tá ligadinho na gente. Ô, Vangivaldo, né? Muito obrigado. Ele quer ouvir uma música com Amado Batista, intitulada Secretária, né? Muito bem. Boa tarde, abençoada, né? Muito bem. Um abraço para você também. Uma boa tarde, abençoada aí, Vangivaldo Viana. Daqui a pouco nós vamos procurar sua música e a gente coloca no próximo bloco, se estiver por aqui. E para você que está aí curtindo a gente, vamos ouvir o Peninha cantando dele mesmo, sozinho. São 2 horas 10 minutinhos.

0: Muito bom, 14 horas 15 minutos, Peninha sozinho, 14 e 15.
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0: Muito bom, e vamos seguindo aqui com o nosso Sintonia Nacional nesta tarde gostosa, maravilhosa. Nós vamos trazer agora o pedido do nosso querido amigo Vangivaldo Viana, né? É 77999. Eu andei pesquisando aqui, ele não disse de onde era. Andei pesquisando esse telefone da região da Bahia, né? Lá do Estadão da Bahia. É, se não me engano aqui, Feira de Santana, ou municípios próximos à Feira de Santana, no estado da Bahia. Muito obrigado aí pelo carinho da sua audiência, meu querido amigo ouvinte, né, Vangivaldo. Falou, Vangivaldo. Um abraço para você, meu irmãozinho. E ele pediu Amado Batista.

Agora 14 horas e 20 minutos, é o Sintonia Nacional com este amigo Frank Silva. E vamos seguindo, trazendo aí mais uma música da seleção do Sintonia Nacional para você.

E aí, tivemos Colo de Menina com Rastapé, de Jorge Salim Filho, 2h24.

Vamos seguindo aqui, minha gente, com o nosso Sintonia Nacional nesta tarde, né? Agora são 14 horas mais 25 minutinhos. Eu sou o Frank Silva e vamos juntos até às 15 horas, não é? Um abraço bem forte para você que está aí curtindo no trabalho, em casa, nos dando esta carona por onde você andar. Muito obrigado pelo carinho da sua audiência. Vamos matar agora a saudade. Essa música é boa. Renato Terra, do Cláudio Rabelo, Bem Te Vi.

0: Tivemos aí 5 regras, Jorge Mateus, 2h31.
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14 horas 35 minutos, nós vamos seguindo, minha gente, aqui com o Sintonia Nacional. Olha, minha gente, uma notícia triste. O mundo não tá muito bom, não, né? Todo lugar do mundo a gente vê coisas tristes. Olha só, o que aconteceu aqui no DF? O corpo de um recém-nascido foi encontrado carbonizado na manhã de hoje em um terreno no Recanto das Emas, no Distrito Federal. O corpo estava junto com outros entulhos queimados. A polícia militar identificou a mãe do bebê, que negou ter colocado fogo no corpo. Ela foi levada para uma UPA para receber atendimento médico e ainda vai prestar depoimento à polícia civil. Aos militares, ela afirma que o bebê nasceu morto durante a madrugada e, sem saber o que fazer, colocou o corpo em um saco plástico e jogou fora. A Polícia Civil continua investigando o caso. Ainda segundo a corporação, a mulher de cerca de 35 anos estava na casa dela junto com o companheiro. A PM diz que ele não é suspeito de colocar fogo no entulho onde estava o corpo do recém-nascido. Ele não é suspeito.

0: Segundo a Polícia Militar, imagens feitas por câmeras de segurança já foram recolhidas para auxiliar na investigação. É, são notícias assim que nos deixam tristes, né? Mas nós sabemos que a mulher, ao dar à luz, ela entra numa depressão pós-parto. E tem acontecido muitos acidentes fatais, né, com crianças, filhos destas mães que sofrem deste problema de saúde logo após ganhar o bebê. Isso é reconhecido, né, por lei que existe essa doença, pela medicina. Né? E então, vamos aguardar aí, ver o que aconteceu, né? Agora 14 horas mais 37 minutos, 14h37, nós vamos seguindo aqui no nosso Sintonia Nacional com este amigo Frank Silva. Vamos trazer aí agora, mas deixa eu dar uma olhadinha aqui no WhatsApp, tem mais alguém chegando, né? Edileuza do Piauí apagou a mensagem. Ô Edileuza, manda sua mensagem de novo, meu amor. Apagou, por quê? Porque apagou, né? Marlene Souza Reis está ligada na gente. Alô, Marlene. Bom dia. Boa tarde, perdão. Boa tarde, Marlene.
1: Oi, Frank Silva. Boa tarde. Frank, estou passando hoje, dia 25 de setembro, dia do radialista, para poder parabenizar vocês que são radialistas aí. Parabéns para você, Frank Silva. Que Deus te abençoe. E se der tempo, você roda para mim aí do outro lado do rádio com o Daniel. Entendeu? E muito obrigado por você ser essa pessoa que atende todos os ouvintes com essa dedicação enorme. Eu te admiro muito, Frank. Hoje eu estava ouvindo o Miguelzinho Martinho, aí ele falando que o rádio não pode morrer, ele tem. Eu até comentei com a Andiléia Martins mais cedo. Não pode morrer o rádio, porque o rádio, a gente está fazendo algum serviço e ele está falando. Se a gente for para a televisão, a gente tem que ficar ouvindo, parar o que fazer. E o rádio não, aonde ele alcança a voz dele, ou a internet, ou que seja um rádio de filha, moço maravilhoso demais. O rádio não pode morrer, entendeu? Um abraço, Frank. Deus te abençoe. Parabéns para você.
0: Obrigado por suas palavras, Marlene. É verdade. O rádio atinge a grande massa por cabeça. O ouvinte de rádio, ele é autoridade, porque se a conversa não tiver muito interessante, ele muda de estação. Mais um ponto para a gente respeitar o ouvinte do rádio. E é isso aí. Rádio sem ouvinte é como uma igreja sem fiéis, né? É só um prédio, né? Então, é só um aparelho aí que fala, que manda som para o mundo. Mas se não tiver ouvinte, então não existe o rádio. Um abraço para você, minha querida Marlene Souza Reis. Muito obrigado aí pelo carinho da sua audiência e pelo reconhecimento. E o rádio atinge a massa por cabeça, individualmente. E é imediato, né? A TV e outros meios de comunicação precisam de um processamento. A TV tem que ir lá no filmar, não é? Aí traz para o laboratório, para o estúdio, aí vão montar direitinho, né? Quando não é ao vivo. E o rádio não, a gente está falando aqui, está chegando na hora, no exato momento, no globo terrestre, não importa onde. Um abração, querida, muito obrigado, viu? Temos mais um ouvinte aqui chegando, são 14h40, já estamos quase na reta final, né? Então vamos ouvir aqui a nossa querida amiga Milena Caroline, cadeira cativa. Ô Milena, boa tarde.
2: Oi, Frank, sou a Milena de Brasília, tô aqui ligada na rádio, passando rapidinho só para dar um salve e dizer que tô na escuta, é nóis. Tô ouvindo pela M980 normal, queria desejar um feliz dia do rádio para você, para todo mundo aí da equipe, e queria pedir a minha música de sempre, Flores Amarelas com Floribela, é nóis. Queria mandar um alô pra Wesley de Brasília. Nossa. Orsini Ivanilde de Aparecida de Goiânia, Antônio Lopes de Goiânia, Luiz Antônio de Tucumã no Pará, que provavelmente está ouvindo nesse horário, Manuelzinho de Livramento de Nossa Senhora na Bahia, Maria Erandi de Novo Horizonte na Bahia, o Kleber do Rio de Janeiro e todos os ouvintes que participam nesse horário de 14h. É nóis.
0: Falou, minha querida, muito obrigado aí pelo carinho da sua audiência, viu, minha querida? Muito obrigado. Pode pedir a música da sua preferência, Tá bom? Para mim é um prazer tocar, viu? Agora, 14 horas 41 minutos, nós vamos seguindo, vamos trazendo então aí. Já está por aí do outro lado do rádio? Vamos trazer aí do outro lado do rádio com
3: Depois
0: Daniel
3: a outra.
0: e para nossa querida amiga Marlene, lá do Pará. E também vamos atender o pedido da nossa querida Milena Caroline, aqui do Distrito Federal. Agora, 14h42.

0: 14h49, nós vamos seguindo aqui com o nosso Sintonia Nacional nessa tarde gostosa. Olha o nosso amigo Kleber, lá do Rio de Janeiro, está participando do programa. Boa tarde, Frank Silva e toda a equipe. Parabéns pelo dia do rádio, Frank. A você, Frank, a sua equipe, que transmite, quem transmite aí, todo mundo, amor, carinho, dedicação. Assim, a você, Frank, a sua equipe, que transmite amor, carinho, dedicação, todos os dias, minha gratidão. Frank, quero mandar um alô para todos os ouvintes, aos amigos do trecho, para a Milena do DF, e desejar um bom final de semana para todos nós. Falou, meu caro Kleber, aí do Rio de Janeiro, muito obrigado aí pelo carinho da sua audiência, muito obrigado pelas palavras, pelo reconhecimento. Minha equipe, João, só eu, o operador e o programador, viu? E o mais importante desta equipe é você, ouvinte, né? É a autoridade máxima. Quem manda no rádio é o ouvinte. O camarada tá falando besteira, ela muda de estação na hora, né? Isso aí, Kleber, um abraço. Se o ouvinte não for bem tratado, ele cai fora. É como o cliente de um estabelecimento, de um proprietário consciente, né? Quem, eu sempre digo, se você vai montar, se você vai abrir um estabelecimento, você tem que ter um sorriso nos lábios. Quem é que vai entrar no estabelecimento, chega lá, boa tarde, cara, boa tarde, o que você quer? O cara vai embora, ele é a autoridade do estabelecimento, né? O dono pensa que é ele, mas a autoridade é o freguês. Está sendo maltratado, ele vai embora, não é verdade? Vai comprar outro lugar, e aí vai à falência. Do mesmo jeito é o rádio. Pessoa liga, procura o programa, ele é maltratado, ele só liga uma vez, ele vai embora. Pensando o quê? Né? 14h51, obrigado, viu, Kleber. Luiz Antônio também tá ligadinho na gente. Ô, Luiz Antônio, boa tarde. Lá do Pará, boa tarde. Vamos ouvi-lo aqui no WhatsApp, 6996741536. Boa tarde.
1: Frank Silva, boa tarde. Luiz Antônio, Tucumã no

0: Pará. Manda aí para nós, João Paulo, Daniel. Estou apaixonado. Essa eu dedico para nossa amiga Milena, aí em Brasília. Mandou um alô para mim da agora. Milena e família. É, uma boa tarde. Tá
1: Ô,
0: na
1: meu caro.
0: Nacional, tá bom demais.
1: Falou, Luiz Antônio. Luiz Antônio, nós já tocamos o João Paulo e Daniel hoje a pedido. Eu vou deixar o seu pedido para a próxima, tá bom? Um abração para você. Muito obrigado, viu? Mas vamos mandando aí para você todas as músicas do programa. Tá bom, meu caro Luiz Antônio, aí do Pará. Um abraço, hein? O Antônio Lopes volta e diz: Frank Silva, aproveito aí. É, eu vou pedir, eu pedi Yahoo. Vou aproveitar hoje pelo dia do rádio, ver se você tem aí, toca para nós. Moraes Moreira, sintonia. João, tem sintonia por aí? E parabéns pelo dia do rádio. Falou, meu caro Antônio Lopes de Goiânia. Obrigado pela compreensão, viu, Antônio Lopes? Você pediu o Yahoo, mas o Yahoo aqui a gente abre, tá quebradinho. E quando tá quebradinho, ela não toca direito, viu? Então, muito obrigado aí por ter pedido outra música. Muito bem, e vem a calhar. Sintonia, né, Moraes Moreira? Sintonia do rádio, é isso aí. Um abraço, vamos mandar ela pro Kleber, é o Luiz Antônio lá do Pará, Milena, Marlene Souza de Leusa, Teresina Piauí, Valdivino Antônio dos Santos, né? Nosso amigo lá da região de Feira de Santana, Bahia, o Vangivaldo Viana. Ô, Vangivaldo Viana, um abração para você. Nosso amigão aqui que tem cadeira cativa, Wesley, nosso colega Wesley. Muito obrigado, um abraço. Terci, Terci, um abração para você. Muito obrigado pelo carinho da sua audiência. Agora são 14 horas e 53 minutos. Podemos tocar aí? Aí, aí, Moraes Moreira, sintonia.

Muito bom, chegamos ao fim de mais um Sintonia Nacional, com a certeza de que sempre vale a pena, né, terminar um programa e espalhando coisas boas, né? Que o seu final de semana seja de paz, alegria, descanso e muitos momentos especiais ao lado de quem você ama. Na segunda-feira estaremos juntos novamente, 1 da tarde, com mais informações, energia positiva, muito amor, muito carinho de sempre. Um grande abraço, fico com Deus e até segunda-feira. Tenha um excelente final de semana. Reluz, Marco Sabino, um abraço. João, na técnica de som, Mário Sartorello, programação musical, e aqui o amigão Frank Silva. Até lá.

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1: Agora são 3 horas da tarde em Brasília. Olá, eu sou Daniel Ito e este é o Nacional Notícias com destaque do momento. As pessoas mais velhas aqui vão se lembrar da época da hiperinflação no Brasil, né? Ali na década de 80, com controle de preços, enfim, tudo mudando muito rápido os preços dos produtos. Pois é, acontece que agora as indústrias de açúcar e álcool reclamam que aquelas medidas lá atrás de controle de preço geraram prejuízos e agora foram à justiça pedindo indenização, e o plenário do Supremo pode ter que definir então como que esse cálculo de indenizações vai ser feito. Gabriel Bruno está aqui no estúdio, explica tudo para a gente. Gabriel, boa tarde.
2: Boa tarde, Daniel. Boa tarde a todos. É o seguinte, o ministro Gilmar Mendes, do Supremo Tribunal Federal, votou para que a definição do cálculo aí de indenizações para essas indústrias do setor de álcool e açúcar vá para o plenário do tribunal. É a segunda turma que decide essa questão em julgamento virtual, que começou hoje e segue até o dia 2 de outubro. Por enquanto, temos só o voto do ministro Gilmar Mendes, relator desse processo.
1: Certo.
2: Esse tema já é antigo no STF. Ele remonta à política de controle de preços adotada pelo governo federal nos anos 80, época da hiperinflação, como você disse. As empresas sucroalcooleiras reclamavam que tiveram prejuízo na época porque os preços foram fixados abaixo do valor.

0: valor real de mercado, né, que foi apontado
1: Ah.
0: por um levantamento da Fundação Getúlio Vargas.
1: Sim.
0: O STF já analisou essa questão e consolidou uma posição e afirmou que sim, a política federal da época causou prejuízo e as empresas merecem ser indenizadas. Mas para isso é preciso uma perícia individual de cada empresa para apurar o dano. Não basta usar os parâmetros médios aí indicados nessa pesquisa da FGV. Essa é a tese de repercussão geral, que foi aprovada e que deve valer para todos os casos semelhantes. O ministro Gilmar Mendes defende, então, que esse tema vá para o plenário justamente para uniformizar a aplicação desse critério, já que estavam acontecendo decisões conflitantes aí. O ministro também, na decisão dele, ressaltou o impacto econômico, porque, de acordo com o governo federal, esses valores desses precatórios aí podem chegar a 103 bilhões de reais, com um impacto
1: Nossa,
0: fortíssimo nas contas públicas.
1: com certeza 103 bilhões de reais é muito dinheiro. Vamos ver o que vai decidir então o STF sobre o cálculo dessas indenizações. Gabriel, muito obrigado, viu, pelas informações
0: Boa
1: ao vivo.
0: tarde.
1: Muito boa tarde para você também. 3 horas e 2 minutos. Esse foi o Nacional Notícias. Próxima edição às 4 horas.
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Olá, boa tarde, muito boa tarde para você que já está ligado com a gente aqui na Nacional. É muito bom ter a sua companhia, a sua parceria, porque hoje é sexta-feira. Vamos juntos, último dia da semana, dia útil, né? Muita gente também trabalha no fim de semana. Eu, particularmente, vou estar de folga neste próximo sábado e também no domingo. Coisa boa, né? Mas semana passada eu estava aqui juntinho com vocês. Hoje tem muitos assuntos interessantes para a gente abordar. E tem música boa, claro, porque sexta-feira pede música. A programação musical é do Mário Sartorello. Comigo nos trabalhos técnicos, o João Cláudio. A gente tem também a colaboração da Fátima Araújo, aqui nos ajudando na produção, e da Deogracia Pinto. Vamos juntos? A gente tem uns assuntos interessantes, vamos falar de cultura no nosso bate-papo, mas antes a gente vai cantar

Muito bom, começamos com música boa. E nesse 25 de setembro a gente está comemorando o Dia do Rádio. O rádio que é um instrumento tão valioso na nossa comunicação. Muito obrigada por você fazer parte dessa história, cada dia construindo essa comunicação que persiste e não desiste, apesar de todos os avanços da tecnologia. O dia 25 de setembro é o Dia do Rádio porque a data celebra o nascimento de Edgar Roquette Pinto, que também nasceu em 25 de setembro de 1884. Médico, escritor e antropólogo conhecido como o pai da radiodifusão no Brasil. Foi ele que fundou, em 1923, a Rádio Sociedade do Rio de Janeiro, que se tornou a atual Rádio MEC. E a gente tem aqui também, pertinho de você, a Rádio Nacional, que comemorou agora, também em setembro, no dia 12, 90 anos de história. O rádio tem esse poder de juntar as pessoas. No início, lá no tempo que nem tinha televisão ainda, o rádio eram caixas enormes de madeira, precisava de válvulas, eram ligados à tomada. Mas com o tempo isso foi mudando, o rádio foi se adaptando às condições das famílias, se tornou caixinhas pequenas e hoje, você já sabe, né? Está incorporado, incluído em todos os meios de comunicação. Você ouve no celular, você baixa os aplicativos das emissoras, você liga o rádio no carro e assim vai. Por isso, a gente está sempre ligado, você pode acompanhar sempre toda a programação aqui da Nacional e ficar bem juntinho da gente. O radialista é o profissional da comunicação social responsável por criar, produzir e dirigir programas para o rádio e também para a televisão. Ele pode fazer várias coisas, textos, roteiros, organizar a programação, mas o rádio vive também de outros profissionais, muitos outros profissionais, como jornalistas, como é o meu caso, como o pessoal da produção, tem sonoplasta, tem o pessoal como o João Cláudio, que está aqui com a gente, que embora também seja jornalista, está aqui como operador de toda a nossa parte técnica. Então, é uma equipe sempre muito boa, muito antenada, que quer fazer o melhor rádio para você. E a gente tenta. Então, não nos deixe desistir. Continue com a gente. Vamos seguindo aqui no nosso Tarde Nacional desta sexta-feira. E o nosso bate-papo de hoje tem a cultura como tema. Vamos falar de memórias, afeto e histórias de família que chegaram ao palco no espetáculo Camucim, criado e interpretado por mãe e filha, a Cristina e a Tatiana Carvalhedo. Daqui a pouquinho a gente vai contar para você sobre a montagem que está acontecendo aqui no Distrito Federal e que hoje e amanhã traz para você um lindo espetáculo. Daqui a pouquinho a gente conversa com a Tatiana Carvalhedo, que vai contar para a gente um pouco dessa história. Vamos juntos! É bom ter você aqui no Tarde Nacional. Já já a gente vai tocar uma música em homenagem ao rádio. Não sei o nome não, a gente vai achar aqui, mas a gente vai tocar para você, tá bom? Nem que seja Somos as Cantoras do Rádio. A gente ama o rádio, é muito bom fazer parte dessa história. Vamos lá, vamos trazer informação, que é para isso que estamos aqui todos os dias. Olha, tá pertinho, domingo que vem, não, que vem não, sem ser esse que vem agora, no outro domingo, a gente tem as eleições gerais. Vamos escolher representantes, vamos escolher os deputados distritais e municipais, os deputados federais, os senadores, os governadores e o presidente da República. Mas sabia que mais de 17 milhões de eleitores não têm biometria cadastrada? O número representa mais de 10% das 158 milhões de pessoas que estão aptas a votar. Vamos saber um pouquinho mais sobre isso com a repórter Sayonara Moreno. E a Sayonara, ela tá chegando. Peraí que ela já tá vindo aqui pra
trazer essa informação pra gente. Vamos ouvir. Daqui a pouquinho a gente traz a Sayonara, alguma coisa não deu certo aqui no áudio dela, mas a gente vai trazer para você a Sayonara Moreno já já aqui no Tarde Nacional. E tem outras informações também que eu quero trazer para você. A gente tá triste, né? Porque o Brasil não jogou bem. Tem gente dizendo jogou mal, mas eu vou dizer não jogou bem e acabou empatando o jogo com a Austrália, 1-1 nesse primeiro amistoso. Tem outro ainda. Vamos ver como se sairá essa nova seleção que vai representar o Brasil nos próximos jogos por aí. A gente vai trazer para você todas essas informações. Mas antes, vamos de música para a gente ver o que está acontecendo aqui com a nossa internet. Cantoras do rádio, em homenagem a todo mundo que ama o rádio, quem faz e quem ouve também.

0: ligado em você.
1: 19 horas.
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3: Agora vamos voltar com as informações. Eu tinha falado sobre a reportagem da Sayonara Moreno de que mais de 17 milhões de eleitores não têm biometria cadastrada. Vamos ouvir as informações com a Sayonara Moreno.
4: Mais de 17 milhões de eleitoras e eleitores aptos para votar este ano não têm o cadastro da digital registrado na Justiça Eleitoral, mas poderão votar mesmo assim nos primeiro e segundo turnos das eleições em 4 e 25 de outubro. Na verdade, a chamada biometria facilita bastante a identificação do eleitor na hora de ir às urnas, mas quem ainda não fez o registro não está impedido de escolher os candidatos para os cargos em disputa. Os dados do Tribunal Superior Eleitoral mostram que quem não tem a biometria equivale a pouco mais de 10% dos mais de 158 milhões de eleitores que podem ir às urnas. Vale lembrar que a biometria é obrigatória para os novos eleitores na hora de tirar o título pela primeira vez, exceto os que se cadastram no exterior. A exigência não vale para a hora de votar. Todas as sessões eleitorais do Brasil terão leitores biométricos. Para quem tem a biometria cadastrada, a identificação é feita na hora da liberação do voto, por meio da conferência da impressão digital. Isso garante uma segurança.

0: segurança a mais de que é você mesmo quem está votando com seu título. Agora, caso o sistema não consiga ler a digital em até 4 tentativas, ele adota outras formas de identificar o eleitor para que tenha o voto garantido. E são justamente essas outras formas, como perguntar o ano de nascimento, que são usadas para quem não tem a biometria cadastrada na Justiça Eleitoral. Da Rádio Nacional em Brasília, Sayonara Moreno.
1: Tá aí, tá chegando a hora. Sua biometria tá funcionando? Como é que tá a situação? 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Vamos falar do futebol? A gente contou, né, que o Brasil não jogou muito bem, empatou em 1-1 contra a Austrália, em jogo amistoso com a estreia de uma nova seleção, pelo menos uma nova cara. Quem conta pra gente é o Gabriel Brum.
2: Na primeira partida após a Copa do Mundo, a seleção brasileira masculina só empatou em 1-1 com a Austrália. A partida aconteceu no estádio da cidade australiana de Townsville nesta sexta-feira. O Brasil foi salvo da derrota por um gol de cabeça de Rayan já no fim da partida. O placar foi aberto com um belo gol de falta do atacante Irancunda. O atacante brasileiro Estevão ainda teve um gol anulado por falta cometida por Bruno Guimarães no início da jogada. Fora a atuação fraca da seleção, renovada após o Mundial, chamou a atenção a qualidade do gramado, que apresentava buracos e pedaços de grama soltos. Este 1-1 foi o segundo empate entre as duas seleções na história. No total, o Brasil tem 6 vitórias e uma derrota para a Austrália. Os dois times entram em campo de novo no próximo dia 29 de setembro, em Brisbane. Depois, a seleção vai para a Índia, onde joga contra a seleção local pela primeira vez na história. A partida é no dia 3 de outubro. Da Rádio Nacional em Brasília, Gabriel Brum.
1: Está sempre esperando que o Brasil faça o melhor, que jogue bem, que mostre todo o talento individual numa partida que é necessário juntar todos os talentos. É um jogo coletivo, depende de toda a equipe. A gente continua na torcida, somos brasileiros e não desistimos nunca. E tem outras informações ainda para você aqui no Tarde Nacional. Vamos falar sobre o acordo entre o Mercosul, que entra em vigor agora em outubro. Outubro está tão pertinho, né? Mas antes tem intervalo, né, João? Ah, a gente vai sair para um intervalo, tem a propaganda político-eleitoral, e aí eu volto contando mais coisas para você, combinado? Até já!
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7: Agora já são 3 horas e 33 minutinhos no horário de Brasília. A gente continua trazendo informações. Já falamos sobre eleições, biometria. Agora a gente vai falar sobre um assunto muito sério. É o assédio eleitoral. Trabalhadores registram quase 600 denúncias de assédio eleitoral. Como conta pra gente o repórter Madison Euler.
8: Quase 585 denúncias de assédio eleitoral foram recebidas pelo Ministério Público do Trabalho neste ano. O assédio eleitoral no ambiente de trabalho ocorre quando empregados são submetidos à coação, intimidação, ameaça, humilhação ou constrangimento relacionados a um processo eleitoral com o objetivo de influenciar ou manipular o voto, o apoio, a orientação ou a manifestação política. Até esta quinta-feira, o MPT recebeu 583 denúncias de assédio eleitoral em 2026. Mais de 200 delas foram registradas somente neste mês de setembro. A região sudeste lidera o número de ocorrências com 207 denúncias, seguida do nordeste com 144 registros. São Paulo, Rio de Janeiro e Belo Horizonte aparecem entre os locais com maior número de denúncias. Dados do painel de assédio eleitoral da Justiça do Trabalho mostram que, entre a primeira semana de maio do ano passado e esta quinta-feira, 815 processos foram identificados como relacionados ao tema. As denúncias envolvem ameaças de demissão ou de prejuízos nas condições de trabalho em razão do resultado das eleições, imposição do uso de materiais de campanha, perseguição por divergências políticas e constrangimento para apoiar ou participar de atos ligados a determinada candidatura. A tecnologia tem sido uma das principais ferramentas para a prática desse tipo de conduta. Mensagens em grupos corporativos de WhatsApp, e-mails e reuniões virtuais também podem caracterizar assédio eleitoral. O levantamento do Tribunal Superior do Trabalho identificou a presença de meios virtuais em pouco mais de 67% dos processos analisados. O WhatsApp aparece como instrumento utilizado em 37% dos casos. Desde o início de agosto, a Justiça do Trabalho, a Justiça Eleitoral, o Ministério Público Eleitoral e o Ministério Público do Trabalho promovem a campanha nacional No Meu Voto, Mando Eu, que integra a Aliança pelo Voto Livre e Secreto. No site da campanha, é possível consultar os canais de denúncia disponibilizados por cada órgão. Da Rádio Nacional em São Luís, Madison Euler.
7: Aí, é importante denunciar o assédio eleitoral, como todo tipo de assédio, né? Você primeiro deve procurar o Ministério Público do Trabalho, pode fazer isso online e aí fazer a sua denúncia. Vamos seguindo, tem outras informações aqui para você. Hoje é sexta-feira, Dia da Cultura, daqui a pouco o nosso bate-papo vai abordar um tema cultural. Mas agora a gente volta a falar lá sobre o STF, aquela denúncia contra o subprocurador, sobre o Procurador-Geral da República, o Paulo Gonet. E agora a gente traz a informação da Priscila Mazenotti, que o subprocurador-geral rejeitou a investigação sobre Gonet no caso Master. Vamos ouvir a Priscila.
3: O subprocurador-geral Francisco Sanseverino rejeitou a abertura de investigação do procurador-geral da República, Paulo Godet, sobre a conduta dele no Master. Argumentou que não há fatos concretos para isso e que, portanto, Godet pode continuar à frente da ação no Supremo Tribunal Federal. No voto apresentado ao Conselho Superior do Ministério Público nesta sexta-feira, Sanseverino analisou três pontos dos pedidos de suspeição de Godet. Mensagens em que aparecem o nome do PGR no celular de Daniel Vorcaro, viagens ao exterior e uma suposta amizade entre os dois. Sobre as mensagens, Paulo Godet é citado numa conversa entre Vorcaro e o advogado Ciro Soares, ou seja, não há registro de comunicação direta. E aí o subprocurador reforçou.
9: Há o registro de conversas entre Daniel Vorcaro e Ciro Soares, mas não há qualquer registro de conversa entre o investigado Daniel Vorcaro e Paulo Godet. Vale dizer, há referências ou menções feitas por terceiras pessoas a Paulo Godet, procurador-geral da República. Ou seja, não há registro de comunicação direta entre o investigado Daniel Vorcaro e Paulo Godet.
3: Sobre a suposta amizade, Sanseverino voltou a dizer que não houve conversa direta entre os dois e que Vorcaro nem ao menos tinha Paulo Godet em sua lista de contatos no celular. E mais, que não se pode analisar frases ou trocas de mensagens de maneira descontextualizada.
9: Impõe-se destacar que, para dar início à investigação criminal, é necessário existir elementos mínimos de materialidade e de autoria dos fatos. Em outra perspectiva, é também necessário examinar o fato e suas circunstâncias. Nas mensagens, não há comunicação direta entre o investigado Daniel Vorcaro e o PGR. Daí que se torna necessário contextualizar a questão. Em primeiro lugar, cabe lembrar que não se pode examinar frases ou troca de mensagens de forma isolada e ou descontextualizada para não criar uma situação artificial e que não corresponda à realidade dos fatos.
3: E sobre viagens e encontro no exterior, o subprocurador-geral fez uma linha do tempo e citou a defesa do próprio Paulo Godet. Na foto em que o PGR e Vorcaro aparecem juntos no evento em Londres, essa foto foi tirada em 2024. Paulo Godet tinha sido convidado para ir a esse evento, mas não havia sido informado de que o Master seria um dos patrocinadores. Além disso, na época, o banco operava regularmente, não era investigado.
9: O Banco Master não constava como patrocinador do evento até então e era para ele uma instituição financeira em atividade aparentemente regular.
3: Diante desses argumentos, o conselheiro Francisco Sanseverino arrematou. Para dar início à investigação criminal, é preciso ter elementos mínimos de materialidade e de autoria dos fatos. Por isso, estava rejeitando o prosseguimento da ação. Já sobre um eventual impedimento ou suspensão de Paulo Godet, o conselheiro disse que isso cabe ao próprio STF decidir, já que é lá que a ação do Master tramita. Essa é a primeira vez que o conselho decide sobre possível abertura de investigação contra um procurador-geral da República. Como Paulo Godet é alvo da ação, a sessão foi presidida pelo vice-presidente do colegiado, que é o subprocurador-geral Nicolau Dino. Da Rádio Nacional em Brasília, Priscila Mazenotti.
7: Vamos seguir acompanhando, né, e ver o desfecho de todo esse caso, de todas essas investigações. Juntinho com você aqui no Tarde Nacional. Você conhece alguém ou usa algum remédio para esclerose múltipla? Pois é, porque a Anvisa manda recolher 2 lotes de remédio contra essa doença. Vamos ouvir essa reportagem porque é muito importante. Quem conta pra gente é o João Barbosa.
10: A Anvisa, Agência Nacional de Vigilância Sanitária, determinou o recolhimento de 2 lotes do medicamento Ocrevus, colocados no mercado em julho pela empresa LafMed Distribuidora. A medida, publicada no Diário Oficial da União nesta sexta-feira, é válida para os lotes de finais 14 e 06 do Ocrevus, líquido, na dosagem de 300 miligramas. Ele é indicado para tratamento da esclerose múltipla, doença autoimune que afeta o sistema nervoso central. Tanto

0: O medicamento, quanto à empresa, produtos Roche Químicos e Farmacêuticos, que o produz, estão devidamente registrados no sistema da Anvisa. O recolhimento foi determinado porque os dois lotes tinham como destino países do exterior. E mesmo que devidamente fabricados, não há como garantir que tenham sido mantidas as condições necessárias de conservação e integridade, desde a cadeia de distribuição até a entrada no país. Além disso, a Lafmed Distribuidora não está autorizada a atuar no mercado farmacêutico. Sua autorização de funcionamento se encontra inativa desde outubro de 2025, sendo que no ano passado chegou a ser autuada pela Anvisa por distribuir medicamentos falsificados. Nessa sexta-feira, a agência reguladora também determinou o recolhimento de todos os medicamentos manipulados estéreis produzidos pela empresa ICT Farmacêutica entre 31 de agosto e 2 de setembro. Segundo a Anvisa, foram encontradas deficiências críticas dos processos desde a esterilização até a integridade dos equipamentos, o que não garante a segurança dos remédios manipulados. Sob supervisão de Vitória Elizabeth, da Rádio Nacional no Rio de Janeiro, João Barbosa.
1: Tá aí, informação importante do João Barbosa. Agora a gente segue com Gal Costa, Epitáfio.

0: Da Ivan Lins cantando pra gente aqui no Tarde Nacional, de Norá, de Norá. Antes, Gal Costa, Epitáfio. A gente vai seguindo, ainda tem muitas informações. Daqui a pouquinho a gente tem nosso intervalo com as informações também do Rádio Jornalismo. E aí a gente sempre volta com outras notícias para você. Agora eu vou trazer uma informação que é de utilidade pública. Você que é dona de casa, que gosta de ficar limpando a sua casa, experimentando vários produtos de limpeza, você que trabalha como diarista, como faxineira, que usa muitos produtos de limpeza, presta atenção nessas informações aqui da Tina Santos, porque ela é repórter da Rádio Unitins FM de Tocantins, e ela fez uma traz uma informação importante. Olha, misturar produtos de limpeza na faxina pode liberar gás tóxico que pode fazer muito mal para a sua saúde. Vamos ouvir a informação da Tina Santos.
1: Misturar produtos de limpeza durante a faxina pode provocar reações químicas perigosas e até liberar gases tóxicos. A orientação é nunca combinar diferentes produtos, a menos que o rótulo indique que a mistura é segura. O cuidado deve ser maior com a água sanitária, que pode liberar gases irritantes quando misturada a outras substâncias. A exposição pode causar irritação nos olhos, tosse, falta de ar e intoxicação. Em caso de acidente, a pessoa deve deixar o ambiente e procurar um local ventilado. Orientações podem ser obtidas pelo Disque Intoxicação no 0800-722-6001, com atendimento gratuito 24 horas.
2: Da Rádio Unitins FM de Palmas, Tina Santos para a Rádio Nacional de Brasília.
0: Tá dado o recado, né? Cuide-se. Quando estiver dando a sua faxina, não exagere querendo usar todos os produtos ao mesmo tempo. Use um de cada vez. Com certeza é melhor prevenir

0: cuidar da sua saúde do que ter, correr algum risco porque quer limpar demais, mesmo sem haver muita necessidade disso. As informações são importantes para isso, né? Para a gente se cuidar e valorizar o que precisa fazer. Vou trazer mais uma informação aqui agora com a repórter Solimar Luz. A prévia da inflação oficial IPCA 15 fica em 0,70% no mês de setembro. O acumulado em 12 meses está em 4,47%, puxado pela energia elétrica. Solimar Luz.
1: O Índice Nacional de Preços ao Consumidor Amplo 15 ficou em 0,70% em setembro, após registrar deflação de 0,40% no mês anterior, conforme os dados divulgados nesta sexta-feira pelo IBGE. No ano, o índice acumula alta de 3,82%, e em 12 meses, de 4,47%. Considerado a prévia da inflação oficial do país, o IPCA 15 apresentou alta nos 9 grupos de produtos e serviços pesquisados. O resultado foi puxado principalmente pelo grupo Habitação, que subiu 2,07% no mês, exercendo também o impacto mais significativo sobre o índice, de 0,31 ponto percentual. Esse avanço foi impulsionado pela energia elétrica residencial, que saltou 7,42% em setembro, revertendo a queda de 6,25% observada em agosto. De acordo com o IBGE, o reajuste reflete o fim do bônus de Itaipu, que havia sido creditado nas faturas emitidas em agosto. O grupo Transportes subiu 0,60% no período e marcou a terceira maior alta do indicador no mês, atrás de habitação e despesas pessoais, 0,96%. No recorte por região, as 11 áreas de abrangência tiveram alta em setembro. A maior variação foi observada em Goiânia, 0,95%. O menor resultado ocorreu em Recife, 0,44%. Para o cálculo do IPCA 15, os preços foram coletados no período de 15 de agosto a 15 de setembro. O indicador refere-se às famílias com rendimento de 1 a 40 salários mínimos e abrange as regiões metropolitanas do Rio de Janeiro, Porto Alegre, Belo Horizonte, Recife, São Paulo, Belém, Fortaleza, Salvador e Curitiba, além de Brasília e do município de Goiânia. Da Rádio Nacional, no Rio de Janeiro, Solimar Luz.
0: Estão aí as informações da Solimar para todos nós. Daqui a pouquinho tem o Rádio Jornalismo, tem mais propaganda política partidária, e aí a gente volta trazendo outras informações para você. Agora a gente canta com Gilberto Gil, A Novidade.

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1: Agora são 4 horas em Brasília. Boa tarde. Eu sou Bianca Paiva e este é o Nacional Notícias com o destaque do momento. O assédio eleitoral no trabalho é um dos crimes que precisam ser reconhecidos, denunciados e combatidos em tempos de eleições. Ele ocorre quando empregados são submetidos à coação, intimidação, ameaça, humilhação ou constrangimento com o objetivo de influenciar ou manipular o voto, o apoio, a orientação ou a manifestação política. O repórter Madison Euler conta pra gente que mais de 580 denúncias de assédio eleitoral já foram recebidas pelo Ministério Público do Trabalho neste ano.
2: Delas foram registradas somente neste mês de setembro. A região sudeste lidera o número de ocorrências com 207 denúncias, seguida do nordeste com 144 registros. São Paulo, Rio de Janeiro e Belo Horizonte aparecem entre os locais com maior número de denúncias. Dados do painel de assédio eleitoral da Justiça do Trabalho mostram que, entre a primeira semana de maio do ano passado e esta quinta-feira, 815 processos foram identificados como relacionados ao tema. As denúncias envolvem ameaças de demissão ou de prejuízos nas condições de trabalho em razão do resultado das eleições, imposição do uso de materiais de campanha, perseguição por divergências políticas e constrangimento para apoiar ou participar de atos ligados a determinada candidatura.
1: Esse foi o repórter Madison Euler. 4 horas e 2 minutos, Nacional Notícias. Próxima edição, às 5 horas.
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2: Agora são 4 horas 12 minutos, horário de Brasília. O Tarde Nacional está de volta. A gente já trouxe música boa, muita informação e continuamos falando sobre o que importa para todos nós. Hoje é sexta-feira, né? Considerado aquele dia que as pessoas reservam para cultura, para curtir coisas boas e diferentes. Mas a gente vai trazer para você uma informação com o repórter Madison Euler. É que o Ariano Suassuna foi oficializado como patrono da cultura do Recife. Série de homenagens ao escritor é preparação para o seu centenário. Vamos ouvir o Madison Euler.
3: Ariano Suassuna, criador do movimento Armorial, agora é oficialmente patrono da cultura do

0: Recife, a lei que reconhece a importância de um dos maiores autores brasileiros para a cultura e a literatura pernambucana, nordestina e nacional, foi sancionada esta semana. O prefeito do Recife, Victor Marques, afirma que a homenagem formaliza um reconhecimento já presente na identidade cultural da cidade.
1: Esse é um ato representativo, simbólico e formal de algo que a cidade já vive. Ariano, que é um grande nome da cultura, da literatura brasileira, não só nordestina, brasileira, e dizer que ano que vem é o centenário dele, com certeza o Recife, que era sua casa, vai fazer uma bonita e bela homenagem nesse centenário.
0: Um dos netos do escritor, João Suassuna, participou da cerimônia de sanção da lei. Para ele, o título consolida o vínculo entre Ariano e o povo recifense.
2: É a gente ter efetivamente sedimentado, não mais só no coração, mas da alma do povo recifense, Ariano, como patrono da cultura de Recife. Um amor de A a Z, é um amor de Ariano por Recife e pela cultura recifense, pernambucana, nordestina e brasileira.
0: João destaca que a homenagem também reverencia Dona Zélia, companheira de Ariano por 67 anos e apontada pelo próprio escritor como inspiração para uma mudança importante em sua trajetória literária.
2: Eu digo que o amor de Ariano por Recife é o amor de A a Zélia. Ariano, que antes de Zélia só escrevia tragédias, foi Zélia quem inspirou o riso, a graça, a leveza de Ariano. Foi esse Ariano que eu conheci como neto. E a partir disso, ele dizia uma coisa muito bonita. Quando eu conheci Zélia, foi como se meu coração e minha alma tivessem se aberto para a vida e para a alegria do mundo. Ele complementava dizendo: foi ela quem permitiu a irrupção em minha vida do riso a cavalo e do galope do sonho.
0: Ariano Suassuna nasceu em João Pessoa em 1927 e foi radicado no Recife a partir de 1938. Ele dedicou grande parte de seus 87 anos de vida à literatura e às artes. Foi romancista, dramaturgo, poeta, professor, artista plástico e advogado, além de ocupar cadeiras nas academias brasileira, paraibana e pernambucana de letras. Foi na capital pernambucana que se formou em direito e iniciou a carreira artística que o tornaria um dos maiores intelectuais do país. Autor de obras como Auto da Compadecida, que ganhou adaptações para o teatro, o cinema e a televisão, Ariano também participou de importantes movimentos culturais e educacionais, ao lado de nomes como Ermilo Borba Filho, Paulo Freire e Francisco Brennand. Entre seus legados, o mais conhecido é o Movimento Armorial, criado e lançado por ele em outubro de 1970, no Recife. A iniciativa buscava desenvolver uma arte erudita, genuinamente brasileira, a partir das raízes da cultura popular nordestina, unindo elementos do universo popular e da tradição erudita. O movimento valorizava as tradições sertanejas e combatia a descaracterização cultural provocada pela reprodução de modelos estrangeiros. Para Suassuna, o folclore não era uma manifestação estática, mas uma fonte viva e sofisticada para a criação artística. Com esse propósito, o Armorial reuniu diferentes expressões culturais, como literatura, música, teatro, dança, artes plásticas e xilogravura. O movimento é considerado um dos principais marcos da trajetória de Ariano Suassuna e um dos fundamentos para o reconhecimento dele como patrono da cultura do Recife. Da Rádio Nacional em São Luís, Madison Euler.
3: Aí, a gente ouviu essa homenagem a Ariano Suassuna, né? Patrono da cultura do Recife. E o Tarde Nacional continua falando sobre cultura. Vamos falar agora de memórias, afeto e histórias de família que chegaram ao palco no espetáculo Camocim, criado e interpretado por mãe e filha, a Cristina e a Tatiana Carvalhedo. E é a Tatiana Carvalhedo que vai conversar comigo agora para contar tudo sobre este espetáculo. Olá, Tatiana, muito boa tarde para você. Muito obrigada por participar com a gente aqui do Tarde Nacional.
4: Oi, Fátima, boa tarde. Eu que agradeço a oportunidade. É sempre muito bom falar com quem faz também cultura na cidade, quem ajuda a gente a divulgar. Obrigada pelo convite.
3: Imagina, é um prazer para a gente te receber, ainda mais para falar sobre cultura, sobre um espetáculo que fala de afeto, ancestralidade e pertencimento, né? E ainda, gente, olha, tá nas duas últimas apresentações agora, né, Tatiana? Então o pessoal tem que aproveitar. Eu queria que você começasse contando para a gente como é que surgiu a ideia de transformar as memórias de vocês duas,

0: mãe e filha em um espetáculo.
1: A gente há muito tempo que está em cena juntas. Minha mãe não vem do teatro, né? Ela é psicóloga e se tornou atriz ao longo do tempo. Eu, inclusive, fui eu que empurrei ela também para esse lugar, já uns 15 anos atrás. E a gente tinha esse desejo de fazer algo nós duas. E aí, com o passar do tempo, veio o nascimento da minha primeira neta, depois a morte da minha avó, eu acho que esse desejo se tornou mais latente, né? E falar sobre o quê? Porque tanta coisa que a gente pode falar, né? Mas uma das coisas que a gente logo no início localizou em nós duas era a necessidade de falar sobre as que vieram antes. Porque muitas vezes as histórias elas não são perpetuadas, né? Elas não são contadas. E aí, com o passar do tempo, tendo minha neta numa ponta e minha avó na outra, que chegou inclusive a estar viva quando minha neta nasceu, a gente podia materializar o tempo e pensar o que que ela vai escutar, né? Quais são as histórias que ela vai ouvir? Será que ela vai saber da mãe, da mãe, da mãe, né? Então, esse era um desejo da gente não deixar com que as pessoas que não estão mais aqui morressem, né? Porque eu acho que é essa que é a verdadeira morte, né? Não é a gente não ter mais a materialização. Claro que a gente sente saudade, mas a gente não saber das pessoas, das histórias das pessoas, isso eu acho muito triste. Então, a gente partiu desse lugar. E para aí a gente foi pensando quantas outras a gente não ouviu, quantas outras a gente não conheceu, né? Das que vieram antes da gente. Então, Camusim, ele nasceu desse imaginário familiar, dessa fábula também, porque apesar da gente ter partido, o espetáculo não é sobre a gente, né? E aí a gente foi ouvir outras histórias de outras pessoas, fabular essas histórias, então é um espetáculo de autoficção, né?
0: E vocês conseguiram misturar então a ficção, né, a imaginação com fatos reais, né, baseados aí nas
1: Exato.
0: histórias. Isso é muito legal. Eu estava pensando sobre isso outro dia, quando você disse que é importante perpetuar as histórias, o legado que as pessoas deixam, às vezes, não é possível dimensionar fisicamente, né? Ele está aí nesse legado que fica na imaginação, no coração, em todos os
1: Sim.
0: lugares. E a gente precisa compartilhar para as pessoas saberem, né? Então, muito interessante. Agora, a curiosidade é como é que foi esse processo de criação entre mãe e filha? Normalmente, a mãe sempre quer mandar ter a
1: No
0: palavra
1: caso, sou eu,
0: final.
1: que é a filha.
0: Ai, como foi essa partilha?
1: Ah, foi, nós duas temos uma relação, sempre foi uma vida toda de muita cumplicidade, principalmente muito amor, né? Não tem, um amor que não tenha também conflito, né? O amor também existe nesses lugares de conflito, de diálogo. E nós duas sempre fomos muito parceiras. Claro que, assim, você está criando, em qualquer processo de criação, eu até comentei isso numa entrevista um dia desses, é um processo já conflituoso, porque você também tem que escutar o outro, né? Abrir espaço para o que o outro está trazendo. E numa relação tão intensa quanto a de nós duas, isso se intensifica. Mas a Fernanda Jacoby, eu acho que, além de nós duas também termos escuta, estarmos em outro lugar na vida, temos, né? Acho que entendimento sobre o que cada uma estava trazendo ao longo do processo de criação, a Fernanda Jacoby teve um papel também crucial nisso, porque ela foi também encaixando os desejos e ela teve uma condução também para além do que nós duas queríamos, né? Porque se, não é sobre nós, não é sobre nossa família, senão a gente não vai fazer teatro, a gente vai fazer terapia, né?
0: É
1: Aí vira
0: verdade.
1: uma grande terapia familiar. Então, essa presença da Jacob, ela também foi um fio condutor que não só eu acho que conseguiu contemplar os nossos desejos como criadoras, mas também como ela acendeu outras possibilidades que a gente nem percebia. Foi um processo muito bonito, a gente ficou 2023 a 2024 inteiro criando, a gente fez uma primeira temporada independente, né? Esse processo do espetáculo, ele foi todo de uma montagem nossa, investindo nisso. E agora a gente conseguiu, com o FAC, né? O Fundo de Apoio à Cultura do Distrito Federal, a gente conseguiu contemplar a circulação.
0: Ah, isso é muito bom. Tomara que vocês tenham mais apoio e continuem circulando depois, né? Porque falar que são as duas últimas apresentações é bem ruim para quem não viu ainda. Agora, o nosso tempo não é muito grande, Tatiana, mas eu
1: Claro.
0: queria que você falasse para a gente um pouquinho, essa relação que vocês apresentam aí no espetáculo, elas de certa forma levam outras pessoas, né? Quem está assistindo, a repensar algumas relações, a levantar recordações. Isso é um trabalho super importante, né? Não é de psicologia nem de terapia, mas eu com certeza quem sai de lá sai um pouco pensando aí nessas outras histórias, né?
1: Sai sim, Fátima. A gente está tendo assim, foi uma circulação muito bonita, né? Que finaliza aqui no Espaço Cultural Renato Russo, mas a gente passou por Planaltina, Gama, Taguatinga. E o espetáculo ele tem uma classificação para acima de 14 anos pelo conteúdo também. Não tem nada, nenhum conteúdo impróprio, mas existe um silêncio, existe temas que são mais profundos, densos. Então a gente fez um recorte. Mas teve a participação, inclusive, de crianças de 10 anos, mais ou menos. E, assim, como cada um foi recebendo, nesse lugar do vínculo, né? Porque a gente está falando também sobre isso, e a gente também está falando dos que vieram antes, a gente menciona as avós. Então, as relações familiares, não tem quem não tenha, né? Mesmo que não tenha fisicamente, ou, enfim, tem os conflitos, ou as ideias e idealizações. Então, é um espetáculo que ele parte, sim, de um lugar particular, mas para falar de temas que são universais e de um território afetivo que é comum, né? E foi muito interessante ver como cada público ia se relacionando com isso, desde essas crianças que foram duas que nos chamaram muita atenção, até pessoas mais velhas que saíram de lá muito emotivas, inclusive pensando sobre as suas mães, suas avós, que já, enfim, faleceram há muito mais tempo, né? Então, eu acho que é um percurso bonito que a gente fez enquanto criadoras, para além da gente, e que está tendo assim um resultado também acima do que a gente esperava. A gente, né, não imagina quando a gente faz, e o encontro só pode possibilitar isso. É só no encontro que a gente consegue saber o que que é o teatro, né?
0: Com certeza. Agora, duas coisas que eu vou te pedir para a gente encerrar. Você fazer a ficha técnica rapidinho e convidar todo mundo, né, para essas duas últimas apresentações dessa fase agora, né? A gente acredita que dessa temporada, a gente acredita que outras virão. Então, fala aí, vai.
1: A ficha técnica ela é muito grande porque é um projeto que, inclusive, tem oficina. Então, assim, como temos pouco tempo, eu não vou falar de todo mundo, né? Não vou conseguir, mas brevemente, assim, na direção, na condução, na direção musical, condução de tudo, assim, impossível não falar de Fernanda Jacob, que é uma grande artista da cidade. Ela é diretora musical, cantora, então ela está em tudo aí. Temos na iluminação nossa querida Manu Maia, na sonoplastia Diogo Vanelli, na produção Janaína Azevedo e Marcelo Nenevê, tem na fotografia, tem a Jordana Mascarenhas, que também está na audiodescrição, fotos de Thaís Malon, Diego Bressani, Mariana Guedes, o nosso querido divulgador e assessor de imprensa, Rodrigo Machado, pelo território. Tem. Ai, é difícil. O nosso intérprete de livros, que também é coordenador de acessibilidade, Yuri Ferraz. Na arte e educação, tem a Bruna Paes e o Pedro Ribeiro. Na gestão de mídias, Vitor Ambrosio. O nosso designer, Pedro Oliveira.
0: Uma
1: E
0: equipe
1: assistência de
0: grande.
1: produção, Bárbara Reis. Eu acho que tem mais gente. Eu vou pedir desculpa, mas é porque agora, assim, né,
0: Não,
1: de cabeça.
0: todos estão contemplados, é uma
1: Todos
0: equipe que está fazendo um
1: contemplados,
0: ótimo
1: sim.
0: trabalho. Agora, então o espetáculo segue amanhã.
1: Isso. Tem hoje
0: Hoje
1: ainda
0: e
1: uma
0: amanhã.
1: sessão às 20 horas e amanhã também às 20 horas. São as últimas, a gente já teve as sessões com acessibilidade, que foram ao longo do projeto, teve ontem também para a escola, mas as duas que vão agora encerrar esse projeto, que a gente tem muita alegria de fazer, vai ser hoje e amanhã, dia 26, às 20 horas, no Espaço Cultural Renato Russo. Você que quer ouvir boas histórias, vem para cá. Vem estar aqui com a gente. A gente tem poucos ingressos, né? Mas ainda tem aí lugar.
0: Que bom, então. Olha, Tatiana, foi um prazer conversar com você, ouvir dessas histórias, como você disse lá no início, né? O espetáculo não pretende reconstruir o passado, mas perceber aquilo que ainda permanece vivo, né? Todo mundo tem uma.

0: Uma coisa que está viva, guardada, né? Uma lembrança que não é aflorada sempre, mas que nessas oportunidades deve vir à tona. Tomara que sejam
1: É
0: sempre boas
1: fato.
0: lembranças.
1: E ainda mais numa época que tudo é tão efêmero, né? A gente está aí atravessando as mídias e a comunicação com uma velocidade. O que que eu tenho uma frase que é: para onde vão as coisas desimportantes? Que não são desimportantes, né?
0: Com
1: Então,
0: certeza.
1: é isso.
0: Tatiana,
1: Muito obrigada pelo espaço, muito
0: eu que
1: obrigada pela
0: agradeço.
1: acolhida
0: A gente
1: e pela
0: deseja
1: condução.
0: muito sucesso para vocês e que voltem a circular com esse espetáculo, com novas histórias. E conta aqui para a gente quando puderem no Tarde Nacional, tá bom?
1: Muito obrigada, com certeza que a gente povoe aí esse mundo com essas belezas.
0: Com
1: Uma
0: certeza.
1: ótima sexta para
0: Ótimos
1: você.
0: espetáculos para você. Um abraço.
1: Outro para você. Obrigada. E até logo, gente.
0: Até
1: Espero que
0: logo,
1: você
0: todo
1: venha
0: mundo
1: assistir.
0: convidado.
1: Convidadíssimo quem está aí escutando.
0: Um abraço, Tatiana. Tatiana Carvalhedo conversando com a gente aqui no Tarde Nacional sobre esse espetáculo que deve ser muito interessante. Camocim, ela conta com a mãe a história, ela e a mãe, são lembranças de mãe e filha partilhadas com todo o público. Vale a pena conferir lá. Agora são 4 horas e 29 minutos, horário de Brasília. A gente faz aquela pausa para o nosso intervalo e a gente já volta, porque ainda tem alguns minutinhos de informação e música boa para você.
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1: Sexta-feira, dia 25 de setembro. A gente já comemorou aqui o Dia do Rádio. Uma coisa genial, maravilhosa, que nos une todos os dias, todas as tardes, aqui nas ondas da Nacional. E agora a gente traz para você algumas últimas informações, porque daqui a pouquinho a gente tem a Mara Régia com Viva Maria e a gente segue com toda a programação aqui da Rádio Nacional. Olha, a gente vai trazer para você informações do repórter Gabriel Brum. É que o governo atualiza valores de referência de combustíveis para o ICMS. Vamos entender melhor com o Gabriel Brum.
2: Os valores de referência para os preços de combustíveis nos estados foram atualizados e publicados no Diário Oficial da União desta sexta-feira. Eles começam a valer no dia 1º de outubro. A atualização foi feita a partir de informações repassadas pelos estados e o Distrito Federal. Esses valores são usados como base de cálculo do ICMS, que é o imposto estadual, e não são necessariamente os preços que os consumidores vão encontrar nas bombas. Outros fatores também influenciam, como transporte e margem de lucro. Trata-se dos preços de querosene de aviação, etanol, gás natural veicular e industrial e óleo combustível. O preço médio mais alto do etanol é no Amapá, R$ 5,81, e o mais baixo é praticado em São Paulo, R$ 3,77. Tocantins tem o valor médio mais alto do combustível de aviação, R$ 9,82. Já o Distrito Federal lidera no preço do gás natural veicular, R$ 6,78 o metro cúbico. Da Rádio Nacional em Brasília, Gabriel Brum.
1: Diferente, né? De um lugar para o outro, preço do combustível e tudo mais, a gente vai acompanhando aqui. Sempre o Gabriel Brum traz para a gente essas informações. A visita do presidente chinês aos Estados Unidos termina hoje. Segundo o presidente americano, Donald Trump, eles fizeram grandes avanços e a conversa foi muito boa. A gente ouve aqui algumas informações agora com o repórter Gabriel Correia.
3: O presidente chinês Xi Jinping encerra nesta sexta-feira a visita aos Estados Unidos. Após participar de jantar na Casa Branca com Donald Trump, conversar sobre Taiwan e conseguir a prorrogação de 2 meses na trégua comercial entre os dois países. Os dois presidentes visitam os arquivos nacionais dos Estados Unidos, onde estão a Declaração de Independência e a Constituição do país. Durante a cerimônia do chá, eles disseram que a visita de 3 dias foi um marco histórico, bem-sucedida e produtiva para os dois países, destacando acordos para o setor agrícola. Após o último encontro entre os dois presidentes, em maio, o governo norte-americano informou que estava mantendo em suspenso a venda de US$ 14 bilhões em armas para Taiwan. A televisão estatal chinesa destacou que Xi Jinping quer que os Estados Unidos mantenham oposição à independência de Taiwan e que tratem a questão com prudência, para estabelecer uma base para a cooperação bilateral. De acordo com a agência Reuters, os encontros públicos na Casa Branca foram carregados de simbolismo, mas sem sinais concretos de avanço nas negociações entre as duas maiores economias do mundo. Na noite de quinta-feira, Trump ofereceu um jantar de Estado na Casa Branca com executivos de grandes empresas de tecnologia, como a Nvidia, a Apple e o Google. Até agora, foi estabelecida uma prorrogação de 2 meses na trégua comercial entre as duas potências, que deveria acabar em novembro, mas foi adiada até janeiro de 2027. Antes dessa trégua, a Casa Branca chegou a citar tarifas de mais de 200% sobre produtos chineses. Senadores democratas também têm criticado o encontro, afirmando que Donald Trump não conseguiu obter concessões de Pequim em áreas como comércio, segurança, inteligência artificial ou direitos humanos. O presidente Xi Jinping retorna nesta sexta-feira para a China. Os dois presidentes ainda sinalizaram 2 reuniões futuras durante a cúpula da Cooperação Econômica Ásia-Pacífico em novembro na China e na cúpula do G20 nos Estados Unidos em dezembro. Neste sábado, dia 26, está previsto o discurso do vice-presidente chinês no debate da Assembleia Geral da ONU. Segundo o Ministério de Relações Exteriores da China, Han Zhen deve falar sobre as principais questões internacionais, ações para promover o multilateralismo e fazer um chamado para renovar a autoridade e o papel da ONU. Da Rádio Nacional em São Luís, Gabriel Correa.
1: Tá aí, a gente ouviu aí um pouco do relato do Gabriel Correa falando sobre essa visita tão importante do presidente chinês aos Estados Unidos. O Tarde Nacional está praticamente terminando. A gente ainda tem o Viva Maria, que provavelmente vai falar para a gente um assunto importante. Agora, vai ser o Dia Nacional do Rádio. Com certeza a Mara Regi não ia deixar de falar sobre isso. Nós já falamos também, porque o rádio merece mesmo todas as homenagens. A gente vai trazer para você agora os novos baianos cantando aqui no Tarde Nacional. E depois sim, tem a Mara Régia com Viva Maria. Eu já estou feliz por ter tido a sua companhia todo esse tempo, por dividirmos a nossa tarde de sexta-feira. Valeu demais, sempre vale demais. Na cadência do

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1: Saudações radiofônicas e radioapaixonadas. Neste 25 de setembro, Dia Nacional do Rádio, Viva Maria tem bons motivos para se sentir em festa, a começar pela celebração de mais uma importante conquista para a cidadania feminina. O Supremo Tribunal Federal acabou de equiparar a licença maternidade das mães que geraram seus filhos no coração aquelas que fizeram do útero casa de aconchego para as suas filhas e filhos. A decisão garante às mães adotantes 120 dias de licença com possibilidade de prorrogação por mais 60 dias, chegando a 180. E tudo isso nos faz lembrar a luta das mulheres do Brasil que, desde o período constituinte, lá nos anos 80, se uniram à mobilização do movimento feminista que culminou com esse e outros tantos avanços em prol dos direitos humanos das mulheres na Constituição de 88. E essa história, o rádio também ajudou a contar nas ondas sonoras do nosso Viva Maria e está devidamente registrada no episódio 6 da série que a gente produziu para comemorar a trajetória de vida e de luta desse nosso programa. Na certeza de que você também faz parte dessa história, comemoremos a força deste rádio que nos irradia e que nos faz viver Marias cotidianamente. 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
1: Na segunda metade dos anos 80, Viva Maria viveu um de seus momentos mais marcantes de articulação política, porque acompanhou muito de perto o período pré-constituinte e se somou à mobilização das mulheres do Brasil no chamado Lobby do Batom. Em março de 1987, movimentos de mulheres de todo o país se organizaram para entregar ao Congresso Nacional a Carta das Mulheres Brasileiras aos Constituintes. O documento reunia importantes reivindicações, tais como a igualdade de direitos e obrigações entre homens e mulheres, igualdade salarial, licença maternidade de 120 dias, licença paternidade, direito à titularidade da terra para as trabalhadoras rurais, planejamento familiar e o enfrentamento da violência doméstica. E já no dia seguinte à entrega da carta, em 27 de março de 1987, Viva Maria abriu sua edição destacando a presença das mulheres dentro do Congresso Nacional. Elas ocupavam os corredores, entoavam gritos de guerra e reivindicavam seus espaços, garantindo que aquela pauta fosse ouvida e devidamente registrada no processo constituinte.
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Oi, oi, gente, bom dia. Vou começar esse nosso programa de hoje, ó, dando cambalhota, porque hoje, 27 de março, é o dia do circo. Opa, coisa boa! O dia do circo é hoje, mas nós, Marias, nos encarregamos de armá-lo ontem na Câmara dos Deputados, momentos antes da entrega solene da Carta das Mulheres aos Constituintes. Como vocês sabem, estava previsto que o ato seria feito no Salão Nobre. Só que na hora H, o dito salão ficou pequeno para as mais de 300 mulheres presentes. Estava todo mundo que nem sardinha.

0: Em lata. Conclusão. Unidas em coro, começamos a pedir a ocupação da galeria. Para ter democracia é mulher na galeria. A partir daí, a lona do circo foi armada. Num primeiro momento, ninguém se entendia. O protesto era geral.
1: Nós queremos lá, porque nós queremos um lugar melhor do que esse lugar aqui. Se nós viemos com vimos todos os movimentos de todos os lugares, nós vamos ficar aqui no lugar apertado, porque se tem lugar melhor para nós. Por que só esse lugar para nós?
0: Por que esse lugar só para nós? É isso aí, o protesto de Bernadette Souza Pereira, militante do movimento Mulher de São Paulo. E é lógico que o protesto dela foi engrossado em coro por todas que lá estavam. A palavra de ordem era esta: somos muitas, mais da metade. Por isso lutamos pela liberdade.
2: Somos muitas, mais da metade. Por isso lutamos pela igualdade. Somos muitas, mais da metade. Por isso lutamos pela igualdade.
0: Depois deste recado, que acima de tudo é constatação, conseguimos finalmente galgar o Salão Verde no piso superior. Todo o percurso foi feito ao som de uma música que você aí, Maria, ó, precisa aprender rapidinho. Preste atenção. Vem nosso direito, e se não tem nosso direito, o Brasil perde também. Nosso direito vem, e pelo menos o direito de ocupar as galerias veio. Com ele, um fato inédito na casa dos parlamentares: a tomada da mesa por apenas mulheres constituintes. Só dava elas. O presidente em exercício, o deputado Arnaldo Faria de Sá, do PTB de São Paulo, chamou uma a uma para compor a mesa. Deu para arrepiar, viu, minha gente? Tanto assim que o próprio deputado Ulisses Guimarães, logo que voltou a presidir os trabalhos após o discurso da aplaudidíssima Cristina Tavares, disse:
3: senhores constituintes, senhoras constituintes, eu desejo, como presidente da Casa, registrar este acontecimento de grande importância na vida política e principalmente na elaboração que se processa da futura Carta Magna desse país. Eu quero saudar as mulheres que aqui vieram de todas as partes do Brasil. São bem-vindas e é uma presença que muito nos estimula. Quero agradecer a cooperação das mulheres, 26 mulheres que integram historicamente, porque nunca ocorreu isso antes. Quero registrar a presença de figuras nacionais na luta pelos direitos da mulher, que também estão na casa: Ruth Escobar, Lúcia, Amanda, Maria Elvina, Jandira Prejali e Lundi Pogliosi, e também a presidência do Conselho da Mulher, Jaqueline Pitangui, e a sufragista Carmen Portinho. Mais do que o meu discurso de saudação, são as palmas, os constituintes em pé, saudando a justiça que será feita através da constituinte, a luta aos direitos e às reivindicações da mulher do Brasil. Muito obrigado.
0: Opa! É claro que esses aplausos também foram divididos entre a presidente do CNDM, Conselho Nacional dos Direitos da Mulher, Jaqueline Pitangui, e ainda com a sufragista Carmen Portinho, feminista histórica que lutou pelo direito do voto feminino em 1932 e que, por sinal, assistiu com emoção essa nossa mobilização inédita na história das mulheres neste nosso país. 10 horas, 12 minutos.

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1: E assim foi. A partir do acompanhamento da articulação de mobilizações como essa, que resultaram inclusive na entrega da Carta das Mulheres aos constituintes, Viva Maria se consolidou como um espaço permanente de visibilidade e acompanhamento das lutas das mulheres no Brasil. 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
1: Agora são 5 horas em Brasília. Boa tarde. Eu sou Bianca Paiva e este é o Nacional Notícias com o destaque do momento. Em Minas Gerais, centenas de aparelhos celulares que haviam sido roubados ou furtados foram recuperados pelas forças policiais. Agora o trabalho por lá é devolver esses dispositivos para os donos. Quem conta tudo pra gente é Leandro Siqueira, da Rádio Inconfidência de Belo Horizonte.
2: 315 celulares recuperados pelas forças de segurança do Estado já estão disponíveis para serem restituídos aos donos. A Polícia Civil divulgou que deu início à quinta etapa do projeto Tá Entregue, em que aparelhos celulares furtados, roubados ou extraviados e recuperados através de investigações e operações da Polícia Civil, Polícia Militar e outros órgãos são devolvidos. Segundo a delegada e coordenadora do projeto, Amanda Pires, a partir desta etapa, o programa será estendido para as demais regiões do Estado.
3: A interiorização é um processo importante, né, deste movimento que pretende atender então todo o Estado de Minas Gerais com essa prestação de serviço.
2: Dois fatores fundamentais sustentam a possibilidade da restituição dos celulares: o registro do boletim de ocorrência e o e-mail, número de identificação do aparelho. Os proprietários dos aparelhos recuperados são notificados através de mensagens de celular, mas é necessário comprovar a posse para fazer a retirada. Nos casos de furto ou extravio do celular, o registro do boletim de ocorrência pode ser feito pela internet na página da Delegacia Virtual, www.delegaciavirtual.sids.mg.gov.br.
1: É isso, ouvimos o Leandro Siqueira, da Rádio Inconfidência, nossa parceira aí da Rede Nacional de Comunicação Pública. 5 horas, 2 minutos, esse foi o Nacional Notícias. Mais informações às 6h30 no Repórter Nacional. Espero você.
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11: Olá, amigos e amigas, muito boa tarde, são 5 horas e 6 minutos, começando É Tudo Brasil aqui na sua Rádio Nacional, Rio de Janeiro, FM 87.1 e AM 1130. Eu sou Luciana Valle, fico com você até às 6 horas, transmitindo É Tudo Brasil para os ouvintes do Rio de Janeiro, São Paulo, Brasília, no AM 980, São Luís, Recife, Amazônia, em ondas curtas, Alto Solimões e a Rádio Ceará, nessa parceria com a gente. Estamos no YouTube, no Instagram, no Facebook e no X, arroba Rádio Nacional BR, para você acompanhar todas as novidades. Joca Sanches trabalhando comigo hoje na técnica, Rosalina Rocha na assistência de estúdio. É sexta-feira, 25 de setembro de 2026.

Começa hoje no Rio de Janeiro o Festival Memória do Cavaquinho Brasileiro 2026. A programação segue até domingo no Centro da Música Carioca Arthur da Távola, na Tijuca, Zona Norte. Hoje, Mauro Diniz se apresenta, batendo papo com o público. Na sequência, o show está começando praticamente neste momento, com entrada franca. Quem estiver aí pela Tijuca, já dá um confere lá no Centro da Música Carioca. Tem programação amanhã a partir das 14h, com oficina de cavaquinho com Márcio Huck. Às 17h, começa a roda de samba com o grupo Sambreja. Ingressos à venda para a oficina de cavaquinho e a roda de samba

É o Festival Memória do Cavaquinho Brasileiro, rolando no Centro da Música Carioca, Arthur da Távola, hoje, de hoje até domingo. Agora 5:09, é Tudo Brasil na Rádio Nacional. A gente volta aqui com a agenda da Semana de Arte do Rio, que termina neste fim de semana. Aqui no ETB eu trago algumas das principais atrações. Para quem curte a cultura hip-hop, amanhã na Praça 15, no centro do Rio, acontece o Festival Rap Bazar Brasil, a partir de 1 da tarde, com entrada gratuita. Vai rolar Major RD como headliner deste line-up. Artistas de diferentes gerações e vertentes da música urbana, como Raíssa Real, Damas do Rap, Fih, Duda do Borel e MC Julaine. Para a turma do samba, vai ter Jorge Aragão no Palácio Capanema, amanhã também, 6 da tarde, com sucessos da carreira. Lá no Pilotis do edifício Capanema, tá certo? Rua da Imprensa 16, no centro. No domingo, na programação da Semana de Arte do Rio, a partir de 1 da tarde, o VLT do Samba e a Feira das Iabás ocupam a Praça da Pira, ali pertinho da Orla Conde, no centro. E na Praça 15, o Festival Paredão começa 2 da tarde no domingo. Na Cinelândia, às 4, o público poderá conferir o Esquenta Ronk Festival, um encontro que reúne diferentes fanfarras e blocos ao ar livre. E encerrando a Semana de Arte do Rio, nos Arcos da Lapa, o Festival Solar Eu Prefiro Ser, fazendo homenagem a Ney Matogrosso. No palco se apresentam Juliana Linhares, Linda Quebrada, MC Tá, Meli, Tássia Reis e Xênia França. Domingo, então, 6 da tarde, encerrando a Semana de Arte do Rio, nos Arcos da Lapa, com o Festival Solar Eu Prefiro Ser. E a gente ouve aqui no É Tudo Brasil, Jorge Aragão, Samba aí, papai. E tem Ney Matogrosso com Samba de Martinho da Vila, Ex-Amor.

0: Ney Mato Grosso com o ex-amor de Martinho da Vila. Agora 5 horas e 19 minutos.
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0: Ryan Fidelis chegando aqui no É Tudo Brasil com o seu corpo suado. É isso mesmo, jovem de 21 anos, nascido em Florianópolis, apresentando pra gente o seu novo álbum. Aliás, álbum lançado em agosto aqui no Rio de Janeiro, Tons de Marrom. Ele aparece por aqui pra bater um papo com a gente. Ryan Fidelis, tudo bem contigo?
1: Tudo bem, como é que tá? Obrigado pelo convite mais uma vez aqui.
0: Prazer é nosso. Já tô sabendo que você chegou no Rio cheio de charme.
1: Pois
0: chegou
1: é,
0: com o corpo suado e cheio de charme.
1: É isso aí, trouxemos o sol também pro Rio. Fazia tempo que não fazia um solzinho. E olha, amanhã vai ter um lindo evento que eu vou poder participar, ter a honra de participar no Viaduto de Madureira. Pra mim vai ser uma honra enorme poder pisar e cantar nesse lugar.
0: Muito legal. Eu falava de agosto, quando você esteve aqui lançando o álbum, Tons de Marrom. É recente, obviamente. E de lá pra cá, como é que ficou essa agitação aí com o trabalho novo na praça?
1: Cara, então, o show no Rio aqui foi mágico, assim, né? Casa lotada, sold out, assim, muita gente ficou de fora. Então, muita gente do Rio me cobrou um retorno também. E graças a Deus a gente pôde voltar, assim. Mas tá sendo muito legal essa recepção. E o Rio é um lugar que é muito quente nesse sentido do R&B, do charme, né? A galera gosta muito desse tipo de som e me abraça demais também, né? Abraça o meu trabalho, então eu adoro estar aqui, assim.
0: Que legal! Você esteve lá no Solar de Botafogo, então ele é solar, minha gente, tá bom? O público do Rio pedindo, né, uma outra apresentação aí do álbum por aqui, e a gente espera realmente que o sol tenha vindo para ficar e que o seu sábado seja solar lá no Viaduto de Madureira. Ryan Fidelis é a atração principal da abertura de um programa, de um projeto, né, do Rio Cheio de Charme. Conta pra gente o que você tá preparando amanhã pro público lá no Viaduto de Madureira, Ryan.
1: Então, amanhã vai ser um show diferente, né, do que foi o show no Solar de Botafogo. A gente vai fazer um show um pouco mais dançante, um pouco mais pra cima, pra acompanhar a vibe do baile charme, né? A gente quer trazer um pouco dessa coisa dançante, do passinho. Então a gente trouxe essa energia pro show também. Então vai ser um show especial, não vai ser o mesmo show que a galera do Solar de Botafogo foi, né? Então quem foi vai ter outra experiência também, quem não foi vai poder ter um gostinho também do nosso show.
0: Olha, Viaduto de Madureira é uma experiência. O baile charme do Viaduto de Madureira é uma experiência. Você já teve oportunidade de pintar por lá?
1: Não, então, eu vou estar realizando um sonho de estar indo lá, ainda por cima poder cantar, assim, pra mim vai ser, pô, um sonho realizado mesmo pra mim que gosta dessa cultura do baile charme, gosta do passinho, gosta de dança, gosta de R&B, né?
0: Sim.
1: Eu sou um consumidor, acima de tudo, né? Então, pra mim vai ser uma honra estar nesse lugar que é tão, tão histórico e especial pra nossa cultura preta e do R&B também.
0: Isso aí. Daqui a pouco eu anuncio aqui o projeto, né, do Baile Charme no Viaduto de Madureira, que vai percorrer aí outras regiões, né, levando o charme, né, para além da Zona Norte do Rio de Janeiro. Vamos ouvir mais do Ryan Fidelis, ele que tá batendo um papo com a gente aqui no É Tudo Brasil. Com Rosa Maria. Ah, sim, eu só não anunciei na primeira faixa, que a gente ouviu aqui na abertura do papo, o Ryan tá cantando com a Nina, né? Que, assim, uma voz espetacular também, um swingado maravilhoso. Rosa Maria vem agora na sequência.

0: Rosa Maria, mais uma faixa do álbum Tons de Marrom, de Rian Fidelis. Rian, essa Rosa Maria é real?
1: Não, essa Rosa Maria não existe. Quer dizer, muita música, muita coisa que eu escrevo e boa parte desse disco é muito, muito ficcional, assim, né?
0: É sentimento mesmo, gente, né?
1: É uma história que eu criei ali pra gente poder contar uma coisa que as pessoas pudessem se identificar, assim, sinceramente, assim, uma história real, assim, como se fosse um filme, né? E eu acho legal que muita gente consegue se identificar a partir dessas situações que são muito do dia a dia, né? Mesmo não existindo a Rosa Maria, de fato, na vida real, não existindo, enfim, o Kaique, que é esse eu lírico que tá no disco aí, acho que muita gente consegue se conectar com as letras e as composições de cada música, porque eu gosto de contar muita coisa do cotidiano, assim, né? Do dia a dia, que a gente pode ver na nossa vida mesmo, se identificar.
0: Isso aí. Tem uma história que fala diretamente ao coração de cada um.
1: É isso aí.
0: Me conta uma coisa, você se apresenta lá no Viaduto de Madureira com banda, como é que você, quem é que você tá trazendo para esse show?
1: Amanhã esse show vai ser eu e meu DJ True Beats, vai ser um modelo de show diferente, né? Que eu nunca trouxe no Rio, né? Então vai ser uma experiência nova também nesse sentido. E eu sei que vai ficar lindo assim também lá no Viaduto. Vai fazer todo sentido também trazer o DJ ali ao vivo. Acho que vai ficar lindo demais.
0: Sim, com certeza. Você ainda brinca de beatmaker?
1: Ah, com certeza, não só brinco, como trabalho com alguns artistas aí que eu gosto, assim, eu sempre gosto de estar produzindo. É um lado meu que eu gosto sempre estar aguçando, assim, né, porque foi algo que me construiu muito como artista também, como compositor. Esse lado de produtor sempre foi um braço muito chave, assim, dentro da minha forma de criar, assim, né, no meu processo criativo.
0: Por falar em processo criativo, você aproveita essas vindas ao Rio de Janeiro para estabelecer algumas novas conexões, procurar aí, sei lá, eventuais parcerias?
1: Com certeza, acho que a cena aqui do Rio do R&B é muito forte, assim, temos diversos artistas de segmento que, né, que estão te contando aí, que estão fazendo projetos muito legais, assim, então sempre que eu tô aqui eu também tento convidar a galera para ir nos shows, nos eventos. Que eu acho que é bom estar perto, assim, criar uma sensação de comunidade, assim, a gente colaborar. É bom pra todo mundo, né? É bom pra gente, é bom pro público, né? Todo mundo sai ganhando nessa.
0: Isso aí. Que hora começa o Baile Charme de amanhã com você no Viaduto de Madureira?
1: Os portões abrem às 10 horas e até às 11 horas a entrada é grátis. Então, né, quem chegar cedo vai poder curtir o baile de graça ainda.
0: E pegar os melhores lugares.
1: É isso aí.
0: É, chega cedo aí. Passou das 11 também pagando, vai ser feliz do mesmo jeito. Baile Charme do Viaduto de Madureira, o Rio cheio de charme. A proposta, na verdade, é uma abertura, né, para levar o Baile Charme para a Zona Sul da cidade, maravilhosa. Né, claro que tem toda uma história, né, o legado de Madureira, do Baile Charme, mas... A intenção também de expandir isso para outras fronteiras. Então eu estou com datas aqui, por exemplo, amanhã o Rian está lá. Depois, no dia 17 de outubro, o Baile Charme do Viaduto de Madureira vai rolar no Parque Garota de Ipanema. Tá vendo? Vai ter Charme em Ipanema com Corello DJ. No Arpoador.
1: Coisa linda.
0: Isso. E 29 de novembro, também no Arpoador, o Baile Charme com DJ Saddam. Você já fez som com algum dos dois?
1: Ainda não tive oportunidade, mas se Deus quiser, em breve.
0: É isso aí. É como você falou, essa cena no Rio de Janeiro é forte. Você continua em Florianópolis?
1: Estou morando em Floripa ainda. Eu amo vir pro Rio, né? Também estou direto em São Paulo, mas o lugarzinho do meu coração ainda é lá no sul, Floripa.
0: Eu imagino que sim. Por lá existe alguma pista, assim, pro charme? Aquela coisa...
1: Tem.
0: Aquele reduto fiel mesmo?
1: Tem. Lá em Floripa a gente tem o Baile Charme de lá também, né? Tem esse evento que rola por lá também. Então tem uma galera também que curte muito esse... Né, segmento ali, né? Então tem. É basicamente uma réplica, assim, do Baile Charme do Viaduto, assim, a galera faz o passinho, só toca Charme, anos 90, 2000, hip hop, assim, é bem legal, assim, já fui algumas vezes, é bem interessante, mas agora, pô, poder ir no original, né, do Viaduto de Madureira também é demais.
0: Vamos curtir Tons de Marrom, a faixa título do álbum de Ryan Fidelis. 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

0: Tons de Marrom, disco de Rhythm Blues, é que a gente ouve aqui no É Tudo Brasil com Rian Fidelis. Ele que vai estar amanhã no Viaduto de Madureira, no Baile Charme lá, com o DJ, né, fazendo a pista ferver a partir de 10, né, para as pessoas que chegarem até 11 horas, entrada gratuita. A partir das 11, então, né, só dá Rian Fidelis na pista. É, ele é, obviamente, né, um nome dessa nova cena no Brasil, né? A gente traz aqui muitas referências do gênero com Tim Maia, com Cassiano, com Jorge Benjor. E ele vem, né, trazendo todas essas influências aí também na sua música. Compondo, cantando. Dança também, Rian? Troca uns passinhos?
1: Eu tento, velho. Vou dizer que eu sou dançarino também, mas eu tenho meu gingado.
0: Então, tá bom demais. Amanhã você cola na rapaziada lá, você aprende os principais passos, assim, em dois tempos, rapidinho na coreografia.
1: Já tô ansioso pra aprender pra dançar com a galera já.
0: Muito legal. Rian, vai ser uma noite incrível, maravilhosa, vai estar calor, né? Você vai levar o corpo suado e a galera vai sair de lá encharcada. Vai ser muito bonito. Parabéns pelo convite, né? Que eles possam fazer outras edições também no Viaduto de Madureira. E fazer uma ponte aí também, Rio-Floripa, né? Com os caras que você, obviamente, já, de alguma forma, inspira também aí em Curitiba, não, gente. Em Santa Catarina, né?
1: Isso aí. Com certeza, eu acho que... Acho não, tenho certeza que vai ser uma noite maravilhosa. Estou muito, muito ansioso. Como falei, vai ser uma realização de um sonho. E é isso, espero todo mundo lá, né? Quem é do Rio de Janeiro aí, todos convidados, né? O evento, como eu falei, até às 23 horas. Totalmente de graça, então não tem nem desculpa, é só chegar. O dia vai estar lindo, né? Calor, como você falou, é só chegar.
0: Muito legal. Lembrando que Tons de Marrom já está disponível em todas as plataformas de streaming. A produção musical é de Rian Fidelis e Júlio Mocio. Parabéns, Rian, mais uma vez. O trabalho está muito legal. Um super sábado para você no Viaduto.
1: Obrigado.
0: Até a próxima.
1: Um final de semana.
0: Valeu, para você também. A gente vai encerrando com Sobrenatural. Essa já é uma música do último álbum, o disco Alma, de Rian Fidelis.

0: Janeiro, 5:40. 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
1: Alô, alô, ouvinte da Rádio Nacional, aqui quem fala é o Jefinho. Eu tô passando aqui para convidar todos vocês do programa É Tudo Brasil para conferirem meu novo audiovisual. É o Jefinho Dentro da Quebrada 2, que foi gravado lá na quadra do Império Serrano, que brevemente estará disponível para todos vocês conferirem, tá? E a minha nova música, a música Paraíso, com o meu irmão Magrão do grupo Benza Deus, já está disponível, então peça já a música no programa É Tudo Brasil. Tamo junto, beijo no coração e vambora!
0: Olha aí, vambora, gente. É Madureira no É Tudo Brasil. O cantor carioca Jefinho, ex-vocalista do Exalta, apresentando mais um capítulo de sua carreira solo. O single Paraíso, parceria com o Magrão do grupo Benza Deus, que acaba de chegar às plataformas digitais. Composição autoral vem da fase em que Jefinho integrou o grupo Estilo de Ser, depois da sua saída do Exalta, né? Onde ele ficou por 9 anos. Agora a música retorna em um novo momento de sua carreira, ganhando nova interpretação e a participação de Magrão. Confere aí.
2: Senhoras e senhores, com vocês, do Dentro da Quebrada, faça muito barulho, Magrão, Benzadeu! É isso, moleque! Vambora, Jefinho!
3: Essa aqui faz parte da nossa história. Vai!
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2: Senhoras e senhores, Magrão, vai, Magrão, arrasa.

A agenda de samba no Rio de Janeiro traz o cantor e compositor Chico Alves amanhã ao Espaço Paulão Sete Cordas, na Lapa. Aos 58 anos, Chico Alves é autor de mais de 150 composições gravadas por nomes como Leila Pinheiro, Ginga, Áurea Martins, Moacir Luz, Toninho Gerais e Quarteto em Si. O artista é capixaba, nascido em Fundão, na região metropolitana de Vitória. Despontou nas rodas de samba de Niterói e do Rio no começo da década de 2000. Fez parte dos grupos Unha de Gato e Samba Langandã, grupo que durante 7 anos manteve uma roda antológica no mercado das pulgas em Santa Teresa, e com quem ele gravou Fuzuê, álbum de 2012. O primeiro disco solo de Chico Alves, Pra Iaiá Rodar a Saia, de 2017, foi indicado ao Prêmio da Música Brasileira na categoria Regionais. Compositores como Toninho Gerais, Moacir Luz, Wilson das Neves, Xande de Pilares, Toninho Nascimento e Raimundo Fagner estão entre os principais parceiros de Chico Alves. Lembrando, então, neste sábado, 10 da noite, no Espaço Paulão Sete Cordas, Rua do Lavradio, número 11, em frente ao Rio Cenário.

Chico Alves, no Espaço Cultural Paulão Sete Cordas, na Lapa, é hoje. Eu falei errado, falei que era amanhã. Não é amanhã. É hoje, logo mais às 10 horas, Rua do Lavradio, número 11, na Lapa, em frente ao Rio Cenário, aqui no centro do Rio. E eu continuo com Chico Alves aqui agora com a interpretação de Roberta Sá, Luz da Minha Vida, composição dele e o parceiro Toninho Gerais.

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E amanhã é dia de aplaudir Francis Haim e Olivia Haim no Rio de Janeiro. O casal leva ao palco da Acaso Cultural em Botafogo o espetáculo Dois Franciscos, o show, a partir das 8 da noite. O repertório revisita mais de 5 décadas das parcerias de Francis com Chico Buarque. Atrás da Porta, Trocando em Miúdos, Vai Passar, em novos arranjos de Francis Haim, sob a direção de Flávio Marinho. Ao lado do casal, o violoncelista Hugo Pilger completa o encontro. Acaso Cultural, Rua Vicente de Souza, número 16, em Botafogo. De Chico Buarque, Francis e Olivia Haim apresentam O Que Será, do álbum Alma Música, gravado em 2011.

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No nosso encerramento, aproveito para trazer aqui a divulgação do show de Renata Jambeiro, uma das artistas articuladoras do movimento das mulheres na roda de samba. Ela estará no Renascença Clube, na Zona Norte do Rio, amanhã, a partir das 15h. A roda de samba prestará homenagem a Zezé Mota e Jovelina Pérola Negra. Imperdível! Para você que não conhece ainda o Renascença, não pisou nesse verdadeiro templo do samba, o endereço é Rua Barão de São Francisco, 56, no Andaraí, Zona Norte do Rio. Dança de Oiá, composição de João Martins e Raul DiCaprio, na interpretação de Renata Jambeiro, para encerrar É Tudo Brasil desta sexta-feira. Muito obrigada pela sua companhia, tenha um ótimo final de semana. O programa está de volta na segunda, ao vivo, a partir das 5, aqui na sua Rádio Nacional. A apresentação, Luciana Valle, com trabalhos técnicos de Joca Sanz, assistência de estúdio Rosalina Rocha, a produção executiva é de Cláudio da Mata e Luciana Valle e a coordenação geral de Cíntia Cruz. Abraço forte, gente, e até segunda!

0: boa noite a todos. Hoje, 25 de 9 de 2026, sexta-feira, eu sou Marcelo Smigol e ao meu lado aqui, comentários de Brenda Balbi e Luiz Ferreira, trabalhos técnicos das feras Carlito Gondim, Joca Sanz, Jorge Brum, Lucas Alexandre, Roberto Barrucho, Rui Franklin e Virgílio dos Santos, com a produção executiva luxuosa de Luiz Ferreira e professor Wagner Gomes. Está no ar no Mundo da Bola de hoje. E o novo ciclo da seleção brasileira não começou muito bem. O Brasil sofreu para arrancar o empate em 1-1 contra a Austrália hoje cedo, em partida disputada no Queensland Country Bank Stadium, em Townsville, na Austrália. É, Nestori Irukandun. Enfim, foi ele que abriu o placar para os soqueiros em cobrança de falta, que o arqueiro Hugo Souza aceitou. E depois o nosso querido pródigo menino revelado no Vasco, Ayan, salvou a equipe de Carlo Ancelotti literalmente no último lance da partida. O treinador italiano foi questionado sobre a atuação ruim da seleção brasileira na coletiva de imprensa. Para começar, Dom Carleto rechaçou a ideia de empate com sabor de derrota.
1: Tanto não é um sabor de derrota porque é um empate. Eu acho que a equipe podia ganhar, tivemos oportunidades. Era difícil jogar nesse campo. A verdade é que depois encaixamos o gol e a equipe reaccionou. Tuve un empate merecido al final. Tenemos que ser pacientes porque son testes que tenemos que hacer, dar oportunidad a los jóvenes que juegan menos y seguir en la frente porque era un test y también el próximo va a ser otro test.
0: E sobre a bronca da torcida nas redes sociais, o técnico Ancelotti afirmou que é preciso ter paciência com a seleção brasileira neste momento.
1: Não é um início de um ciclo, é uma continuação de um ciclo que começou ano passado. Agora a prioridade é dar minutos aos jogadores que jogam menos, que são jovens, que têm potencial, como Andy, que Estevão, e vamos seguir nesta linha. O torcedor tem que ser paciente, quando vamos ter competição oficial, a equipe estará preparada.
0: Carlo Ancelotti também foi questionado sobre o esquema tático 4-2-4 utilizado contra a Austrália. O italiano não descartou mudanças para o próximo jogo contra a mesma Austrália já na próxima terça-feira.
1: Ou jogamos como hoje, ou jogamos contra os meio-campistas. É uma linha que temos que seguir, que vamos a seguir no futuro. Às vezes jogaremos com o sistema de hoje e podemos jogar também com três meio-campistas. Por isso, são testes para agora, para provar.
0: E quem ganhou elogios do Mister foi o atacante Rayan, autor do único gol da seleção brasileira na partida.
1: Rayan é importante porque está aqui, não só porque ha jogado bem na Copa do Mundo. Hoje, para mim, a prioridade era outra, que era de dar mais minutos a Estevão, que fez um muito bom jogo. Então, Rayan é parte importante do grupo.
0: Já na zona mista.

0: Os jogadores fizeram coro com o técnico Carlo Ancelotti sobre se ter paciência com a seleção brasileira. É o que fala Danilo Santos, volante do Botafogo.
1: Eu acho que o Mister está certo, tem que ter paciência, é um novo ciclo, pós-Copa, novos jogadores, alguns permaneceram. Eu acho que quem está vindo e que a gente que já está, a gente tem que manter o que o Mister pede, o que passa para a gente no dia a dia. E eu acho que se a gente manter o que o Mister está pedindo, a gente vai chegar muito forte no próximo amistoso e nos que vem pela frente.
0: E Rayan também conversou com os jornalistas na Zona Mista. O autor do único gol da seleção brasileira explicou o que aconteceu com a equipe hoje diante da retranca australiana.
2: A gente sabe que eles estavam fazendo uma linha de 5, eles fecham muito a parte do meio. A gente sabe que com esse jogo é muito difícil de entrar com o nosso passe, com o passe infiltrado, mas aí o Mestre vai ver outra formação, do jeito que... A gente vai ver os vídeos deles também, do jeito que eles jogaram hoje, e atrapalhar durante a semana, porque no próximo jogo a gente vai fazer melhor para quebrar as linhas deles.
0: O Brasil volta a campo contra a mesma Austrália na próxima terça-feira, às 7 horas da manhã, horário de Brasília. E o jogo acontece em Brisbane. Depois, pela passagem em terras australianas, a seleção brasileira enfrenta a Índia no sábado, dia 3 de outubro, às 11 horas da manhã, também horário de Brasília. E aí, Brenda Balbi, foi meio frustrante essa retomada aí, né, do ciclo da Copa do Mundo, Ancelotti. Eu achei tudo muito ruim, Brenda.
3: Fala, Esmigol, noite pra você, pra quem tá acompanhando a gente. Cara, eu entendo a frustração do torcedor brasileiro, mas eu trago um contraponto, tá? Vamos colocar que é o primeiro jogo depois de uma Copa do Mundo frustrante. E por que é uma Copa do Mundo frustrante? Porque a seleção brasileira é a seleção brasileira, é a seleção que é 5 vezes campeã mundial. É a seleção que tem um peso histórico enorme para o futebol mundial. Então é claro que o desempenho da seleção brasileira nos últimos anos é frustrante. Mas assim, vamos entender que a próxima Copa é em 2030, a gente está começando um trabalho novo, tem 4 anos pela frente. Tudo bem que o torcedor brasileiro está acostumado a ver o Brasil ganhando, a ver o Brasil impondo respeito, a ver o Brasil sendo temido. Mas calma, gente. Tem muita coisa para acontecer ainda. Foi o primeiro jogo, é uma equipe nova, são jogadores que, por mais que já tenham destaque nos seus clubes, muitos estão chegando para a seleção brasileira agora, tem 4 anos de maturação ainda para jogar uma Copa do Mundo. Tem muita coisa para acontecer. Eu entendo a frustração do torcedor. Mas eu também coloco aqui o contraponto para a gente ter paciência, porque eu acho que esse ciclo de Copa do Mundo, né, até chegarmos em 2030, será infinitamente melhor do que foi o ciclo do ano passado. Do ano passado, não. Esse ciclo passado, né, que finalizou agora
0: e que
3: nesse
0: ele pegou
3: ano,
0: na
3: nessa
0: metade
3: Copa.
0: Só, né?
3: Nem na metade, amigo.
0: Na metade, é
3: ele não fez nenhum ano à frente da seleção brasileira, né? Então, assim, muita coisa muda, gente. 4 anos é tempo pra caramba pra um treinador implementar o seu estilo de jogo, implementar a sua filosofia vencedora, porque o Carlo Ancelotti é um treinador vencedor, então a gente tem que levar isso em consideração. Muita gente já pode estar questionando o resultado e etc, mas, gente, calma! Calma!
0: Ainda tem muita
3: 2030
0: coisa.
3: Tá longe ainda, tem muita coisa pra melhorar, é óbvio, a gente sabe disso, a gente não vai passar pano e falar que tá tudo uma maravilha. Mas a gente tem tempo suficiente para consertar as coisas e para maturar essa equipe para em 2030 a gente fazer uma boa Copa.
0: Importante saber se a torcida brasileira vai ter essa paciência toda. Eu vou até perguntar para o nosso querido ouvinte que está aqui hoje, Gabriel, o que você achou aí desse jogo da seleção? Você acha que Ancelotti tem como dar jeito aí? Vai melhorar a seleção?
4: Uma boa noite a todos. Ancelotti é definitivamente um dos maiores técnicos da história do futebol, não tem como negar isso. A questão é ele saber trabalhar com a ótima safra de jogadores que o Brasil tem para esse ciclo. Nesses amistosos em especial, a ideia é focar nisso, convocar jogadores que nunca estiveram antes e entender como pode usar eles na seleção. Por mais que esteja numa mesmice desde a Copa do Mundo, num 4-2-4, que grande parte da torcida não gosta, que reclama que não é assim que o Brasil tem que jogar, a ideia é encontrar uma formação que encaixe esses jogadores. E eu acho que pode funcionar o 4-2-4. Teve jogos da seleção brasileira que o 4-2-4 funcionou muito bem. A questão é entender como encaixar as peças que tem à disposição.
0: Maravilha, eu quero ter esse otimismo, Brenda Balbi. Muito obrigado,
3: Gabriel. Vai dar certo.
0: Vamos chegar aí, ó. Chegou a hora do...
3: Momento Estádio.
4: Tem uma aguinha aí?
0: Tem. Vai aqui, deve ser bom.

0: Ouro e recorde.
1: Na mesma prova, Francisco dos Reis ficou com a medalha de prata e fez a dobradinha do Brasil no pódio, cravando 48 segundos e 73 centésimos, sua melhor marca na temporada. O bronze ficou com o argentino Bruno De Genaro. E o taekwondo brasileiro conquistou 4 pódios no segundo dia de competições nos Jogos Sul-Americanos Santa Fé 2026. Os atletas brasileiros garantiram 2 medalhas de ouro com Henrique Marques, até 80 quilos, e Milena Titonelli, até 67 quilos. Uma medalha de prata com Micaela Oliveira, acima de 67 quilos, e uma medalha de bronze com Pedro Alves, acima de 80 quilos. E o Brasil começou o Mundial de Judô Paralímpico, de Tbilisi, na Geórgia, com 3 medalhas de prata. Rosicléia Andrade ficou com a prata na categoria até 48 quilos, da classe J1, atletas cegos. Maria Núbia dos Santos garantiu mais uma prata para o Brasil na categoria até 60 quilos, da classe J2, baixa visão. E Danilo Jerônimo completou o trio prateado do Brasil na categoria até 81 quilos, da classe J1. E chegou a hora do
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1: E o Manchester City foi considerado culpado de quase todas as 115 acusações relacionadas a violações dos regulamentos financeiros da Premier League. A Liga Inglesa ainda não emitiu comunicado oficial sobre o assunto, mas a notícia foi publicada nesta sexta-feira por diferentes veículos da imprensa da Inglaterra. O Manchester City foi acusado em fevereiro de 2023 de violar as regras financeiras da Premier League mais de 100 vezes durante 9 anos. A investigação que levou à acusação durou 4 anos. As supostas violações financeiras teriam ocorrido entre 2009 e 2018. O clube foi acusado de ter violado as regras da liga que exigem a melhor fé na hora de declarar informações que forneçam uma visão verdadeira e justa da posição financeira do clube. A comissão independente da Premier League decidiu contra o clube em acusações sobre o fornecimento de informações financeiras imprecisas, o superfaturamento de contratos de patrocínio ligados ao proprietário do City, de Abdou Douabi, e a não divulgação de pagamentos a jogadores e ao ex-técnico Roberto Mancini. As sanções ainda não foram definidas e a expectativa é de que o clube recorra da decisão. De acordo com o regulamento da Premier League, as possíveis punições vão de multas, passando pela perda de pontos no campeonato inglês, suspensões e até a expulsão da liga. Que babado, hein, Brenda Baum?
3: Menino, realmente, né? Para um clube ser considerado culpado de quase todas as 115 acusações, é muita coisa, velho. Que isso? Como é que um time de Premier League se presta a um papel desse?
4: Cadê o fair play financeiro?
3: Não, cadê a gestão desse clube, gente? O que é isso? É um quiosque? A gente tá falando do Manchester City, pô.
1: É muita mancada, né? É muita coisa errada, né?
3: Que loucura.
1: Bom, agora é a hora da gente viajar no tempo.
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1: E se você acha que a sua Rádio Nacional fechou os olhos para o futebol feminino durante esses 90 anos, meu amigo, você está redondamente enganado. A emissora mais querida do Brasil marcou presença em momentos históricos da modalidade. Ainda nos anos 1980, a nossa querida Astrid Nick brilhava com a cobertura do Esporte Clube Radar, lendária equipe que serviu de base para a seleção feminina nos primeiros anos após a queda da proibição imposta pelo Decreto-Lei número 3.199, assinado pelo presidente Getúlio Vargas em 14 de abril de 1941. O artigo 54 desse decreto proibiu as mulheres de praticarem desportos considerados incompatíveis com as condições de sua natureza. É brincadeira? Na prática, atividades como futebol, halterofilismo e diversas lutas femininas ficaram proibidas por décadas. A restrição, que só foi revogada no final da década de 70, mas o futebol feminino só começou a se organizar mesmo a partir dos primeiros anos da década seguinte. De lá para cá, a modalidade cresceu e conta com fãs espalhados por todo o país. A busca pelas jogadoras, pelas equipes e por qualquer coisa ligada ao futebol de mulheres cresceu excepcionalmente nos últimos anos. Prova disso foi a festa da torcida na disputa dos Jogos Olímpicos Rio 2016.

0: 2016. E como você já sabe, a sua Rádio Nacional estava lá, contando tudo para você. No dia 3 de agosto de 2016, a seleção feminina estreava na Olimpíada contra a China, no estádio Nilton Santos, no Rio de Janeiro. A equipe comandada por Vadão entrou em campo com Bárbara, Fabiana, Mônica Hickman, Rafaele e Tamires, Thaísa Moreno, Formiga e Marta, Bia Zanerato, Andressa Alves e Cristiane. Aos 36 minutos da segunda etapa, Marta cobrou falta na área chinesa e, na confusão, a zagueira Mônica Hickman fez o primeiro gol da seleção feminina na Rio 2016. Vamos relembrar na narração do querido André Luiz Mendes.
1: E a Marta tem uma falta importante para cobrar para a seleção brasileira. É lado esquerdo na grande área, vem ela para a boca do gol. Está todo mundo na área VIP, está todo mundo no camarote chinês. A Marta vai apertar e acender para o Brasil, no capricho para a massa brasileira. Marta está preparada, ela é intermediária, pertinho da lateral do campo. Lá vai ela para a bola. Atenção, Dom Totozinho, o rolou para a Marta de primeira. Levantou para a boca do gol. Toque, o goleiro saiu da primeira. Ela vai entrando no gol do Brasil, pintando. Tem a zaga, sobrou. Chorando pro fundo do barbante, galera. Eu tô dizendo, tá maduro. A fumaça de gol brasileiro tava saindo. A Mônica foi lá e meteu o cabeção na criança, botou pro fundo do barbante. Tem rede balançando no Engenhão, galera. Tem rede balançando no Engenhão. Olha o chão brasileiro tremendo no meu. 35 minutos gravados, primeiro ato do espetáculo. Mônica 100% veneno. O Brasil sai na frente do jogo. Olho do placar com a mais querida. Brasil de Mônica 1, China 0.
0: A seleção feminina fez a alegria da torcida nos Jogos Olímpicos Rio 2016, mas acabou ficando com o quarto lugar. 8 anos mais tarde, em Paris, 2024, o Brasil conquistaria uma honrosa medalha de prata já sob o comando de Arthur Elias. 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E que tal a gente continuar no futebol feminino?
2: Copa delas.
0: É, amanhã é dia de decisão, meu amigo. Corinthians e São Paulo iniciam a decisão do título do Brasileirão Feminino e a sua TV Brasil, claro, vai contar tudo pra você a partir das 16h10, famoso 4h10 da tarde, horário de Brasília, direto da Neoquímica Arena, ao vivo e em sinal aberto para todo o país. As brabas vão em busca do octacampeonato nacional e se deparam com uma situação inusitada. Pela primeira vez em muito tempo, o Corinthians vai disputar a final do Brasileirão Feminino longe de sua torcida. É. No entanto, Tamires e Andressa Alves acreditam que a fiel torcida vai fazer a sua parte amanhã na Neoquímica Arena. Elas também não quiseram adiantar nada dos planos de Emily Lima para a partida.
3: Com certeza vai estar cheia, vai estar apoiando a gente. É, sobre o trabalho que a gente vem fazendo, né? O jogo contra o São Paulo, como vocês bem já colocaram, é muito difícil. É um jogo que é muito espelhado, é um jogo muito disputado. O São Paulo também tem uma excelente equipe. Então a gente tem que estar concentradas o tempo todo. É, trazer esse fator experiência do quanto a gente já jogou esses momentos, não para definir resultado, porque não vai definir a nossa experiência. Mas a nossa experiência vai definir de momentos de jogo, a gente saber como controlar, como passar uma, né, uma conversar com o nosso grupo, colocar o grupo novamente aí no jogo, enfim, o jogo ele tem várias demandas, então acho que isso pode ajudar bastante a gente. E a Emily, não entendi o que a Emily falou.
4: Não, acho que perguntou sobre a Thaís Regina, que não vai estar. Você vai ter alguma mudança? Sem spoiler.
3: Ah, só sábado vocês vão saber. Vocês vão ver.
0: Bom, pelos lados do São Paulo, a equipe comandada por Thiago Viana chega na decisão do Brasileirão Feminino com moral. As soberanas foram as primeiras colocadas na primeira fase e vão poder decidir o título no Morumbi. A experiente zagueira Tayla destaca a força do grupo tricolor numa temporada cheia de obstáculos.
5: Às vezes parece demais.

0: mérito, mas não é. Na verdade, eu acredito que isso seja a nossa força. Como isso é uma questão de adaptação. É óbvio que eu já estive em outros elencos que a gente tinha grandes estrelas, né? E isso foi muito bom também. Mas o fato daqui isso ser distribuído, né? Isso faz com que, eu acredito eu, né, dentro da minha visão, que todo mundo esteja sempre em atenção, sempre em estado de jogo, sempre sabendo que ela vai ter oportunidade de entrar. Então, isso meio que fortalece cada uma no desempenho, no treino, que faz toda a diferença no jogo. Então, eu acredito que por conta disso, a gente se fortalece e nós temos um grupo muito bom de lidar com pessoas que... Existem muitas lideranças ali, né? Por mais que não sejam reconhecidas, mas a gente sabe, só nós sabemos como é que funciona lá dentro, durante o treino, durante o jogo. Então, acabam surgindo ali lideranças que fazem muita diferença pro grupo inteiro, entendeu? Então, às vezes você... Vê ali uma mais quietinha, né? Vê que ela tá um pouquinho mais separada ali daquele envolvimento, mas a hora que ela atua, a gente sabe da importância que ela faz pro grupo. Então isso acaba que durante o ano vai se fortalecendo. Eu acho que isso que é o que tá muito claro, né? A gente iniciou de uma maneira e a gente tá subindo os degrauzinhos com muita humildade, com muito estudo e com muita gestão de grupo para que a gente possa chegar, né, nas finais, se Deus quiser, bem fortalecido e bem assim firme.
1: E aí, minha querida Brenda Balbi, primeiro eu quero saber se tem favorito nessa final, e eu tô animado, tô vendo muita gente comentando, eu tô sentindo ali que essa final desse Campeonato Brasileiro Feminino tá bem mais badalado.
2: Com certeza, Smigol. Eu acho que não tem como a gente destacar um favorito ou apontar um favorito pra essa final. Eu sei que é um pouco clichê, mas toda temporada, a cada temporada, a gente tá vendo o nível subir ainda mais, né? É claro que o Corinthians ainda é o detentor do título, é o time a ser batido, é o time que vem de uma sequência absurda de conquistas no Campeonato Brasileiro, e o São Paulo tá chegando agora na final dos últimos anos, né? Pela segunda vez, chegou em 2024 e ficou com o vice-campeonato, chega de novo agora, dessa vez tendo feito uma campanha melhor do que o Corinthians na primeira fase da competição. Então, com isso, tem ali decide, né, a final dentro de casa, no Morumbis. Então acho que isso é muito importante pro São Paulo. Também pode ser um trunfo, né, para essa equipe tricolor, já que a equipe do Corinthians, de todas as finais que disputou nos últimos anos, sempre decidiu na Neoquímica Arena. Então esse ano a gente já tem uma quebra ali, né, de um padrão. Então acho que isso pode ser muito, muito válido pro São Paulo, que vem numa crescente absurda, vem conseguindo cada vez mais conquistar o seu espaço, conquistou Campeonato Paulista recentemente, conquistou a Supercopa. Enfim, é um time que tá batalhando, né, pelo seu espaço também, busca o seu primeiro título nacional, né, no Campeonato Brasileiro. Então é uma equipe que realmente tem muita força e vai jogar em casa. Agora, o Corinthians... É o Corinthians, né? Não dá pra gente menosprezar essa equipe do Corinthians, mesmo não tendo aí o protocolo, né, de jogar a segunda final dentro de casa.
1: Então, é muito conteúdo, Brenda Balbi. Ela é pequenininha assim, mas tem muito. Parece que é zipada essa menina, sabe muito. Eu vou aproveitar para perguntar aqui para outro que sabe muito de futebol feminino. É o querido Luiz Ferreira, nosso amado cabeça aqui, que acompanha, produz, tá por dentro, faz jogo, faz a rádio, a TV. Eu quero saber... Não tem favorito pela primeira vez, não tem favorito. A gente pode esperar um jogão de bola, é isso? Uma grande final no feminino?
3: Boa noite pra vocês, Migo, Brendoca, Barucho. Seguinte, eu tava agora há pouco na gravação do Copa Delas, videocast de futebol feminino da TV Brasil, com a Cacau Fernandes, que é jogadora do Fluminense, e tem passagens pelo Corinthians e pelo São Paulo. Ou seja, ela tem, pode falar de cadeira das duas equipes, inclusive jogou com várias jogadoras que vão entrar em campo amanhã. Então, e a gente chegou à conclusão, eu, Marília e a Cacau, que é a final mais imprevisível que tem desses últimos anos. Mesmo ano passado, quando o Cruzeiro tinha uma grande equipe e cedeu várias jogadoras para a seleção brasileira, a Isa Haas foi pro futebol mexicano, outras jogadoras saíram pro futebol de exterior, a gente sentia, poxa, o Corinthians está um passo à frente. Esse ano não mais, porque acho que o São Paulo ele bateu no nível de competitividade do Corinthians. O que eu acho que o Corinthians tem ainda um pouquinho a mais do que o São Paulo é assim, não é nem um demérito ao São Paulo, não me entenda mal, mas

0: A Bisanotti, Tamires, Érica,
1: Andressa Vicky
0: Albuquerque,
1: Alves.
0: Andressa Alves, Duda Sampaio, toda essa galera tem uma mentalidade absurdamente vencedora. E isso no... mal comparando com o futebol masculino, não gosto muito de fazer isso, mas é mal comparando com o Real Madrid. O Real Madrid, você acha que vai perder, você, de repente vai lá, pimba, pega uma Champions. Do nada, às vezes não é nem o meu letinho. O Corinthians, pra mim, é a mesma coisa. Várias vezes que você... ah, agora o Corinthians vai dançar. Vai lá, pimba, ganhava. Ah, o Corinthians vai embora. Agora vai lá, pimba, ganha. Eu acho que a grande missão do São Paulo é igualar essa mentalidade vencedora. Que elas já conseguiram numa Supercopa do Brasil, se não me engano, no ano passado, né, Brenda?
1: Foi.
0: No ano passado, conseguiram derrotar o Corinthians nas penalidades, ficar com o título da Supercopa do Brasil. Agora, é uma missão dura. Tem dois jogos e, como a Berendinha falou, é um contexto diferente. E a gente tem que lembrar que em São Paulo você não tem divisão de torcida, é torcida única. Ou seja, amanhã, em jogo que vai ter transmissão da TV Brasil, a gente só vai ver torcedor do Corinthians na Neoquímica Arena. Deve ter um infiltrado outro lá, mas...
2: uma pena, né? Só em São Paulo, né?
0: É uma palhaçada, vamos combinar.
2: Tem condição de fazer um policiamento que permita que duas torcidas assistam o jogo no estádio.
0: E assim, é o fato de desconhecimento do público do futebol feminino também.
1: Sim, e também a gente pode trazer para um outro lado que a gente, vocês não conseguem ser civilizados ao ponto de estarem no mesmo local.
0: Bom, né? Sabe, você não consegue aturar o coleguinha com a camisa do time.
1: Gente, é assim, é esporte, sabe? A gente não tá indo pra guerra, pô. É futebol. Não tinha que ter essa parada de animalesco.
2: Mas o que a gente tem visto aí, Brenda, até nesses últimos episódios aí de criança no estádio sendo hostilizada por torcedor, porque me pegou uma camisa do jogador, do outro time. Cara, a chuteira agora teve também, o cara foi na luva, né? O goleiro foi lá e deu a luva pro garoto. E o torcedor totalmente irracional, né?
1: É de uma selvagem. Selvageria, né?
2: Coisa que vai contra o que é a filosofia do esporte. Exatamente. Que é a educação, que é você ter base justa, né? Disputar ali com fidalguia, com honestidade. E a gente acaba descambando para uma grosseria, uma violência que não faz sentido.
0: E amanhã só vai ter torcedor do Corinthians na Neoquímica. E na outra semana só vai ter torcedor de São Paulo no Morumbis. Aí a gente tem duas perguntas. Será que a torcida do São Paulo vai abraçar o time como a do Corinthians faz? Maravilhoso ver um Morumbi com 40, 50 mil pessoas, que a gente sabe que cabe.
1: Sim.
0: A gente sabe que cabe. Então, São Paulo aí tem uma semana para fazer uma baita campanha para trazer a torcida pro Morumbis e lotar o Morumbis. Dois, como é que o time do Corinthians vai se comportar nesse contexto completamente diferente, que vai decidir sem o apoio da sua torcida, que a gente sabe que faz diferença.
1: Não, e vai jogar contra uma torcida, né?
0: Exatamente, aí é um contexto completamente diferente. Eu acho que as meninas são cascudas ali o suficiente para segurar mais essa bomba. Mas mesmo assim, para mim, é a final mais imprevisível acho que é a final mais imprevisível da história do BR Feminino.
1: Sim.
2: Bom, se vocês estão falando, eu concordo, porque nós estamos aqui nesse estúdio com duas das maiores assumidades aqui da casa sobre futebol feminino. Mas eu vou aproveitar até para fazer uma pergunta. Estamos recebendo a visita aqui do estudante de jornalismo. Então, vou perguntar pro Gabriel. Você tem acompanhado a evolução do futebol feminino?
0: Só para saber, você ainda tem tempo de mudar de carreira, tá?
2: E tá aqui hoje conhecendo a Rádio Nacional. Aliás, a laureada e prestigiada Rádio Nacional. Mas só a sua... qual vai... apostaria em quem? São Paulo ou Corinthians?
3: Olha, eu vou ser sincero, esse ano eu acompanhei bem menos o Campeonato Brasileiro Feminino do que eu pretendia, do que eu vim acompanhando nos últimos anos. Porém, eu estive na semifinal no Flamengo e São Paulo aqui no Rio. Eu posso te garantir, o São Paulo é um excelente time, é um ótimo time. Porém, é o que falaram antes, o Corinthians no futebol feminino ainda é o Corinthians, é um time de mais camisa e eu acho que no fim vou acabar levando.
2: Maravilha, Gabriel, agradeço aí. Hoje foi o programa. Fala, Gabriel.
0: Fazer o merchan daqui a pouquinho, youtube.com/TV Brasil, Copa Delas com Cacau Fernandes, a gente vai publicar lá. Amanhã, 16 horas e 10 minutos, TV Brasil abre a transmissão para Corinthians e São Paulo, ao vivo para todo o Brasil, sinal aberto. TV aberta do Brasil, só a gente, tá?
2: É isso.
0: Não
2: é
0: a outra, não vai não, só a gente, tá? E na outra semana também, e depois vamos ter notícias aqui, informando futebol de base com a TV Brasil, como a gente informou ontem, vai transmitir a Copinha Feminina.
2: Maravilha, e é o futebol feminino salvando a gente nessa data FIA. Esse programa No Mundo da Bola vai ficando por aqui. Vem aí o Repórter Nacional com as últimas notícias do Brasil e no mundo. Uma ótima noite, um excelente final de semana para vocês. Fui!

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1: Seis e meia no horário de Brasília. 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
2: Olá, muito boa noite para você que está sintonizado na Rádio Nacional em Brasília, São Paulo, Rio de Janeiro, Amazônia, Alto Solimões, São Luís e Recife. E também para você que nos acompanha em todo o Brasil, junto às emissoras parceiras da nossa Rede Nacional de Comunicação Pública. Eu sou Bianca Paiva e você vai ouvir, a partir de agora, as principais notícias desta sexta-feira, 25 de setembro de 2026. O Conselho Superior do Ministério Público Federal decide manter o Procurador-Geral da República à frente das investigações do caso Master. Conselheiros também rejeitaram, por 5-4, o pedido de investigação contra Paulo Gunet por suposta relação com Daniel Vorcaro. E mais...
3: A ANEEL anuncia que bandeira tarifária do mês de outubro será verde, sem nenhuma cobrança adicional na fatura.
4: Número de mesários voluntários no Rio de Janeiro cresce quase 40% nas eleições deste ano. Eles representam 80% de quem vai trabalhar no estado.
5: Página eletrônica do TSE disponibiliza programas de governo de candidatos à presidência da República nas eleições 2026. Objetivo é aproximar eleitorado das propostas.
6: Em São Paulo, exposição gratuita homenageia o escritor e cartunista gaúcho Luiz Fernando Veríssimo no Centro Cultural Fiesp. Veríssimo completaria 90 anos em 26 de setembro.
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1: Antes de darmos início ao nosso noticiário, lembramos que, diante do período de defesa eleitoral, não serão veiculados conteúdos que possam caracterizar publicidade institucional. A medida se faz necessária para garantir o cumprimento das normas que regulamentam a comunicação de instituições públicas. O defesa eleitoral será encerrado em 25 de outubro. 6h32, vamos ao primeiro destaque desta sexta-feira. O Conselho Superior do Ministério Público Federal decidiu hoje, por maioria de votos, negar o pedido de investigação do Procurador-Geral da República, Paulo Gunet. O órgão ainda rejeitou, por unanimidade, o afastamento do procurador dos casos relacionados ao Banco Master. Vamos aos detalhes ao vivo com o repórter Gésio Passos. Boa noite, Gésio.
8: Boa noite, Bianca. Boa noite, ouvintes. Olha, Bianca, o Conselho Superior do Ministério Público avaliou as informações apresentadas pela Polícia Federal a partir de decisão do ministro do Supremo Tribunal Federal, André Mendonça, que revelam que Paulo Gunet foi citado em diálogos do ex-banqueiro Daniel Vorcaro com um advogado. Uma foto dos dois em um evento em Londres, na Inglaterra, também circulou na imprensa esta semana. O relator do processo, o subprocurador-geral da República, Francisco Sanseverino, votou pela rejeição do pedido de abertura de investigação apresentado pelo Partido Novo e argumentou que não há fatos concretos para apuração. O subprocurador reforçou que Gunet apenas é citado em uma conversa entre Vorcaro e o advogado Ciro Soares. Portanto, na avaliação dele, não há registro de comunicação com o PGR.
9: Há o registro de conversas entre Daniel Vorcaro e Ciro Soares, mas não há qualquer registro de conversa entre o investigado Daniel Vorcaro e Paulo Gunet. Vale dizer, há referências ou menções feitas por terceiras pessoas a Paulo Gunet, Procurador-Geral da República. Impõe-se destacar que, para dar início à investigação criminal, é necessário existir elementos mínimos de materialidade e de autoria dos fatos.
8: Para o relator, não há comprovação de relação de amizade entre Paulo Gunet e Daniel Vorcaro. Sanseverino também destacou que, na época da viagem feita pelo procurador-geral ao exterior, não havia denúncias sobre o Master e que Gunet

0: Ele não sabia que o banco era patrocinador do evento. Um grupo de procuradores do Conselho Superior divergiu em relação à abertura da investigação, mas não acatou o pedido de afastamento do PGR. Para a procuradora Samantha Chantal, é necessário analisar se o procurador-geral cometeu ou não algum crime. Ela também questionou o pedido do PGR de nulidade do relatório apresentado pela Polícia Federal por não ter sido autorizado pelo plenário do STF. Chantal argumentou que Gonet não poderia ter atuado por ser um interessado direto.
1: Fica evidente que houve uma falta de um agir orientado pela necessidade de preservação institucional e preservação da ótica ético-funcional, da ética que deve reger também a atuação das altas autoridades do Estado brasileiro. E, nesse ponto, o reproche devido à conduta de ter havido a falta de uma autocontenção em função de uma própria ética funcional deve ser reconhecido e manifestado, inclusive, por este Conselho Superior.
0: O placar final ficou assim, Bianca, 5 a 4. Votaram pelo arquivamento Francisco Sanseveriano, Celso de Albuquerque, Alexandre Camanho, Indeburgo Chateaubriand e Nicolau Dino. Defenderam a abertura da investigação Janice Ascari, Samantha Chantal, José Adonis e Ana Borges. É com você, Bianca.
2: Obrigada, Gésio. Agora são 6h36 e, por falar na PGR, o presidente do STF, ministro Edson Fachin, determinou que a Procuradoria se manifeste sobre pedidos pendentes relacionados às investigações do Banco Master e do INSS. A Daniela Longuinho participa agora ao vivo para explicar melhor essa história para a gente. Oi, Dani, boa noite para você.
3: Boa noite, Bianca. Boa noite a todos. Olha, pelo despacho do ministro Edson Fachin, a Procuradoria-Geral da República deve analisar a pertinência, necessidade e adequação e eventual repercussão sobre os procedimentos investigativos em curso. Fachin deu 5 dias para a Procuradoria-Geral apresentar um parecer sobre as pendências nas investigações da fraude do Banco Master e dos desvios do INSS. Depois disso, os autos deverão ser encaminhados ao presidente do STF. As investigações do Master e do INSS foram enviadas à presidência da corte em 12 de setembro. Os dois casos, no entanto, continuam oficialmente sob a relatoria do ministro André Mendonça. Com você, Bianca.
2: Muito obrigada, Daniela Longuinho. 6h37.
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2: No Rio de Janeiro, quase 80% dos mesários que vão trabalhar nas eleições deste ano são voluntários. O interesse por esse trabalho aumentou no estado. Então vamos saber mais sobre esses números ao vivo com a Carolina Pessoa, direto da capital fluminense. Oi, Carol, boa noite.
5: Olá, Bianca, boa noite para você, boa noite para todos. Isso mesmo, o número de pessoas que se voluntariaram para trabalhar como mesárias no Rio de Janeiro cresceu 38% em relação à eleição anterior, segundo o Tribunal Regional Eleitoral do Estado. Os voluntários são quase 80% de todos os mesários aqui no estado. Outro avanço em relação à eleição de 2024, quando eles representavam 56% do total. Com isso, o Rio de Janeiro é o segundo estado com maior participação de mesários voluntários nestas eleições, atrás apenas do Distrito Federal. O trabalho dessas pessoas é fundamental. Entre as tarefas estão organizar as filas, identificar os eleitores e habilitar o voto na urna, além de fiscalizar as sessões e checar as cabines. A publicitária Helena Aldeia, de 26 anos, atua como mesária voluntária. O hábito vem da família. Os pais dela também foram mesários quando jovens. Helena conta que se inscreveu assim que completou 18 anos.
6: Eu fui candidata no dia seguinte do meu aniversário de 18 anos. Eu estava no TRE para me candidatar para ser mesária voluntária. Foi uma coisa que eu sempre tive muita curiosidade de fazer. Para mim é de fato sobre a energia do dia das eleições. É sobre sentir que eu estou exercendo meu papel como cidadã e fazendo parte de um movimento muito maior.
5: Helena também destaca que é uma alegria exercer a função.
6: Então, acho que é um dia que eu sei que todos os brasileiros e o Brasil, em toda a sua amplitude e diversidade, todo mundo vai ter a mesma função que é exercendo seu papel pela democracia. E saber que eu faço parte disso me dá uma alegria tremenda.
5: De acordo com o TRE do Rio, o aumento no número de mesários voluntários é fruto de projetos de incentivo, como como Vem Ser Mesário e o programa Mesário Universitário. Quem trabalha como mesário tem direito a 2 folgas para cada dia de treinamento e para cada dia trabalhado nas eleições. Além disso, recebe auxílio alimentação de R$ 65,00 no dia da votação. Estudantes universitários podem usar as horas trabalhadas como crédito em atividades complementares e contabilização de estágio probatório obrigatório para quem cursa direito. O serviço também pode ser usado como critério de desempate em concursos públicos. Eleitores a partir de 18 anos e que estejam em situação regular com a Justiça Eleitoral podem trabalhar como mesários. Entre os fatores de impedimento estão ser parente de candidatos até o segundo grau e integrar diretórios de partido político. Voltamos com você, Bianca.
2: É isso, Carol. Obrigada. E agora, às 6h40, a gente traz uma dica para os eleitores. O Tribunal Superior Eleitoral criou uma página na internet com os programas de governo dos candidatos à presidência da República. E eu chamo ao vivo o repórter Osama El Gauri para contar mais sobre esse site. Muito importante, né, Osama, conhecer as propostas na hora de decidir o voto, né? Boa noite para você.
4: Exatamente, Bianca, boa noite a todos. Decidir de forma informada, né? Sim. Olha só, a ferramenta ela foi lançada esta semana e foi elaborada a partir dos documentos oficiais das candidaturas. A iniciativa tem o objetivo aí de aproximar o eleitorado das propostas, como explicou o presidente do TSE, ministro Cássio Nunes Marques.
7: A partir de hoje está disponível no portal do TSE uma página eletrônica com os planos de governo das candidatas e dos candidatos à presidência da República nas eleições de 2026. Na página é possível consultar os documentos na íntegra e conhecer as propostas por tema, facilitando o acesso do eleitorado a informações importantes de forma simples e organizada.
4: Olha, Bianca, a plataforma aí, ela facilita a consulta às propostas por meio de 8 grandes temas e a busca por assuntos de interesse do eleitorado pelo chamado índice remissivo. Segundo o Tribunal Superior Eleitoral, a página já pode ser acessada pelo portal tse.jus.br na aba Eleições 2026. Bianca.
2: Dica dada, Osama. Obrigada. 6h42. Faltando poucos dias para o primeiro turno das eleições, já em 4 de outubro, os candidatos à presidência cumpriram nesta sexta-feira agenda neste que é o último fim de semana de campanha antes dos eleitores irem às urnas, com compromissos em vários estados, mais o Distrito Federal. Pedro Lacerda tem as informações ao vivo para a gente. Boa noite, Pedro.
8: Boa noite, Bianca. Boa noite, ouvintes. Renan Santos, do Missão, passou por Franca, no interior paulista, depois seguiu para Uberaba e Uberlândia, já em Minas Gerais. Em entrevista, o candidato propôs o fim da autonomia universitária para priorizar cursos de exatas e biologias nas universidades federais. Questionado sobre a Previdência, afirmou que a reforma é inevitável.
9: Inclusive porque se não fizer a reforma da Previdência, aí ninguém recebe, porque o Brasil vai colapsar e não vai ter dinheiro para pagar nada. Ou, se continuar pagando da maneira como está, o Brasil vai estourar numa crise inflacionária e o seu dinheiro não vai valer porcaria nenhuma. Então vai ter que reformar. Eu já estou avisando para todo mundo que o candidato que falar que não vai reformar a Previdência está mentindo.
8: Clariana Barão, do DC, cumpriu a agenda em Santana de Parnaíba, também no interior de São Paulo. Em Belo Horizonte, Hertz Dias, do PSTU, fez panfletagens na Santa Casa de Misericórdia, no Mercado Central, na PUC Coração Eucarístico e na Rua Sapucaí, no bairro Floresta, intercaladas por um almoço no Mercado Central. Romeu Zema, do Novo, começou amanhã com entrevistas às rádios Portal FM, de Extrema e Cidade 100 FM de Cambuí, além de encontros com apoiadores nas duas cidades. A tarde seguiu para Ouro Fino, onde também se encontrou com eleitores. Durante a passagem pelo sul de Minas, Zema prometeu ampliação do crédito agrícola.
10: Eu vou aumentar o crédito rural, ampliá-lo, mais linhas de crédito, vou fazer o seguro safra para todo mundo. Hoje é uma minoria que tem, o produtor muitas vezes fica no prejuízo quando chove muito, quando faz sol demais, e eu quero eliminar esse risco do produtor rural.
8: Recife recebeu 2 presidenciáveis. O presidente Luiz Inácio Lula da Silva, do PT, participou da caminhada Brasil Pronto para Mais, ao lado do candidato ao governo de Pernambuco, João Campos. A concentração começou pela manhã no Cais de Santa Rita e o grupo seguiu até o Marco Zero. Augusto Cury, do Avante, cumpriu a agenda no comitê do partido em Boa Viagem. À noite, ele vai para Salvador, onde participa de culto na Igreja Batista Lírio dos Vales, na Pituba, dentro da programação da conferência Resplandecer. Em Brasília, Rui Costa Pimenta, do PCO, reuniu-se com a coordenação de campanha e concedeu entrevista ao canal Bat News. À noite, Rui Costa concede entrevista à Play TV com Bob Navarro.
2: Pedro, tem mais candidatos, né? Onde foram as agendas?
8: Tem sim. No Rio de Janeiro, Flávio Bolsonaro, do PL, participou pela manhã da formatura geral do curso de formação de praças da Polícia Militar no Jardim Sulacap. E à noite, o candidato do PL segue para Jaguariúna, onde participa do Rodeio Festival. Ainda no estado, Edmilson Costa, do PCB, esteve em Seropédica, numa roda de conversa sobre os desafios da classe trabalhadora, e depois seguiu para o centro do Rio, onde participa de debate promovido pelo Movimento Nacional de Luta pela Moradia. Em Goiás, Ronaldo Caiado, do PSD, promoveu carreatas em Quirinópolis e Tubiara e Catalão ao longo da tarde. À noite, participa de reunião com apoiadores e com o candidato ao governo do estado, Daniel Vilela, em Goiânia. Nem todos os candidatos tiveram agenda pública. Samara Martins, do UP, reservou o dia para gravações e atividades internas da campanha. E o Wilson Grassi, do Democrata, teve apenas reunião com a equipe de marketing. Já o PRTB não divulgou compromissos públicos para Leonardo Avalanche, que assumiu a cabeça de chapa depois que o TSE barrou a candidatura de Pablo Marçal em setembro. Bianca, é com você.
2: Obrigada, Pedro Lacerda. Agora são 6 horas mais 46 minutos no horário de Brasília. Você vai ouvir daqui a pouco. Multas por aumento abusivo de combustíveis passam de R$700 milhões. Infrações foram cometidas por 9 distribuidoras.
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2: E começamos o segundo bloco do Repórter Nacional falando de economia. Aumentou o número de investidores no Tesouro Direto no mês de agosto. E a Carol Pessoa volta ao vivo com essa informação. Carol.
5: Olá, Bianca. Boa noite para você e para todos. Exatamente isso. O Tesouro Direto registrou mais de 315 mil novos participantes cadastrados em agosto, alcançando quase 36 milhões e 500 investidores, um aumento de 9,6% nos últimos 12 meses. Os dados são do Ministério da Fazenda. O número de investidores ativos, ou seja, aqueles que possuem aplicações, também aumentou e chegou a quase 4 milhões em agosto. Na comparação com julho, o aumento foi de cerca de 24 mil investidores. Já em relação a agosto do ano passado, o salto foi de mais de 21%. A maior parte dos investidores está no Sudeste, com mais de 57% do total. As regiões Sul e Nordeste aparecem em seguida, com 15% cada. Em relação ao prazo dos investimentos, os preferidos são os títulos com vencimento entre 1 e 5 anos, que concentraram mais de 45% das vendas. Os investimentos somaram 15 bilhões em agosto, com mais de 1 milhão e 300 mil operações. No entanto, a captação líquida teve resultado negativo de cerca de 2 bilhões, já que os resgates e vencimentos passaram de 17 bilhões de reais. Voltamos com você, Bianca.
2: Obrigada pela sua participação hoje, Carol. 6h48. Conta de energia. Para o próximo mês, a ANEEL definiu que a bandeira tarifária será verde, sem cobrança de energia. Pedro Lacerda está de volta para trazer os detalhes. Pedro.
8: Pois é, Bianca, a mudança encerra uma taxa extra de R$ 1,85 a cada 100 kWh, cobrada desde maio pela bandeira amarela. Segundo a ANEEL, o aumento das chuvas no sul e no sudeste elevou o nível dos reservatórios das hidrelétricas, reduzindo a necessidade de acionar usinas termoelétricas, que têm custo de geração mais alto. O sistema de bandeiras funciona como um termômetro dos custos de energia. Quanto menor o volume de chuva, mais cara fica a geração de eletricidade e essa diferença é repassada ao consumidor. Além da verde, existem as bandeiras amarela, vermelha patamar 1 e vermelha patamar 2. Esta última, a mais onerosa. Bianca?
2: É, o bolso do consumidor agradece, Pedro. Agora vamos mudar de assunto, porque a Caixa Econômica começou a pagar hoje um novo lote de valores esquecidos do antigo fundo PIS/PASEP. Conta pra gente, esses pagamentos são referentes a quais anos?
8: Então, tem direito ao dinheiro trabalhadores com carteira assinada e servidores públicos que atuaram entre 1971 e 1988, além de herdeiros em caso de falecimento do titular. Quem pediu o ressarcimento até 31 de agosto recebe nesta rodada. O valor médio fica entre R$ 2.800 e R$ 2.900, variando conforme o tempo de trabalho e o salário da época. Esses recursos não têm qualquer relação com o abono salarial pago anualmente. São cotas do fundo extinto em 2020. Para saber se você tem dinheiro a receber, é preciso acessar o portal Repis Cidadão com a conta gov.br nos níveis prata ou ouro ou consultar pelo aplicativo do FGTS. O pedido pode ser feito no próprio app, na opção Ressarcimento, PIS/PASEP ou em uma agência da Caixa com documento oficial com foto. Os próximos lotes seguem a data do pedido. Quem solicitar até o fim de setembro recebe no dia 26 de outubro. Até outubro, o crédito cai em 25 de novembro e assim sucessivamente até dezembro. Bianca, é com você.
2: Mais uma vez, obrigada, Pedro. 6 horas e 50 minutos. A Agência Nacional do Petróleo, Gás Natural e Biocombustíveis aplicou mais de R$ 700 milhões em multas a distribuidoras de combustíveis por causa de aumento abusivo de preços. A Daniela Longuinho está de volta para falar mais sobre esse assunto. É com você, Dani.
3: É isso, Bianca. Ouvintes, segundo informações publicadas hoje pela ANP, as infrações são referentes a 10 processos administrativos contra 9 distribuidoras. As decisões da agência reguladora são de primeira instância, com base em autos de infração feitos por equipes de fiscalização. As empresas ainda podem recorrer. As vistorias da ANP foram realizadas durante a vigência de 2 medidas provisórias publicadas este ano após a guerra no Oriente Médio, que provocou a escalada de preços de combustíveis em todo o mundo. As MPs não estão mais em vigor. Esta semana, a Secretaria Nacional do Consumidor desencadeou uma operação para apurar possíveis aumentos abusivos, nas margens de lucro de postos de combustíveis. A fiscalização teve início após a ANP receber cerca de 330 denúncias de altas indevidas nos preços que chegam às bombas. Foram instaurados 70 processos administrativos sancionadores para investigar os casos. Para denunciar aumentos aparentemente injustificados ou práticas abusivas, o consumidor pode ligar para o número 0800 970 0267 ou registrar a denúncia no site da ANP ou pelo aplicativo ANP com você Postos. É com você, Bianca.
2: É importante denunciar, Dani. Muito obrigada. 6h52. Vamos falar de cultura. Uma exposição em cartaz no Centro Cultural Fiesp, em São Paulo, homenageia o escritor e cartunista gaúcho Luiz Fernando Veríssimo, que completaria 90 anos amanhã. São mais de 300 itens, entre desenhos, charges, originais de livros, fotos de família e cadernos de anotações. Vamos ouvir na reportagem de Sara Quines.
11: A passa é a múmia da fruta. Frases como essa, escritas à mão, em cadernos de rascunho, dão uma noção do processo criativo de uma das mentes mais geniais do humor brasileiro. Criador de personagens como o analista de Bagé, Ed Morte e a Família Brasil, Luiz Fernando Veríssimo escreveu mais de 80 livros, entre eles Comédias da Vida Privada, e publicou cartuns e charges em jornais. Por meio da palavra ou do desenho, a produção do autor se destacava pela leveza de raciocínio e humor refinado. Isa Pessoa, curadora da exposição em cartaz no Centro Cultural Fiesp, comenta que a ideia é mostrar ao público como nasciam as ideias ao longo de 50 anos de carreira do autor.
12: Você todo dia escrever e você sentar e você dizer, aí tem assim, o otimista, aí tem, tá chovendo, aí tem várias situações que o otimista tem, sabe, em cada dia. É, eu acho que você entrar... É quase na pré-criação, né? Nas várias camadas da criação. Tem aquele bilhetinho de hotel que ele começa a desenhar um boneco. Aquele é um pré-pai da família Brasil, né?
11: Luiz Fernando Veríssimo morreu em agosto do ano passado, aos 88 anos. Seu último desenho, feito em março de 2022, foi dado à esposa Lúcia e pode ser visto na mostra. Fotos de Luiz Fernando na infância e com o pai, o escritor Érico Veríssimo, também fazem parte da exposição. Uma réplica da poltrona vermelha, que existia na casa da família, está no segmento dedicado ao jazz, junto dos discos da coleção do autor. Ele tocava saxofone e clarinete e quis ser músico antes de se tornar escritor. O primeiro livro, o popular Crônicas ou Coisa Parecida, foi publicado quando já tinha 37 anos. Ao longo da vida, Luiz Fernando Veríssimo se consagrou como um grande cronista que capturou o mundano com sagacidade em frases como "A morte é uma sacanagem, sou totalmente contra". Da Rádio Nacional em São Paulo, Sara Kines.
2: Tem mais cultura e cultura pop chegando em Campina Grande, na Paraíba, nesta sexta-feira. É o Imagineland. Quem conta mais sobre o festival é Pedro Antônio, da Rádio Paraíba FM, parceira da Rede Nacional de Comunicação Pública.
13: Não é de hoje que algumas das maiores revistas de personagens internacionais de quadrinhos incluem nomes de brasileiros entre os créditos. Histórias do Batman, Superman, Liga da Justiça passaram a contar com as contribuições de Ivan Reis, Bilks Evely, Will Conrad. A lista é extensa. Mike Deodato é um dos precursores dessa leva de artistas. Natural de Campina Grande, ele chegou às grandes editoras em uma época em que acesso era por intermédio de agências. Hoje, ele faz com que sua arte vá de uma ponta a outra do mundo, mas sem deixar de viver na Paraíba e de manter o contato com suas raízes. Ele conta como seu processo criativo se beneficiou disso.
14: Eu já senti necessidade de morar nos Estados Unidos, eu achava que isso impulsionaria minha carreira e tal, mas depois eu vi que não dá para ficar longe das minhas raízes, da minha família. Isso ia me afetar de uma maneira que terminaria influenciando negativamente a minha arte. Então, eu preferi ficar no Brasil.
13: Já Geraldo Borges, artista cearense que tem passagem pelos principais títulos da DC Comics e da Marvel, usa dessa vantagem de trabalhar em casa justamente para explorar e conhecer como é a vida em diferentes localidades.
15: No meu caso específico, eu morei 5 anos no Chile, em Santiago, e morei 2 anos na Argentina. Então, justamente pelo fato do meu trabalho permitir essa possibilidade.
13: Mantendo residência na cidade em que nasceram ou não, eles concordam que é importante eventualmente sair um pouco do estúdio e olhar nos olhos das pessoas com quem dividem o seu ofício.
15: E uma vez que você consegue viajar e consegue conhecer essas pessoas, você passa a não ser mais um nome ou um e-mail e passa a ser um rosto, uma pessoa que o editor conhece, que o seu contratante conhece.
2: Sim. 6h57, vamos encerrar falando sobre apostas online, notícia que chega agora. O presidente Lula assinou agorinha, né, como eu disse, uma medida provisória proibindo os serviços de bets, e a Sara Kines conta ao vivo agora. Boa noite, Sara.
16: Boa noite, Bianca. Boa noite, ouvintes. Olha, a partir da publicação da medida provisória de hoje, não serão mais recebidos novos aportes dos apostadores, ou seja, as pessoas não poderão mais enviar dinheiro para sites de aposta no país. Há pouco, pelo ministro da Fazenda, Dario Durigan, e os apostadores terão até as 23 horas e 59 minutos da segunda-feira, dia 5 de outubro, para retirar o dinheiro das plataformas de forma voluntária. Os sites e aplicativos devem sair do ar no dia 6 de outubro. As bets terão entre o dia 7 e 8 de outubro para informar aos bancos que operam os valores que estão nas contas. Nos casos em que as pessoas não conseguirem retirar o valor, os bancos que operam para as bets devolverão o dinheiro entre os dias 9 e 14 de outubro. E a gente tem também a questão da publicidade. As bets terão até às 23 horas e 59 minutos da segunda-feira, 5 de outubro, para a retirada de todas as peças e ações de publicidade, propaganda e marketing, tanto em meios físicos como digitais. E esse mesmo prazo é dado para a retirada de marcas de contratos de patrocínio. É com você, Bianca.
2: Obrigada, Sara. 6h59, o Repórter Nacional fica por aqui. Um ótimo fim de semana para você. Tchau, tchau.
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18: Em Brasília, 19 horas.
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19: Olá, boa noite.
18: Boa noite para você que nos acompanha em todo o país.
19: Sexta-feira, 25 de setembro de 2026.
18: Vamos aos destaques do dia.
19: Medida provisória vai proibir as bets no país.
18: A partir da publicação da medida, não será mais possível fazer apostas online.
19: Jogadores terão até 5 de outubro para retirar o dinheiro disponível nas plataformas. Luana Karen.
20: Plataformas e aplicativos de jogos vão sair do ar no dia 6 de outubro.
18: E o impacto das bets nos jovens.
19: Estudo divulgado pelo Ministério da Educação aponta que apostas online podem afetar 2 milhões de estudantes. Edinaldo Júnior.
21: Pesquisa estima que 986 mil potenciais ingressantes deixaram de se matricular em 2026 por causa dos gastos com as bets.
18: Mais experiência para quem quer ser professor.
19: Programa que prepara futuros docentes dentro das escolas agora é lei. Gabriela Noronha.
22: A bolsa é voltada para os estudantes de licenciatura que recebem um incentivo financeiro e a oportunidade de atuar na educação básica.
18: Hoje, na apresentação da Voz do Brasil, eu, Mariana Jungmann e Luciano Seixas.
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18: O governo federal decidiu, por medida provisória, proibir as bets no Brasil.
19: Quem tem os detalhes ao vivo é a repórter Luana Karen. Boa noite, Luana.
23: Boa noite, Luciano, Mariana, e boa noite aos ouvintes da Voz do Brasil. O ministro da Fazenda, Dario Durigan, anunciou três medidas tomadas pelo governo. A primeira determina a proibição das apostas online no Brasil, as chamadas bets. Por meio de medida provisória, que passa a valer a partir da publicação no Diário Oficial da União, as bets estão definitivamente proibidas no país. A MP também prevê medidas para impedir que esse tipo de propaganda chegue às pessoas e trata da devolução de recursos dos apostadores. A segunda iniciativa anunciada pelo governo é um projeto de lei em regime de urgência que será enviado ao Congresso Nacional com tipos penais para quem explorar ou operar apostas online no país. A terceira ação é uma nova versão do programa Desenrola, de renegociação de dívidas, que vai oferecer novas oportunidades para resolver dívidas antigas dos brasileiros. Sobre o mercado de bets, o ministro da Fazenda, Dario Durigan, destacou que as medidas adotadas pelo governo nos últimos anos, como a derrubada de mais de 70 mil sites de apostas ilegais, a proibição de que beneficiários de programas sociais fizessem em apostas e a autoexclusão de mais de 1,5 milhão de pessoas das plataformas não foram suficientes para combater o comprometimento de renda da população e ainda trouxe um problema de saúde pública para o país.
24: E hoje a gente chega à conclusão que, mesmo feito esse esforço, a renda das famílias segue comprometida. Só no mercado que até então estava legalizado, a gente tem mais de 60 bilhões de reais que foram para as empresas de apostas. 60 bilhões de reais que foram esterilizados do ponto de vista do uso das famílias, do uso na economia real. Mas mais que isso, nós estamos com um problema de saúde pública envolvendo as bets. Basta a gente ver os levantamentos, as pesquisas, casos de suicídio que a gente não pode admitir.
23: A partir da publicação da medida provisória que proíbe as bets, as empresas de apostas não poderão receber mais nenhum aporte dos apostadores. Os sites e aplicativos continuarão ativos apenas para que os apostadores resgatem o dinheiro já depositado na plataforma. Esses sites e aplicativos vão ficar online até as 23 horas e 59 minutos do dia 5 de outubro para que o cidadão possa retirar o dinheiro que resta. No dia 6 de outubro, a zero hora, haverá determinação para lojas de aplicativos e para os conectores de rede para que haja bloqueio desses sites no país. As pessoas que não conseguirem resgatar o dinheiro até o dia 5 de outubro

0: terão mais oportunidades, conforme destaca Dario Durigan.
1: Mesmo quem não conseguir até o dia 5 de outubro, a partir do dia 6 e 7, as empresas de apostas vão ter que individualizar o saldo remanescente, informar para os bancos onde elas já têm a conta, por onde passam as apostas, para que esses bancos, entre o dia 9 e dia 14, façam o redirecionamento dos recursos para os apostadores. Havendo qualquer dificuldade, a Caixa Econômica Federal vai estar à disposição para fazer essa intermediação final nesse processo.
0: O canal Fala BR está disponível para receber denúncias da população sobre o funcionamento de bets no país. O Fala BR pode ser acessado pelo site gov.br/falabr. Mariana e Luciano.
2: Obrigada, Luana Karim, pelas informações ao vivo aqui na Voz do Brasil.
3: Ainda falando sobre as apostas online, cerca de 2 milhões de estudantes universitários da rede privada têm a renda comprometida por conta das bets.
2: É o que apontam dois estudos divulgados hoje pelo Ministério da Educação.
3: Os levantamentos indicam que os gastos com apostas online aparecem relacionados a decisões de ingresso e permanência no ensino superior privado.
4: O Ministério da Educação divulgou informações de dois levantamentos do setor privado relacionados ao impacto das apostas online, as chamadas bets, sobre o ingresso e a permanência de estudantes na graduação. De acordo com os estudos, cerca de 2 milhões de universitários da rede privada podem ter a trajetória acadêmica afetada pelo comprometimento da renda com as apostas online. A pesquisa da Associação Brasileira de Mantenedoras do Ensino Superior, em parceria com a Educa Insights, estima que 986 mil potenciais ingressantes deixaram de se matricular em 2026 por causa dos gastos com as bets. Entre os já matriculados, 14% relataram atraso nas mensalidades ou trancamento do curso pelo mesmo motivo. Os dois grupos juntos somam cerca de 2 milhões de estudantes potencialmente afetados, considerando que a rede privada possui mais de 8 milhões de matrículas. Outro levantamento do Instituto Semesp aponta que 19,1% das instituições privadas pesquisadas já observaram relação entre apostas online e inadimplência de estudantes. Segundo o MEC, o comprometimento da renda pode afetar estudantes que dependem de políticas de acesso e financiamento, como o Programa Universidade para Todos, o ProUni, e o Fundo de Financiamento Estudantil, o FIES. Edinaldo Júnior para a Voz do Brasil.
2: Professor é algo que começa muito antes da sala de aula. Quem está se preparando também precisa aprender, na prática, dentro da escola.
3: É isso que o PIBID, o Programa Institucional de Bolsa de Iniciação à Docência, ajuda a fazer. O estudante de licenciatura recebe uma bolsa e acompanha o dia a dia de uma escola pública ainda durante a faculdade.
2: E agora o programa virou política de Estado.
5: Entrar em sala de aula e viver a realidade das escolas públicas antes mesmo de se formar na graduação. A Bolsa PIBID, do Programa Institucional de Bolsa de Iniciação à Docência, é voltada para os estudantes de licenciatura que recebem um incentivo financeiro e a oportunidade de atuar na educação básica. Durante o período da Bolsa, eles apoiam os professores titulares em suas atividades e participam de projetos na comunidade escolar. Andressa Salles, aluna de licenciatura em Biologia na Universidade de Brasília, foi bolsista do PIBID. Há poucos meses de se formar, no fim do ano, ela conta que a experiência mudou seu olhar sobre a educação.
6: Exatamente por essa questão da gente ver, né, de que a educação ela abre um leque para a gente na questão de pesquisa, na questão de extensão com a comunidade, de ver que muitas coisas que a gente tem na nossa sociedade, a gente consegue plantar uma sementinha ali, né, com os meninos dentro da educação básica.
5: Criado em 2007, o PIBID funcionava com base em portarias e decretos presidenciais e agora virou lei. A nova legislação consolida o programa, dando mais segurança jurídica e garantindo a previsão no orçamento público. O texto define os objetivos do PIBID e as 5 modalidades de bolsa. Além dos estudantes, há bolsas para os docentes das universidades e para os professores de escolas públicas que supervisionam os participantes. Denise Pires, presidente da Coordenação de Aperfeiçoamento de Pessoal de Nível Superior, CAPES, comentou a nova lei.
7: É o programa de iniciação à docência para fortalecer e qualificar a formação de professores de educação básica.
5: Juliana Corrêa da Silva, coordenadora institucional do PIBID na Universidade Federal do Rio de Janeiro, fala da importância do programa para a formação de novos professores. professores.
8: É a partir desse programa que os professores em formação têm seus primeiros contatos com a escola como lugar de formação profissional também. Então, eles conhecem o ambiente.

0: Reportagem Gabriela Noronha.
1: E está chegando a hora do Enem. E quem faz a prova em Libras, que é a língua brasileira de sinais, já tem uma ferramenta para se preparar.
2: É a plataforma Enem Libras.
3: A plataforma Enem Libras já está disponível para consulta para candidatos ao exame que dependam de conteúdos adaptados para estudo, prática e familiarização com o formato da videoprova. Além de edições anteriores de videoprovas do Enem, os interessados podem acessar cadernos de questões em língua portuguesa, gabaritos e a cartilha de redação em Libras. São edições de provas em vídeos desde 2017. A plataforma também apresenta uma interface semelhante à utilizada na aplicação oficial do exame, permitindo conhecer a organização do ambiente e a dinâmica de navegação da videoprova. As provas do Exame Nacional do Ensino Médio, Enem, serão aplicadas nos dias 8 e 15 de novembro em todo o país. No primeiro dia serão aplicadas as provas de linguagens, ciências humanas e redação. E no segundo dia, provas de matemática e ciências da natureza. O endereço da plataforma é o enemvideolibras.inep.gov.br. Dilson Santa Fé, para a Voz do Brasil.
1: Mais de 400 celulares foram apreendidos até agora pelas forças de segurança em estabelecimentos prisionais em todo o país.
2: A ação é resultado da nova fase da Operação Mute, que começou na última segunda-feira e busca desarticular a comunicação de criminosos em presídios.
1: A operação é coordenada pelo Ministério da Justiça e Segurança Pública em parceria com as Secretarias de Administração Penitenciária, Polícias Penais e demais órgãos responsáveis pela gestão do sistema prisional nos estados.
2: E também em operação coordenada pelo Ministério da Justiça e Segurança Pública, mais de 41 mil pessoas foram presas desde julho em todo o país durante a Operação Mulher Segura.
1: A ação combate crimes de violência contra a mulher e também reforça o atendimento e a proteção às vítimas.
2: Coordenada pelo Ministério da Justiça e Segurança Pública, a operação reúne forças de segurança estaduais e federais e tem caráter permanente.
4: A Operação Mulher Segura já prendeu mais de 41.800 pessoas em todo o país. Deste total, mais de 35 mil foram em flagrante. Entre os crimes mais frequentes estão lesão corporal, ameaça e descumprimento de medidas protetivas. A ação é coordenada pelo Ministério da Justiça e Segurança Pública e reúne forças de segurança estaduais e federais. Em pouco mais de 100 dias, a operação atendeu mais de 161 mil vítimas e cerca de 100 mil medidas protetivas de urgência foram acompanhadas. A ação, que começou em 1º de junho, é permanente e prevê ainda atividades de prevenção e atendimento às vítimas. Thaís de Araújo, para a Voz do Brasil.
1: Reforçando, denúncias de violência contra a mulher podem ser feitas pelo Ligue 180.
2: Casos mais graves devem ser encaminhados imediatamente para atendimento emergencial de segurança pública pelo telefone 190.
1: Quer saber como está a segurança na sua região? O Mapa de Segurança Pública 2026 reúne os principais dados sobre crimes em todo o país.
2: Essas informações ajudam estados e municípios a identificar os problemas de cada região e planejar ações para prevenir e combater os crimes.
5: O Mapa da Segurança Pública Nacional, produzido pelo Ministério da Justiça e Segurança Pública, reúne 30 indicadores criminais informados pelos estados e o Distrito Federal. As estatísticas formadas a partir daí apoiam os gestores na formulação de políticas públicas, como explica o diretor de Gestão e Integração da Informação do Ministério da Justiça e Segurança Pública, Joaquim Carvalho.
6: Dá suporte para o gestor público fazer o acompanhamento, a evolução desses indicadores, e isso permite que tenhamos uma política pública mais efetiva.
5: A edição de 2026 inclui dois novos indicadores: tentativa de feminicídio e estupro de vulnerável. Para o diretor Joaquim Carvalho, a análise desses dados amplia o monitoramento da violência contra a mulher e contra as crianças e ajuda a prevenir esses crimes.
6: A gente passa a entender o fenômeno da criminalidade. Isso oferece subsídios mais qualificados para a formulação e o aperfeiçoamento dessas políticas públicas voltadas especialmente à prevenção e ao enfrentamento dessas violências.
5: O mapa da violência deste ano mostra, entre outros dados, mais de 25 mil mortes no trânsito no Brasil no ano passado, 85 mil pessoas desaparecidas e mais de 8.570 roubos de carga em todo o país. Reportagem Graziele Bezerra.
1: O mapa pode...

0: Pode ser consultado em gov.br/MJ.
1: O Ministério da Saúde pediu à Conitec avaliação para incorporar ao SUS as chamadas canetas emagrecedoras, usadas no tratamento da obesidade.
0: A Conitec é responsável por assessorar a inclusão, exclusão ou alteração de medicamentos, produtos, exames e procedimentos no Sistema Único de Saúde.
1: A proposta inclui medicamentos à base de semaglutida e liraglutida, que são princípios ativos usados nas canetas de GLP-1.
0: O documento aponta a redução em cerca de 70% dos preços desses medicamentos no Brasil em menos de um ano, e que o país possui a maior variedade desse produto no mundo, com 25 opções disponíveis atualmente.
1: A comissão tem 180 dias para analisar o pedido.
0: Agências da Previdência Social distribuídas por 20 estados em todas as regiões do país farão mais um mutirão de atendimentos esse fim de semana.
1: Os atendimentos vão ser focados na realização de perícias médicas e avaliações sociais, etapas que são obrigatórias para a concessão de benefícios.
0: Para ser atendido, o cidadão precisa agendar pelo site ou aplicativo Meu INSS ou por ligação para a Central 135.
1: A presidente do INSS, Ana Cristina Silveira, detalha a quantidade de vagas oferecidas neste sábado e domingo e fala sobre os mutirões.
2: Só nesse final de semana nós temos 23 mil vagas no Brasil todo. E esses mutirões é para fazer atendimento de perícia médica e de avaliação social. É importante mencionar que os mutirões foi de fundamental importância para a gente ter controle do nosso atendimento. Esse ano a gente já atendeu mais de 300 mil pessoas em mutirões.
0: Quando a gente viaja, tem muita coisa que pesa na escolha de um destino. O preço, a hospedagem, a segurança e até as opções de passeio.
1: E o Ministério do Turismo quer entender melhor esses hábitos de quem viaja pelo Brasil.
0: Para isso, uma pesquisa vai ouvir cerca de 22 mil visitantes em 50 municípios de todas as regiões do país.
3: O Ministério do Turismo e o Itaipu Parktec realizam a Pesquisa Nacional de Demanda Turística. Até 3 de outubro, pesquisadores vão ouvir cerca de 22 mil turistas de 50 municípios das 5 regiões do país. Segundo o ministro do Turismo, Gustavo Feliciano, o objetivo é conhecer melhor a realidade do setor em cada região.
4: Então a pesquisa ela vem exatamente para poder nos dar um panorama que nós estamos vivendo e para que a gente possa, né, recolhendo os dados mais apurados e fiéis do momento turístico que nós estamos fazendo, implementar políticas públicas consistentes.
3: As entrevistas são presenciais e feitas por pesquisadores identificados com crachá em pontos de circulação e concentração de visitantes. Podem participar brasileiros e estrangeiros com 18 anos ou mais que não moram no município pesquisado e tenham realizado ou pretendam realizar pelo menos um pernoite no destino. O questionário aborda transporte, hospedagem, tempo de permanência, planejamento da viagem, motivos para escolher o destino, atividades realizadas, gastos e avaliação da experiência. Também são analisados aspectos como infraestrutura, segurança, acessibilidade, conectividade e preços, explica Yuri Benites, diretor de turismo do Itaipu Parktec.
5: Então, quando a gente fala da oferta e essa visão, né, de um turismo como um fenômeno que acaba movimentando pessoas e ocupando diversos serviços, quando, né, as pessoas nos auxiliam em responder por que elas estão indo, como elas estão indo, que frequência, nos auxilia na construção de um plano municipal e, por consequência, no plano estadual e no plano nacional, que preveja melhores estruturas para que esse turismo continue acontecendo.
3: Os dados vão ajudar a identificar o perfil e as necessidades dos turistas e a orientar políticas públicas e investimentos. Os resultados, com informações por município, serão disponibilizados no Observatório Nacional de Turismo Sustentável, com previsão de lançamento até abril de 2027. Reportagem Pablo Mundim.
1: E hoje vamos falar de um destino turístico brasileiro conhecido pelas flores. É o Lambra, no interior de São Paulo, que é responsável por 40% da produção nacional de flores e plantas ornamentais.
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0: Lambra, no interior de São Paulo, já é conhecida como a capital nacional das flores.
1: Agora, a cidade ganhou projeção internacional. Foi escolhida pelo Ministério do Turismo para disputar o selo Melhores Vilas Turísticas do Mundo, da ONU Turismo.
0: No destino, a tradição europeia dá o tom dos passeios. E com a chegada da primavera, tudo fica ainda mais colorido e cheio de atrações para quem gosta de flores, natureza e gastronomia.
7: Época do ano em que parece que o Brasil inteiro ganha novas cores.

0: A primavera chegou e no interior de São Paulo existe uma cidade onde ela parece durar o ano inteiro. Holambra é conhecida como a capital nacional das flores e basta andar pelas ruas, visitar os campos ou olhar para um dos cartões postais da cidade, o Moinho dos Povos Unidos, para entender por quê. A pouco mais de 130 quilômetros da capital paulista, a cidade preserva marcas da imigração holandesa na arquitetura, na gastronomia e nas tradições culturais. Mas em Holambra, a história também floresceu na agricultura. A floricultura virou a principal atividade econômica do município. Holambra responde por 40% da produção brasileira de flores e plantas ornamentais e por 80% das exportações do setor. É uma paisagem que atrai turistas, movimenta negócios e transforma o campo em cenário de passeio. Segundo o guia Armando Carrasco Júnior, na primavera, quando os jardins e os campos ganham ainda mais destaque, a cidade recebe visitantes que buscam eternizar momentos importantes.
1: Então, a primavera tem uma demanda grande, em relação com a Expo Flora, né, que é a festa das flores, mas vem muita gente para fotografar, fazer ensaio fotográfico, casal, pré-wed, gestante, debutante, mas o pessoal vem para passear mesmo, para curtir os restaurantes, culinária típica holandesa, que além da produção de flores, Holambra é uma cidade colonizada por holandeses, então a cultura é muito presente na cidade, né, gastronomia, arquitetura, então muito da cultura, a cultura holandesa é muito forte ainda aqui.
0: Flores para fotografar, sabores para experimentar, histórias para conhecer. E Holambra também está sendo reconhecida por esse conjunto. A cidade está entre os 7 destinos brasileiros indicados pelo Ministério do Turismo para disputar o selo Melhores Vilas Turísticas do Mundo da ONU Turismo. A seleção valoriza lugares que preservam patrimônio, natureza, sustentabilidade e formas de vida tradicionais. O resultado será anunciado em dezembro em Buenos Aires. E quando a floricultura cresce, não é só quem planta que ganha. A cadeia envolve quem produz, quem vende, quem trabalha com turismo, quem recebe os visitantes e quem transforma a matéria-prima em experiências. Em Holambra, essa relação fica visível por todos os lados, como explica a produtora de flores, Marisa Granchelli.
2: As casas também são diferenciadas, a fachada típica holandesa, sempre com muitas plantas. Eu acredito que o turista acaba sendo abraçado pelas flores, pela simplicidade delas. A cidade é muito charmosa, né? E as flores encantam. A flor, ela traz isso, né? Ela traz carinho, ela traz emoção.
0: Talvez seja justamente essa sensação que a cidade procura provocar. Não apenas olhar para as flores, mas estar dentro delas. Caminhar, fotografar, comer, conhecer a história e perceber como uma atividade agrícola ajudou a construir a identidade de um destino turístico. Com sonorização de Reinaldo dos Santos, reportagem Karine Melo.
3: Na próxima semana, a Voz do Brasil vai levar você para o Pantanal, mais especificamente para conhecer a Transpantaneira, em Poconé, no Mato Grosso.
4: Ao longo dos cerca de 140 quilômetros da estrada, as margens viram um verdadeiro observatório a céu aberto. Pelo caminho dá para avistar jacarés, capivaras, tuiuiús, sucuris, várias espécies de aves e até onça-pintada.
3: É um passeio que mistura aventura, contato com a natureza e principalmente a importância de preservar a vida selvagem no Pantanal.
4: E essas foram as notícias do governo federal.
3: Uma realização da Secretaria de Comunicação Social da Presidência da República.
4: Com produção da empresa Brasil de Comunicação.
3: Fique agora com as notícias do Poder Judiciário e do Congresso Nacional. Boa noite, um bom fim de semana.
4: A gente volta na segunda-feira. Boa noite, até lá.
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7: Processo que envolve pagamento de precatórios à usina Sucro Alcooleiras é remetido ao plenário do STF.
8: TSE informa que e-título poderá ser baixado e acessado no dia da votação.
7: STJ mantém decisão que determinou a provedor desvincular nome de pessoa de resultados desabonadores em buscas na internet.
8: Boa noite, eu sou o Leandro Bezerra.
7: E eu sou Walter Lima.
8: O ministro Gilmar Mendes, do Supremo Tribunal Federal, remeteu ao plenário o processo que discute a unificação de entendimento sobre o pagamento de precatórios a usinas sucroalcooleiras.
7: A decisão de encaminhar o caso ao plenário já está valendo, mas será submetida a um referendo da segunda turma em sessão virtual, que começou nesta sexta-feira e termina no próximo dia 2 de outubro. Carolina Chaves.
9: Várias usinas cobram da União indenizações por prejuízos sofridos com a política de controle e fixação de preços do açúcar e do álcool nas décadas de 1980 e 1990. Agora o ministro propõe que o plenário defina se uma decisão do STF sobre esse tema, que tem repercussão geral, será aplicada a todos os casos em que a União foi condenada a indenizar usinas sucroalcooleiras. De acordo com um levantamento de riscos fiscais, apresentado pela União, em caso de derrota, os valores devidos podem ultrapassar 103 bilhões de reais, o que, segundo o ministro Gilmar Mendes, pode impactar a meta fiscal e despesas orçamentárias.
8: E título poderá ser baixado e acessado no dia da votação nas eleições 2026.
7: O Tribunal Superior Eleitoral prepara a infraestrutura para garantir a estabilidade do aplicativo nos dois turnos. Estevam Furtado.
10: O anúncio foi feito pelo presidente do TSE, ministro Cássio Nunes Marques, na sessão plenária desta quinta-feira. A Justiça Eleitoral está reforçando a infraestrutura e concentrando esforços para garantir o funcionamento estável do aplicativo e-título durante os dias de votação. O app reúne serviços como consulta à zona e à sessão eleitoral, emissão de certidões, justificativa de ausência e pagamento de débitos eleitorais. Mesmo com a previsão de funcionamento durante os dias de eleição, a justificativa eleitoral recomenda que o eleitorado baixe o aplicativo e faça a ativação com antecedência. A medida ajuda a reduzir a concentração de acessos e permite conferir os dados antes da votação.
8: O provedor deve desvincular nome de pessoa de resultados desabonadores em buscas na internet.
7: O Superior Tribunal de Justiça manteve a decisão da Justiça no Espírito Santo. Fátima Uchoa.
11: A mulher ajuizou ação contra provedores de busca para não ter o nome vinculado a resultados sobre um episódio que alcançou grande repercussão na mídia. A Justiça Capixaba determinou o rompimento do vínculo entre o nome da mulher e os resultados de pesquisa indicados no processo, sem excluir notícias e vídeos. Ao manter essa decisão, o STJ pontuou que, em casos excepcionais, é possível desvincular o nome da pessoa de resultados desabonadores quando a busca é feita exclusivamente pelo nome e não há interesse público em manter essa associação. A medida não se confunde com o chamado direito ao esquecimento, considerado pelo STF incompatível com a Constituição. A relatora foi a ministra Nancy Andrighi.
8: Trabalhadora grávida é condenada por apresentar atestados médicos falsos.
7: A decisão é da Justiça do Trabalho em Mato Grosso. Marla Lacerda.
12: A trabalhadora prestava serviços de limpeza em escolas municipais e apresentou 5 atestados para justificar faltas ao trabalho. Durante o processo, as unidades de saúde citadas nos documentos informaram que não emitiram os atestados. Com isso, o juiz manteve a demissão por justa causa e reconheceu a ocorrência de má-fé. Além de ter os pedidos negados, a trabalhadora deverá pagar à empresa uma multa de 9,9% do valor da causa por ter insistido que os documentos eram verdadeiros.
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8: A você uma boa noite.
7: Um bom fim de semana e até segunda-feira.
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14: Eu sou Humberto Pinheiro e estes são os destaques de hoje do Jornal do Senado, que começa agora. Frente parlamentar cobra agilidade no socorro a produtores rurais. Projeto que garante estabilidade para grávida em emprego temporário vai passar por nova votação. Senado analisa proposta que regulamenta a profissão de optometrista.

0: Boa noite. A Frente Parlamentar da Agropecuária intensificou a cobrança ao governo federal por medidas que agilizem a liberação dos créditos para a renegociação de dívidas rurais. A bancada alerta que o socorro financeiro não está chegando aos produtores rurais na velocidade e na escala necessárias para conter as consequências do endividamento no campo. Repórter Douglas Castilho.
1: Editada para socorrer agricultores atingidos por eventos climáticos adversos e pela consequente queda nos preços das safras, a medida provisória autorizou a renegociação de dívidas rurais com prazos de pagamento e taxas de juros mais vantajosos. Apesar dos incentivos, a frente apontou em carta aberta entraves burocráticos que retardam a concessão dos financiamentos pelas instituições financeiras, como a exigência de laudos agronômicos para comprovar as perdas de renda bruta. A MP ainda está em análise no Congresso e pode ser aperfeiçoada. Uma das possíveis modificações foi adiantada pela vice-presidente da frente no Senado, senadora Tereza Cristina, do PP de Mato Grosso do Sul, e se refere ao novo Fundo Garantidor de Crédito Rural para cobrir as operações de crédito.
2: Nós vamos precisar discutir um pouco mais, porque talvez precise de alguma medida legislativa para que ele seja criado, mas já está na medida provisória dizendo que ele será criado. Isso é muito importante, é um grande avanço para a agricultura brasileira.
1: Outra crítica dos parlamentares envolve a obrigação do pagamento de juros já durante os 2 anos de carência do principal da dívida, o que compromete o fluxo de caixa do agricultor.
0: Produtores rurais podem ser beneficiados caso a Comissão de Assuntos Econômicos aprove a criação de um programa de armazenagem rural. O projeto de lei busca ampliar a capacidade de armazenar grãos e oleaginosas nas propriedades rurais do Norte, Nordeste e Centro-Oeste. A proposta prevê ainda uma linha de financiamento com recursos dos fundos constitucionais de financiamento dessas regiões para a construção de novos silos e armazéns. A finalidade da proposta é reduzir perdas na produção agrícola e melhorar a logística no campo. Com isso, podem ser beneficiados produtores rurais, pessoas físicas ou jurídicas, associações ou condomínios formais que cultivem até 1.500 hectares. Se aprovado, o programa terá vigência de 10 anos. Prorrogável por mais 10. Um projeto que trata da estabilidade para grávidas em emprego temporário vai passar por mais uma votação na Comissão de Assuntos Sociais. Uma emenda incluiu as mães adotantes entre as beneficiadas pela proposta. Repórter Pedro Pincer.
3: A Comissão de Assuntos Sociais deve votar em turno suplementar um projeto que reforça a garantia de emprego para mulheres que engravidarem durante um contrato temporário. Pela proposta, a trabalhadora não poderá ser demitida desde a confirmação da gravidez até 5 meses depois do parto. A regra vale para contratos com prazo definido, de experiência, de aprendizagem, de safra e de trabalho temporário. Também vale para quem trabalha de forma intermitente. Hoje, esse direito é reconhecido com base em decisões do Supremo Tribunal Federal e do Tribunal Superior do Trabalho. A relatora, senadora Jussara Lima, do PSD do Piauí, também prevê a garantia de emprego para quem adotar uma criança e tiver a guarda provisória para a adoção.
4: A emenda não altera a finalidade do projeto. Ao contrário, fortalece sua execução prática e harmoniza a proposição com a Constituição, a CLT, a legislação previdenciária e a jurisprudência predominante. Esse projeto de lei vai ao encontro de políticas de proteção à maternidade.
3: A estabilidade provisória vale ainda que a confirmação da gestação ocorra no período do aviso prévio, seja ele trabalhado ou indenizado.
0: A profissão de optometrista pode ser regulamentada em breve. Um projeto do Senado traz regras para a formação mínima e o exercício da atividade. Repórter Lana Dias.
5: De acordo com o projeto, o profissional, que deverá ser formado em bacharelado ou tecnologia em optometria, será responsável pela realização de exames para avaliar a acuidade visual, refração e visão binocular e pela emissão de prescrição optométrica de lentes oftálmicas e de contato. Todos os procedimentos não poderão ser invasivos nem medicamentosos. Ao reconhecer sinais, sintomas ou resultados que indiquem suspeita de alguma condição, o optometrista deve encaminhar a pessoa ao serviço de saúde. O senador Dr. Irã, do Progressistas de Roraima, que é médico, ressaltou que mesmo que a atividade do optometrista seja regulamentada, é imprescindível o papel do oftalmologista.
6: Os pacientes, às vezes, quando vão fazer um exame com optometrista, terminam sendo atendidos de maneira incompleta. E muitas vezes eles saem lá com óculos prescrito, mas eles terminam por negligenciar o diagnóstico de uma doença que poderia ter sido feito de uma maneira muito precoce.
5: O projeto deixa claro que o optometrista não deve diagnosticar doenças, prescrever ou administrar medicamentos e fazer procedimentos cirúrgicos ou invasivos.
0: O senador Jaime Campos, do União de Mato Grosso, manifestou preocupação com a segurança nas áreas de fronteira. De acordo com ele, o Brasil possui cerca de 17 mil quilômetros de fronteiras terrestres e 11 estados convivem com o desafio de impedir a entrada de drogas e armas, além de combater o contrabando, o tráfico de pessoas e o crime organizado. Na avaliação do parlamentar, não é justo que os estados fronteiriços suportem sozinhos o custo de proteger uma área que interessa a todo o país. Diante desse cenário, Jaime Campos destacou a relevância da chamada PEC da Segurança Pública. A medida, que já foi aprovada na Câmara dos Deputados e está em análise na Comissão de Constituição e Justiça do Senado, propõe redefinir regras no setor, como uma maior integração dos órgãos. O texto também prevê a inclusão do Sistema Único de Segurança Pública na Constituição Federal, o endurecimento do regime penal e a destinação de mais recursos para a área. Na opinião do senador, a proposta é importante e necessária. Ele argumentou que é preciso aliar recursos financeiros e tecnológicos para enfrentar o crime e diminuir o problema da insegurança.
7: A violência está entre as maiores preocupações das famílias brasileiras e o país precisa responder com mais integração entre as forças de segurança, com tecnologia e, sobretudo, com investimento.
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0: 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Com trabalhos técnicos de Eliseu Caires, o Jornal do Senado fica por aqui. Acompanhe agora as notícias do Tribunal de Contas da União e da Câmara dos Deputados. Boa noite e bom fim de semana.
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11: O Tribunal de Contas da União lançou um novo episódio do videocast Diálogos com TCU sobre os impactos das apostas esportivas online, conhecidas como bets. O programa trata de endividamento, saúde pública, lavagem de dinheiro, mercado ilegal e a atuação do Estado no setor. Em 2024, as bets movimentaram cerca de R$130 bilhões no Brasil. 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No episódio, o advogado Roberto Lacerre alerta.
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13: Câmara incentiva a contratação de pessoas com deficiência acima das cotas.
14: Deputados avaliam criação de programa para estimular a produção de açaí.
13: Avança projeto de lei que garante a circulação de animais em condomínios.
14: Boa noite. Continuamos hoje com o projeto de gravação de edições do jornal

0: Câmara dos Deputados em emissoras da Rede Câmara de Rádio. Este programa está sendo produzido diretamente da cidade de Sete Lagoas, em Minas Gerais, com a participação da colega Marcela Pontes, da Rádio Câmara Sete Lagoas. Eu sou Márcio Aquilissardi, bem-vinda, Marcela.
1: Boa noite, obrigada, Márcio. É uma honra profissional participar da apresentação desta edição do Jornal Câmara dos Deputados, dentro da Voz do Brasil. Vamos agora às notícias da Câmara dos Deputados. A Comissão de Meio Ambiente da Câmara aprovou o projeto de lei que garante a circulação de animais em condomínios. A repórter Fabielle Pires traz mais informações sobre a proposta.
2: Para muita gente, os animais de estimação são parte da família e, mesmo assim, podem encontrar restrições ao circular por áreas comuns de condomínios. Agora, o cenário pode mudar para cães, gatos e outros animais domésticos. Um projeto de lei em análise na Câmara dos Deputados quer garantir o acesso dos bichinhos às áreas comuns, desde que estejam acompanhados pelo tutor. O texto muda o Código Civil e proíbe normas de condomínio que restringam a presença dos animais, inclusive em elevadores de serviço e escadas. O projeto foi apresentado pelo deputado Célio Sturde, do PSD do Ceará, e já foi aprovado pela Comissão de Meio Ambiente, após recomendação do relator, deputado Chico Alencar, do PSOL do Rio de Janeiro. Chico Alencar afirma que a proposta pode contribuir para garantir o bom convívio e diminuir conflitos.
3: Ele está na linha do reconhecimento crescente e relativamente recente dos direitos dos animais domésticos, animais de companhia, como se chama agora, de circular em áreas comuns, de condomínios, de prédios. Evidentemente que animais de grande porte e que têm potencial mais agressivo têm que andar também pela lei e pelas regulamentações municipais e estaduais com focinheira. Mas não se pode arbitrariamente, de forma desarraigada, estabelecer lá que o condomínio impede que esses animais circulem em partes comuns.
2: O projeto, que garante a livre circulação de animais domésticos pelo condomínio desde que acompanhados pelo tutor, segue agora para análise da Comissão de Constituição e Justiça. Antes de virar lei, precisa ser aprovado pela Câmara e pelo Senado. Da Rádio Câmara de Brasília, Fabielle Pires.
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6: Economia.
0: O projeto de Cristiane Lopes, do Podemos de Rondônia, prevê benefícios fiscais a catadores de materiais recicláveis, cooperativas e associações. A proposta isenta de imposto de renda ganhos obtidos até o limite anual de receita do microempreendedor individual.
1: Cristiane Lopes também propõe isenção de impostos na compra de equipamentos utilizados na reciclagem e em operações de crédito contratadas por cooperativas e associações de catadores. Para a deputada, as medidas podem fortalecer a atividade.
0: Jorge Guetem, do Republicanos de Santa Catarina, é autor do projeto que cria o Programa Emergencial de Apoio Financeiro às Autoescolas. A proposta concede um auxílio mensal de R$ 1.000 por instrutor pelo período inicial de 6 meses.
1: Jorge Guetem afirma que o setor vive uma crise causada por recentes alterações nas regras do Conselho Nacional de Trânsito. E a ideia, segundo ele, é manter os empregos dos instrutores. O auxílio seria custeado com recursos do Fundo Nacional de Segurança e Educação de Trânsito.
0: Glauber Braga, do PSOL do Rio de Janeiro, apresentou o projeto para revogar o Programa Nacional de Desestatização, criado na década de 1990. Segundo o deputado, o objetivo é interromper novas privatizações e fortalecer o papel do Estado em áreas prioritárias, como energia e saneamento.
7: Esse projeto propõe exatamente isso, acabar com um programa de privatização e ampliar um programa de reestatização soberana. Esse é um movimento, inclusive, que tem acontecido no mundo. Por que isso acontece? Porque a falácia da privatização se repete. Eles dizem que vai aumentar a qualidade dos serviços. Isso não ocorre. Eles dizem que vão diminuir tarifas. É exatamente o contrário. Há uma ampliação exponencial do preço das tarifas. Nós precisamos é recuperar, com controle social, com acompanhamento popular, daquilo que tem que ser realizado para o conjunto do povo e não em nome do lucro de uma minoria.
1: Na visão de Glauber Braga, a entrega de empresas públicas públicas ao setor privado encarece serviços essenciais, o que afeta a renda dos trabalhadores. Para ele, a reestatização de

0: setores estratégicos é fundamental para garantir a soberania nacional e reduzir o custo de vida.
1: Homenagem.
2: Paulo Alexandre Barbosa, do PSD de São Paulo, quer conceder o título de Capital Nacional das Águas Medicinais ao município de Ibirá. A homenagem reconhece a relevância histórica e o potencial terapêutico das fontes hidrominerais da cidade.
0: Paulo Alexandre Barbosa enfatiza que a composição das águas locais inclui pH alcalino elevado e a presença de vanádio, substância associada a propriedades medicinais. Ele diz que a medida vai impulsionar o turismo de saúde na região e incentivar a proteção dos recursos hídricos locais.
1: Saúde.
2: Bruno Farias, do Republicanos de Minas Gerais, é autor de projeto que garante a oferta pelo SUS de próteses para pacientes que sofreram perdas em partes do corpo. A medida atende pessoas impactadas pelo câncer, doenças congênitas, síndromes genéticas ou acidentes.
0: De acordo com Bruno Farias, a iniciativa busca assegurar uma reabilitação completa na rede pública. O deputado reforça que o objetivo é devolver aos pacientes a capacidade funcional, a autoestima, a autonomia e a qualidade de vida.
2: Dr. Vitor Linhares, do PSB do Espírito Santo, propõe a criação da Política Nacional de Desenvolvimento Infantil, Intervenção Precoce e Inclusão Integrada. O deputado explica que o objetivo é identificar de forma rápida atrasos no desenvolvimento de crianças, como autismo e TDAH.
0: A iniciativa prevê que o acompanhamento seja feito prioritariamente nas creches e escolas onde a criança já estuda, com apoio de equipes multiprofissionais. Segundo o Dr. Vitor Linhares, é uma maneira eficiente de facilitar o acesso das famílias aos cuidados necessários, sem transformar as escolas em clínicas médicas.
1: Ciência e tecnologia.
2: Projeto de Aécio Neves, do PSDB de Minas Gerais, proíbe a publicidade de casas de apostas online na TV, rádio e redes sociais. A proposta também veda o pagamento de apostas via cartão de crédito, boleto, dinheiro ou criptomoedas.
0: Nas palavras de Aécio Neves, a proliferação das apostas online virou um grave problema de saúde pública e de endividamento familiar no país. Para o congressista, a medida é um avanço no combate à dependência de jogos e na proteção da renda familiar.
1: Agricultura.
2: A Comissão de Finanças e Tributação da Câmara avalia a criação de um programa de incentivo à produção de açaí. O repórter é Luiz Cláudio Canuto.
3: A Comissão de Finanças e Tributação da Câmara analisa a criação de um programa de incentivo ao açaí. O texto, que também estabelece proteção a comunidades tradicionais, já foi aprovado pela Comissão da Amazônia e dos Povos Originários e Tradicionais. O Programa Nacional de Incentivo ao Cultivo e Exportação do Açaí e Produtos Amazônicos foi aprovado com as modificações sugeridas pela relatora na Comissão da Amazônia, deputada Meire Serafim, do União do Acre. O texto dá prioridade a pequenos produtores, extrativistas, povos indígenas e comunidades tradicionais. Meire Serafim destaca que dados do IBGE apontam que a produção extrativa de açaí alcançou, em 2023, 238,9 mil toneladas, com valor de R$ 853 milhões de reais. O Pará é responsável por 70% da produção nacional e 150 mil trabalhadores estão na cadeia produtiva. O deputado Ayrton Faleiro, do PT do Pará, participou dos debates sobre o tema na Comissão da Amazônia. Para ele, o mérito da proposta é envolver não apenas a capacidade de gestão e cooperativismo da produção de açaí, mas a assistência técnica e extensão rural para a atividade. Além disso, estabelece crédito diferenciado para a cadeia produtiva do açaí.
4: Estabelece também a criação de um selo de qualidade para oferecer mais segurança aos mercados consumidores e traz também uma coisa muito importante, que é um incentivo tributário, ou seja, uma redução dos impostos que hoje estão muito elevados. Recebe-se o mesmo tratamento para quem está desenvolvendo uma atividade agroecológica de sustentabilidade, uma comunidade extrativista, ou então uma terra indígena, um território quilombola, com qualquer outro produto. Então aí nós temos um recorte, que é essa isenção tributária para quem desenvolver essa atividade.
3: O projeto que incentiva a produção do açaí precisa passar pelas comissões de finanças e tributação e de

0: Constituição e Justiça. Para virar lei, o texto deve ser aprovado pela Câmara e pelo Senado. Da Rádio Câmara de Brasília, Luiz Cláudio Canuto.
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2: Direitos Humanos.
3: Zé Neto, do PT da Bahia, é autor de dois projetos voltados a mães de múltiplos. O deputado conta que as propostas prevêm prioridade em programas habitacionais, de crédito e sociais, além de isenção do imposto sobre produtos industrializados para compra de veículos.
4: Zé Neto afirma que as propostas buscam oferecer condições mais adequadas a famílias com gêmeos ou mais filhos. O deputado avalia que essas famílias enfrentam mais dificuldades para arcar com despesas como moradia, transporte, educação e alimentação.
5: Mulheres que têm de gêmeos em diante, é complicado para ter um carro, para pagar a escola, para cuidar dos filhos, para alimentar, enfim. E com isso a gente quer financiamento, facilitação no Minha Casa Minha Vida, facilitação nos programas sociais, facilitação nos programas de habitacionais, facilitação de crédito e também no caso do IPI. Você imagina, uma família que tem múltiplos não tem como ter um carro que tenha só 5 lugares. E esses dois projetos visam exatamente isso, atender as mães de múltiplos.
3: Andréia Siqueira, do PSB do Pará, recomenda a aprovação de proposta que permite a candidatos com deficiência indicar as condições específicas necessárias para a realização de provas em concursos públicos. Relatora da matéria, ela avalia que a medida amplia a acessibilidade nos processos seletivos.
4: Andréia Siqueira afirma que os concursos devem avaliar os conhecimentos e as habilidades exigidos para o cargo, sem impor barreiras a qualquer deficiência. O parecer da deputada foi aprovado pela Comissão de Defesa dos Direitos das Pessoas com Deficiência e a proposta segue em análise na Comissão de Constituição e Justiça.
2: Segurança Pública.
3: Luiz Lima, do Novo do Rio de Janeiro, é autor de projeto que cria um programa nacional de apoio às famílias de profissionais de segurança pública vitimados em serviço. A proposta prevê medidas como agilidade no pagamento de pensões, apoio psicológico e benefícios para filhos órfãos.
6: Se a gente não amparar essas famílias, se a gente não der agilidade às suas pensões, apoio psicológico, preferência em transferência desses filhos que ficaram órfãos para escolas, a gente vai deixar desamparada essas famílias. Hoje, a gente tem uma barreira muito grande no Rio de Janeiro, por exemplo, de ter novos policiais em razão da guerra que a gente enfrenta. Se o Estado brasileiro não puder garantir um mínimo de conforto, de amparo, de gratidão a essas famílias, eu não sei o que a gente pode fazer para retribuir todo esse esforço desses profissionais e desses brasileiros que nos defendem dia a dia.
4: Luiz Lima enfatiza que o projeto tem apoio de diferentes partidos. De acordo com o parlamentar, a iniciativa é uma forma de indenizar as famílias que sofrem as consequências da atuação de profissionais que fazem a segurança pública da sociedade.
3: Lula da Fonte, do PP de Pernambuco, propõe alterar o Estatuto da Criança e do Adolescente para prever a internação socioeducativa em casos de violências contra animais. A medida passa a ser obrigatória quando o ato for cometido com extrema crueldade ou grave ameaça.
4: O projeto amplia para até 8 anos o tempo limite de internação e estabelece a responsabilização civil dos pais pelos danos causados. Segundo Lula da Fonte, a proposta combate a impunidade ao unir punição rigorosa, apoio psicológico e programas de reeducação ética para os jovens.
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1: Trabalho.
2: A Câmara aprovou um incentivo para a contratação de pessoas com deficiência, além das cotas obrigatórias em empresas. A repórter Paula Bittar acompanhou a votação.
3: A Comissão de Constituição e Justiça da Câmara aprovou uma proposta que prevê a criação de estímulos fiscais ou de crédito para empresas que contratarem mais pessoas com deficiência do que o mínimo exigido pela legislação. Segundo o relator na CCJ, deputado Diego Garcia, do União do Paraná, a proposta respeita os princípios da Constituição e contribui para os objetivos da República Federativa do Brasil, como a construção de uma sociedade livre, justa e solidária e a promoção do bem de todos, sem discriminação. Diego Garcia considerou que, ao criar um estímulo positivo para a contratação de pessoas com deficiência acima das cotas legais, o projeto materializa o princípio da dignidade da pessoa humana e os valores sociais do trabalho, reconhecendo o emprego como ferramenta essencial para a autonomia, a cidadania e a plena integração social. A legislação brasileira determina que empresas com 100 ou mais funcionários reservem entre 2 e 5% das vagas para trabalhadores com deficiência. O projeto, que prevê a criação de estímulos fiscais ou de crédito para empresas que contratarem mais pessoas com deficiência do que o mínimo exigido pela legislação, segue agora para o Senado Federal. Da Rádio Câmara, de Brasília, Paula Bittar.
4: Enfermeira Rejane, do PCdoB do Rio de Janeiro, defende a aprovação de projeto que cria uma política nacional de valorização da preceptoria e da supervisão de estágio na enfermagem. A proposta prevê tempo específico na jornada para orientação de estudantes, com adequação da carga de trabalho dos profissionais.
2: Enfermeira Rejane também quer impedir que estudantes ou residentes sejam usados para completar escalas de atendimento. O projeto estabelece que, para evitar sobrecarga de trabalho, a atividade de preceptoria deve ser considerada no planejamento das equipes de enfermagem.
4: A lei do Descongela, de professora Luciene Cavalcante, do PSOL de São Paulo, restitui aos servidores públicos federais, estaduais e municipais a contagem de 583 dias de tempo de serviço que haviam sido congelados devido à pandemia. Ela informa que mais de 10 milhões de trabalhadores são beneficiados pela medida.
5: A lei garante tanto a devolução automática dos 583 dias, quase 2 anos da vida funcional dos servidores públicos, do Brasil inteiro, pelo artigo 3º. Não precisa de uma lei no âmbito municipal ou estadual para que esse direito seja alcançado por cada servidor. E também garante o recálculo de todo o salário dos servidores públicos, retroativamente.
2: Luciene Cavalcante acrescenta que prefeituras e estados já começaram a aplicar a norma. A parlamentar considera que a nova lei restaura direitos funcionais suspensos durante a pandemia. Termina agora essa edição especial do Jornal Câmara dos Deputados, produzida e apresentada pela Rádio Câmara de Brasília, em parceria com a Rádio Câmara de Sete Lagoas, integrante da Rede Câmara de Rádio.
4: Eu agradeço a Marcela e a toda a equipe da Câmara de Vereadores de Sete Lagoas pelo excelente trabalho conjunto.
2: Obrigada à Câmara dos Deputados por esta oportunidade. Este programa teve trabalhos técnicos de Marinho Magalhães e apresentação de Márcio Aquiles Sard e Marcela Pontes. Boa noite.
4: Muito boa noite. O Jornal Câmara dos Deputados volta na segunda-feira. Bom final de semana.
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Olha, quando eu falo que a riqueza do Brasil deve estar a serviço do povo brasileiro, eu estou falando do orçamento da sua família. 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

0: produto da cesta básica, carne, ovo, frango, não pagarão mais imposto e ficarão mais barato para você. 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

querida! Olá, meu Brasil brasileiro! Estamos entrando no ar com a proteção dos seres maravilhosos que envolvem nossa terra, aqui no Eu de Cá, Você de Lá, pela Rádio Nacional da Amazônia e também pela Rádio Nacional AM Brasília. Eu sou a Beth Begonha, hoje estou substituindo, né, excepcionalmente o nosso colega Maurício, que precisou se ausentar hoje, mas não é a primeira, nem a segunda, nem a décima vez que eu estou aqui com vocês. Fora que muitos dos nossos ouvintes nos acompanham também, sempre, pela Rádio Nacional da Amazônia. Fico muito feliz de tê-los aqui. Quero lembrar que a apresentação, né, está comigo, Beth Begonha. A produção é da Fatinha Araújo. Na operação está o Anderson Santos. Na coordenação de produção e programação, a Tayana Borges. Na gerência de produção e programação, a Bianca Patenar. Agora eu esqueci o outro nome dela, que é o mais fácil, gente. Ela tem esse nome bonito. Bianca Patenar, na gerência executiva, tá o nosso amigo Senna. E na direção geral, meu querido Tiago Regoto. Vamos juntos, ao longo dessa noite, conversar, bater papo, pedindo a você que participe, faça essa edição conosco através dos nossos telefones. Olha, o telefone aqui da AM é 61 99674 1536, tá? Você pode mandar mensagem também pelo celular da Amazônia, fica com Fatinha e ela vai atendendo, passando aqui para mim. É o 61 99674 1568. Então os finais são 1536 e 1568. Você pode enviar o seu pedido musical, mandar uma mensagem pro seu amigo, contar de onde você está nos ouvindo. Soube que tem muita gente ouvindo a gente

0: Através do Eu de Cá, Você de Lá, em vários países aqui da América Latina. Então quero mandar a América do Sul como um todo, mandar um saludo, mandar também um hello, porque parece que tá chegando lá nos States, né? Em tudo. Eu só posso falar as línguas que eu conheço, né? Então um pouquinho espanhol, um pouquinho de inglês, né? Chinês pouquinho, ni hao, hoje bastidem, alemão já não posso, oh meu Deus, mas olha, se você entende um pouquinho da nossa língua e tá nos acompanhando, todos são muito bem-vindos, é uma honra para nós que você nos permita entrar na sua casa com a nossa programação que fazemos junto com você. A Fatinha tá aqui do meu lado, eu acho que ela tem notícia, é notícia, Fatinha?
1: Tem, boa noite,
0: boa
1: Beth,
0: noite,
1: prazer,
0: querida,
1: tá aqui com
0: prazer
1: você novamente,
0: é meu, obrigada.
1: Boa noite, Anderson, o Celso também que tá nos ouvindo,
0: Celso
1: Rabelo, Maurício quer ouvir a gente também, que ele não fica, né, se ouvir o programa, ele tá aqui, mas, né, tá longe, mas ele tá acompanhando, né, isso é muito bom. Então, a gente, a noite também a todos os ouvintes. Pois é, Beth, hoje, né, o programa vai homenagear o rádio, né? Hoje é o Dia Nacional do Rádio.
0: Pois é, menina. Ai, que coisa maravilhosa.
1: Que lindo, né? Do nosso trabalho aqui, a nossa profissão, né? Radialista, que maravilha. Então, gente, hoje celebramos o Dia Nacional do Rádio, que é um meio de comunicação, né? Que atravessa fronteiras e gerações, né? Desde sua primeira transmissão em 1922, o rádio tem sido uma voz que informa, emociona e conecta pessoas em todo o Brasil. Então, o rádio é tudo de bom, de maravilhoso, né? Para todos nós, né, Beth?
0: Você sabe que eu já convido todo mundo para o Bem Viver Amazônia, que vai sempre aos sábados. E eu dou uma geral, assim, nas notícias, né? E entrei numa página do Acre e tava lá o moço que ele acorda e dorme com rádio. Ele e a esposa falou que ela acha muito estranho quando tá sem o rádio, que eles veem pouquíssima televisão, de vez em quando mexem um pouquinho na internet, mas que o negócio deles é o rádio.
1: Então, com a televisão, todo mundo achava que o rádio, né, ia acabar, que nada, não foi mais força. E da mesma forma com as redes sociais também, né? Estamos agora com a rede social, tem todos os caminhos, e o rádio tá aí forte, firme, forte.
0: É que a rede social continua. É meio caótica, né? É meio caótica, mas é um pouco cansativo. E a TV tem aquilo, de que a gente, às vezes, quer fazer alguma coisa, tá cozinhando, você tá fazendo uma faxina e tal, e a TV você tem que ficar olhando, e o rádio te permite acompanhar as notícias, ouvir música, ter uma voz humana, bater papo, sem que isso interfira diretamente na sua rotina.
1: Enquanto isso, você tá lá nos seus trabalhos, lavando sua loucinha, preparando a carne e ouvindo tudo aqui. Até você tem que parar, né? E ficar lá em casa da cozinha, eu tenho uma televisãozinha, né? Aí eu ligo a televisão, preciso fazer corpo, vou pro outro lado, aí falei, não, deixa eu ligar o rádio, porque eu não vou ficar com essa preocupação, tô ouvindo.
0: Sem dúvida, e a rede social absorve muito, você sabe que nós somos um dos países que mais consome rede social, tem gente que tá com média de, chama assim, né, tempo de tela, de 5, 6 horas por dia, mulher.
1: Meu Deus. Isso, tem gente que tá aqui no celular, você manda uma mensagem, você nem conclui, já tá respondendo, olha, um pessoal aí que a gente manda mensagem e nem conclui, já tá vindo a resposta. Falei, meu Deus, pessoal, parece que fica ligado 24 horas.
0: O tempo todo, meu Deus. Mas eu acho que a melhor coisa pra você ficar ligado o tempo todo ainda é o rádio.
1: É melhor, porque aí você não, né, não prejudica a sua visão, porque você ficar direto numa tela ali, né?
0: Isso.
1: Aquilo ali prejudica a visão.
0: Outra coisa, né? As redes sociais, elas tendem muito a fazer bolha. O que, que é essa bolha, gente? Você fica ali no meio, o próprio algoritmo mantém você ali, e o rádio não. Você vê aqui no nosso, na nossa EBC, as diferentes personalidades, os diferentes tópicos, a Mara Regia, com os tópicos que ela costuma apresentar, tem eu, tem a Juliana, aí tem os programas como o Eu de Cá, Você de Lá, o Ponto de Encontro. Então, assim, você tem uma variedade maior, com normalmente, com também um jornalismo e informações mais seguras, né? E mais diversificadas, porque o algoritmo, ele te prende ali numa bolha e às vezes a pessoa fica até um pouco fanática com alguma coisa, né?
1: Exatamente. E outra coisa, o rádio exerce um encontro especial e de grande importância na vida das pessoas cegas, né? Ou com baixa visão.

0: televisão, isso, né?
1: Maravilhoso,
0: rádio,
1: né?
0: É tudo para eles, né?
1: Nós temos muitos amigos lá,
0: muitos
1: na...
0: Muitos ouvintes.
1: É, sim. Uhum. Então, é uma maneira de você... Aí não tem a tela, né? De vocês

0: mais, porque eu não fico direto. Eu tô no andar, levo o celular, fica lá, e desce, esquece. Ela fica na bolsa, e às vezes eu esqueço lá na redação.
1: É, eu também gosto.
0: Manda mensagem, aí ele me liga. Ó, tô vendo a mensagem que eu te mandei. Eu falei, não vi. Então fala lá o que que é.
1: Fatinha, deixa eu te falar, eu tô com melancolia do telefone. Tu não tem melancolia, não, daquele telefone que a gente ficava conversando? Ixi, mas eu tô com a saudade, gente. É esse jornal. Saudade de abrir o jornal, assim, aquele cheiro de... Ó, é, alô? Ó. Alô?
0: É.
1: A dona Fátima está? Eu tô com muita saudade, né? Porque o celular tem isso. Por um lado, ele aproxima. Por outro, ele diminui. Inclusive, a comunicação fica muito menos complexa, né? E, inclusive, tem um estudo, viu, Fatinha, que saiu agora... Que as pessoas estão perdendo palavras, vocabulário na sua língua, porque não conversam mais. Então a gente aprende as palavras conversando, lendo, né? Aí fica lá, Anderson, você já chegou? Tá, tô indo. Você tá onde? Não sai muito daquilo, né?
2: Responde com emoji.
0: VC, TB. Uma vez minha neta mandou uma mensagem, VC, TB. Eu falei, que é isso aqui? Você também, vovó. Não, escreve direito, eu não estou entendendo nada. Eu sou antigo, deram antigo.
1: Eu não deixo meu menino aí, como é o nome disso aí, o corretor fazer isso comigo. Eu que corrijo ele.
0: Não, é difícil, parece que você vai regredindo, né?
1: E vai mesmo, nós estamos numa fase que se a gente não alertar, mas aqui no rádio já não corre esse perigo. Entendeu? Inclusive, a gente tá conversando aqui, você vai entrar pra conversar com a gente, é uma troca, né? Aí tem essa coisa também das redes sociais, muitas vezes estarem muito agressivas, né? Com robô, aí tem robô, você tá falando lá, pensando, tá conversando com alguém, é um robô. Aqui não, aqui é tudo gente. Eu sou gente, Anderson é gente, Fatinha é gente. E a gente vai conversando ao longo da noite, aqui no caso, né? E... apreciando a sua companhia e feliz que você aprecie a nossa aí onde quer que você esteja nesse nosso Brasil, nessa terra maravilhosa que é nossa e também em qualquer lugar do mundo onde a gente está sendo recebido. Eu fico muito feliz e com muito respeito, né? Fico feliz de estar na sua terra também através das ondas do rádio.
0: É isso aí, Beth. Agradecemos aos nossos ouvintes que fazem valer o nosso trabalho, né?
1: Com certeza.
0: E por vocês ouvintes, que esse veículo centenário permaneça vivo e ativo, constante, né, em evolução. E viva o rádio brasileiro, viva e nós, viva a rádio nacional.
1: Exatamente.
0: Viva nossos ouvintes, viva todos nós.
1: Muito obrigada. Ô, Fatinha, como é que são esses números aí?
0: E é isso aí, gente. Ó, para quem não anotou, anote aí os telefones que deu de cá, você de lá, que é da Rádio Nacional, que é o 61-3799-5742 ou 3799-5743, que já, olha aí, já estão chamando, hein, velho?
1: Tá vendo? E por isso
0: eu
1: que eu falei, me diga aí.
0: Eu já estou indo atender, daqui a pouco eu volto.
1: Então tá bom, minha querida. Olha, gente, são 8 horas e 14 minutos, já tem gente aqui, seu William! Ô, querido, que bom que o senhor veio falar comigo, conosco. É, tem um monte de mensagem já aqui pra gente atender, essas que foram mandadas pelo 61996741536. Então, enquanto eu vou tomar uma aguinha, a gente vai se organizar aqui rapidinho. Nós vamos ouvir a Xalana com Sérgio Reis.

0: Agora 8 horas e 18 minutos, esse é o Eu de Cá, Você de Lá, pelas ondas da Nacional AM Brasília e também da Nacional da Amazônia. Estamos juntos, muita gente querida. Eu vou começar com o recado do seu William. Ô, seu William, como vai o senhor?
1: Boa noite, Beto. Que
0: noite.
1: Saudade de ouvir sua voz.
0: Eu também,
1: Beto.
0: Saudade,
1: já estava com saudade, Beto. Ah. Sua voz, Maris, cabelo hoje não
0: cabelo
1: apareceu.
0: Deitou cabelo.
1: Que é você. E você, Beto, como tá? Tá bem,
0: bem
1: saúde?
0: Seu William, tô sim, senhor. Obrigado.
1: Beto, toca uma música aí de Kissy Rapo, esperando você chegar, como tá? A Maria do Rosário. Tá tudo bem?
0: Tá,
1: está
0: tá.
1: Com saudade,
0: tá, sim,
1: Beth.
0: Tá sim, senhor. Ela tá atendendo.
1: Ô, Beth, me manda o número aí da Nacional da de Brasília. Me manda o número aí da Nacional Fix.
0: Ah, do telefone. Tá, já eu mando pro senhor, tá? Deixa a Fatinha terminar de atender a ligação. Ela tá bem, tá lá atendendo os nossos ouvintes. Vou já mandar pro senhor. Deixa eu descer aqui, gente, que já tem gente mandando recado. Há muito tempo, meu Deus do céu. Olha a Doralice. Oi, Doralice. Eu não sei de onde que ela fala. Boa noite.
2: Boa noite, Maurício Rabelo. Quero ouvir Rick Renner. Saudade pesada. Conheço vocês aí da rádio. Todos gostaram da música. Todos as coisas. Pelo amor de Deus, mano. Gastaram. Boa noite, Maurício Rabelo. Quero ouvir a música do Rick Renner. Saudade pesada. Eu ofereço a todos vocês aí da rádio, todos já escutam o programa, todos gostaram da música, o meu filho Emerson, que está aqui comigo. Bom fim de semana, um abraço, Doralice Jatobá dos Santos, da linha 659, Colina Verde, Rondônia.
0: Ah, tá lá, Rondônia! Um abraço para você, Doralice. Hoje o Maurício não está aqui conosco, na segunda-feira ele estará de volta, tá? Eu gosto do seu William, que chama ele de Maurício Cabelo, porque toda vez que eu tô aqui é porque ele deitou o cabelo. Vocês conhecem essa expressão? Deitar cabelo é sair correndo. Seu William, um beijo, Doralice, um beijo a todos que nos escutam na minha querida Rondônia. Aqui não sei quem é, vou dar o play ainda assim.
3: Boa noite, meu amigo. Já estou aqui ligada no seu programa da Rádio Nacional, tá? Aqui é a Carla do Jari, tá? Uma boa noite, um bom trabalho para todos.
0: Valeu, Carla, muito obrigada. Vou pegar para mim esse teu carinho e esses seus bons desejos. O Valdeci Ribeiro também fala conosco. Oi, Valdeci, boa noite.
4: Oi, boa noite, minha amiga Beth Regonha.
0: Boa noite.
4: Substituindo mais uma bela aí, hein?
0: Sim.
4: Eu sou ouvinte dele todos os dias, eu moro aqui na Fazenda Nova, município Chapada. Eu quero a música com Rick Renner. Qualquer uma que você passar dele pra mim é boa, minha filha. Obrigado, fica agradecido.
0: Eu que agradeço, seu Valdeci, sua participação aqui conosco. Já tem até outro pedido, né, o Anderson, do Rick Renner. E já temos quantas? Duas músicas, né?
5: Duas, eu só esqueci o primeiro detalhe da primeira música.
0: Ah, é o seu William, peraí. Vamos ouvir de novo, porque eu esqueci também o nome.
5: Tá aqui, é Christian Ralph.
0: Christian Ralph? Isso, é isso mesmo. Foi o Rick Renner. Peraí, eu acho que foi a Doralice que pediu, não foi? Vamos botar aqui, deixa eu ver.
2: Boa noite, Maurício Rabelo. Quero ouvir Rick Renner. Saudade pesada, conheço vocês da rádio.
0: Saudade pesada. E aí a gente já oferece pro Valdeci, que pediu uma música do Rick Renner, né? Agora que o Rick partiu, a gente tá muito sensibilizado com isso, né? O Antônio Nunes, ele fala conosco. Oi, Antônio.
6: Boa noite, Beth. Boa noite,
0: boa noite,
6: Fatinha. Boa noite, Celso. Boa noite, Anderson. E um boa noite também para o nosso caro amigo Maurício Rabelo, né? Quem
0: Sim.
6: sabe na hora dessa ele já tá lá ao lado da mamãezinha dele, né?
0: Isso.
6: Abraço para você, capitão. Ô Beth,
0: diga.
6: Como é bom ouvir vocês aí. Eu só deito com o radinho ligado aqui, tá?
0: Ai, que delícia.
6: E quero aproveitar o embalo aí e deixar um abraço aí pra Ellen Couto, a Jana Moura, a Mercedes, a Zezé, né? As Teodoras, tá? A Milena com a mamãe dela. Tá? E toda a galerinha, né, que tiver na sintonia do Eu de Cá, Você de Lá. E aproveitar o embalo, ver se você acha uma moda pra nós aí, fio de cabelo. Grande abraço aí a todos vocês, tô ligadinho, tá?
0: Ô, seu Assuntano. Aê, tá igual a coruja, né? Falar, tô falando pouco, mas ó, assuntar, o assunto é muito. Ô, seu Antônio, um abração pro senhor, uma ótima noite. Espero que o senhor pegue no sono ouvindo aqui a nossa conversa, ouvindo as nossas canções que são pedidas pelos ouvintes. Vamos então, Anderson. Seu William com Christian Ralph. Esperando você chegar. Depois tem a Doralice, que a gente vai oferecer também pro Valdeci. Rick Renner, Saudade Pesada. E finalmente essa agora, o fio de cabelo no seu paletó. Ah, tá, depois do intervalo, gente, porque tem a viradinha da meia hora, tá bom? Segura aí que voltamos já já.

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1: Agora 20 horas e 38 minutos, horário de Brasília. Esse é o Eu de Cá, você de lá, pelas ondas da Rádio Nacional de Brasília. E, claro, a nossa querida Rádio Nacional da Amazônia. O nosso número para você falar comigo aqui através da AM Brasília é 61 99674-1536. Você pode também enviar a sua mensagem pelo 61 99674-1568, que é o nosso celular da Rádio Nacional da Amazônia. Olha, já tem muita mensagem aqui. Muito obrigada a vocês por essa recepção sempre tão carinhosa, tá? O Tino Marceneiro. Ô, Tino, tô precisando de você aqui em casa. Fazer um armário. É tão difícil, né? Um bom marceneiro. Vamos ouvi-lo, hã? Vou ter que comer. Fui comer um amendoim aqui, gente. Engasguei, mas tranquilo, Anderson. Vamos ouvir o Tino primeiro. Ver o que, ele nos conta. Como é que tá a situação, o que, ele tem feito, mais armário.
2: Boa noite, Bete Begonha. Tino Marceneiro do Paraná, no Tocantins. Bete, eu tô ligado aqui, minha amiga. Tô aqui na beira do rio, tô ouvindo o seu programa.
1: Oh, que delícia.
2: Toca pra nós, é o Diploma de Carreiro, com Zilo e Zalo. Ofereço pra Rômulo, Dona Regina, José Luiz, Feliciano da Fazenda de Perrocho e todos os nossos amigos ouvintes da Rádio Nacional. Falou, Beth?
1: Valeu demais, Tino. Olha, um abraço pra você. Muito obrigada por estar conosco. Tu achou essa música? Tá certo. Vamos ver o que, a Alice fala aqui. Boa noite, aqui é a Alice. Estou ouvindo em Queimada Grande, Queimada Nova. Peraí. É Queimada Grande ou Queimada Nova? É muita queimada, menina. Queimada Grande, Queimada Nova, no Piauí. Parabenizo o meu irmão, Itinho, que está aniversariando hoje. Fui conferir, gente. Será que é Itinho mesmo? Ei, da próxima vez tem que fazer os óculos. Tem como aumentar essa letra aqui, Anderson? Tu que sabe tudo? Ajuda a tia, meu filho. Olha como tá pequeno. Aí quando tem um nome assim mais diferente, eu fico perdida. Aê, garoto bom. Tá ótimo. Tá excelente. Muito obrigada. Agora eu vou ver se é isso mesmo. É Iltinho, o Iltinho, irmão da Alice, que está parabenizando, né, o Iltinho pelo seu aniversário. Muito obrigada, ela tá mandando até uma mensagem aqui para me dizer direitinho como é o nome. Mas agora, gente, que o Anderson aumentou aqui para mim, não vai mais ter esse problema. Tava muito pequenininha a letra. Então, a gente canta parabéns. Parabéns pro seu Iltinho.

0: Wiltinho! Ai, longa vida com muita saúde, muita felicidade e muita paz pra Wiltinho. Olha ela mandando um áudio aqui. Fale, minha querida Alice.
1: A Queimada Grande é município de Queimada Nova, aqui no Piauí.
0: Ah, entendi, entendi, entendi. Queimada Grande é município de Queimada Nova. Captei. Querido, um beijo pra você. Obrigada pela sua participação. Beijão pro Wiltinho, tá? Saúde e paz aí pra vocês. Espero que vocês tenham tido um momento bem gostoso em família. Pela data, né, de hoje, celebrando o aniversário. É, deixa eu ver. Eu acho que é o Aristel de Milagres, no Ceará. Vamos ouvi-lo.
2: Boa noite, meu amigo Maurício Rabeira. Aqui é Aristel de Milagres, Ceará. Estou sintonizado, eu e minha esposa Ana. Peço para você tocar uma música aí de Milionário José Rico, Sonho de Caminhoneiro. Ofereço aqui para mim, para minha esposa. Um abraço, sucesso que você merece.
0: Valeu demais, obrigada, viu? O Anderson tava procurando aqui pra você, deixa eu ver, subir esse aqui. A Dora também fala conosco. Oi, Dora, bem-vinda.
3: Boa noite, Maurício, boa noite, Patinha. Já mandou Luzão, vou fazer Albino, Dona Ana, Gerone, Evangelina, Joaquim, Saluzinho da Beira do Brejo, minha comadre Luciana, com o pai Joacir. E quero meu áudio de volta e peço uma música, O Que Que Eu Sou Sem Jesus, oferecer para todos da Fazenda Albino.
4: Oi, boa noite, Bete.
0: Oi.
4: Vou sair. Programa, tudo maravilhoso. Quero que você mande uma música aí para mim, que da Fazenda Riacho Fundo, seu Doraci.
0: Alô, Doraci. Aí, você tá ouvindo.
4: Aquela que convidei para comer na minha casa, na minha mesa.
0: Opa! Tô precisando de um negócio ficar comendo amendoim, né? Isso não é coisa não, né, Dora? Dora, Alice, um beijo grande pra você. Muito obrigada por estar conosco, por esse convite, por me permitir, nos permitir entrar na sua casa, tá? Um beijão com muito carinho. Deixa eu ver aqui. Olha, a gente tem gente ligando. Ligar não adianta, às vezes não atrapalha aqui o programa, né? Até que hoje não deu atrapalho. Mas a gente não atende, o telefone é naqueles números lá que a Fatinha falou. Deixa eu até olhar aqui que eu mandei pro seu William. Aí eu posso mandar pelo menos um dos números para você falar com ela. Quem quiser ligar no telefone, e eu acho que ele mandou outro, perdi ele aqui. É, tem que ligar no fixo, tá? Tu sabe de cor, Anderson? 37995 4. Hã? Eu acho que é 5472. Pera aí, gente. Nós já vamos saber, tá? Como é o número aí? 37995 4. Ah, 5742. Pronto, então quem quiser ligar, você aí de 89, que é lá do Nordeste, liga pra falar com Fatinha lá no fixo, tá? Um abraço grande. É, deixa eu ver. Aqui é Goiás, é o João Jorge Rodrigues. Boa noite.
5: Boa noite, Beth. Aqui é o João Jorge. Eu tô aqui no meu sítio, aqui na beira do Claro, município do Paraná.
0: Ê, beleza.
5: Beth, roda pra nós aí a música aí, Fim de Noite, com Juliano e Jardel. Alô, tchau, fica com Deus.
0: Valeu, tudo de bom, querido, obrigada. Temos essa, Anderson? Então temos essa. Valeu demais, um grande abraço pra você, João. Obrigada por estar conosco, ligadinho, na sintonia e participando pelo 619-9674-1536. É, Júnior Silva, boa noite, é o Júnior de Centenário no Tocantins, filho do Raimundo Nonato e da Maria Santana. Quero mandar um abraço para eles na Fazenda Chapada Alta, um abraço também para vocês aí. Manda um recado para eles, amanhã eu vou sair de viagem, 2 da manhã, né? Agora eu não sei se é nessa madrugada, se tu quiser ajeitar, tá, Júnior? Quando você fala amanhã eu vou sair 2 da manhã... É nessa madrugada, às 2 da manhã, ou na próxima, que vai ser depois de amanhã? Fiquei na dúvida, tá? É o Júnior mandando um recadinho para os pais, tá? Ó quem chegou aqui. Onde você anda, menina? Onde você anda? Olha ela no radinho. Ela com rádio. Milena mandou rádio para nós, Fatinha. Um aparelho lindo, na verdade. Ela disse, aqui na minha casa a gente escuta a Nacional nesse radinho aqui. Uma fofura. Uma coisa totalmente vintage. Não é, minha querida? Fala, amore.
6: Oi, Beth. Sou a Milena aqui de Brasília.
0: Eu sei.
6: Tô ligada na rádio. Passando rapidinho só pra dar um salve e dizer que tô na escuta. É nóis. Hoje eu vou pedir de Zé Neto e Cristiano, Bebida na Ferida. Não sei se tem essa, mas se não tiver, pode ser qualquer uma de Zé Neto e Cristiano, é nóis. Queria mandar alô pra tu, pra Fátima, pro Maurício que tá curtindo a folga dele, pro operador de áudio que tá aí.
0: Anderson.
6: Pra todos os ouvintes de Azeite. E 0 a 100 pra não esquecer de ninguém, é nóis.
0: Valeu, minha querida. Ó, tô esperando teu depoimento lá pro nosso Bem Viver Amazônia, hein, gente? Todos os sábados, 9 da manhã, o nosso Bem Viver Amazônia, o programa de saúde que eu produzo e apresento, voltado pra nossa população, pra nossa problemática, e também inserindo, né, essa população nas discussões maiores que correm pelo nosso Brasil. Fatinha, tu não quer voltar depois do break? Pode ser? Porque aí a gente bota as músicas, eu vou tomar uma água. Eu fico meio amendoim, gente. Me engarguei. Hoje eu não janto? Isso. A menina do céu e da terra. Eu não bati ponto hoje. É o feitor do mundo moderno, gente. Tem que botar o dedinho lá e cri, cri, cri, cri. Eu vou também bater o ponto. Então a gente tem o quê, Anderson, de pedido?
7: Pedido do homem do rádio.
0: Ah, ela vai ler o recado.
7: Então, tem aqui o diploma de carreira.
0: É o quê? Diploma, diploma de carreira.
7: Sonho de caminhoneiro.
0: Sonho de caminhoneiro.
7: E fim de noite.
0: A gente volta daqui a pouquinho, atendendo você e com a Fatinha, trazendo as mensagens dos ouvintes que estavam conversando com ela no telefone fixo. Não saia daí. São 20h48, essa é a Rádio Nacional de Brasília, a Rádio Nacional da Amazônia, e nós estamos no Eu de Cá, Você de Lá.
8: Naquela

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